0: do Ministério da Fazenda.
1: Para conter a alta dos combustíveis provocada pela guerra no Oriente Médio, o governo do Brasil anunciou nesta quarta-feira uma subvenção aos produtores e importadores de gasolina. A expectativa é que essa subvenção reduza em até 62 centavos o preço do litro da gasolina ao consumidor após a mistura obrigatória de etanol. De acordo com Alexandre Silveira, ministro de Minas e Energia, o objetivo é tentar uma ação imediata sobre os preços dos combustíveis com resultados efetivos.
2: Nenhum outro país do mundo teve menor impacto do que o Brasil, exatamente porque nós fomos rápidos, proativos.
1: A nova subvenção começa pela gasolina, mas poderá ser estendida ao óleo diesel a partir de junho. Segundo o ministro do Planejamento, Bruno Moretti, a subvenção funcionará como um cashback do tributo fiscal. Isso significa que quando o importador ou produtor pagar o imposto, o valor será devolvido em forma de subvenção.
3: O que nós estamos colocando é que a gente devolve esse tributo como uma subvenção, e essa devolução é uma espécie de cashback desse tributo, capaz de amortecer eventuais choques de preço, eventuais aumentos de preço de combustível.
1: Segundo o governo, a medida atenta uma sinergia entre o setor público e o setor privado. Apesar do impacto da guerra no aumento do preço do petróleo, o Brasil ocupa a posição favorável em comparação com outros países. De acordo com o ministro do Planejamento, Bruno Moretti, a estratégia de mitigação reflete a preocupação do governo do Brasil com a situação financeira das famílias.
3: O que a gente pretende aqui fazer é converter a parcela dessa arrecadação adicional em medidas de mitigação dos impactos de preço, sempre resguardada a premissa da neutralidade fiscal.
1: As medidas utilizarão recursos do Orçamento Geral da União. A despesa mensal estimada é de R$ 272 milhões para cada 10 centavos de subvenção no litro de gasolina e de R$ 492 milhões para cada 10 centavos de subvenção no litro do diesel. O secretário executivo do Ministério da Fazenda, Rogério Seron, explica que a medida será neutra do ponto de vista fiscal, porque a arrecadação com a receita do petróleo subiu.
4: É impossível neutralizar 100%, mas é possível sim atuar de forma rápida, eficiente, com inteligência e ter um bom desempenho, reduzir o impacto para a população.
1: A nova subvenção faz parte de uma série de medidas que o governo do Brasil tem adotado para conter a alta dos combustíveis provocada pela guerra no Oriente Médio. Em março, o governo zerou a tributação de PIS e COFINS sobre óleo diesel, além de aumentar a tributação sobre as exportações do combustível. Reportagem Gabriela Noronha.
5: Brasil contra o crime organizado. Um dos objetivos do plano anunciado pelo governo federal é fechar as fontes de financiamento das organizações criminosas no país.
0: Ele também quer impedir que os presídios brasileiros continuem servindo como centros de comando e recrutamento para facções criminosas.
5: Em entrevista ao programa Bom Dia Ministro, transmitido pela empresa Brasil de Comunicação, o ministro da Justiça e Segurança Pública, Wellington Lima, afirmou que a ideia é atuar contra o planejamento das organizações criminosas.
6: Nós vamos tirar da cadeia esta característica de escritório do crime. Realmente instituir padrões de excelência, como acontece no sistema prisional federal. E esse padrão de excelência envolve treinamento do pessoal, equipamento de raio-x, drones, equipamentos tecnológicos que aumentarão o padrão de segurança.
0: O programa tem foco ainda no combate ao tráfico de armas e ampliação das taxas de esclarecimento de homicídios.
5: A estratégia prevê investimentos que ultrapassam os R$ 11 bilhões.
0: Pois é, mas antes mesmo do lançamento do plano, o Brasil registrou o menor número de homicídios da década no primeiro trimestre, com uma redução de 25% frente a 2022.
5: Os latrocínios também caíram 48% e os roubos de veículos 42,3% nos primeiros três meses de 2026.
0: Hoje a gente conversa com o secretário nacional de Segurança Pública, Chico Lucas, para saber mais sobre os dados de segurança e o que foi feito pelo governo para alcançar esses resultados. Boa noite, secretário.
7: Boa noite, Mariana. Boa noite, Nazi. Boa noite a todos os ouvintes do Brasil.
0: Secretário, vamos começar então falando sobre os dados de homicídios. Eles caíram 25% e essa queda ocorreu em todo o país ou ela foi concentrada mais em algumas regiões do que outras?
7: Todas as regiões apresentaram queda no número de homicídios, principalmente os estados do Nordeste. em razão também de números anteriores nos períodos anteriores de avaliação mais altos. Então a gente tem essa redução, fruto muito de uma política em que há um maior cumprimento dos mandados de prisão, maior investimento por parte do governo federal e, na nossa visão, uma das principais políticas, que é a restrição ao uso de armas. Quanto menos armas em circulação, há uma causalidade óbvia entre armas em circulação e homicídios, principalmente esses homicídios de proximidade, onde você está num contexto de uma disputa ou de uma briga. Então, esse tipo de crime, ele é muito decorrente da facilidade das pessoas em ter acesso a armas. Então, todas essas combinações com outros fatores, como o próprio envelhecimento da população, tem feito com que os índices estejam reduzindo, e nós apresentamos nesse primeiro trimestre o menor número da série histórica da última década. Então é um importante índice que reforça o papel de articulação do governo federal, mas também da atuação das forças de segurança estaduais.
5: Secretário, como a gente disse no começo, outros crimes como latrocínio e roubos de veículos também tiveram redução acentuada, né? A que se deve essas reduções?
7: Olha, são vários fatores. O fenômeno da segurança pública, ele é multidimensional. Então, além do trabalho das polícias, que têm sido cada vez mais atuantes, por exemplo, com o uso de ferramentas como vídeo monitoramento, onde você tem a tecnologia do OCR, da leitura de placas, que fiscalizam cada vez mais em tempo real os veículos que são roubados. O compartilhamento de informações e de dados, que tem sido a tônica, inclusive, é essa a nossa intenção com a PEC da Segurança Pública, fazer com que essa integração seja efetiva. Você tem o maior investimento por parte do governo federal com o Fundo Nacional de Segurança Pública. Isso tem combinado, trazido esses números. Então, menos ocorrências de roubo e furto de veículos, de celulares, em alguns estados, como a gente vinha falando aqui sobre as políticas de recuperação de celular, somados têm diminuído o latrocínio. E também outros aspectos são negativos que a gente também tem que colocar, que é a mudança do perfil do criminoso. Tem muito criminoso migrando para o mundo digital. Então, tudo isso combinado faz com que menos crimes sejam cometidos no ambiente real, né? Fora do mundo das redes sociais e da internet.
0: E a gente teve também um aumento do cumprimento dos mandados de prisão, apreensão de armas e de munições. Como que a integração maior das polícias, o senhor até já mencionou isso agora na sua última resposta, essa integração das polícias federais com as polícias estaduais, isso ajudou a melhorar esses índices?
7: Olha, esse é um dos fatores que são diretamente afetados pela integração dos dados que nós implementamos no Ministério da Justiça e Segurança Pública e nas gestões anteriores, porque nós temos um Banco Nacional de Mandados de Prisão, que são os mandados conferidos pela Justiça e que ficam num banco. Muitas vezes os foragidos, eles fogem dos estados da federação e cada estado cuida do seu banco. O que é que o Ministério da Justiça fez? Ele cruzou esses dados com vários bancos de endereços para atualizar a localização dos foragidos. Fizemos isso tanto no Centro Integrado Mulher Segura, para cumprir os mandados de prisão no mês de março, e a gente vai fazer isso continuamente, das pessoas que cometeram crimes contra a vida das mulheres, como também nos crimes violentos. Esse aumento do cumprimento de mandados de prisão, combinado também com a RENARME, que é a Rede de Enfrentamento ao Tráfico de Armas, fez com que essas duas coisas, que é o cumprimento de mandado de prisão e a apreensão de armas, aumentasse. Ora, menos armas em circulação, menos pessoas violentas que cometeram crimes anteriores foragidas, fazem com que o número de crimes violentos, no caso os homicídios, tenham diminuído. Então, essa integração é fundamental para a gente chegar nesses bons números.
5: Secretário, o senhor citou que esses dados aí refletem o fortalecimento das forças de segurança com investimentos em equipamentos e inteligência. São estes que o governo também aposta no novo programa Brasil contra o Crime Organizado, que foi lançado ontem. O senhor pode falar mais para a gente sobre como será esse trabalho a partir de agora?
7: O Brasil contra o Crime Organizado é a executoriedade da lei antifacção, a lei que foi aprovada, encaminhada pelo presidente Lula, e que traz um tipo penal, que é o domínio social estruturado feito por organizações criminosas ultraviolentas. A gente vai combater essas organizações, primeiro pela asfixia financeira. Elas querem dinheiro. O dinheiro é o objetivo e é o fundamento de tudo. Nós vamos asfixiá-las, evitar o fluxo de armas, combatendo o tráfico de armas, elucidar os homicídios e, principalmente, estabelecer um padrão de segurança máxima nos presídios estaduais. Isso tudo para que a gente possa devolver os territórios às populações que são os seus verdadeiros donos.
0: A ideia é cercar essas organizações por todos os lados, né?
7: O objetivo é esse. com uma cooperação interfederativa entre estados, União, com recursos provenientes do orçamento e principalmente com integração. Nós temos várias instituições funcionando, mas nós precisamos agora trabalhar em conjunto para atacar esse crime organizado.
5: Bom, nós conversamos com o Chico Lucas, secretário nacional de segurança pública. Secretário, muito obrigado pela presença aqui na Voz do Brasil.
7: Eu que agradeço o espaço.
0: O estoque de empregos formais no Brasil chegou a quase 60 milhões.
5: É o que mostrou a RAIS, a Relação Anual de Informações Sociais, divulgada hoje.
0: O resultado foi positivo em todos os grupos econômicos e em todos os estados do país, além do Distrito Federal.
8: O número de empregos formais no país alcançou 59.970.000 vínculos em 2025, um crescimento de 5% em relação ao ano anterior. É o que mostra os dados da RAIS, Relação Anual de Informações Sociais, divulgada nesta quarta-feira pelo Ministério do Trabalho e Emprego. O setor privado segue como principal empregador, mas o setor público teve um crescimento mais intenso no período da pesquisa. Para o concursado Patrick Acker, foi a segurança de um salário fixo, os benefícios e a estabilidade que o fizeram optar pela carreira pública.
9: Ter a segurança de um plano de saúde, ter a segurança de uma previdência privada, um vale-refeição, um salário fixo ali todo mês. Isso é um benefício que eu acho que, assim, não tem preço, né?
8: Todos os grupos de atividades econômicas apresentaram variação positiva no ano passado. O destaque foi o setor de serviços, que cresceu 7,2%, seguido pelos setores do comércio, indústria, construção civil e agropecuária. Seu Damião Epaminondas de Souza é amador de ferragem de uma obra de Brasília. Com carteira assinada há mais de 17 anos, o operário sabe bem dos benefícios da conquista.
10: Em 2022, eu sofri um acidente. E nesse acidente, eu fiz valer o apoio do INSS, né, ter tido o apoio da empresa. É um benefício, assim, incomparável, inenarrável a questão da gente ter um CLT.
8: O número de estabelecimentos com empregados também cresceu, passando de 4.700.000 para 4.800.000, com variação de 2,1%. A RAIS consolida de forma automática as informações do E-Social, enviadas por empregadores. Por meio desse sistema, o processo tornou-se mais rápido, seguro e preciso, avalia o analista de recursos humanos Alan Rogério de Souza.
11: A mesma informação que eu passei para o Ministério do Trabalho, eu passei para a Caixa, eu passei para todos os órgãos, o INSS, todo mundo está sabendo dessa informação. Então é muito mais rápida, muito menos burocrática para a gente acaba diminuindo muito nossos problemas.
8: Nos últimos 3 anos, foram mais de 7.800.000 novos vínculos registrados. O resultado confirma a continuidade da expansão do emprego formal no país, afirmou o ministro do Trabalho e Emprego, Luiz Marinho.
12: O país ele continua num processo de crescimento consistente, de forma sustentável, gerando emprego de qualidade. Nós estamos num momento de menor taxa de desemprego da nossa história. Momento muito bom, apesar dos juros altos, né?
8: Do ponto de vista regional, Norte e Nordeste apresentaram o maior crescimento no ano passado, com alta de 10%, o dobro da média nacional. Entre as unidades da federação, todas apresentaram variação absoluta positiva no estoque de vínculos formais. Reportagem Pablo Mundim.
0: E a redução da jornada de trabalho está sendo implantada para os servidores terceirizados do governo federal.
5: A medida deve alcançar 40 mil trabalhadores que passam a cumprir 40 horas semanais.
0: A ação vai de encontro à proposta, vai ao encontro da proposta do governo de pôr fim à escala 6x1, ou seja, 6 dias de trabalho e 1 de descanso.
13: No Serviço Federal de Processamento de Dados, SERPRO, a rotina dos trabalhadores terceirizados está passando por mudanças. O órgão aprovou a redução gradual da jornada de trabalho de 44 horas para 40 horas semanais, sem mudança no salário. Cecília Beatriz trabalha como recepcionista no SERPRO e também está no 5º semestre da Faculdade de Enfermagem. Para ela, o tempo extra vai melhorar a qualidade de vida.
14: Eu saio daqui e vou para a faculdade. Nessa sair daqui, vou pra faculdade, eu chego em casa tarde, acordo cedo pra vir pro CEF. Pra mim é mais questão de descanso, eu tenho uma hora mais pra estudar, eu tenho uma hora mais pra descansar.
13: A superintendente de logística do SERPRO, Elaine Dalcol, defende que a mudança é benéfica e não afeta a produtividade.
15: A produtividade ela não se mede pela quantidade de horas, mas pela qualidade do trabalho, porque reduz a sobrecarga e eleva o engajamento.
13: Entre as medidas adotadas pelo governo federal para os terceirizados da administração pública estão a redução da jornada de trabalho de 44 horas para 40 horas semanais, sem prejuízo de salário. Mais de 40 mil ter jornada de trabalho de 44 horas para 40 horas semanais, sem prejuízo de salário.

0: proteja o trabalhador, as empresas têm condições de precificar e de se adaptar a isso.
1: O governo do Brasil enviou ao Congresso Nacional, em abril, um projeto de lei que propõe o fim da escala 6x1. O texto foi enviado com pedido de urgência constitucional e está sendo analisado na Câmara dos Deputados. O projeto propõe a redução da jornada para 40 horas semanais e a garantia de 2 dias de descanso remunerado por semana, sem redução de salário. Reportagem Márcia Fernandes.
2: A venda no comércio está aumentando.
3: Uma pesquisa divulgada hoje pelo IBGE mostra que a venda no varejo cresceu 4% em março, quando comparado ao mesmo mês do ano passado.
2: E essa expansão tem sido contínua nos últimos 6 meses.
4: Ano de Copa do Mundo e muita gente quer garantir a melhor imagem para assistir aos jogos. O Luiz Salles, de São Luís, no Maranhão, comprou uma televisão novinha e maior.
5: Acredito que tenha sido uma boa compra, porque quanto maior a tela para ver o jogo e numa resolução de alta definição, tem uma sensação diferente.
4: E foi justamente a compra de novos televisores e celulares uma das responsáveis pelo aumento do volume de vendas do comércio varejista no mês de março. Quando comparado a fevereiro, o índice cresceu 0,5%. Esses aparelhos fazem parte do grupo de equipamentos e material para escritório, informática e comunicação, que teve um aumento na venda de 5,7% em relação ao mês anterior. Os dados da pesquisa mensal de comércio foram divulgados nesta quarta-feira pelo IBGE. De acordo com o gerente do estudo, Cristiano Santos, a valorização do real frente ao dólar foi um dos motivos de o setor atingir essa taxa.
6: Essa atividade de equipamentos para escritório, informática e comunicação oferta e vende produtos que são da maioria importados. Essa atividade, então, ela tem ali um componente com relação a custos muito ligado à variação do dólar.
4: O crescimento das vendas no varejo atinge o nível mais alto da série histórica pelo terceiro mês seguido. Além dos equipamentos e material para escritório, contribuíram para o aumento das vendas no mês de março os combustíveis e lubrificantes, artigos de uso pessoal e doméstico, livros, jornais, revistas e papelaria. Reportagem Raquel Mariano.
3: Menos impostos para quem faz compras online em sites internacionais.
2: O governo do Brasil zerou a chamada taxa das blusinhas em itens de menos de $50 vendidos online.
3: A expectativa é beneficiar principalmente as famílias de menor renda.
7: As compras online em sites internacionais fazem parte do dia a dia da estudante universitária Lívia Barros, de Brasília, e vão além das chamadas blusinhas.
8: Calça, quadro, colcha de cama, até acessórios para pets, para gato, para cachorro.
7: Na hora de colocar as compras no carrinho virtual, era só alegria. Mas quando o valor final aparecia na tela, os impostos estavam pesando no bolso.
8: Eu ficava, tipo, muito cabisbaixa de comprar por conta da taxa, que os impostos eram terríveis.
7: Para quem faz compras online, como a Lívia, veio em boa hora o anúncio de que os impostos federais que incidiam sobre os produtos internacionais estão zerados. A iniciativa do governo do Brasil vale para itens abaixo de $50, ou seja, pouco menos de R$250. A medida provisória que zera a chamada taxa das blusinhas, assinada pelo presidente Luiz Inácio Lula da Silva, vai beneficiar o segmento mais pobre da população, como explicou o ministro do Planejamento e Orçamento, Bruno Moretti.
9: São produtos de consumo popular. Os números mostram que a maior parte das compras é de pequeno valor. Então, é retirar impostos federais do consumo popular, do consumo das pessoas mais pobres, melhorando o perfil da nossa tributação.
7: O imposto federal cobrado sobre essas compras era de 20% do valor do produto e agora não será mais aplicado. Mas continua incidindo o ICMS, imposto estadual cuja alíquota varia entre os estados. A economia vai chegar de imediato ao bolso bolso do consumidor. Um exemplo, um item que custa o equivalente a R$100 subiria para R$120 com o imposto federal. No caso de um estado com ICMS de 17%, esse preço final passaria para cerca de R$140. O economista Ademir Marchetti explica

0: como fica o preço nessa situação com as novas regras.
1: Com a isenção do Imposto Federal, agora ficou somente o ICMS, o mesmo R$100 vai pagar um imposto de 17%, mais R$17. Um preço final, então, sai por R$117. A economia é de R$23 numa compra de 100, ou seja, redução bastante significativa para o consumidor final. Então, justamente, né, as famílias que têm uma renda menor que vão acabar se beneficiando mais.
0: Segundo o governo federal, o fim da taxa das blusinhas foi possível devido ao combate efetivo ao contrabando e à regularização do setor desde 2024. Reportagem Graziela Mendonça.
2: E essas foram as notícias do governo do Brasil.
3: Uma realização da Secretaria de Comunicação Social da Presidência da República.
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3: Fique agora com o Minuto do TCU e em seguida as notícias do Poder Judiciário e do Congresso Nacional. Boa noite.
2: Boa noite para você e até amanhã.
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7: Presidente do STF defende diálogo entre cortes constitucionais na abertura da 16ª Conferência Ibero-Americana.
8: Operação Faroeste. STJ recebe nova denúncia contra magistradas baianas.
7: Justiça do Trabalho levará serviços jurídicos gratuitos ao arquipélago do Marajó, no Pará.
8: Boa noite, eu sou Marcela Luiz.
7: E eu sou Walter Lima.
8: Começou hoje no Supremo Tribunal Federal a 16ª edição da Conferência Ibero-Americana de Justiça Constitucional.
7: Pela primeira vez, o Brasil sedia o evento, que reúne cortes de diversos países para debater o futuro do direito e da democracia. Judite Aragão.
9: Na abertura, o discurso do presidente do Supremo Tribunal Federal e do Conselho Nacional de Justiça, ministro Edson Fachin, foi um alerta sobre a defesa da independência judicial como pilar da cidadania.
10: Eleições continuam ocorrendo, parlamentos permanecem abertos, tribunais seguem decidindo até o dia em que tudo isso deixe de acontecer. E mesmo antes desse dia, a democracia já terá sido esvaziada de toda a sua substância constitucional. Nosso papel como jurisdição constitucional, quero crer, é precisamente identificar essa trajetória antes que ela se torne irreversível e valendo-nos dos mecanismos de proteção que as próprias constituições nos outorgam, defender o Estado de Direito e defender a ordem democrática.
9: O evento vai até amanhã e pode ser acompanhado pelo YouTube do STF.
8: STJ recebe nova denúncia contra 4 pessoas no âmbito da Operação Faroeste.
7: A operação investiga possível venda de decisões judiciais em esquema de grilagem e disputa de terras no oeste da Bahia. Fátima Uchoa.
11: Com a denúncia recebida, tornaram-se réus a desembargadora Maria do Socorro Barreto Santiago e a juíza Marivalda Almeida Moutinho, ambas do Tribunal de Justiça da Bahia, e os empresários Adailton Maturino dos Santos e Gessiane Souza Maturino dos Santos. E segundo o Ministério Público Federal, as práticas criminosas incluíram manobras no julgamento de recurso administrativo sobre a legalidade de portaria da Corregedoria do Tribunal Estadual, que determinava o bloqueio de matrículas imobiliárias, além de uma ação possessória sobre imóvel rural de grande extensão. Os dois empresários teriam entregado às magistradas dinheiro e bens de alto valor em troca de favores nos processos. O relator na Corte Especial do STJ é o ministro Og Fernandes.
8: Nunes Marques é o novo presidente do Tribunal Superior Eleitoral.
7: A cerimônia foi conduzida pela ministra Carmen Lúcia, que deixou a presidência após quase 2 anos no cargo. Estevam Furtado.
12: No primeiro discurso como presidente do TSE, Nunes Marques destacou que a democracia brasileira continua sendo decidida pela vontade livre do povo nas urnas. Ele defendeu a segurança das urnas eletrônicas, falou da importância do voto livre e sem pressão política ou econômica, e alertou para os riscos do uso irresponsável da inteligência artificial nas eleições. Depois de assinar o termo de posse, Nunes Marques deu posse ao ministro André Mendonça como vice-presidente do TSE.
8: Justiça do Trabalho levará serviços jurídicos gratuitos ao arquipélago do Marajó, no Pará, entre os dias 18 e 22 de maio.
7: A ação é coordenada pelo Conselho Nacional de Justiça e envolve mais de 50 entidades parceiras do Judiciário, Executivo e Sociedade Civil. Larissa Batista.
13: A ação quer garantir serviços judiciais de cidadania e de saúde para os moradores dos municípios de Breves e Portel, no arquipélago do Marajó, no Pará. A população vizinha do município de Melgaço também será atendida. Diariamente, um barco da Prefeitura Municipal fará o deslocamento dos interessados até os pontos de atendimento. Para mais informações, acesse o site tst.jus.br ou as redes sociais do TST.
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8: Uma boa noite.
7: E até amanhã.
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1: Eu sou Paula Groba e estes são os destaques de hoje do Jornal do Senado, que começa agora. Senado aprova e segue para sanção um projeto que torna crime exercício ilegal da medicina veterinária. Comissão estende prazo para denúncia de violência doméstica. Sugestão popular pode beneficiar trabalhador em casos de FGTS atrasado. Boa noite. Mulheres vítimas de violência doméstica e familiar poderão ter mais tempo para denunciar os agressores. A Comissão de Constituição e Justiça aprovou um projeto que amplia de 6 meses para até 1 ano o prazo para a apresentação das denúncias. O texto seguiu com pedido de urgência para votação em plenário. Repórter Bruno Lourenço.
2: O projeto de lei aprovado pelos senadores dá às vítimas de violência doméstica e familiar até 1 ano para tomar providências legais contra seus agressores. O prazo hoje é de 6 meses, contado do dia em que a mulher tem o conhecimento do autor do crime. O senador Isalci Lucas, do PL do Distrito Federal, defendeu a extensão do prazo.
3: Nos casos de violência doméstica e familiar contra a mulher, a ofendida mora com o agressor, tem laços afetivos com ele e muitas vezes depende economicamente dele. Assim, a vítima necessita de um prazo maior de reflexão para exercer o direito de queixa ou representação, a fim de vencer o medo, a vergonha, o trauma e até mesmo o eventual sentimento que ainda nutre sobre o agressor e reunir as condições para denunciar as agressões sofridas.
2: Em caso de falha do Ministério Público, esse prazo também vai a 1 ano e começaria a contar a partir do término do período reservado à promotoria para o oferecimento da denúncia à Justiça. A proposta, que já passou pela Câmara dos Deputados e nas Comissões de Direitos Humanos e Segurança Pública do Senado, seguiu com pedido de urgência para a votação no plenário. Se aprovada, vai à sanção presidencial.
1: E a Voz do Brasil deve ganhar um novo espaço de orientação e combate à violência contra a mulher. O Senado aprovou um projeto que reserva 1 minuto do programa para divulgar serviços de prevenção e enfrentamento, como o Ligue 180. O texto seguiu para a sanção. Repórter Pedro Pince.
4: O Senado aprovou o projeto da deputada Lídice da Mata, do PSB da Bahia, que obriga a divulgação de serviços de enfrentamento à violência contra a mulher no programa A Voz do Brasil. Pela proposta, o programa deverá reservar 1 minuto para divulgar serviços destinados à prevenção e ao enfrentamento desse tipo de violência, como o Ligue 180, Central de Atendimento à Mulher, que recebe denúncias e fornece orientações sobre leis, direitos das mulheres e serviços da rede de atendimento. A Voz do Brasil é o programa oficial de informações dos três poderes, transmitido de segunda a sexta-feira pelas emissoras de rádio entre 7 e 10 da noite. O projeto altera o Código Brasileiro de Telecomunicações, que obriga a retransmissão do programa. A relatora, senadora Damaris Alves, do Republicanos do Distrito Federal, destacou a popularidade da Voz do Brasil.
5: Trazer para esse programa, que o Brasil inteiro ama, a canais de atendimento sobre violência contra a mulher, é um passo tão importante, presidente, na proteção e na defesa da mulher. E que agora a gente possa falar com todos, nos lugares mais longe do Brasil, onde às vezes a gente não consegue ir, a Voz do Brasil chega.
4: O minuto destinado à divulgação será incluído no tempo reservado à Câmara dos Deputados. O texto segue agora para a sanção presidencial.
1: Quem maltratar animais poderá enfrentar penas mais duras. A Comissão de Meio Ambiente aprovou um projeto que aumenta a punição para maus tratos, com previsão de 2 a 5 anos de reclusão, além de multa. Hoje a pena varia de 3 meses a 1 ano de detenção. As informações com Márcio Maturana.
6: A pena para quem maltratar qualquer animal pode aumentar dos atuais 3 meses a 1 ano de detenção, mais multa, para de 2 a 5 anos de reclusão, mais multa. Igual a pena já prevista para maus tratos de cães e gatos. Esse projeto avançou da Comissão de Meio Ambiente para a Comissão de Constituição e Justiça. O texto do senador Confúcio Moura, do MDB de Rondônia, foi aprovado na forma de um substitutivo, incorporando outras 9 proposições sobre o mesmo tema, apresentado pela relatora Leila Barros, do PDT do Distrito Federal.
7: Em agosto de 2025, no município de Bananal, em São Paulo, um indivíduo forçou um cavalo a marchar por longa distância até a exaustão, o que teria causado sua morte.
6: Ainda segundo o projeto, a pena pode ser aumentada em casos que envolvam tortura, abuso sexual ou transmissão das agressões em redes sociais.
1: Além do aumento das penas para crimes de maus tratos, o Senado aprovou uma proposta que torna crime o exercício ilegal da medicina veterinária. A medida busca garantir mais segurança no atendimento aos animais e evitar riscos à saúde pública. Pelo texto, quem atuar como veterinário sem autorização poderá pegar de 6 meses a 2 anos de detenção, além de multa. A proposta segue para a sanção presidencial. O relator, senador Sérgio Moro, do PL do Paraná, afirmou que a punição será direcionada à prática clandestina, sem prejudicar profissionais como agrônomos e zootecnistas.
8: O PL, na verdade, mira o verdadeiro criminoso, o fraudador, o leigo e o clandestino que ameaçam a saúde única.
1: O senador Efraim Filho, do PL da Paraíba, disse que o projeto aprovado representa um pleito dos conselhos regionais de medicina veterinária.
9: Uma demanda pela aprovação desse projeto é um tema que impacta no dia a dia do segmento, da categoria. Hoje, né, a relação com os animais é uma relação cada vez vínculos mais estreitos. A medicina veterinária está presente em muitas atividades do setor produtivo, então o exercício ilegal dessa profissão mereceu essa tipificação.
1: Quando o empregador atrasa o depósito do FGTS, o trabalhador pode sair no prejuízo. Uma sugestão popular transformada pelo Senado em projeto de lei quer garantir que as multas por esse atraso sejam repassadas ao próprio empregado. A proposta surgiu no programa E-Cidadania do Senado. A reportagem é de Rodrigo Rezende.
10: O Senado irá discutir como projeto de lei uma ideia apresentada no programa E-Cidadania, que determina que o valor total das multas e encargos arrecadados em razão do atraso ou falta de recolhimento do Fundo de Garantia do Tempo de Serviço, FGTS, sejam repassados diretamente ao trabalhador prejudicado. O senador Paulo Paim, do PT do Rio Grande do Sul, que foi relator da sugestão legislativa na Comissão de Direitos Humanos e Legislação Participativa, afirmou que a proposta traz justiça.
11: Razoável, portanto, que eventuais multas incidentes sobre o recolhimento em atraso sejam destinados à conta vinculada do trabalhador. De igual maneira, o empregador que não recolher ou recolher intempestivamente as contribuições para o FGTS deve arcar com eventuais prejuízos sofridos pelo trabalhador.
10: A sugestão legislativa foi apresentada pelo Instituto Fundo de Garantia do Trabalhador. Qualquer cidadão pode apresentar ideias de novas leis ao Senado. Para isso, basta acessar senado.leg.br/e-cidadania.
1: O senador Espiridião Amin, do PP de Santa Catarina, criticou a decisão do governo federal de zerar a cobrança de tributos sobre as compras internacionais de até 50 dólares, conhecidas popularmente como a taxa das blusinhas. A medida provisória já está em vigor, mas precisa ser analisada pelo Congresso Nacional em até 120 dias para não perder a validade. Amin afirmou que em 2024 a taxação havia sido aprovada em acordo com o próprio governo para proteger empregos e a cadeia produtiva da indústria têxtil brasileira. Na avaliação do parlamentar, a mudança representa oportunismo político e provoca instabilidade tributária, o que pode prejudicar setores produtivos.
12: O governo concordou e agora toma uma decisão, no mínimo com cheiro de politicagem. Criar solavancos tributários é uma forma de sabotar a economia.
1: Já o senador Paulo Paim, do PT do Rio Grande do Sul, lembrou os 138 anos da assinatura da Lei Áurea. Ao mencionar a data, o parlamentar destacou iniciativas legislativas aprovadas ao longo dos anos, como o Estatuto da Igualdade Racial e a Lei de Cotas, mas defendeu novos avanços na ampliação de políticas públicas de inclusão social e de ações afirmativas. Paim também citou dados sobre desigualdade racial no país. Segundo o senador, a maioria das vítimas de homicídio no Brasil ainda são pessoas pretas e pardas, e as mulheres negras ainda enfrentam taxas de desemprego mais altas.
11: Segundo a RAIS, no segundo trimestre de 2024, havia 7,5 milhões de desocupados e a taxa média de desemprego para os homens não negros era de 4,6%, para as mulheres negras, 10,1%.
1: Com Com trabalhos técnicos de João Lira, o Jornal do Senado fica por aqui. Acompanhe agora as notícias da Câmara dos Deputados. Boa noite e até amanhã.

0: Jornal. Câmara dos Deputados. Plenário aprova restrições a condenados por crimes sexuais contra menores.
1: Deputados e governo encaminham acordo para diminuir escala de trabalho.
0: Câmara aumenta a punição para estupro de vulneráveis no ambiente militar.
1: Boa noite. A Câmara aprovou uma punição mais rigorosa para estupro de vulnerável no meio militar. O repórter Marcelo Larcher explica por que a mudança está sendo discutida.
2: A Câmara dos Deputados aprovou o projeto que altera as regras do Código Penal Militar para o crime de estupro de vulnerável, ou seja, quando a vítima tem menos de 14 anos de idade ou é uma pessoa com deficiência. O texto aumenta as penas previstas pela legislação militar, que é geralmente aplicada para punir militares em serviço. Dessa maneira, a punição iguala às previstas no Código Penal Comum. Atualmente, o Código Penal Militar prevê pena de 8 a 15 anos de prisão para o crime de estupro de menores de 14 anos, pessoas com deficiência ou sem discernimento para consentir. Já a legislação penal comum estabelece pena de 10 a 18 anos, sendo que a pena aumenta para 12 a 24 anos quando a lesão corporal grave e quando o estupro causar a morte da vítima, a pena é de 20 a 40 anos. O texto aprovado adota essas mesmas penas para os crimes ocorridos no âmbito militar. A proposta apresentada pela deputada Laura Carneiro, do PSD do Rio de Janeiro, também inclui regras que já existem no Código Penal. As penas se aplicam independentemente do consentimento da vítima, da experiência sexual anterior ou até da ocorrência de gravidez decorrente do crime. Relatora da proposta, a deputada Camila Jara, do PT do Mato Grosso do Sul, afirmou que o projeto corrige uma diferença entre o Código Penal Militar e a legislação penal comum, garantindo maior proteção a crianças e adolescentes e pessoas vulneráveis. Segundo a relatora, a proposta evita que militares recebam punições mais brandas do que civis em crimes da mesma gravidade. No plenário, o parecer foi lido pela deputada Érica Cocai, do PT do Distrito Federal.
3: O projeto e o parecer, eles equivalem ao Código Penal Militar ao que é previsto no Código Penal Comum, ou seja, a recrudescimento penal no Código Militar. E para além disso, ele exclui os atenuantes em casos de violência sexual. E aí, qualquer violência, qualquer que seja a vítima de violência sexual.
2: O projeto que aumenta penas para estupro de vulnerável no âmbito militar seguiu para análise do Senado. Da Rádio Câmara de Brasília, com informações de Daniele Lessa e Antônio Vital, Marcelo Larcher.
0: Homenagem. Roberto Monteiro, pai do PL, celebra os 217 anos da Polícia Militar do Rio de Janeiro, comemorados em 13 de maio. O congressista destaca o trabalho da Secretaria de Estado da Corporação e cumprimenta os quase 47 mil policiais, aos quais chama de heróis anônimos.
1: Roberto Monteiro, pai, se sente orgulhoso por ter enviado mais de 35 milhões de reais em emendas de sua autoria para as diversas forças de segurança fluminenses e acrescenta que a proteção da população é a prioridade do seu mandato.
0: Sargento Portugal, do Podemos, lista nominalmente os 46 agentes de segurança do Rio de Janeiro envolvidos em operações históricas contra o crime organizado, com apreensão de drogas e de armas, e dois policiais mortos durante assalto, para solicitar a promoção de todos por bravura.
1: Sargento Portugal presta sua homenagem aos 217 anos da Polícia Militar Fluminense e critica políticos que usam a corporação para fazer propaganda, mas ignoram as dificuldades da tropa. O parlamentar cita sua linhagem familiar de militares para reafirmar seu orgulho em ser policial.
0: Segurança Pública. Na avaliação de Carlos Jordi, do PL do Rio de Janeiro, o programa Brasil contra o Crime Organizado tem caráter eleitoreiro. O parlamentar afirma que os investimentos anunciados são insuficientes e que as medidas não enfrentam as facções criminosas de forma efetiva.
1: Carlos Jordi critica ainda o veto do governo a trechos de um projeto que endurecia regras para condenados pelo assassinato de policiais. Segundo o deputado, a retirada de dispositivos sobre progressão de pena e regime disciplinar diferenciado beneficia criminosos.
0: Alberto Fraga, do PL do Distrito Federal, classifica o novo plano do governo para a segurança pública como uma proposta sem inovação. Ele argumenta que medidas como o fortalecimento do sistema prisional, combate ao tráfico de armas e ampliação da perícia já existem há anos.
1: Alberto Fraga também alerta que o financiamento do programa via BNDES pode aumentar as dívidas dos estados. O deputado defende mais investimentos na fiscalização das fronteiras e na reformulação da Força Nacional.
0: Raimundo, PT do Rio de Janeiro, Ribeiro critica a proposta aprovada na Comissão de Segurança Pública que permite o saque do FGTS para a compra de arma de fogo. O deputado afirma que o objetivo do Fundo de Garantia é proteger o trabalhador em áreas como habitação e aposentadoria.
1: Raimon se diz preocupado com políticas de segurança pública baseadas na ampliação do acesso a armas. Ele avalia que o Congresso deve rejeitar esse caminho para preservar ações voltadas ao amparo social e ao fortalecimento da democracia.
0: Coronel Crisóstomo, do PL de Rondônia, defende a redução da maioridade para 16 anos nos casos de crimes graves. Ele afirma que a discussão na Comissão de Constituição e Justiça busca responsabilizar adolescentes que cometem crimes hediondos conforme as regras aplicadas aos adultos.
1: Coronel Crisóstomo avalia que a mudança é necessária para enfrentar a participação de adolescentes em crimes violentos. Ele avalia que a legislação atual não garante punição adequada para esse tipo de ocorrência, aumentando a sensação de impunidade.
0: General Girão, do PL do Rio Grande do Norte, critica a condução das políticas de segurança pública, afirmando que o aumento da violência exige mais do que os investimentos financeiros anunciados pelo governo federal.
1: O deputado também defende o fortalecimento das forças policiais, com mais garantias aos agentes de segurança. General Girão ainda critica o sistema de justiça do país e defende a redução da maioridade penal como resposta ao avanço da criminalidade.
0: Justiça. A Câmara aprovou restrições para condenados por crimes sexuais contra crianças e adolescentes. A repórter Daniele Lessa acompanhou a votação.
4: O plenário da Câmara dos Deputados aprovou o texto principal do projeto que cria restrições para pessoas condenadas por crimes sexuais contra crianças e adolescentes, como estupro de vulnerável, exploração sexual infantil e produção ou divulgação de pornografia infantil. A proposta altera a Lei de Execução Penal. Pelo texto aprovado, a Justiça poderá determinar o uso de tornozeleira eletrônica e estabelecer limites de circulação quando o condenado deixar o presídio ou estiver cumprindo pena em regime aberto. Essas restrições poderão impedir a aproximação da vítima e de sua família, escolas, creches, parques, praças e outros locais frequentados por crianças. O condenado também poderá ser proibido de trabalhar em atividades voltadas ao público infantil, pedir guarda ou adoção de menores, morar em locais com crianças que não sejam seus filhos ou enteados e manter contato com menores de 14 anos por meios digitais sem autorização judicial. O relator do projeto, o deputado Kim Kataguiri, do Missão de São Paulo, defendeu que o objetivo é reduzir o risco de reincidência e criar mecanismos permanentes de proteção a crianças e adolescentes.
5: A gente impõe medidas, penas restritivas de direito para pedófilos, a gente impede que o pedófilo tenha uma creche, tenha um parquinho, seja dono de qualquer estabelecimento frequentado ou que tenha como clientela crianças, adolescentes.
4: Outro ponto previsto é a obrigação de comunicar formalmente ao cônjuge ou companheiro sobre a condenação e as restrições vigentes. Para concluir a votação, ainda falta os deputados votarem uma modificação que amplia a medida também para menores acusados de crimes sexuais contra crianças e adolescentes. A emenda, apresentada pelo deputado Marcel Van Hatten, do Novo, do Rio Grande do Sul, altera penalidades previstas no Estatuto da Criança e do Adolescente. O debate sobre esse ponto gerou polêmica entre os parlamentares. A votação do texto principal chegou a ser suspensa. A emenda amplia de 3 para 6 anos o prazo máximo de internação de adolescentes que pratiquem atos infracionais com violência. E nos casos análogos a crimes hediondos, o prazo pode chegar a 12 anos. A emenda também prevê transferência para estabelecimento prisional comum quando o adolescente atingir a maioridade durante o cumprimento da medida socioeducativa em local separado dos detentos comuns. O deputado Marcel Van Hatten defendeu que os deputados se manifestem em votação nominal.
6: Se eles quiserem votar a favor de criminoso hediondo, vota a favor, mas deixa votar. Que acordo é esse que nós, do Novo, temos que retirar um destaque que é para punir melhor aqueles que são criminosos, porque senão eu não voto o resto do texto. Eu não vou admitir passar pano para esse tipo de bandido, não. Não vou retirar o meu destaque nem o pedido de nominar. Isso é um direito nosso.
4: A votação do projeto que cria restrições para condenados por crimes sexuais contra crianças e adolescentes ainda precisa ser concluída pelos deputados antes de a proposta seguir para o Senado. Da Rádio Câmara de Brasília, Daniele Lessa.
0: Política.
1: Clarissa Tércio, do PP de Pernambuco, protesta contra a decisão do Ministério Público Federal de arquivar denúncia de violência política e de gênero que ela teria sofrido na Comissão da Mulher, contradizendo conclusões da Polícia Legislativa, que comprovam a injúria e o ataque misógino.
0: Clarissa Tércio evidencia a insegurança no ambiente de trabalho a que deputadas estão expostas e questiona qual o limite tolerável para a liberdade de expressão. Para a deputada, o arquivamento de seu processo evidencia a parcialidade das decisões judiciais, razão pela qual ela vai recorrer.
1: Paulão do PT critica a tramitação de um processo eleitoral em Alagoas que determinou a cassação de seu mandato. O deputado alega que a ação avançou sem que ele pudesse exercer plenamente o direito à ampla defesa e ao contraditório.
0: O deputado também afirma que vai continuar recorrendo da decisão e defendendo a legitimidade do mandato obtido nas urnas. Paulão sustenta que a eventual mudança no resultado eleitoral desconsidera a votação recebida e reafirma a disposição para seguir na disputa política.
1: Márcio Gerri, do PCdoB, acusa membros do governo do Maranhão de utilizarem o aparato estatal em favor de interesses políticos e familiares. O parlamentar denuncia a articulação de uma CPI na Assembleia Legislativa com o objetivo de atingir adversários da atual gestão.
0: De acordo com Márcio Gerri, o governo deixou de lado compromissos com a população para priorizar ações com foco eleitoral. Para ele, trata-se de uma tentativa de manutenção no poder.
7: Desenvolvimento Regional.
1: Ricardo Maia, do MDB da Bahia, mostra como as emendas impositivas são fundamentais, especialmente para garantir saúde e infraestrutura para municípios com receitas precárias. Ele citou como exemplo a compra de UTIs móveis e viaturas para as cidades de Araci, Vanderlei e Jaguaripe.
0: Ricardo Maia defende também que ações do Executivo, como a duplicação da BR-116 e a construção de institutos federais, são fundamentais para o crescimento do sertão baiano e do Brasil, reforçando o Pacto Federativo e os investimentos no futuro do país.
7: Meio ambiente.
1: Pedro Lucas Fernandes, do União, alerta para os impactos econômicos da possível criação da reserva extrativista Tauamirim, no Maranhão. Segundo o parlamentar, a medida pode comprometer empregos, investimentos e o funcionamento do complexo portuário do estado.
0: Pedro Lucas Fernandes assinala que comunidades locais não teriam sido ouvidas durante o processo conduzido pelo ICMBio e Ministério do Meio Ambiente. Em nome da conciliação entre preservação ambiental e desenvolvimento econômico, o deputado pede a suspensão da criação da reserva.
7: Economia.
1: Merlon Solano, do PT do Piauí, cumprimenta o governo federal pela decisão de reduzir impostos para compras internacionais até $50 e reduzir para 30% as taxas para aquisições até $3,000. Em seu entendimento, a medida valoriza o salário e insere o Brasil no comércio global.
0: Merlon Solano destaca inovações trazidas pela reforma tributária, como a criação do cashback. Ele defende a compensação de perda de arrecadação com a taxação de apostas eletrônicas e dos super ricos e classifica como enganosa as afirmações de que o governo só aumenta tributos.
1: Lafayette de Andrada, do PL de Minas Gerais, critica o leilão de energia promovido pelo governo federal para a contratação de termoelétricas. Ele alerta que a medida contraria compromissos ambientais assumidos pelo Brasil e pode aumentar em mais de 10% a conta de luz dos consumidores.
0: Lafayette de Andrada acrescenta que órgãos de fiscalização já pediram a suspensão do leilão por falta de transparência e por mudanças repentinas nos preços. Segundo o parlamentar, o edital também ameaça desalojar milhares de famílias de agricultores assentadas no norte de Minas.
1: O STF começou a julgar as ações que tratam das regras de distribuição dos recursos da produção do petróleo. Segundo Marcelo Crivella, do Republicanos do Rio de Janeiro, não há justificativa para retirar receitas dos estados produtores, enquanto se mantém a arrecadação integral de outros recursos naturais, como os minérios.
0: De acordo com Marcelo Crivella, o Rio de Janeiro já sofreu impactos econômicos históricos, como a transferência da capital para Brasília. O parlamentar reforça que o estado depende dos royalties para financiar áreas críticas como segurança pública, saúde e educação.
1: Bongás, do PT do Rio Grande do Sul, defende a ampliação da faixa de isenção do imposto de renda, argumentando que reduzir a tributação fortalece o consumo das famílias.
0: O deputado também sustenta que a mudança impulsiona a economia ao ampliar o poder de compra da população. Além disso, Bongás reforça o apoio a propostas voltadas às condições de trabalho, como o fim da escala 6x1.
7: Trabalho.
1: Deputados fecham acordo para simplificar proposta de redução da jornada de trabalho. A repórter Silvia Munhato tem as informações.
8: O presidente da Câmara dos Deputados, Hugo Mota, afirmou que as negociações sobre o fim da escala de trabalho 6x1 se encaminham para uma alteração constitucional que reduz a jornada de trabalho de 44 horas semanais para 40 horas, com 2 dias de descanso e sem perdas salariais. Hugo Mota teve uma reunião para debater o tema com o ministro do Trabalho, Luiz Marinho, o ministro das Relações Institucionais, José Guimarães, líderes do governo e membros da comissão especial que trata da redução da jornada. Segundo Mota, situações específicas poderão ser tratadas pelos próprios trabalhadores e empregadores.
9: Nós queremos também fortalecer as convenções coletivas para que elas possam tratar das particularidades de cada setor. Também estabelecemos que será necessário o projeto de lei encaminhado pelo Executivo para podermos adequar a legislação às mudanças que faremos à nossa Constituição pela redução da jornada de trabalho.
8: O presidente da comissão especial que analisa a redução da jornada, deputado Alencar Santana, do PT de São Paulo, disse que vai ficar faltando decidir se haverá alguma compensação para os empresários e se haverá transição. Alencar defendeu a implementação imediata da mudança de jornada.
10: Eu, de minha parte, entendo que nós temos que implementar tudo que pudermos já. Há uma necessidade. Mas esse é o debate que nós vamos continuar amadurecendo. Logicamente, queremos e vamos garantir esse direito aos trabalhadores, mas ao mesmo tempo ninguém jamais pensa em quebrar a economia brasileira. Na verdade, nós entendemos que vai ter um ganho de escala de produtividade adiante.
8: A comissão especial fez audiência pública para debater os efeitos das mudanças para as mulheres e para pequenas empresas. Da Rádio Câmara de Brasília, Silvia Minhato.
0: Fernando Mineiro, do PT do Rio Grande do Norte, compara a resistência ao fim da escala 6x1 com os movimentos contrários à abolição da escravidão no Brasil. O parlamentar entende que a redução da jornada para 40 horas semanais representa uma medida de justiça social.
11: Nós temos também aqueles e aquelas que pregam o terror na sociedade com mentiras, com fake news, com manipulações, da mesma forma que aconteceu quando, em 1940, foi criado o salário mínimo, da mesma forma quando se colocou em debate a recuperação real do salário mínimo, esse setor que defende o empresariado, que aliás são maioria aqui nessa casa, diga-se de passagem, mas serão derrotados, porque o povo brasileiro está acompanhando esse debate.
1: De acordo com Fernando Mineiro, setores contrários à mudança propagam o medo para criticar a proposta, assim como ocorreu em debates históricos sobre direitos trabalhistas. O parlamentar espera que o Congresso acompanhe o entendimento da população e aprove a redução da jornada.
0: Na visão de Paulo Lemos, do PT do Amapá, a Câmara deve priorizar debates que impactem diretamente a vida da população. O parlamentar argumenta que embates ideológicos e ofensas pessoais não contribuem para o desenvolvimento econômico e social do país.
1: De acordo com Paulo Lemos, a discussão sobre a redução da jornada de trabalho é uma das prioridades com amplo apoio popular. Ele propõe a realização de estudos técnicos e o diálogo com o setor produtivo para avançar em uma proposta de forma equilibrada.
7: Direitos Humanos.
0: Jadira Fegari, do PCdoB do Rio de Janeiro, lembra que o 13 de maio marca os 138 anos da abolição formal da escravidão no Brasil. A deputada afirma que a Lei Áurea, apesar de ter sido uma conquista do movimento abolicionista, não garantiu à população negra o acesso pleno a direitos.
1: Jandira Fegali defende políticas afirmativas e medidas de reparação para enfrentar o racismo estrutural no país. Ela ressalta que as mulheres negras sofrem os maiores impactos das desigualdades sociais na renda, na educação, no trabalho e nas diferentes formas de violência.
7: Educação.
0: Rubens Pereira Júnior, do PT do Maranhão, destaca projeto de cursinho gratuito que prepara jovens de São Luís para o acesso ao ensino superior. Ele assinala que a iniciativa, fundada em 2023, tem ajudado a realizar o sonho de muitos jovens da periferia da capital do estado.
1: Rubens Pereira Júnior informa que o projeto já registra mais de 300 aprovações em institutos federais e universidades públicas. O congressista destaca que o cursinho passou a receber apoio federal em 2025 por meio da Rede Nacional de Cursinhos Populares.
0: Professora Luciene Cavalcante, do PSOL, critica a postura da Prefeitura de São Paulo diante da greve dos servidores da educação. Segundo a deputada, a proposta de reajuste de apenas 13,5% parcelado em 2 anos desvaloriza a categoria.
1: Professora Luciene Cavalcante também critica a reforma administrativa, que, segundo ela, prejudica a carreira do magistério e afeta direitos de aposentados e pensionistas. Para a deputada, o projeto abre caminho para a privatização da educação infantil.
0: Termina agora o Jornal Câmara dos Deputados, com trabalhos técnicos de Everson Roni e apresentação de Márcio Aquilissardi e José Carlos Andrade. Uma ótima noite para você.
1: A Voz do Brasil volta amanhã. Boa noite.
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1: 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E agora, rezemos juntos com as palavras de São João Paulo II. Ó Mãe dos homens e dos povos, vós que conheceis todos os seus sofrimentos e as suas esperanças, acolhei o nosso clamor, que movidos pelo Espírito Santo, elevamos diretamente ao vosso coração e abraçai com o amor da Mãe este nosso mundo humano, que vos confiamos e consagramos, cheios de inquietação pela sorte terrena e eterna dos homens e dos povos. Amém.
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11: Ouvinte amigo, que a paz de Deus esteja em seu coração, que o seu amor cresça em sua vida, para que o seu lar seja comunidade de amor, onde todos possam sentir-se em paz e viver felizes. Que Deus o abençoe, para que você tenha forças para perseverar na prática do bem, superar todas as dificuldades e assemelhar-se a Deus no amor. Que Deus o abençoe, para que no amor você possa encontrar a paz, a alegria, a felicidade. Porque amar a Deus e o próximo e praticar o bem, aí está o caminho da paz, da alegria, da felicidade. Que Deus o abençoe, para que você possa ter a grandeza de alma, abrir o coração para acolher e amar a todos perdoar, a todos fazer o bem e a ninguém excluir. Ouvinte amigo, como existem filhos e mães que se amam. Quantos são bons filhos e quantas são excelentes mães, mas ninguém fala disso. As novelas só apresentam exemplo negativo de pai, de mãe e de filhos. E há tantos pais maravilhosos, há tantas mães maravilhosas, há tantos filhos maravilhosos, e ninguém fala disso. Regina, casada, ela e o marido se amavam, programaram aquele filho, geraram um filho com amor, com carinho. Ele foi gestado com amor, esperado com amor, recebido com amor, educado com amor. E quando nasceu a criança, completou a alegria e a felicidade do casal. Mas o menino Joãozinho estava apenas com 1 ano de idade quando o pai morre, vítima de tanta violência que existe na cidade. Podemos imaginar a dor daquela mulher e a dor da criança, embora pequenina, mas entendeu que não via mais o pai e perguntava: mamãe, mamãe, quero o meu pai. Sim, ouvinte, mas Regina não desanimou, lutou, trabalhou, não faltava nada ao filho, dava ao filho tudo que era necessário para o corpo, mas também dava ao filho tudo que era necessário para a alma, para o coração: amor, fé, bondade, carinho e ternura. Amava aquele filho e o filho correspondia ao amor da mãe. Certo dia, Joãozinho, triste, estava triste em casa, e a mãe chegou e disse: filhinho, por que você está tão triste? E ele, com lágrimas nos olhos, dizia: mamãe, estou triste porque eu quero dar um presente para você e não consigo. Lá no colégio, as mães dos meus coleguinhas todas chegam com pulseiras nos braços, com relógio, com colares bonitos no pescoço. Mamãe, eu pensei, seria tão bom colocar um colar no coração da minha mãe. Eu queria tanto dar para você, mãe, um colar, mas eu não tenho dinheiro. Eu estou triste por isto. A mãe se emocionou com aquele gesto do filho, o colocou nos seus braços, pegou seus bracinhos e o colocou ao redor do seu pescoço e disse: filhinho, o colar mais precioso que eu sempre quero é aquele que você me dá todos os dias, os seus bracinhos ao redor do meu pescoço num gesto de carinho e de amor. Este é o colar mais precioso, que mais me agrada, seus bracinhos ao redor do meu pescoço. É, ouvinte amigo, como é lindo o amor entre filho e mãe, como é grande o amor da mãe e como é maravilhoso quando o filho corresponde a este amor da mãe. E como sofrem as mães quando o amor não é correspondido. Quantas mães alegres, felizes, porque os filhos correspondem a seu amor, a seu carinho, a sua ternura, a sua bondade. Mas quantas mães choram, lágrimas de sangue, de dor, de tristeza, porque o filho não sabem dar valor a seu amor, não corresponde a seu amor, não aceitam seus conselhos, não dão valor a seu carinho materno. Oh, Maria, mãe querida, olha por todas essas mães que choram, que sofrem pela ingratidão dos filhos. Protege-as para que elas perseverem no amor, para que elas cresçam na fé e persevere no bem, para que no amor elas saibam sofrer e na dor persevere no amor. Ah, se todos os filhos fossem como Joãozinho, que todos os dias e várias vezes por dia colocassem ao redor do pescoço da mãe um colar, não um colar de pérolas ou de ouro ou de joias preciosas, mas o colar dos bracinhos ao redor do pescoço da mãe, no abraço de amor, de carinho, de ternura. Se você é filho, agora me escuta. Seja amigo da sua mãe. Corresponda ao amor da sua mãe. Ninguém é mais amiga de você do que a sua mãe. Ninguém mais do que a sua mãe ama você. E ninguém mais do que sua mãe será feliz vendo você feliz. Sim, filho. Ninguém será tão feliz com a sua felicidade como a sua mãe, porque a alegria da mãe é ver o filho feliz. A felicidade da mãe é ver a felicidade do filho. O bem da mãe é ver o bem do filho. A riqueza espiritual da mãe é ver a riqueza de amor de um filho. Que cada filho coloque ao redor do pescoço da mãe não um colar de pedras preciosas, de joias de ouro ou de pérolas, mas o colar de dois braços enriquecidos pela joia do amor. Este é o melhor presente. Se aproxima o Dia das Mães, 9 de maio. Estamos no final de abril. Então você, filho, não se preocupe tanto em dar à mãe um presente, um buquê de flores, uma joia, um relógio, uma roupa, um sapato. Não. Se preocupe, sim, em tecer uma coroa de rosas dos seus bons gestos de amor. Um colar com as pedras preciosas do seu carinho. Um relógio com o carinho da sua bondade, da sua ternura, da sua gratidão. Não se esqueça, o melhor e o maior presente que você pode dar à sua mãe querida é seu coração cheio de amor e de gratidão. Ser um presente para ela, um presente de amor, vale mais que dar todos os presentes da terra. Sim, ouvinte. Não se preocupe em dar à sua mãe presentes materiais, mas que cada um seja para a mãe um presente de amor. Esta é a joia mais preciosa que agrada o coração da mãe. Que cada um coloque no pescoço da sua mãe querida um colar, não de pérolas, mas um colar feito com gesto de carinho, de bondade e de ternura. Seus braços ao redor do pescoço da mãe num gesto de amor e de ternura é o colar mais belo, mais lindo, mais precioso que você pode oferecer à sua mãe e que mais agrada a ela. Ajuda-me, Senhor, a amar como tu me amas e a compreender como tu me compreendes. Ensina-me, Senhor, a aceitar os outros como tu me aceitas, respeitando-os como tu me respeitas e suportando-os com paciência como tu me suportas com paciência infinita. Ajuda-me, Senhor, a perdoar como tu me perdoas e a fazer pelos outros todo o bem que fazes por mim. Ajuda-me, Senhor, a ser um filho bom e agradecido para que eu possa reconhecer todo o amor, todo o sacrifício da minha mãe para comigo e possa corresponder a este amor, oferecendo à minha mãe um colar de pérolas feito com os meus braços de carinho e de ternura. Ajuda-me, Senhor, a amar como tu me amas e a perdoar como tu me perdoas. Senhor, Tu que me aceitas como eu sou, ajuda-me a ser o que tu queres que eu seja, tua semelhança no amor. Transforma o meu coração para que ele seja bom, justo, manso, paciente, compreensivo, generoso, tolerante, cheio de misericórdia, para que através do meu amor humano semelhante ao teu, eu possa levar aos meus irmãos a alegria, a paz, o consolo, a esperança, o perdão e a salvação do teu amor divino. Amém.
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12: Hoje, 13 de maio, uma quarta-feira, dia que comemoramos Nossa Senhora de Fátima, Santa Glicéria, Santa Júlia Biliarte, também nós comemoramos dia da abolição da escravatura, dia da estrada de rodagem, dia da fraternidade brasileira, dia da zootecnista, dia do automóvel e aniversário da imprensa nacional. E nós, pela Rádio Catedral 106.7, estamos iniciando neste momento a nossa oração da noite. São alguns minutos apenas para que assim juntos possamos, como diz o Salmo 148, louvar o nome do Senhor e assim recordarmos que as aparições de Nossa Senhora aos três pastores foram algo bastante significativo e marcante, porque ela pedia oração, ela pedia significativo e marcante, porque ela pedia oração.

patriotas. Somos um país que o único na história dos países em que no seu descobrimento, na sua aportagem aqui por parte dos nossos irmãos portugueses, foi celebrada uma missa. Então somos o único país em que a Aliança Eterna, a Eucaristia, sempre esteve presente e sempre está presente. E também no momento da abolição da escravatura, no dia 13 de maio, mais uma vez, com certeza, essas pequenas coincidências vão apresentando a história do nosso país. E o Evangelho de hoje, João capítulo 16, versículo 12 a 15, nos dá a entender a beleza dessa data e a beleza também do Evangelho. Diz o texto: tenho ainda muitas coisas para vos dizer, mas não podeis suportá-las agora. Quando vier o Espírito da verdade, este os conduzirá em toda a verdade, pois não falará por si mesmo, mas falará quanto ouviu e vos anunciará as coisas que estão por vir. Ele me glorificará, porque receberá do que é meu, e vos anunciará. Tudo quanto tem o Pai é meu. Por isso, eu vos disse que o Espírito recebe do que é meu e vos anunciará. O que este texto traduz para nós e nos dá um pequeno recado? Jesus, ele é um pedagogo exemplar. Conhecia os limites da sua missão, bem como os limites dos seus discípulos e daquelas pessoas que o ouviam. Ele não força um aprendizado, mas o eleva ao máximo das capacidades que havia neles. O peso é a glória que, sem o dom do Divino Espírito Santo, se torna insuportável, mas, pelo seu envio e recebimento, oferece potencialidades para além daquilo que foi possível realizar ao longo do tempo o ministério público de Jesus. Os milagres, os acontecimentos extraordinários, ressuscitar morto, fazer coxo andar, aleijado andar, e muitos outros, a presença do Divino Espírito Santo, o Paráclito, na vida dos discípulos, conduz à verdade plena dos ensinamentos e das ações de Jesus, atualizando-a para cada época, tempo e lugar. Como Jesus se deixou guiar pelo Espírito, também os discípulos por ele serão conduzidos. Não serão partícipes como Eliseu em relação a Elias, mas como membros de Jesus e participantes da íntima união que existe entre Jesus e o Pai, o amor, o Divino Espírito Santo. Esta é a maior potencialidade que pode existir e agir no mundo, pois é o próprio Deus em nós. E quando ele nos deixou a Eucaristia, a Aliança Eterna, que nada mais poderá ser rompida, é o sacrifício por excelência, um ato de amor, de entrega, de doação. Não para dominar nada, mas para que cada um de nós pudéssemos receber na Eucaristia o próprio Cristo. E dentro das nossas possibilidades, dos nossos limites, melhorarmos a cada dia um pouco mais. Daí a grandeza, a beleza da Eucaristia, para que possamos, assim, sempre admirá-la. E nesta Nossa Senhora de Fátima, nas aparições, ela também nos ajudou.

e colabora para que possamos entendê-los sempre. Amanhã, dia 14 de maio, uma quinta-feira, dia que vamos comemorar Santa Madalena de Canossa, São Matias, Santa Petrolina, São Moncel e também Dia Continental dos Seguros. E dia que vamos ter um texto do Evangelho de João, capítulo 15, versículo de 9 a 17, que diz: assim como o Pai me amou, também eu vos amei. Permanecei no meu amor. Se guardardes os meus mandamentos, permanecereis no meu amor. Assim como eu guardo os mandamentos de meu Pai e permaneço no seu amor. Digo-vos estas coisas para que a minha alegria esteja em vós e a vossa alegria seja completa. Este é o meu mandamento, que vos ameis uns aos outros como eu vos amei. Ninguém tem maior amor do que aquele que dá a vida em favor dos amigos. Vós sois meus amigos se fizerdes o que vos ordeno. Isto vos ordeno, que vos ameis uns aos outros. Pai nosso que estais nos céus, santificado seja o vosso nome. Venha a nós o vosso reino, seja feita a vossa vontade, assim na terra como no céu. O pão nosso de cada dia nos dai hoje. Perdoai as nossas ofensas, assim como nós perdoamos a quem nos tem ofendido. E não nos deixeis cair em tentação, mas livrai-nos do mal. Amém. Ave Maria, cheia de graça, Senhor é convosco. Bendita sois vós entre as mulheres e bendito o fruto do vosso ventre, Jesus. Santa Maria, Mãe de Deus, rogai por nós, pecadores, agora e na hora de nossa morte. Amém. Senhor, fazei-me maior que as coisas pequenas de cada dia, para que não me torne do tamanho delas. Fazei-me também maior que os grandes sofrimentos, para que não me desespere, tornando-os maiores do que eu. Finalmente, tornai-me maior que as grandes alegrias da vida, para que estas não me elevem, tornando-me menor do que elas. O Senhor Jesus Cristo esteja ao nosso lado para nos defender, dentro de nós para nos conservar, diante de nós para nos conduzir, atrás de nós para nos guardar, acima de nós para nos abençoar. Abençoe-nos o Deus Todo-Poderoso, Pai, Filho e Espírito Santo. Amém. Boa noite.

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4: 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E agora, rezemos juntos com as palavras de São João Paulo II. Ó Mãe dos homens e dos povos, vós que conheceis todos os seus sofrimentos e as suas esperanças, acolhei o nosso clamor, que movidos pelo Espírito Santo, elevamos diretamente ao vosso coração e abraçai com o amor da Mãe este nosso mundo humano, que vos confiamos e consagramos, cheios de inquietação pela sorte terrena e eterna dos homens e dos povos. Amém.
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0: Queridos irmãos e irmãs, a novena preparatória à festa da gloriosa Santa Rita é inspirada em sua trajetória de vida e no ano jubilar arquidiocesano.
1: Santa Rita, pela força do Espírito Santo, ensina-nos que na confiança em Deus florescem os milagres.
0: Pelo sinal da Santa Cruz, livra-nos Deus, nosso Senhor, dos nossos inimigos. Em nome do Pai, e do Filho e do Espírito Santo.
1: Amém.
0: Exultou o espírito de Rita em Deus, seu Salvador,
1: ao receber o espinho de Cristo, seu esposo.
0: Assinalaste, Senhor, a vossa serva Rita,
1: com o sinal da vossa caridade e paixão.
0: Neste segundo dia da novena preparatória festa de Santa Rita, a oportunidade de meditarmos sobre o amor e, sobretudo, o casamento de Santa Rita. No agitado final do século XIV, não se poderia imaginar uma dedicação integral a Cristo, a não ser nos conventos e mosteiros, verdadeiros refúgios de paz em meio à confusão geral. Rita, ainda menina, acalenta este ideal, aprende a rezar com seus pais e, na oração, encontra a resposta às suas indagações.
2: Deus, porém, tem seus planos, que às vezes não coincidem com aquilo que nós imaginamos ser a felicidade. Rita imagina a felicidade na paz do convento. Mas Deus quer fazer de Rita um exemplo de santidade, nos caminhos mais diferenciados possíveis. Com seus 17 ou 18 anos, surge um pretendente. Não é, por certo, o homem ideal para nenhuma moça cristã.
3: Rapaz violento, dado a farras e bebedeiras. Mas Rita acostumara-se a ver na vontade de seus pais a vontade de Deus. E o rapaz, chamado Paulo Fernando, consegue o seu intento. Dentro de pouco tempo era realizado o casamento. Rita aceita aquele casamento e empenha-se em viver a vida cristã com o homem que Deus colocara no seu caminho.
2: Os historiadores falam do caráter violento de Paulo, de suas brigas e bebedeiras, como também de seu envolvimento com os bandos armados que percorriam a região. Sem dúvida, Rita ouvira falar do exemplo de Santa Mônica, mãe de Santo Agostinho, que com paciência, ternura, modéstia e humildade conseguira transformar seu marido Patrício e levá-lo a receber do batismo antes de sua morte.
4: A região de Rita conta com inúmeros conventos de frades agostinianos, muitos deles famosos por sua santidade de vida e pela pregação do Evangelho. Estes frades atendem espiritualmente o povoado de Rita, Rocca Porena. Deles, Rita aprende as lições de humildade e mansidão e começa a viver dentro de casa, em plenitude, as lições do Evangelho.
1: Em pouco tempo, Paulo transforma-se, deixa de ser aquele marido violento e esforça-se por ser mais compreensivo e mais dedicado aos filhos e à esposa.
0: Hoje, no mundo inteiro, nós meditamos o Evangelho de São João, em seu capítulo 16, versículos de 9 a 17, quando nosso Senhor, ele nos diz: se guardardes os meus mandamentos, permanecereis no meu amor, assim como eu guardei os mandamentos do meu Pai e permaneço no seu amor. E ele continua insistindo conosco, dizendo: eu vos disse isto para que a minha alegria esteja em vós e a vossa alegria seja plena. Este é meu mandamento: amai-vos uns aos outros. Quando olhamos a realidade da família de Rita, que entende claramente, como a Escritura Sagrada já havia afirmado, que o amor é o vínculo da perfeição, ela se desdobra para que o seu lar seja santificado, para que o seu lar seja morada da família sagrada. E por isso, ela não titubeia em seguir e fazer sempre a vontade de Deus no seu dia a dia. Santa Rita hoje nos convida a viver essa palavra, acreditando e insistindo que vale a pena amar. Como Cristo amou a sua igreja e por ela se entregou, assim o marido deve amar a sua mulher, assim a mulher deve amar o seu marido. Queremos então, nesse dia, o segundo da novena, colocar-nos em oração pelas nossas famílias, rogando ao Senhor que abençoe a nossa família, que abençoe a nossa família espiritual, a igreja, e que possamos amplamente viver com fidelidade a graça da vocação que o Senhor nos chamou a viver. Nesse momento, convido a você a rogar a intercessão de Santa Rita, suplicando para que, de fato, em todos os lares onde falta o amor, onde há dificuldade nos relacionamentos, aonde o respeito não anda mais acontecendo, queremos rogar a Santa Rita que aqueles e aquelas que se sentem cansados e desanimados possam recobrar as suas forças e sentir o poder de Deus que vem modificar toda a situação. Rita, sois dos impossíveis, sois de Deus muito estimada, sede minha protetora e advogada.
1: Ó Santa Rita, bem-aventurada.
4: Sede minha protetora e advogada.
1: Ó Santa Rita, bem-aventurada.
4: Sede minha protetora e advogada.
1: Ó Santa Rita, bem-aventurada.
4: Sede minha protetora e advogada.
1: Ó Santa Rita, bem-aventurada.
0: Queridos irmãos, nesse momento, quero propor a você, como gesto concreto, nesse segundo dia da novena de Santa Rita, para participar da pastoral familiar junto à tua comunidade paroquial, de procurar como ingressar no encontro de casais com Cristo, de atuar na vida da igreja através dessas ferramentas, mecanismos que temos para poder auxiliar a nossa família. Participe da missa da família que acontece junto à tua residência na paróquia mais próxima. E por falar em paróquia próxima, são tantas as igrejas dedicadas a Santa Rita em nossa arquidiocese, mas hoje gostaria de convidá-los para a paróquia de Santa Rita, que fica em Campo Grande, na Estrada do Cabo Sul. Nosso querido pároco, Padre Maurício, terá grande alegria em recebê-lo lá para visitar a comunidade paroquial. Chegamos ao momento de renovarmos nossa consagração a Santa Rita. Convido a você a colocar a mão no seu peito, a elevar seu pensamento a Deus e conosco poder rezar. Ó poderosa Santa Rita, chamada Santa dos Impossíveis, advogada dos casos desesperados, auxiliar da hora extrema, refúgio na dor e salvação para os que se acham nos abismos do pecado e do desespero. Com toda a confiança no vosso celeste patrocínio, a vós recorro no difícil e imprevisto caso que dolorosamente me aflige o coração.
1: Dizei-me, Santa Rita, não quereis auxiliar e consolar? Afastareis o vosso olhar piedoso do meu pobre coração angustiado? Vós bem sabeis, vós bem conheceis o que seja o martírio do coração, pelos sofrimentos atrozes que padecestes, pelas lágrimas amarguíssimas que santamente chorastes, vinde em meu auxílio.
0: Falai, rogai, intercedei por mim, que não ouso fazê-lo, ao coração de Deus, Pai de misericórdia e fonte de toda a consolação. E obtende-me a graça que tanto desejo. Fale com Santa Rita nesse momento. Apresente o teu pedido. Apresente a tua causa. Apresente o teu impossível.
1: Apresentada por vós, que sois tão cara ao Senhor, a minha prece será aceita e atendida certamente. Valer-me-ei deste favor para melhorar a minha vida e os meus hábitos, e para exaltar na terra e no céu as misericórdias divinas. Amém.
0: O Senhor esteja convosco.
1: Ele está no meio de nós.
0: Que por intercessão de Santa Rita, desça sobre todos vós, permaneça para sempre a bênção de Deus Todo-Poderoso, o Pai e o Filho e o Espírito Santo.
1: Amém.
0: Viva Santa Rita!
1: Viva!
5: No silêncio das causas impossíveis, Deus age pela intercessão de Santa Rita de Cássia. Voltamos amanhã para mais um dia da novena de Santa Rita de Cássia com o padre Wagner Toledo.
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7: Bom dia, estamos em 14 de maio de 2026. Começa agora na Rádio Catedral mais uma Madrugada Amiga com a comunidade Cefas. Louvado seja nosso Senhor Jesus Cristo.
8: Para sempre seja louvado.
7: Salve Maria, Virgem de Fátima, quem celebramos e veneramos no dia de ontem. E no dia de hoje, 14 de maio, na maior parte do mundo é celebrada a solenidade da Ascensão do Senhor, dados os 40 dias após a ressurreição. No Brasil, porém, como não é feriado, essa celebração é transferida para o sétimo domingo da Páscoa, o domingo da Ascensão do Senhor. Tem início agora o nosso encontro de fé, celebrando o Cristo ressuscitado, que prometendo-nos o Espírito Santo, prepara os nossos corações para Pentecostes. Nesse mês de maio, sobre o manto amoroso de Nossa Senhora, iniciamos essa madrugada amiga, unidos em oração, sem nos esquecer que neste ano de 2026, com os corações em festas, celebramos também o jubileu arquidiocesano e os 800 anos do trânsito de São Francisco de Assis, exemplo de santidade, caridade e simplicidade. Eu sou Mônica Bezerra, da comunidade Cefas, e pertenço à paróquia São Sebastião de Olaria. Que tenhamos uma noite abençoada e conduzida pelo Espírito Santo.
9: Eu sou Ilaine Amaral, comunidade Cefas, e que possamos ter uma noite abençoada, viu?
10: Bom dia, Santa Luzia e São João Nonato, e minhas amigas, a Elma, Lurdinha e Cecília, e ao Iano, né, de São Paulo. Eu, Luiz, da comunidade Cefas.
9: Nesta semana, seguimos por uma ponte importantíssima que percorre desde a ressurreição até a ascensão, para chegar em Pentecostes. Por isso, nós fiéis cristãos estamos sendo exortados quanto à presença contínua de Jesus em nosso meio, através do Espírito Santo, o Paráclito, e quanto à importância da vivência do amor como a norma de vida. A mensagem central desta sexta semana para cada um de nós é que Jesus não abandone seus discípulos, motivo pelo qual ele promete o Paráclito, o Espírito da Verdade, que habitará em cada um, tornando-nos templos vivos de Deus e capacitando-nos a amar como ele amou. Eis uma promessa que nos traz paz interior, porque não significa apenas a ausência dos conflitos, mas a certeza do auxílio de Deus em todas as nossas lutas diárias. Mas não podemos esquecer, nosso amor é provado pela constância nos sacramentos e pela obediência aos mandamentos. Se me amais, guardareis os meus mandamentos.
7: E é buscando essa fidelidade ao Cristo com coragem e perseverança que iniciamos a reflexão do Santo Evangelho desta quinta-feira pelo Padre Daniel Félix, nosso diretor espiritual, através do texto de João 15, 9 a 17. O Senhor nos convida a viver na sua graça e na sua misericórdia.
11: Bom dia, queridos irmãos e irmãs da comunidade Cefas. Bom dia, queridos irmãos e irmãs que nos acompanham pela Rádio Catedral. Louvado seja nosso Senhor Jesus Cristo, para sempre seja louvado. Estamos iniciando mais um dia com as graças e as bênçãos do Senhor. E o Senhor, mais uma vez, nos convida a viver na sua graça, na sua misericórdia. Que hoje seja para nós um dia de alegria, um dia de esperança, um dia de confiar sempre nas graças que o Senhor tem para cada um de nós. Que possamos abrir o nosso coração para acolher o que Ele tem a nos dizer. Por isso, mais uma vez, ouçamos o seu santo evangelho. O Senhor esteja convosco, Ele está no meio de nós. Proclamação do Evangelho de Jesus Cristo, segundo São João. Glória a vós, Senhor. Naquele tempo, disse Jesus a seus discípulos: como meu Pai me amou, assim também eu vos amei. Permanecei no meu amor. Se guardais os meus mandamentos, permanecereis no meu amor, assim como eu guardei os mandamentos do meu Pai e permaneço no seu amor. Eu vos disse isto para que a minha alegria esteja em vós e a vossa alegria seja plena. Este é o meu mandamento. Amai-vos uns aos outros, assim como eu vos amei. Ninguém tem amor maior do que aquele que dá sua vida pelos amigos. Vós sois meus amigos, se fizerdes o que eu vos mando. Já não vos chamo servos, pois o servo não sabe o que faz o seu senhor. Eu vos chamo amigos, porque vos dei a conhecer tudo o que ouvi de meu Pai. Não fostes vós que me escolhestes, mas fui eu que vos escolhi. E vos designei para irdes e para que produzais fruto, e o vosso fruto permaneça. O que então perdizes ao Pai em meu nome, ele vo-lo concederá. Isto é o que eu vos ordeno, amai-vos uns aos outros. Palavra da salvação. Glória a vós, Senhor. Amai-vos uns aos outros. Queridos irmãos e irmãs, Jesus abre o seu coração aos discípulos e revela o centro da vida cristã, o amor. Não um amor superficial, não um sentimento passageiro, não um amor condicionado pelas conveniências humanas, mas o amor que nasce do próprio coração de Deus. Jesus nos diz, como o Pai me amou, assim também eu vos amei, permanecei no meu amor. Estas palavras são um convite, uma missão e também uma revelação.

percebemos que tudo traz a marca do amor do Criador. Deus não precisava de nós, mas quis nossa existência, porque o amor verdadeiro sempre deseja compartilhar a vida. E mesmo quando o pecado entrou no mundo, quando o coração humano se afastou de Deus, o Senhor não desistiu da humanidade. Quantas vezes nós desistimos facilmente uns dos outros? Quantas vezes rompemos relações, fechamos portas, alimentamos mágoas? Deus, porém, nunca deixou de amar o seu povo. Mesmo diante da infidelidade humana, ele permaneceu fiel. E foi justamente por amor que o Pai enviou seu Filho ao mundo. Jesus não veio apenas ensinar belas palavras. Jesus é o amor de Deus encarnado. Cada gesto de Cristo revela o coração misericordioso do Pai. Por amor, Jesus nasceu em Belém. Por amor, caminhou entre os simples, tocou os doentes, acolheu os pecadores, perdoou aqueles que eram rejeitados pela sociedade. Por amor, chorou com os que sofriam, carregou a cruz e morreu nela. A cruz não é derrota. Cruz é a maior prova de amor da história. Enquanto o mundo muitas vezes nos ensina o egoísmo, o orgulho e a vingança, Jesus ensina o dom total de entrega de si mesmo. Ele nos diz, ninguém tem amor maior do que aquele que dará vida por seus amigos. E é impressionante, queridos irmãos e mães, perceber que Jesus nos chama de amigos, não apenas servos, mas amigos. O servo cumpre as ordens sem compreender. O amigo conhece o coração. O amigo participa da intimidade. Jesus quer uma relação viva conosco. Ele deseja entrar em nossa vida, caminhar conosco, permanecer entre nós. E esta amizade nasce do amor. Quem ama, permanece unido. Quem ama, não abandona. Quem ama, aprende a cuidar. Jesus não disse apenas para amar. Ele mostrou como amar. Amar como ele amou significa aprender a sair de si mesmo. Significa vencer o egoísmo diário, significa ter paciência quando tudo em nós quer corresponder com agressividade. Significa perdoar quando o coração deseja vingança. Escutar quando seria mais fácil ignorar. Servir sem buscar reconhecimento. O amor cristão não é teoria. Se transforma em atitudes concretas. Muitas vezes pensamos em amor apenas em momentos grandiosos. Mas Jesus nos lembra que o amor precisa ser vivido todos os dias, no modo como tratamos as pessoas em casa, no cuidado com os idosos, na atenção aos pobres, na sinceridade das palavras, na disposição para ajudar, na capacidade de acolher quem sofre. O amor se revela nos pequenos gestos. Às vezes, uma palavra de esperança salva um coração desanimado. Às vezes, um abraço devolve a força àquele que queria desistir. Uma oração silenciosa, muitas vezes, alcança uma alma ferida. E aqui existe algo muito importante. Ninguém consegue amar verdadeiramente apenas com as próprias forças. O amor de Cristo é fruto da graça. Por isso, Jesus nos promete o Espírito. Deus não apenas manda amar. Ele derrama seu amor em nossos corações pelo Espírito Santo. E é esse Espírito que nos fortalece, nos ilumina, nos transforma. Quantas vezes tentamos amar e falhamos? Quantas vezes deixamos nos dominar pelo orgulho, pela impaciência e pelo ressentimento? Mas quando permitimos que o Espírito Santo de Deus age em nós, o coração começa a mudar. O Espírito nos ensina a amar como Jesus amou e a permanecer neste amor. Mas como permanecer? Jesus nos mostra o caminho que para vivermos esta graça. É amar. Amar a Deus sobre todas as coisas e ao próximo como a nós mesmos. Não existe verdadeira experiência de Deus sem amor ao próximo. Talvez hoje o Senhor esteja nos convidando a olhar para dentro do nosso coração. Será que existe alguém que precisamos perdoar? Existe alguma ferida que ainda alimentamos? Existe alguém que afastamos de nossa vida? Será que alguma atitude egoísta que precisa mudar? O Evangelho nos convida a viver este amor e esta transformação. O mundo precisa que nós sejamos testemunhas deste amor, não apenas falar de Jesus, é tornar Jesus visível através da nossa vida. Uma pessoa pode esquecer um sermão, mas dificilmente esquecerá um gesto verdadeiro de amor. Quando as pessoas se aproximam de Deus, porque encontram alguém acolhedor, paciente e misericordioso, e quantas se afastaram, porque encontraram dureza, julgamento e indiferença.

Nós somos chamados a amar com o amor de Cristo. E este amor de Cristo também exige coragem, porque amar de verdade custa. O amor verdadeiro implica renúncia, paciência e fidelidade. Jesus nos amou até o fim, e nós também somos chamados a perseverar no amor, mesmo nas dificuldades. Amar somente quando tudo vai bem é fácil. Difícil é amar quando somos contrariados, quando somos feridos, quando não somos compreendidos. É aí que o amor cristão se torna testemunho. E a cruz de Cristo nos ensina exatamente isso. O amor não foge do sofrimento, mas transforma o sofrimento em oferta. Por isso, queridos irmãos e irmãs, precisamos pedir hoje ao Senhor a graça de reaprender a amar. O mundo ensina muitas formas de poder, sucesso e aparência, mas Jesus nos ensina o caminho do amor humilde. Amar é servir, amar é cuidar, amar é doar-se. Amar é deixar Deus agir em nós. Talvez o grande desafio para nós seja permitir que o amor de Deus cure nossas feridas interiores, pois muitas vezes nos tornamos frios porque somos machucados. Muitas vezes levantamos muros porque temos medo de sofrer novamente. Mas Jesus não quer um coração endurecido. Ele quer um coração vivo, capaz de amar novamente. O amor de Deus restaura aquilo que estava perdido. E como precisamos disso em nossas famílias? Quantas famílias precisam reaprender o diálogo, o perdão, a oração, juntos? Também em nossas comunidades, nós precisamos viver e ser lugares de amor fraterno. A igreja não pode ser espaço de disputas e divisões. Ela deve ser casa de acolhimento, misericórdia e comunhão. O mundo reconhecerá os discípulos de Jesus pelo amor, não pelo poder, não pelas aparências, mas pelo amor vivido concretamente. Por isso, nós somos chamados a viver este amor que é a medida da santidade. No final da vida, não seremos julgados pelo quanto acumulamos, mas quanto amamos. O que ficará em nossa passagem pelo mundo será o amor que distribuímos, o gesto de bondade que permaneceu no coração de Deus. Hoje, somos convidados a olhar para cada um de nós e, olhando para Jesus, também ouvir o que ele nos diz. Permanecei no meu amor. É um convite à intimidade. Não tenhamos medo de abrir o coração para Deus. Não tenhamos medo de deixar o Espírito Santo agir. Quando deixamos Deus conduzir a nossa vida, o amor começa a florescer, até nas situações mais difíceis. Por isso, queridos irmãos e irmãs, peçamos ao Senhor que cure nossas durezas, nossas diferenças, nossas divisões. Que ele retire de nós tudo aquilo que impede o amor de crescer. Que o nosso coração não se acostume com o egoísmo. Que nunca percamos a capacidade de amar, de servir e de perdoar. Que olhando os exemplos do Mestre, possamos também segui-lo fielmente. Jesus, manso e humilde de coração, fazei o nosso coração semelhante ao vosso. Pai nosso que estais nos céus, santificado seja o vosso nome. Venha a nós o vosso reino. Seja feita a vossa vontade, assim na terra como no céu. O pão nosso de cada dia nos dai hoje, perdoai-nos as nossas ofensas, assim como nós perdoamos a quem nos tem ofendido. E não nos deixeis cair em tentação, mas livrai-nos do mal. Amém. Ave Maria, cheia de graça, o Senhor é convosco. Bendita sois vós entre as mulheres. Bendito é o fruto do vosso ventre, Jesus. Santa Maria, Mãe de Deus, rogai por nós, pecadores, agora e na hora de nossa morte. Amém. O Senhor esteja convosco, Ele está no meio de nós. Abençoe-vos, Deus Todo-Poderoso, Pai, Filho e Espírito Santo. Amém. Queridos irmãos e irmãs, tenham todos um bom dia e fiquem sempre com a paz da Eucaristia.

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0: 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E agora, rezemos juntos com as palavras de São João Paulo II. Ó Mãe dos homens e dos povos, vós que conheceis todos os seus sofrimentos e as suas esperanças, acolhei o nosso clamor, que movidos pelo Espírito Santo, elevamos diretamente ao vosso coração e abraçai com o amor da Mãe este nosso mundo humano, que vos confiamos e consagramos, cheios de inquietação pela sorte terrena e eterna dos homens e dos povos. Amém.
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2: 00:35. Deixa o seu pedido de oração no WhatsApp da rádio. É o 21 3231 3567. Repetindo, 3231 3567. Temos alguns pedidos em favor da comunidade Servas, que o Senhor Deus estenda suas mãos sobre essa comunidade, alimentando-a e sustentando-a na fé. Que o Santo Espírito capacite a comunidade a fim de que cada dia mais ela possa servir fielmente através do amor. Pedimos também por Júlio César, Andréa Martins e Carlos Rogério, para que o Espírito Santo caminhe ao seu lado, dando-lhes proteção, sabedoria, entendimento e discernimento necessários para a condução de suas vidas. E por Ana Cristina, da comunidade Cefas, que tem sofrido com muitas dores de coluna nas pernas, e por seu esposo Alcindo, que graças a Deus saiu bem de uma cirurgia. Por Cléo de Moura Chafim Dantas, que está grávida, e pela bebê que está em seu ventre, Maria Cecília Chafim Dantas, que o Espírito Santo lhes conceda um parto seguro e saudável, conduzindo a mão dos médicos.
3: E vamos aos recados. 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O projeto Florescer em Cristo prossegue com seu amoroso serviço em relação aos nossos irmãos e irmãs em situação de rua. Para isso, a comunidade Cefas humildemente bem aqui pedir por doações, mão de obra, apoio financeiro, fornecimento de alimentos, roupas e calçados. Os que se sentirem tocados em servir com amor e fraternidade a esses irmãos mais vulneráveis, procurem-nos. O contato da comunidade Cefas é o WhatsApp 21 98530 0727. 985300727. Que Deus abençoe a vida de cada um de vocês. Lembrando ainda que através do Instagram, o @concefas, você pode participar de segunda a sexta-feira às 20h30 da meditação dos mistérios do Santo Rosário, e às quarta-feiras a partir das 9h30 da manhã do terço de São José. Dê um pulinho lá no @concefas e reze conosco. Também oferecemos o catecumenato para crianças e adolescentes e adultos que queiram receber os sacramentos da iniciação cristã. Entre em contato conosco pelo WhatsApp 21 98530 0727, 98530 0727. Aproveitando a oportunidade para se aproximar cada dia mais do Senhor Jesus. O Ministério de Música para Adultos, Crianças e Adolescentes, Pastoral da Criança, Bazar, Florescer em Cristo, Grupo de Oração, Adoração ao Santíssimo, Atendimento de Oração, Intercessão, Oração das Mil Ave Marias e Santa Missa, estes são um dos serviços oferecidos pela comunidade Cefas. Que servir a Deus juntinho da nossa comunidade, aderindo a algum desses serviços, procure-nos, visite o nosso Instagram, o @concefas, ou venha conhecer-nos pessoalmente. A Casa de Maria Consoladora dos Aflitos, a nossa sede, fica na rua Van de Kolk, 136, em Olaria, uma das transversais da rua Uranos, e o nosso WhatsApp é 21 98530 0727. 98530 0727.
2: o Santuário de Adoração Perpétua, a nossa Igreja de Santana, localizada na Praça Cardeal Leme, número 11, no centro do Rio, está em busca de adoradores do Santíssimo. Seja um guarda de honra do Santíssimo Sacramento, dedique um ou dois dias do seu tempo. Quer informações? Vá no WhatsApp da Igreja de Santana, é o 21 98934-6180. Estamos na quarta semana da Pamões, aquela formação que todos os anos é oferecida aos músicos da Arquidiocese, das 8 às 8 às 12 horas. A paróquia Santa Efigênia Menina Jesus de Praga está com suas portas abertas para recebermos no próximo sábado. O endereço, Rua Gervásio Ferreira 121, em Irajá. O tema deste sábado será a introdução ao canto e ao uso dos instrumentos. O valor da inscrição, R$ 20. Informações pelo WhatsApp 21 998565307. 21 998565307. A CRB, Conferência dos Religiosos do Brasil, instituição que existe para auxiliar as congregações religiosas femininas e masculinas do mundo inteiro, está celebrando seus 50 anos de fundação. Jubileu que marca uma história de dedicação à vida consagrada e ao serviço do povo de Deus. CRB, 50 anos como sentinelas da esperança. Assim, para abrir esse tempo de intensa celebração, no próximo sábado, 16 de maio, às 15 horas, no Santuário da Milária Milagrosa, acontecerá uma Santa Missa celebrada por Dom Geraldo Souza Paula, bispo auxiliar da Diocese de Niterói e uma das referências para a vida religiosa. Lembrando que o Santuário da Medalha Milagrosa fica a Rua Doutor Satamini, 333, Tijuca. Maiores informações no WhatsApp da CRB, 24 998 21 0777, repetindo, 24 998 21 0777. E você já ouviu falar no Sodalício da Sacra Família, localizada Rua Alzira Brandão 281, na Tijuca? Trata-se de um abrigo para mulheres com deficiência visual, jovens, adultas e idosas, em situação de vulnerabilidade e risco social. Também oferece atendimento terapêutico para crianças e adolescentes de 0 a 17 anos, com múltiplas deficiências em fonoterapia, fisioterapia, psicologia e terapia ocupacional, sendo que todos esses serviços são gratuitos. Para sustentar sua obra, o Sodalício reúne recursos por meio de doações, seja em espécie, vestimentas, artefatos, móveis, para uso interno ou para serem vendidos no seu bazar solidário. As doações via imposto de renda para o Fundo Municipal da Criança e do Adolescente também são muito bem recebidas. Quer saber mais? Entre em contato pelo site sodaliciodasacrafamilia.org.br, pelo Instagram, @sodaliciotijuca, ou pelo WhatsApp 21 98272-0383. Vamos então, né, a gente não pode deixar de ter aquela conversa sobre o Santo Evangelho. O padre Daniel já deu umas colinhas. Então, começando, Jesus condiciona a permanência do seu amor à guarda dos seus mandamentos. Como é que funciona isso? Como que a gente pode conciliar a ideia de um amor gratuito ao cumprimento dos mandamentos? Quer falar um pouco, Elaine, pra gente?
3: Este evangelho, ele nos convida à permanência, a continuar com Cristo em todos os momentos. Dentro desse tema, né, guardar os seus mandamentos e cumprir os seus mandamentos, né, aquilo que o Senhor traz para cada um de nós. Hoje, no dia de hoje, né, é uma busca incessante de nós, né, cristãos, permanecer nessas práticas diárias, né? É uma luta, né? Um combate, às vezes, até espiritual. Né? E a gente ter que cumprir, né? É aquilo que o Senhor tem nos colocado todos os dias, cumprir os mandamentos e guardar os mandamentos, né? E um dos dois mandamentos, né, que para nós cristãos, que é amar a Deus sobre todas as coisas, né, e amar ao próximo como a ti mesmo. É, e como às vezes é difícil, né? Principalmente o segundo. Mas é nesse combate, né, nessa permanência, é que nessa prática a gente aprende, né, todos os dias a acolher, a escutar, a perdoar, a servir, a cuidar dos nossos irmãos, a amar os nossos irmãos. E assim a gente consegue, né, através desse guardar e desse cumprir, dar frutos, né, para o reino de Deus.
2: Você concorda, Luiz, com a Elaine? O que que você acha?
0: Sim, é verdade. É, a gente está no mundo para isso, né? Mas nem sempre a gente consegue ser 100% do que o Evangelho, né, fala. Verdade. Porque você pega a tua personalidade. A minha personalidade é diferente sua, de você. Então cada um tem o seu, vamos dizer, a sua identidade. Então para você chocar um ao outro, às vezes dá ruim. Mas aí, então, amar o próximo como a ti mesmo, né? Não sei dizer difícil, não é impossível de fazer, né? Mas
2: é muito, muito difícil, mas assim, quando a gente lembra que a gente também tem defeitos, e muitos, né? E que a gente também, e é que a gente quer ser perdoado também, eu acho que isso é um ponto para incentivar a gente a ser mais humilde e lidar com o defeito do outro, você não acha?
0: Por que que eu tenho que aceitar o defeito do outro? Eu acho assim, que o outro também pode estar errado, certo? Então, para você, vamos falar, aceitar o outro, você tem
3: que
0: ter o amor.
3: Verdadeiro, quando esse discípulo, amor, ele é reconhecido pelo amor de Deus.
0: Né? Quando esse amor não é respondido, é complicado.
2: A essência do amor é justamente essa.
0: É Jesus.
2: É Jesus, né? O exemplo de Jesus maior está na cruz, independente de terem amado ele ou não, ele deu a vida por todos, independente da situação, do coração de cada um. E ele chama, ele nos convida a seguir o exemplo dele.
3: Permanecer em mim, permanecer no amor.
2: Exatamente. Né? Então, é aquele chamado à santidade, né? Sede santos como o vosso Pai é santo. E o chamado à santidade é justamente isso, vencer esses defeitos, tanto os nossos como os dos outros. E por mais difícil que seja, pedir força a Deus em oração e seguir em frente. Eu acredito que seja por aí.
0: Mas é por isso que tem a guerra, né? A guerra é por quando você não aceita o outro, você não perdoa o outro, aí por isso que existe, por isso que a gente está nesse mundo,
3: nessa batalha espiritual,
0: nessa batalha, esses países aí do jeito que tá, porque às vezes a pessoa quer ser mais do que o outro. Assim, eu tenho uma chave, você tem outra chave da tua casa, essa aqui é a minha, mas não, às vezes você quer ficar com a casa do outro, entendeu? Se a gente aceitar a condição de cada
3: ideais,
0: a diferença, né,
3: as opiniões
0: conta balançada.
2: Lá no versículo 11, por exemplo, diz que Jesus compartilha suas palavras para que a nossa alegria seja plena.
0: Uhum.
2: Quer dizer, a gente só vai ser
3: feliz
2: se a gente aprender a amar.
0: Ou quando morrer.
2: Depende, porque quando morrer a gente pode ir pro céu ou pro inferno, né? Ou pro purgatório, vai depender.
3: Por onde, gente?
2: Então a gente tem que trabalhar no... A gente tem que trabalhar a nossa realidade no aqui e agora.
0: É, que eu,
2: né? Porque depois já
0: às
2: era.
0: Vezes você não aceita o outro, às vezes é complicado. Realmente, aí, Deus foi Deus porque Ele é Deus.
2: Exatamente.
0: Nós não somos... os 100% que Deus é, a gente não é. A gente tenta lutar para ser.
2: A gente não é
0: 100%. No mesmo exemplo, o exemplo dele, né?
2: É isso, a gente não é 100%, mas a gente é imagem e semelhança de Deus. Então, nossa essência é de Deus.
0: É.
2: Isso significa que a gente tem condição de alcançar. E o fato de Jesus Cristo ter assumido a carne humana foi justamente para mostrar para a gente que a gente é capaz. Ele viveu e sentiu tudo que a gente vive em plenitude. Então, o exemplo dele é justo. Dele ter assumido a carne humana é justamente isso, para mostrar que a gente pode. Entende a diferença? Só que tem duas alegrias: a alegria do mundo e a alegria de Deus.
3: A passageira. E a alegria que realmente é verdadeira, né?
2: Isso.
3: Ser de Deus. Isso. É ter alegria verdadeira.
2: Se você faz uma conquista no mundo, por exemplo, comprei o carro dos meus sonhos, vamos colocar assim. É uma alegria passageira, né? Você vai sentir aquela alegria naquele momento, mas depois vem, por exemplo, as despesas, a gasolina, IPVA... O carro quebra, a manutenção do carro, babá, babá, babá. Então, fica aquela alegria que vai e vem, né? Você tá com o carro, mas tem as coisas que vêm junto com o carro. Agora, a alegria de Deus, não. A alegria de Deus é plena e é eterna.
0: Como você tem essa certeza dessa alegria?
2: Por exemplo...
0: Nessa situação que a gente está no mesmo naipe...
2: Por exemplo.
0: Porque Deus você não conhece, mas você acredita.
2: Você conhece a partir das coisas que acontecem no mundo. Porque, por exemplo, se você você já reparou que quando você faz uma coisa boa, você fica bem internamente?
0: Verdade.
2: E você já reparou que quando você faz uma coisa ruim, você fica mal? Pra caramba.
3: Aquela sua consciência.
2: A sua consciência fica gritando.
0: Né?
2: Exatamente. Esse grito da consciência é a prova de que Deus
3: tira
2: tá aí.
3: Tira a sua paz e tira a sua alegria.
2: Isso. Mas quando você faz as coisas certinhas, você bota a cabeça no travesseiro e fica em paz, totalmente em paz. Isso não te dá a certeza de Deus em pequenas coisas do dia a dia? Aí vem, mais pra frente, no versículo 13, ele fala: ninguém tem amor maior do que aquele que dá sua vida pelos seus amigos. O que significa concretamente, no dia de hoje, dar a vida pelos amigos? O que, que você acha, Elaine?
3: Hoje o mundo, ele fala muito do amor superficial, né? Aquele amor interesseiro, aquele amor passageiro, né? E Jesus, ele nos apresenta um amor que serve, que perdoa, que se entrega e que permanece.
2: Independente
3: de qualquer coisa. Então, eu acho que ser amigo de Jesus é ser íntimo de Jesus.
0: É complicado.
3: É ser próximo de Jesus. Né? Ninguém coloca uma pessoa que não conhece dentro de casa. Né? Mas o Senhor coloca, né? O Senhor, ele traz essa
0: é uma pessoa que a gente pode confiar, né?
3: Né? O Senhor confia no que é dele, né? Então, acho que quando a gente tem o amor de Cristo, né? Ele acolheu os pecadores, ele consolou os sofridos, ele curou os doentes, ele levantou os caídos e ele entregou a própria vida dele por cada um de nós na cruz.
2: É. Jesus construiu a igreja através de pessoas que aos nossos olhos seriam as piores pessoas do mundo.
3: E que ele não conhecia.
2: E que ele não conhecia.
3: Né? Ele sabia, lógico, que ele tinha né, toda essa inspiração, né? De bem segue-me, né? E assim é para cada um de nós. Quando somos chamados a viver né, o nosso chamado, né, aquilo que o Senhor nos confia, é por causa desse amor.
2: Exatamente.
3: Que a gente acredita e a gente confia. A gente, com um amigo, né? A gente vai colocar uma pessoa, vai confiar um segredo, alguma coisa que você esteja passando particular para uma pessoa que você nunca viu, né? Você vai passar para uma pessoa que você conhece, que você confia. Então, desde o momento que a gente confia né, nessa amizade, a gente vive né, essa questão da amizade com Jesus. Né? E com relação ao mundo, hoje em dia é complicado, né? O nível de amizade hoje é você ver as pessoas por interesse. Né? Eu sou sua amiga, eu sou seu amigo, mas há uma troca. Né? E com Jesus não tem troca, né? Com ele é a realidade, né? Se você quer ser meu amigo, né? Eu vou ser seu amigo. E ele é o amigo verdadeiro. Ele é o que a gente confia, os nossos sonhos. É aquela pessoa que eu posso falar dos meus sonhos. Senhor, meu sonho é esse. O dele pode ser diferente, mas ele vai ouvir os meus sonhos. Ele vai ouvir os meus problemas. Ele vai saber... Né? Me dá o discernimento, me dá a sabedoria, me dá tudo para que eu possa ser conduzida àquela situação. Então hoje a condição de amigo é difícil, né? No
2: tanto
3: mundo.
2: Tanto é que depois, mais à frente, ele vai falar que não chama mais de servos, ele chama de amigos.
3: De amigos.
2: Então, qual a postura de um amigo de Jesus? E mais um pouquinho à frente, ele fala assim: não foste vós que me escolhestes, fui eu que vos escolhi. Se a gente está sentado aqui nessa roda agora conversando, é porque ele quis. E se ele escolheu nós três, por exemplo, para estarmos aqui agora, é porque alguma coisa de boa a gente tem a oferecer.
0: Ah, coitado.
2: Mas você não pode duvidar do próprio Deus. Foi o próprio Deus quem te escolheu para estar aqui agora. Foi Deus pessoalmente que te escolheu para estar aqui agora. E se ele te botou nessa mesa hoje, é porque você tem alguma coisa, algum fruto para dar.
3: Nós fomos escolhidos para dar frutos. Frutos de amor, frutos de misericórdia, frutos de fé e frutos de esperança. E é o Senhor que nos convida, né? É Ele que nos traz, Ele que, né? Ninguém sai na madrugada andando, não.
0: Não, mas tem gente na madrugada, né?
3: Não, eu tô falando andando com chamado.
0: Como os outros, não.
3: Todos, isso.
0: Mas aí eu acho que o amor de Deus é. Não importa se você é da igreja ou não, né?
2: O amor de Deus independe da sua condição.
0: Independente da sua condição, da sua realidade.
3: Permaneça no amor
0: e
3: pronto. Viver a verdadeira amizade com Cristo. Né?
0: Ele ama você como ama o outro lá que está perdido, que está fora.
3: Da forma que
2: é o que diz da
0: igreja,
2: diz a parábola do filho pródigo, né? O filho que estava perdido e o filho que está dentro de casa. Ele vai atrás do filho que está perdido. O de casa já está bem. Ele quer resgatar o perdido. O amor de Jesus não é apenas um sentimento, mas uma decisão de permanência e serviço.
3: Ser amigo de Cristo significa viver uma comunhão profunda, onde o mandamento de amar uns aos outros é a exata medida da alegria plena.
2: Fomos escolhidos para gerar frutos que permaneçam. Para isso, temos que entender que dar a vida significa oferecer a Deus gestos diários e concretos de entrega, de acolhimento, de fidelidade aos ensinamentos de Jesus. Senhor, que o teu amor nos torne amigos fiéis, dispostos a dar a vida em gestos concretos e a gerar frutos agradáveis aos teus olhos e que permaneçam na eternidade. Amém. E para você que nos escuta aí, é um dever de casa para a semana. Procure identificar uma pessoa do seu convívio, seja na família, no trabalho, na igreja, que esteja passando por um momento difícil e tente doar uma parte do seu tempo para ajudá-la.
0: Verdade.
2: E veja o resultado.
3: Seja um amigo de Deus, né?
0: Sim,
3: seja um amigo do próximo.
2: Isso aí.
3: Amar o próximo como a ti mesmo.
2: Voltamos já já com mais Madrugada Amiga.

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2: 1:06. Continue colocando seu pedido de oração no WhatsApp da rádio. É o 21-3231-3567. Repetindo, 21-3231-3567. Lembrando aqui do sodalício da Sacra Família, vamos lembrar que no próximo dia 6 de junho, a partir das 16 horas, o sodalício estará com o seu arraiá. Comida típica, música, bazar, quadrilha, jogos e muito mais. O endereço, Rua Alzira Brandão 281, na Tijuca, pertinho da estação do metrô Sans Penha. Valor da entrada, R$5. Vai lá dar uma conferida, dançar, escutar música, frequentar as barraquinhas e experimentar quitutes deliciosos. As irmãs paulinas também nos convidam para que participemos em sua residência todas as quintas-feiras de intensos momentos de espiritualidade, às 19h com a meditação do Santo Terço e às 19h30 com a Santa Missa. O endereço, Rua Itacuruçá 102, Tijuca, pertinho da saída do metrô Uruguai. Dê um pulinho lá. E continuando as nossas reflexões dessa madrugada amiga, vamos agora com a partilha do nosso pai fundador, Márcio Aquino, que hoje nos lembra que a Virgem de Fátima nos aponta Jesus.
3: Olá, amados irmãos, amadas irmãs, queridos ouvintes da Rádio Catedral, aqui na Madrugada Amiga, com a comunidade Cefas. Que a paz da Eucaristia esteja no coração de cada um de vocês. Ontem nós celebramos a memória de Nossa Senhora, bem-aventurada Virgem Maria, que apareceu em Fátima, Portugal, no ano de 1917. Maria, nessas aparições em Fátima, que foram precedidas pelas aparições do anjo aos pastorinhos, Maria mais uma vez nos ensina que nós devemos buscar a fidelidade ao seu filho Jesus, que nós devemos fazer aquilo que Jesus nos pede. Maria mais uma vez, assim como ela fez nas bodas de Caná, ela aponta para o seu filho. Maria nos leva a Jesus, a fazer a vontade de seu filho Jesus, a vontade do Pai. Maria, que é cheia de graça, cheia do Espírito Santo, nos ensina que nós devemos buscar a oração, buscar a intercessão dela, rezarmos o Santo Terço, rezarmos o Rosário, que nós devemos buscar os sacramentos, que nós devemos fazer penitência, orar pelos pecadores, pelos que estão afastados da graça de Deus, que nós devemos colocar o nosso coração à disposição de Deus. Maria, em Fátima, nos ensina que é importante perseverarmos na oração, que é importante nós renunciarmos a tudo aquilo que não agrada a Deus, não só por nós mesmos, mas por toda a humanidade, por todo aquele povo, os filhos de Deus, que muitas vezes nem reconhecem essa filiação divina que todos nós temos. Nós devemos buscar obedecer aquilo que Maria nos pede, sermos fiéis à oração, termos um momento em cada dia para orarmos ao Senhor, buscarmos rezar o Santo Terço, o Rosário. Aqui na Rádio Catedral nós temos a oração do Terço diariamente às 20 horas. Nós temos aqui na Madrugada Amiga o Santo Terço, às 5 horas da manhã. Nós podemos hoje, com o auxílio das redes sociais, se temos dificuldades em rezar o Terço, vai na busca da própria internet, como rezar o Terço. Coloque uma gravação do Terço, reze junto, convide alguém, reze em família, reze em comunidade, reze aqui com a rádio, reze na TV. Temos várias oportunidades para rezarmos juntos. Se você tem essa dificuldade, comece rezando uma dezena. Depois reze o Terço e, se possível, reze o Rosário. Muitos rezam, muitas vezes, no caminho para o trabalho, para o estudo. Ah, não vou rezar no trem. por rezar no ônibus, qual é o problema? É muito agradável a Deus você rezar onde você estiver. Pior é não rezar. Então, meu irmão, minha irmã, vamos atender esse pedido da Virgem Maria, que apareceu em Fátima e apareceu em tantos lugares, por essa permissão que Deus deu a ela para nos lembrar da importância da oração, da importância de sermos fiéis ao que o Senhor nos pede. Amém? Continue aqui ligadinho na Madrugada Amiga com a comunidade Cefas e que a paz da Eucaristia esteja no coração de cada um de vocês. Salve Maria!

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1: 1h14. Continue colocando seu pedido de oração no WhatsApp da rádio 3231-3567. Daqui a pouco a gente começa com o terço de São Miguel e já apresenta nossos pedidos. Mas agora, eu não sei se vocês lembram, na semana passada, a gente falou sobre os títulos de Nossa Senhora, né? Nossa Senhora de Lourdes, Nossa Senhora dos Navegantes. E ontem a gente comemorou um título especial, Nossa Senhora de Fátima, que é justamente o título que lembra que ela apareceu em Fátima, em Portugal. O ano era 1917. O mundo inteiro sofria a tristeza da Primeira Guerra Mundial. Talvez por isso, em Fátima, Portugal, começou a aparecer a três pastorzinhos de nomes Lúcia, Francisca e Jacinto, a Virgem Maria. E ela, através dessas três crianças, alertava o mundo sobre a necessidade da oração, da conversão e da reparação pelos pecados da humanidade. Nesse ambiente hostil de guerra, Nossa Senhora pediu especialmente às crianças que rezassem o terço diariamente para alcançar a paz do mundo e o fim do conflito. E ela alertava: se os homens não deixassem de ofender a Deus, uma guerra ainda pior começaria. Os alertas e segredos revelados aos três pastorzinhos focaram nos seguintes pontos: a promessa de que a oração constante poria fim à guerra e traria a paz. Nossa Senhora chamava todos à conversão e à reparação de seus pecados para a salvação das almas. Chegou a mostrar às crianças como era o inferno. A Santa Mãe de Deus pedia a consagração da Rússia ao seu Imaculado Coração, alertando que caso não o fizesse, esse país espalharia seus erros pelo mundo, promovendo guerras e perseguições. A Virgem Maria profetizou sofrimentos para o Papa e perseguições à Igreja que foram relatadas na terceira parte do segredo. A Virgem Imaculada prometeu a salvação aos que adotassem a devoção ao seu Imaculado Coração, bem como a comunhão reparadora nos primeiros sábados. Nossa Senhora apareceu às três crianças por seis vezes no decorrer de 1917, de maio até outubro. Na primeira aparição, aos 13 de maio, na Cova de Iria, Nossa Senhora pede que as crianças rezem o terço todos os dias para obter a paz e o fim da guerra. Em 13 de junho, sua segunda aparição, ela revela que Francisco e Jacinto morreriam cedo e que Lúcia ficaria no mundo para estabelecer a devoção do seu Imaculado Coração. Terceira aparição, 13 de julho. Eis a aparição que trouxe a mais importante das revelações. A Mãe de Jesus entrega três segredos que, na verdade, compõem três partes de uma única mensagem. O primeiro segredo, a visão do inferno, uma visão assustadora do destino das almas dos pecadores que não se convertem. O segundo segredo, a devoção ao Imaculado Coração, ao anúncio de que a Primeira Guerra acabaria, mas uma pior viria se a humanidade não mudasse. Incluía o período da consagração da Rússia. E não é que veio a Segunda Guerra Mundial em 1945? O terceiro segredo, o atentado ao Papa. A visão de um bispo vestido de branco atravessando uma cidade em ruínas e sendo morto por soldados. Lúcia associou essa visão ao sofrimento dos papas e da Igreja. E o atentado a João Paulo II, ocorrendo em 1901, é frequentemente ligado a esse segredo. Com uma diferença, graças a Deus, João Paulo II se salvou. Tendo as crianças sido presas pelas autoridades locais para serem interrogadas, a quarta aparição só ocorreu em 19 de agosto, nos Valinhos, onde ela prometeu um milagre para outubro. A quarta aparição só ocorreu em 19 de agosto, nos Valinhos, onde ela prometeu um milagre.

Imagina a correria. O solo, que estava encharcado por uma chuva intensa, secou imediata e instantaneamente. Os primos de Lúcia, os Pastorzinho, Francisco e Jacinta, foram canonizados no ano de 2017. Lúcia viveu como freira carmelita até 2005. Através das aparições em Fátima, confirmamos que a verdadeira paz, que a verdadeira alegria está em obedecer aos mandamentos, em ser amigos de Jesus, confirmando o evangelho que nós lemos hoje, que temos refletidos até agora. Santíssima Virgem Maria, trouxeste do céu a mensagem de esperança e conversão aos pastorzinhos na cova da Iria. Olhai, Mãe querida, para o nosso mundo, ainda sedento de paz. Pela alegria da ressurreição, ajudai-nos a rezar o terço diariamente, a converter os nossos corações e a reparar as ofensas contra o vosso Imaculado Coração. Que assim a vossa promessa se cumpra, trazendo a paz entre as nações e a salvação das almas. Nossa Senhora de Fátima, ensinai-nos a obedecer aos mandamentos e a sermos verdadeiros amigos de Jesus. Amém. Voltamos já já com mais Madrugada Amiga.

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2: 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E agora, rezemos juntos com as palavras de São João Paulo II. Ó Mãe dos homens e dos povos, vós que conheceis todos os seus sofrimentos e as suas esperanças, acolhei o nosso clamor, que movidos pelo Espírito Santo, elevamos diretamente ao vosso coração e abraçai com o amor da Mãe este nosso mundo humano, que vos confiamos e consagramos, cheios de inquietação pela sorte terrena e eterna dos homens e dos povos. Amém.
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4: 1h30. Deixe o seu pedido de oração no WhatsApp da rádio 3231-3567. Repetindo, 3231-3567. Nesse momento, já refletimos bastante, né? Tem muita coisa aí para semana para a gente preocupar a cabeça. Vamos então colocar todas essas coisas nas mãos de São Miguel, o arcanjo guerreiro, chefe da milícia celeste, que está à frente das batalhas espirituais. Que ele nos ajude a vencer as batalhas e sermos, assim, verdadeiros amigos do céu. E começando aqui com os pedidos da Bianise Ferrari Comarela, ela é da paróquia Nossa Senhora de Nazaré, no Caramujo, e pede pela passagem para o outro lado do seu primo, que está em últimos dias de vida. Ele se chama Célio José Tomás, que os anjos possam orientar a passagem do Célio. Ela pede também pela recuperação da saúde da sua colega de trabalho, a Selma de Oliveira Miranda, pela recuperação da saúde de sua mãe, Celisa Ferrari Comarela, e pede que até 6 horas, ela diz que até 6 horas vai estar conosco rezando. Que assim seja, Bia. O Pedro Dias, ele é de Petrópolis e tem acompanhado pelo aplicativo, e pede oração por ele, para o seu filho Henrique Dias e pela saúde do seu tio Kleber Hermenegildo Nichelli. Também o Marcelo Canella está conosco, agradece a Deus por sua vida e pede intercessão de Nossa Senhora e São José pelos livramentos e proteção no seu trabalho e também por sua saúde. Pede pela possibilidade de um emprego aos desempregados, pede por sua família, hoje em especial por sua filha Luana Canella, que fez aniversário ontem, no mesmo dia de Nossa Senhora de Fátima. Parabéns para Luana, que Deus abençoe a vida dela. E por todos os ouvintes e todos aqui da rádio, fique com Deus. Fica com você também, Marcelo. Obrigada por nos acompanhar. E assim iniciamos o terço de São Miguel, em nome do Pai, do Filho e do Espírito Santo. Amém.
5: Amém.
4: Deus, vinde em nosso auxílio.
5: Senhor, socorrei-nos e salvai-nos.
4: Glória ao Pai, ao Filho e ao Espírito Santo.
6: Como era no princípio, agora e sempre. Amém.
5: Saudamos o primeiro coro dos anjos, pedindo pela intercessão de São Miguel e do coro celeste, dos serafins, para que o Senhor Jesus nos torne dignos de sermos abrasados de uma perfeita caridade.
4: Amém.
5: Pai nosso que estás nos céus, santificado seja o vosso nome, venha a nós o vosso reino, seja feita a vossa vontade, assim na terra como no céu.
6: O pão nosso de cada dia nos dai hoje, perdoai-nos as nossas ofensas, assim como nós perdoamos aos que nos têm ofendido. E não nos deixeis cair em tentação, mas livrai-nos do mal. Amém.
5: Ave Maria, cheia de graça, o Senhor é convosco. Bendita sois vós entre as mulheres, bendito é o fruto do vosso ventre, Jesus.
4: Santa Maria, Mãe de Deus, rogai por nós, pecadores, agora e na hora de nossa morte. Amém.
5: Ave Maria, cheia de graça, o Senhor é convosco. Bendita sois vós entre as mulheres, bendito é o fruto do vosso ventre, Jesus.
4: Santa Maria, Mãe de Deus, rogai por nós, pecadores, agora e na hora de nossa morte. Amém.
5: Ave Maria, cheia de graça, o Senhor é convosco. Bendita sois vós entre as mulheres, bendito é o fruto do vosso ventre, Jesus.
4: Santa Maria, Mãe de Deus, rogai por nós, pecadores, agora e na hora de nossa morte. Amém.
5: Glória ao Pai, ao Filho e ao Espírito Santo.
4: Como era no princípio, agora e sempre. Amém.
7: saudamos o segundo coro dos anjos, pedindo para a intercessão de São Miguel e do coro celeste dos querubins, para que o Senhor Jesus nos conceda a graça de fugirmos do pecado e procurarmos a perfeição cristã.
4: Amém.
7: Pai nosso que estás no céu, santificado seja o vosso nome. Venha a nós o vosso reino, seja feita a vossa vontade, assim na terra como no céu.
4: O pão nosso de cada dia nos dai hoje, perdoai-nos as nossas ofensas, assim como nós perdoamos aos que nos têm ofendido. E não nos deixeis cair em tentação, mas livrai-nos do mal. Amém.
7: Ave Maria, cheia de graça, o Senhor é convosco. Bendita sois vós entre as mulheres, e bendito é o fruto do vosso ventre, Jesus.
4: Santa Maria, Mãe de Deus, rogai por nós, pecadores, agora e na hora de nossa morte. Amém.
7: Ave Maria, cheia de graça, o Senhor é convosco. Bendita sois vós entre as mulheres, e bendito é o fruto do vosso ventre, Jesus.
4: Santa Maria, Mãe de Deus, rogai por nós, pecadores, agora e na hora de nossa morte. Amém.
7: Ave Maria, cheia de graça, o Senhor é convosco. Bendita sois vós entre as mulheres, e bendito é o fruto do vosso ventre, Jesus.
4: Santa Maria, Mãe de Deus, rogai por nós, pecadores, agora e na hora de nossa morte. Amém.
7: Glória ao Pai, ao Filho e ao Espírito Santo.
4: Como era no princípio, agora e sempre. Amém. Amém. O Paulo Roberto de Oliveira, da cidade de Santa Rita de Jacutinga, em Minas Gerais, pede paz no mundo, união das famílias, agradece pela graça recebida, pede pelas vítimas das guerras e pelos agonizantes e também por suas intenções particulares. E também pede pela Rádio Catedral. Amém. Saudamos o terceiro coro dos anjos, pedindo pela intercessão de São Miguel e do coro celeste dos tronos, para que Deus derrame em nossos corações o espírito de verdadeira e sincera humildade.
8: Amém. Amém.
4: Pai nosso que estás nos céus, santificado seja o vosso nome. Venha a nós o vosso reino, seja feita a vossa vontade, assim na terra como no céu.
7: O pão nosso de cada dia nos dai hoje. Perdoai as nossas ofensas, assim como nós perdoamos a quem nos tem ofendido. E não nos deixeis cair em tentação, mas livrai-nos do mal. Amém.
4: Ave Maria, cheia de graça, o Senhor é convosco. Bendita sois vós entre as mulheres, e bendito é o fruto do vosso ventre, Jesus.
7: Santa Maria, Mãe de Deus, rogai por nós, pecadores, agora e na hora de nossa morte. Amém.
4: Ave Maria, cheia de graça, o Senhor é convosco. Bendita sois vós entre as mulheres, e bendito é o fruto do vosso ventre, Jesus.
7: Santa Maria, Mãe de Deus, rogai por nós, pecadores, agora e na hora de nossa morte. Amém.
4: Ave Maria, cheia de graça, o Senhor é convosco. Bendita sois vós entre as mulheres, e bendito é o fruto do vosso ventre, Jesus.
7: Santa Maria, Mãe de Deus, rogai por nós, pecadores, agora e na hora de nossa morte. Amém.
4: Glória ao Pai, ao Filho e ao Espírito Santo.
7: Como era no princípio, agora e sempre. Amém.
5: Saudamos o quarto coro dos anjos, pedindo pela intercessão de São Miguel e do coro celeste das dominações, para que o Senhor Jesus nos conceda a graça de dominar nossos sentidos e de nos corrigir das nossas más paixões.
4: Amém.
5: Pai nosso que estás nos céus, santificado seja o vosso nome, venha a nós o vosso reino, seja feita a vossa vontade, assim na terra como no céu.
7: O pão nosso de cada dia nos dai hoje, perdoai as nossas ofensas, assim como nós perdoamos a quem nos tem ofendido. E não nos deixeis cair em tentação, mas livrai-nos do mal. Amém.
5: Ave Maria, cheia de graça, o Senhor é convosco. Bendita sois vós entre as mulheres, bendito é o fruto do vosso ventre, Jesus.
7: Santa Maria, Mãe de Deus, rogai por nós, pecadores, agora e na hora de nossa morte. Amém.
5: Ave Maria, cheia de graça, o Senhor é convosco. Bendita sois vós entre as mulheres, bendito é o fruto do vosso ventre, Jesus.
7: Santa Maria, Mãe de Deus, rogai por nós, pecadores, agora e na hora de nossa morte. Amém.
5: Ave Maria, cheia de graça, o Senhor é convosco. Bendita sois vós entre as mulheres, bendito é o fruto do vosso ventre, Jesus.
6: Santa Maria, Mãe de Deus, rogai por nós, pecadores, agora e na hora de nossa morte. Amém.
5: Glória ao Pai, ao Filho e ao Espírito Santo.
6: Como era no princípio, agora e sempre. Amém.
7: Quinto, né? Saudamos o quinto coro dos anjos, pedindo pela intercessão de São Miguel e do coro celeste da potestade, para que o Senhor Jesus nos digne proteger nossas almas contra a cilada e tentação de Satanás e dos demônios.
6: Amém.
7: Pai nosso que estás no céu, santificado seja o vosso nome. Venha a nós o vosso reino, seja feita a vossa vontade, assim na terra como no céu.
6: O pão nosso de cada dia nos dai hoje. Perdoai as nossas ofensas, assim como nós perdoamos aos que nos têm ofendido. E não nos deixeis cair em tentação, mas livrai-nos do mal. Amém.
7: Ave Maria, cheia de graça, o Senhor é convosco. Bendita sois vós entre as mulheres, e bendito é o fruto do vosso ventre, Jesus.
6: Santa Maria, Mãe de Deus, rogai por nós, pecadores, agora e na hora de nossa morte. Amém.
7: Ave Maria, cheia de graça, o Senhor é convosco. Bendita sois vós entre as mulheres, e bendito é o fruto do vosso ventre, Jesus.
6: Santa Maria, Mãe de Deus, rogai por nós, pecadores, agora e na hora de nossa morte. Amém.
7: Ave Maria, cheia de graça, o Senhor é convosco. Bendita sois vós entre as mulheres, e bendito é o fruto do vosso ventre, Jesus.
6: Santa Maria, Mãe de Deus, rogai por nós, pecadores, agora e na hora de nossa morte. Amém.
7: Glória ao Pai, ao Filho e ao Espírito Santo.
6: Como era no princípio, agora e sempre. Amém. Saudamos o sexto coro dos anjos, pedindo pela intercessão de São Miguel e do coro admirável das virtudes, para que o Senhor não nos deixe cair em tentações, mas que nos livre de todo mal.
5: Amém.
6: Pai nosso que estás nos céus, santificado seja o vosso nome. Venha a nós o vosso reino, seja feita a vossa vontade, assim na terra como no céu.
7: O pão nosso de cada dia nos dai hoje, perdoai as nossas ofensas, assim como nós perdoamos a quem nos tem ofendido. E não nos deixeis cair em tentação, mas livrai-nos do mal. Amém.
6: Ave Maria, cheia de graça, o Senhor é convosco. Bendita sois vós entre as mulheres, e bendito é o fruto do vosso ventre, Jesus.
7: Santa Maria, Mãe de Deus, rogai por nós, pecadores, agora e na hora de nossa morte. Amém.
6: Ave Maria, cheia de graça, o Senhor é convosco. Bendita sois vós entre as mulheres, e bendito é o fruto do vosso ventre, Jesus.
7: Santa Maria, Mãe de Deus, rogai por nós, pecadores, agora e na hora de nossa morte. Amém.
6: Ave Maria, cheia de graça, o Senhor é convosco. Bendita sois vós entre as mulheres, e bendito é o fruto do vosso ventre, Jesus.
7: Santa Maria, Mãe de Deus, rogai por nós, pecadores, agora e na hora de nossa morte. Amém.
6: Glória ao Pai, ao Filho e ao Espírito Santo.
7: Como era no princípio, agora e sempre. Amém.
5: Saudamos o sétimo coro dos anjos, pedindo pela intercessão de São Miguel e do coro celeste dos principados, para que o Senhor encha nossas almas do espírito de uma verdadeira e sincera obediência.
7: Amém. Amém.
5: Pai nosso que estás nos céus, santificado seja o vosso nome. Venha a nós o vosso reino, seja feita a vossa vontade, assim na terra como no céu.
6: O pão nosso de cada dia nos dai hoje. Perdoai as nossas ofensas, assim como nós perdoamos aos que nos têm ofendido. E não nos deixeis cair em tentação, mas livrai-nos do mal. Amém.
5: Ave Maria, cheia de graça, o Senhor é convosco. Bendita sois vós entre as mulheres, bendito é o fruto do vosso ventre, Jesus.
7: Santa Maria, Mãe de Deus, rogai por nós, pecadores, agora e na hora de nossa morte. Amém.
5: Ave Maria, cheia de graça, o Senhor é convosco. Bendita sois vós entre as mulheres, bendito é o fruto do vosso ventre, Jesus.
6: Santa Maria, Mãe de Deus, rogai por nós, pecadores, agora e na hora de nossa morte. Amém.
5: Ave Maria, cheia de graça, o Senhor é convosco. Bendita sois vós entre as mulheres. Bendito é o fruto do vosso ventre, Jesus.
8: Santa Maria, Mãe de Deus, rogai por nós, pecadores, agora e na hora de nossa morte. Amém.
5: Glória ao Pai, ao Filho e ao Espírito Santo.
6: Como era no princípio, agora e sempre. Amém.
7: Saudamos o 8º coro dos anjos, pedindo pela intercessão de São Miguel e do coro celeste dos arcanjos, para que o Senhor nos conceda o dom da perseverança na fé e nas boas obras, a fim de que possamos chegar a possuir a glória eterna do paraíso.
6: Amém.
7: Pai nosso que estás no céu, santificado seja o vosso nome. Venha a nós o vosso reino, seja feita a vossa vontade, assim na terra como no céu.
6: O pão nosso de cada dia nos dai hoje, perdoai-nos as nossas ofensas, assim como nós perdoamos aos que nos têm ofendido. E não nos deixeis cair em tentação, mas livrai-nos do mal. Amém.
7: Ave Maria, cheia de graça, o Senhor é convosco. Bendita sois vós entre as mulheres, e bendito é o fruto do vosso ventre, Jesus.
6: Santa Maria, Mãe de Deus, rogai por nós, pecadores, agora e na hora de nossa morte. Amém.
7: Ave Maria, cheia de graça, o Senhor é convosco. Bendita sois vós entre as mulheres, e bendito é o fruto do vosso ventre, Jesus.
6: Santa Maria, Mãe de Deus, rogai por nós, pecadores, agora e na hora de nossa morte. Amém.
7: Ave Maria, cheia de graça, o Senhor é convosco. Bendita sois vós entre as mulheres, e bendito é o fruto do vosso ventre, Jesus.
6: Santa Maria, Mãe de Deus, rogai por nós, pecadores, agora e na hora de nossa morte. Amém.
7: Glória ao Pai, ao Filho e ao Espírito Santo.
6: Como era no princípio, agora e sempre. Amém.
5: Saudamos o 9º coro dos anjos, pedindo pela intercessão de São Miguel e do coro celeste de todos os anjos, para que sejamos guardados por eles nesta vida mortal e para sermos conduzidos por eles à glória eterna do céu.
6: Amém. Amém.
5: Pai nosso que estais nos céus, santificado seja o vosso nome, venha a nós o vosso reino, seja feita a vossa vontade, assim na terra como no céu.
8: O pão nosso de cada dia nos dai hoje, perdoai as nossas ofensas, assim como nós perdoamos aos que nos têm ofendido. E não nos deixeis cair em tentação, mas livrai-nos do mal. Amém.
5: Ave Maria, cheia de graça, o Senhor é convosco. Bendita sois vós entre as mulheres, bendito é o fruto do vosso ventre, Jesus.
8: Santa Maria, Mãe de Deus, rogai por nós, pecadores, agora e na hora de nossa morte. Amém.
5: Ave Maria, cheia de graça, o Senhor é convosco. Bendita sois vós entre as mulheres, bendito é o fruto do vosso ventre, Jesus.
8: Santa Maria, Mãe de Deus, rogai por nós, pecadores, agora e na hora de nossa morte. Amém.
5: Ave Maria, cheia de graça, o Senhor é convosco. Bendita sois vós entre as mulheres, bendito é o fruto do vosso ventre, Jesus.
8: Santa Maria, Mãe de Deus, rogai por nós, pecadores, agora e na hora de nossa morte. Amém.
5: Glória ao Pai, ao Filho e ao Espírito Santo.
6: Como era no princípio, agora e sempre. Amém. Em honra a São Miguel Arcanjo, rezemos. Pai nosso que estais no céu, santificado seja o vosso nome. Venha a nós o vosso reino, seja feita a vossa vontade, assim na terra como no céu. O pão

ofendido, e não nos deixeis cair em tentação, mas livrai-nos do mal. Amém. Em honra a São Rafael, rezemos. Pai nosso que estás nos céus,

0: assim como nós perdoamos a quem nos tem ofendido. E não nos deixeis cair em tentação, mas livrai-nos do mal. Amém.
1: Gloriosíssimo São Miguel, chefe e príncipe dos exércitos celestes, fiel guardião das almas, vencedor dos espíritos rebeldes, amado da casa de Deus, nosso admirável guia, depois de Cristo, vós cujas excelências e virtudes são eminentíssimas, dignai-vos livrar-nos de todos os males, nós todos que recorremos a vós com confiança, e fazei pela vossa incomparável proteção que adiantemos cada dia mais na fidelidade e perseverança em servir a Deus.
2: Amém.
1: Rogai por nós, ó bem-aventurado São Miguel, príncipe da Igreja de Cristo,
2: para que sejamos dignos de suas promessas.
1: Deus Todo-Poderoso e Eterno, que por um prodígio de bondade e misericórdia para a salvação dos homens, escolheste para o príncipe de vossa Igreja, o gloriosíssimo Arcanjo São Miguel, tornai-nos dignos, nos vo-lo pedimos, de sermos preservados de todos os nossos inimigos, a fim de que na hora da nossa morte nenhum deles nos possa inquietar e que sejamos introduzidos por ele na presença da vossa poderosa e augusta majestade. Pelos merecimentos de Jesus Cristo, nosso Senhor.
2: Amém. Continue conosco, vá colocando seus pedidos de oração no WhatsApp da rádio, 3231-3567. Às 3 horas, voltamos com o Terço da Divina Misericórdia.

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5: 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Amém.
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E agora, rezemos juntos com as palavras de São João Paulo II. Ó Mãe dos homens e dos povos, vós que conheceis todos os seus sofrimentos e as suas esperanças, acolhei o nosso clamor, que movidos pelo Espírito Santo, elevamos diretamente ao vosso coração e abraçai com o amor da Mãe este nosso mundo humano, que vos confiamos e consagramos, cheios de inquietação pela sorte terrena e eterna dos homens e dos povos. Amém.

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0: 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E agora, rezemos juntos com as palavras de São João Paulo II. Ó Mãe dos homens e dos povos, vós que conheceis todos os seus sofrimentos e as suas esperanças, acolhei o nosso clamor, que movidos pelo Espírito Santo, elevamos diretamente ao vosso coração e abraçai com o amor da Mãe este nosso mundo humano, que vos confiamos e consagramos, cheios de inquietação pela sorte terrena e eterna dos homens e dos povos. Amém.
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6: Três horas em ponto, vamos iniciar o terço da Divina Misericórdia, colocando nas mãos de Jesus, que é a misericórdia infinita, todos os nossos pedidos, as nossas intenções, as nossas tristezas, as nossas alegrias, que Jesus, em sua infinita bondade, possa nos conceder aquelas graças que nos são necessárias, que nos são merecidas e que estejam de acordo com a vontade do Pai. Pedimos aqui por Emeliana Guimarães Alves e família, que pede saúde, pela vida financeira. Pede por Clotilde Martins Miranda, por Aldenora Félix dos Santos, por Adriana e toda a família. Paulo César Moura Lacerda, Ronaldo Laje Santana e Vitória de Paula de Almeida. Rosa Laje, José Carlos Rosa e toda a sua família. Ana Paula Neves de Moura e família. E assim iniciamos o nosso texto da misericórdia em nome do Pai, do Filho e do Espírito Santo. Amém. Pai nosso que estás nos céus, santificado seja o vosso nome. Venha a nós o vosso reino. Seja feita a vossa vontade, assim na terra como no céu. O pão nosso de cada dia nos dai hoje. Perdoai as nossas ofensas, assim como nós perdoamos a quem nos tem ofendido. E não nos deixeis cair em tentação, mas livrai-nos do mal. Amém. Ave Maria, cheia de graça, o Senhor é convosco. Bendita sois vós entre as mulheres, e bendito é o fruto do vosso ventre, Jesus. Santa Maria, Mãe de Deus, rogai por nós, pecadores, agora e na hora de nossa morte. Amém. Creio em Deus Pai, Todo-Poderoso, Criador do céu e da terra, e em Jesus Cristo, seu único Filho, nosso Senhor, que foi concebido pelo poder do Espírito Santo, nasceu da Virgem Maria, padeceu sob Pôncio Pilatos, foi crucificado, morto e sepultado, desceu à mansão dos mortos, ressuscitou ao terceiro dia, subiu aos céus, está sentado à direita de Deus Pai Todo-Poderoso, de onde há de vir a julgar os vivos e os mortos. Creio no Espírito Santo, na Santa Igreja Católica, na comunhão dos santos, na remissão dos pecados, na ressurreição da carne, na vida eterna. Amém.
2: Ó Jesus misericordioso, pela dor e ternura do Imaculado Coração de Maria, Nossa Senhora do Rosário de Fátima, nós vos suplicamos, olhai com compaixão para todos os excluídos, abandonados e vítimas de violência. Mãe Santíssima, cobri com vosso manto maternal a todos os que sofrem de algum modo, curando seus corações feridos e trazendo-lhes a paz de vosso Filho. E ensina-nos, Mãe querida, a vermos o vosso Filho em nossos irmãos que sofrem. Senhor da misericórdia, arranca de nós a indiferença e dai-nos a vossa benevolência, para que possamos levar consolo, ajuda e o amor aos que precisam da tua misericórdia. Eterno Pai, eu vos ofereço o corpo e o sangue, a alma e a divindade de vosso diletíssimo Filho, nosso Senhor Jesus Cristo, em expiação dos nossos pecados e dos do mundo inteiro, pela sua dolorosa paixão.
6: Tende misericórdia de nós e do mundo inteiro.
2: Pela sua dolorosa paixão.
6: Tende misericórdia de nós e do mundo inteiro.
2: Pela sua dolorosa paixão.
6: Tende misericórdia de nós e do mundo inteiro.
2: Pela sua dolorosa paixão.
6: Tende misericórdia de nós e do mundo inteiro.
2: Pela sua dolorosa paixão.
6: Tende misericórdia de nós e do mundo inteiro.
2: Pela sua dolorosa paixão.
6: Tende misericórdia de nós e do mundo inteiro.
2: Pela sua dolorosa paixão.
6: Tende misericórdia de nós e do mundo inteiro.
2: Pela sua dolorosa paixão.
6: Tende misericórdia de nós e do mundo inteiro.
2: Pela sua dolorosa paixão.
6: Tende misericórdia de nós e do mundo inteiro.
2: Pela sua dolorosa paixão.
6: Tende misericórdia de nós e do mundo inteiro.
2: Ó sangue e água que brotaste do coração de Jesus, como fonte de misericórdia para nós, eu confio em vós.

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1: O Wellington Matos, taxista, pede oração pelo mundo inteiro, por sua família, sua esposa Maria de Fátima, os seus filhos Guilherme, Thaís, Jéssica e Lucas, pelos netos Enzo, Pedro, Henrique e Maria Vitória, pela sogra Quitéria e o sogro Joãozinho, e para todos aqui da mesa. Aleluia. Deus provê, Deus proverá. Pede oração para se livrar das dívidas, pois está devendo 3 agiotas. Eu creio. E pede especial pela sua prima Vitória. Ó Santíssima Virgem Maria, Rainha do Rosário e Mãe da Misericórdia, que vos dignaste manifestar em Fátima a ternura do vosso coração, intercedei junto ao vosso Filho, para que a Divina Misericórdia toque o coração de todos os governantes e líderes de todos os países e nações. Iluminai suas mentes e conduzi suas orações, para que, agindo com justiça, cuidem com dignidade, amor e paz de todos os seus povos, protegendo a vida e os mais necessitados. Ó Maria, pelo vosso imaculado coração, trazei a paz ao mundo e a conversão dos corações. Ó Imaculado Coração de Maria, Mãe de Misericórdia e Senhora de Fátima, refúgio seguro de todos os filhos de Deus, a vós recorremos para que com a vossa maternal compaixão suplicai ao vosso Divino Filho, Jesus, pela sua dolorosa paixão, para que a sua infinita misericórdia e também o vosso manto de luz envolvam a Santa Madre Igreja. Vos pedimos que olheis para o nosso Papa Leão XIV, chefe de Estado e pastor da Igreja, e também para os seus bispos, sacerdotes, diáconos, religiosos e todo o povo leigo. Protegei-os de todo mal, seja visível ou invisível, e amparai os que carregam pesadas cruzes e santificai a vossa Igreja. Eterno Pai, eu vos ofereço o corpo e o sangue, a alma e a divindade de vosso diletíssimo Filho, nosso Senhor Jesus Cristo, em expiação dos nossos pecados e do mundo inteiro. Pela sua dolorosa paixão,
2: tende misericórdia de nós e do mundo inteiro.
1: Pela sua dolorosa paixão,
2: tende misericórdia de nós e do mundo inteiro.
1: Pela sua dolorosa paixão,
2: tende misericórdia de nós e do mundo inteiro.
1: Pela sua dolorosa paixão,
2: tende misericórdia de nós e do mundo inteiro.
1: Pela sua dolorosa paixão,
2: tende misericórdia de nós e do mundo inteiro.
1: Pela sua dolorosa paixão,
2: tende misericórdia de nós e do mundo inteiro.
1: Pela sua dolorosa paixão,
2: tende misericórdia de nós e do mundo inteiro.
1: Pela sua dolorosa paixão,
2: tende misericórdia de nós e do mundo inteiro.
1: Pela sua dolorosa paixão,
2: tende misericórdia de nós e do mundo inteiro.
1: Pela sua dolorosa paixão,
2: tende misericórdia de nós e do mundo inteiro.
1: Ó sangue e água que brotaste do coração de Jesus, como fonte de misericórdia para nós, eu confio em vós.

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1: Ó meu Jesus, perdoai as nossas culpas, livrai-nos do fogo do inferno e levai as almas todas para o céu, principalmente as que mais precisarem da vossa misericórdia. Nossa Senhora do Rosário de Fátima, vós que sois exemplo certo e justo do amor de Deus, intercedei por todas as almas do purgatório que sofrem por nossos familiares e amigos, pelas que caíram no esquecimento, por aquelas que estão partindo no dia de hoje para este lugar de expiação, pelo vosso preciosíssimo sangue, Senhor, dai-lhe o descanso eterno e a vossa luz perpétua. Eterno Pai, eu vos ofereço o corpo e o sangue, a alma e a divindade de vosso diletíssimo Filho, nosso Senhor Jesus Cristo, em expiação dos nossos pecados e dos do mundo inteiro, pela sua dolorosa paixão,
2: tende misericórdia de nós e do mundo inteiro.
1: Pela sua dolorosa paixão,
2: tende misericórdia de nós e do mundo inteiro.
1: Pela sua dolorosa paixão,
2: tende misericórdia de nós e do mundo inteiro.
1: Pela sua dolorosa paixão,
2: tende misericórdia de nós e do mundo inteiro.
1: Pela sua dolorosa paixão,
2: tende misericórdia de nós e do mundo inteiro.
1: Pela sua dolorosa paixão,
2: tende misericórdia de nós e do mundo inteiro.
1: Pela sua dolorosa paixão,
2: tende misericórdia de nós e do mundo inteiro.
1: Pela sua dolorosa paixão,
2: tende misericórdia de nós e do mundo inteiro.
1: Pela sua dolorosa paixão,
2: tende misericórdia de nós e do mundo inteiro.
1: Pela sua dolorosa paixão,
2: tende misericórdia de nós e do mundo inteiro.
1: Ó sangue e água que brotaste do coração de Jesus,
3: como fonte de misericórdia para nós, eu confio em vós.

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1: Bom dia, madrugada amiga. Meu nome é Aloysio Magalhães. Sou da paróquia Nossa Senhora da Ajuda de Coapimirim. Misericórdia por nós e pelo mundo inteiro. Ele pede oração para a cura e um milagre na vida de Marcos Augusto do Couto, pastor Rouney. Pede oração por ele, pelo mundo inteiro, principalmente pelo Brasil, por Guapimirim, pela família Carneiro Magalhães, pelo seu irmão José Carlos e seus negócios, por seus sobrinhos, afilhados, pelo padre Luan e pelo padre Leonardo. A Denise Gomes, da Barra da Tijuca, aqui do Rio, pede pela saúde do seu filho, Pedro Coelho, para o médico dos médicos, nada é impossível. Ela pede sabedoria, pede por Denise Arnissou e Simone Arnissou, para resolver todos os seus problemas pessoais, familiares, profissionais, saúde, e que sejam sempre optantes por Deus. Ela pede oração também por seu filho e pelo coelho, e confirmando que para o médico dos médicos nada é impossível. Ó Maria, Mãe de Misericórdia, Rainha do Rosário, que em Fátima nos revelaste o tesouro das graças que podemos alcançar, olhai com ternura para todos os pedidos de oração que recebemos diariamente. Saúde, trabalho digno, conversão, paz, união. Olhai também pelas intenções que estão guardadas no nosso íntimo. Por vossa intercessão, levai Jesus misericordioso, vosso Filho, todas as nossas intenções, adversidades, angústias e necessidades. Eterno Pai, eu vos ofereço o corpo e o sangue, a alma e a divindade de vosso diletíssimo Filho, nosso Senhor Jesus Cristo, em expiação dos nossos pecados e do mundo inteiro. Pela sua dolorosa paixão,
2: tende misericórdia de nós e do mundo inteiro.
1: Pela sua dolorosa paixão,
2: tende misericórdia de nós e do mundo inteiro.
1: Pela sua dolorosa paixão,
2: tende misericórdia de nós e do mundo inteiro.
1: Pela sua dolorosa paixão,
2: tende misericórdia de nós e do mundo inteiro.
1: Pela sua dolorosa paixão,
2: tende misericórdia de nós e do mundo inteiro.
1: Pela sua dolorosa paixão,
2: tende misericórdia de nós e do mundo inteiro.
1: Pela sua dolorosa paixão,
2: tende misericórdia de nós e do mundo inteiro.
1: Pela sua dolorosa paixão,
2: tende misericórdia de nós e do mundo inteiro.
1: Pela sua dolorosa paixão,
2: tende misericórdia de nós e do mundo inteiro.
1: Pela sua dolorosa paixão,
2: tende misericórdia de nós e do mundo inteiro.
1: Ó sangue e água que jorraste do coração de Jesus, como fonte

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1: E nessa quinta dezena, rezemos. O coração imaculado de Maria, nossa mãe de Fátima, sede nosso refúgio e o caminho que nos conduz a Deus. Com a vossa intercessão materna, recorremos à infinita e divina misericórdia em favor de todos os nossos familiares e amigos, para que sejam protegidos de todo mal e atraídos pelo vosso amor. Com o teu sangue precioso, pedimos-vos também a conversão dos nossos inimigos pessoais e daqueles que perseguem a vossa Igreja. Misericórdia, Senhor, para aqueles que vos odeiam sem vos conhecer. Abri os seus corações à luz da vossa verdade. Dai-nos a união eterna e a vossa paz. Nossa Senhora do Rosário de Fátima, rogai por nós e pelo mundo inteiro. Eterno Pai, eu vos ofereço o corpo e o sangue, a alma e a divindade de vosso diletíssimo Filho, nosso Senhor Jesus Cristo, em expiação dos nossos pecados e dos do mundo inteiro. Pela sua dolorosa paixão,
2: tende misericórdia de nós e do mundo inteiro.
1: Pela sua dolorosa paixão,
2: tende misericórdia de nós e do mundo inteiro.
1: Pela sua dolorosa paixão,
2: tende misericórdia de nós e do mundo inteiro.
1: Pela sua dolorosa paixão,
2: tende misericórdia de nós e do mundo inteiro.
1: Pela sua dolorosa paixão,
2: tende misericórdia de nós e do mundo inteiro.
1: Pela sua dolorosa paixão,
2: tende misericórdia de nós e do mundo inteiro.
1: Pela sua dolorosa paixão,
2: tende misericórdia de nós e do mundo inteiro.
1: Pela sua dolorosa paixão,
2: tende misericórdia de nós e do mundo inteiro.
1: Pela sua dolorosa paixão,
2: tende misericórdia de nós e do mundo inteiro.
1: Pela sua dolorosa paixão,
2: tende misericórdia de nós e do mundo inteiro.
1: Ó sangue e água que brotaste do coração de Jesus, como fonte de misericórdia para nós, eu confio em vós, Deus Santo, Deus Forte, Deus Imortal.

Deus forte, Deus imortal, tende piedade de nós e do mundo inteiro. Deus Pai misericordioso, que revelou seu amor em teu Filho Jesus Cristo e o derramou sobre nós no Espírito Santo, confiamos-te hoje o destino do mundo e de cada homem. Dobre-se sobre nós, pecadores, cure nossa fraqueza, vença todo o mal. Deixe que todos os habitantes da terra experimentem a tua misericórdia, para que em ti, ó Deus Trino, possam sempre encontrar a fonte da esperança. Pai eterno, pela dolorosa paixão e ressurreição do teu Filho, tende piedade de nós e do mundo inteiro. Amém. Fique conosco. Continue colocando o seu pedido de oração no WhatsApp da rádio 3231-3567. Às 4 horas teremos o ofício da Imaculada Conceição e às 5 retornamos com o Terço Mariano.

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7: 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E agora, rezemos juntos com as palavras de São João Paulo II. Ó Mãe dos homens e dos povos, vós que conheceis todos os seus sofrimentos e as suas esperanças, acolhei o nosso clamor, que movidos pelo Espírito Santo, elevamos diretamente ao vosso coração e abraçai com o amor da Mãe este nosso mundo humano, que vos confiamos e consagramos, cheios de inquietação pela sorte terrena e eterna dos homens e dos povos. Amém.

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1: Juntos, cada intenção que você está colocando agora diante de Jesus, do Sagrado Coração de Jesus.

0: Senhor. Glórias sejam dadas a Ti, Senhor. Obrigado, meu Deus, bendito sejas o Teu santo nome. Vá aplaudindo o nome do Senhor, porque grandes coisas Ele fez em nosso favor. Obrigado, meu Deus. Obrigado, Senhor. Força nessa palma para o Senhor. Ele é digno de todo louvor e de toda adoração. Aleluia, Senhor.
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3: 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Ó Mãe dos homens e dos povos, vós que conheceis todos os seus sofrimentos e as suas esperanças, acolhei o nosso clamor, que movidos pelo Espírito Santo, elevamos diretamente ao vosso coração e abraçai com o amor da Mãe este nosso mundo humano, que vos confiamos e consagramos, cheios de inquietação pela sorte terrena e eterna dos homens e dos povos. Amém.
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2: 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E agora, rezemos juntos com as palavras de São João Paulo II. Ó Mãe dos homens e dos povos, vós que conheceis todos os seus sofrimentos e as suas esperanças, acolhei o nosso clamor, que movidos pelo Espírito Santo, elevamos diretamente ao vosso coração e abraçai com o amor da Mãe este nosso mundo humano, que vos confiamos e consagramos, cheios de inquietação pela sorte terrena e eterna dos homens e dos povos. Amém.
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3: Cinco horas em ponto. Vamos iniciar nosso Terço Mariano, apresentando a Nossa Senhora as orações dessa manhã, recolocando as que já foram lidas durante a noite, durante a madrugada. O Tião mora em Magé e pede oração por ele e por todos os da família e por todos os que estão redando o Terço Mariano a partir desse momento. Jesus, eu confio em vós. O Luciano Assunção, da paróquia de São João Batista em Queimados, está indo para o trabalho na Ilha do Governador e deseja a todos nós um dia abençoado. Lúcio Mário, de Belfor Roxo, pede oração por sua família, por sua mãe, por sua sogra, por sua saúde. Agradece pelo seu trabalho e por todas as oportunidades. O Ivan Alves, do Parque Lafayette, Duque de Caxias, pede oração por sua saúde, trabalho, família e por suas causas na justiça. Pede por Maria da Graça, Arnaldo, Emanuel e Bárbara, pela saúde do seu pai Arnaldo Alves e de sua mãe Dagmar e pela paz mundial. Liliane Cássio, de Itajubá, Santuário Nossa Senhora da Agonia. Eles são amigos da rádio e pede pra gente, como sempre, não esquecer de falar do Frei Anselmo Fracasso, que ficou ouvindo na rádio e fica muito feliz quando falamos o nome dele. Liliane está trabalhando em Belém do Pará. Bom dia, Frei Anselmo, que Deus abençoe a sua vida. Que Liliane possa colher frutos desse seu trabalho em Paraná. A Sandra Regina, da Igreja Sagrado Coração de Jesus em Nova Iguaçu, em Cerâmica, pede orações por seus filhos, por seu filho, por seus netos, sua nora, por toda a família. Pede pelo Padre Davini, por seus amigos e vizinhos, e que a paz esteja no coração da humanidade. Márcio Félix mora em Vila Isabel, frequenta a Basílica Nossa Senhora de Lourdes e gostaria de pedir orações pela saúde, por sua saúde, trabalho, família de Márcio e pela saúde da família e da vida de Sandra. Pede orações pela saúde e vida de Cristina e Regina, graças e proteção aos ouvintes e funcionários da Rádio Catedral. Proteção de Deus para os moradores de rua, pelas pessoas desempregadas, por aqueles que não têm um lar, pelo fim das guerras. Obrigado, um dia abençoado. E assim, iniciamos o Terço Mariano em nome do Pai, do Filho e do Espírito Santo. Amém. Amém. Divino Jesus, nós vos oferecemos esse terço que vamos rezar, meditando nos mistérios da vossa redenção. Concedei-nos, por intercessão da Virgem Maria, Mãe de Deus e Nossa, as virtudes que nos são necessárias para bem rezá-lo e a graça de ganharmos as indulgências dessa santa devoção. Creio em Deus Pai Todo-Poderoso, Criador do céu e da terra, e em Jesus Cristo, seu único Filho, nosso Senhor, que foi concebido pelo poder do Espírito Santo, nasceu da Virgem Maria, padeceu sobre Pôncio Pilatos, foi crucificado, morto e sepultado, desceu à mansão dos mortos, ressuscitou ao terceiro dia, subiu aos céus, está sentado à direita de Deus Pai Todo-Poderoso, de onde é de vir a julgar os vivos e os mortos. Creio no Espírito Santo, na Santa Igreja Católica, na comunhão dos santos, na remissão dos pecados, na ressurreição da carne, na vida eterna. Amém. Rezamos um Pai Nosso e três Ave Marias em homenagem à Santíssima Trindade. Pai nosso que estais nos céus, santificado seja o vosso nome. Venha

0: nossas ofensas, assim como nós perdoamos aos que nos têm ofendido. E não nos deixeis cair em tentação, mas livrai-nos do mal. Amém. Ave Maria, cheia de graça, o Senhor é convosco. Bendita sois vós entre as mulheres, e bendito é o fruto do vosso ventre, Jesus.
1: Santa Maria, Mãe de Deus, rogai por nós, pecadores, agora e na hora de nossa morte. Amém.
0: Ave Maria, cheia de graça, o Senhor é convosco. Bendita sois vós entre as mulheres, e bendito é o fruto do vosso ventre, Jesus.
1: Santa Maria, Mãe de Deus, rogai por nós, pecadores, agora e na hora de nossa morte. Amém.
0: Ave Maria, cheia de graça, o Senhor é convosco. Bendita sois vós entre as mulheres, bendito é o fruto do vosso ventre, Jesus.
1: Santa Maria, Mãe de Deus, rogai por nós, pecadores, agora e na hora de nossa morte. Amém.
0: Ore ao Pai, ao Filho e ao Espírito Santo,
2: como era no princípio, agora e sempre. Amém.
0: Ó meu Jesus, perdoai-nos, livrai-nos do fogo do inferno, levai as almas todas para o céu e socorrei principalmente as que mais precisarem. Ó Maria concebida sem pecado,
2: rogai por nós que recorremos a vós.
0: São Miguel Arcanjo,
2: defendei-nos no combate.
0: Imaculado Coração de Maria,
2: sede nosso auxílio.
0: Coração Eucarístico de Jesus,
2: providenciai.
0: O Miguel da Paróquia Nossa Senhora de Anchieta nos dá graça e paz. Pede orações pelos 28 anos de união matrimonial com Adriana Marques, parabéns para vocês, que dure muitos anos a sua união. Por seus filhos Matheus, Tatiana e sua filha Melina e Alanis. Pelos casais Mari, Roseli e Epifânio, 37 anos de casamento, Pedro e Cleusa, Zé Almir e Francisca. Por todos os enfermos, pela paz no mundo, pelo Papa Leão XIV, por toda a igreja e pela família catedral. A Ana Zilda de São João de Meriti nos dá a paz de Jesus, o amor de Maria, a força do Espírito Santo. Pede oração por sua família, saúde, cura, proteção, libertação e paz. Pela saúde e recuperação de sua mãe, Maria de Jesus, por todos os doentes e desempregados do mundo inteiro. Cascanelli disse que ainda está falecido do Terço Mariano na rádio. A Liliane, né? Ela está colhendo, porque ela colhe muito frutos dessa viagem em Belém do Pará. Agradece o carinho e a atenção e pelo Francelmo Fracasso. Obrigado, Cássio. Parabéns. Iniciamos assim o Terço Mariano, hoje quinta-feira, dia de adoração no Santíssimo Sacramento. Contemplamos os mistérios luminosos e o primeiro deles é o batismo de Jesus no Rio Jordão.
3: Pai nosso que estais no céu, santificado seja o vosso nome, venha a nós o vosso reino, seja feita a vossa vontade, assim na terra como no céu.
0: Pão nosso de cada dia nos dai hoje, perdoai as nossas ofensas, assim como nós

0: E é cheia de graça, o Senhor é convosco. Bendita sois vós entre as mulheres. Bendito é o fruto do vosso ventre, Jesus.
1: Santa Maria, Mãe de Deus, rogai por nós, pecadores, agora e na hora de nossa morte. Amém.
0: Ave Maria, cheia de graça, o Senhor é convosco. Bendita sois vós entre as mulheres. Bendito é o fruto do vosso ventre, Jesus.
1: Santa Maria, Mãe de Deus, rogai por nós, pecadores, agora e na hora de nossa morte. Amém.
0: Ave Maria, cheia de graça, o Senhor é convosco. Bendita sois vós entre as mulheres. Bendito é o fruto do vosso ventre, Jesus.
1: Santa Maria, Mãe de Deus, rogai por nós, pecadores, agora e na hora de nossa morte. Amém.
0: Ave Maria, cheia de graça, o Senhor é convosco. Bendita sois vós entre as mulheres. Bendito é o fruto do vosso ventre, Jesus.
2: Santa Maria, Mãe de Deus, rogai por nós, pecadores, agora e na hora de nossa morte. Amém.
0: Ave Maria, cheia de graça, o Senhor é convosco. Bendita sois vós entre as mulheres. Bendito é o fruto do vosso ventre, Jesus.
2: Santa Maria, Mãe de Deus, rogai por nós, pecadores, agora e na hora de nossa morte. Amém.
0: Ave Maria, cheia de graça, o Senhor é convosco. Bendita sois vós entre as mulheres. Bendito é o fruto do vosso ventre, Jesus.
2: Santa Maria, Mãe de Deus, rogai por nós, pecadores, agora e na hora de nossa morte. Amém.
0: Ave Maria, cheia de graça, o Senhor é convosco. Bendita sois vós entre as mulheres. Bendito é o fruto do vosso ventre, Jesus.
2: Santa Maria, Mãe de Deus, rogai por nós, pecadores, agora e na hora de nossa morte. Amém.
0: Ave Maria, cheia de graça, o Senhor é convosco. Bendita sois vós entre as mulheres. Bendito é o fruto do vosso ventre, Jesus.
2: Santa Maria, Mãe de Deus, rogai por nós, pecadores, agora e na hora de nossa morte. Amém.
0: Ave Maria, cheia de graça, o Senhor é convosco. Bendita sois vós entre as mulheres. Bendito é o fruto do vosso ventre, Jesus.
2: Santa Maria, Mãe de Deus, rogai por nós, pecadores, agora e na hora de nossa morte. Amém.
0: Ave Maria, cheia de graça, o Senhor é convosco. Bendita sois vós entre as mulheres. Bendito é o fruto do vosso ventre, Jesus.
2: Santa Maria, Mãe de Deus, rogai por nós, pecadores, agora e na hora de nossa morte. Amém.
0: Glória ao Pai, ao Filho e ao Espírito Santo.
2: Como é

0: principalmente os que mais precisarem.
1: Ó Maria, concebida e sem pecado,
0: rogai por nós que recorremos a vós.
1: São Miguel Arcanjo,
0: defendei-nos no combate.
1: Imaculado Coração de Maria,
0: sede o nosso auxílio.
1: Coração Eucarístico de Jesus,
0: providenciai. Contemplamos no segundo mistério luminoso a auto-revelação de Jesus nas bodas de Caná.
2: Pai nosso que estás no céu, santificado seja o vosso nome. Venha a nós o vosso reino, seja feita a vossa vontade, assim na terra como no céu.
0: O pão nosso de cada dia nos dai hoje, perdoai as nossas ofensas, assim como nós perdoamos a quem nos tem ofendido. E não nos deixeis cair em tentação, mas livrai-nos do mal. Amém.
2: Ave Maria, cheia de graça, o Senhor é convosco. Bendita sois vós entre as mulheres, e bendito é o fruto do vosso ventre, Jesus.
0: Santa Maria, Mãe de Deus, rogai por nós, pecadores, agora e na hora de nossa morte. Amém.
2: Ave Maria, cheia de graça, o Senhor é convosco. Bendita sois vós entre as mulheres, e bendito é o fruto do vosso ventre, Jesus.
0: Santa Maria, Mãe de Deus, rogai por nós, pecadores, agora e na hora de nossa morte. Amém.
2: Ave Maria, cheia de graça, o Senhor é convosco. Bendita sois vós entre as mulheres, e bendito é o fruto do vosso ventre, Jesus.
0: Santa Maria, Mãe de Deus, rogai por nós, pecadores, agora e na hora de nossa morte. Amém.
2: Ave Maria, cheia de graça, o Senhor é convosco. Bendita sois vós entre as mulheres, e bendito é o fruto do vosso ventre, Jesus.
0: Santa Maria, Mãe de Deus, rogai por nós, pecadores, agora e na hora de nossa morte. Amém.
2: Ave Maria, cheia de graça, o Senhor é convosco. Bendita sois vós entre as mulheres, e bendito é o fruto do vosso ventre, Jesus.
0: Santa Maria, Mãe de Deus, rogai por nós, pecadores, agora e na hora de nossa morte. Amém.
2: Ave Maria, cheia de graça, o Senhor é convosco. Bendita sois vós entre as mulheres, e bendito é o fruto do vosso ventre, Jesus.
0: Santa Maria, Mãe de Deus, rogai por nós, pecadores, agora e na hora de nossa morte. Amém.
2: Ave Maria, cheia de graça, o Senhor é convosco. Bendita sois vós entre as mulheres, e bendito é o fruto do vosso ventre, Jesus.
0: Santa Maria, Mãe de Deus, rogai por nós, pecadores, agora e na hora de nossa morte. Amém.
2: Ave Maria, cheia de graça, o Senhor é convosco. Bendita sois vós entre as mulheres, e bendito é o fruto do vosso ventre, Jesus.
0: Santa Maria, Mãe de Deus, rogai por nós, pecadores, agora e na hora de nossa morte. Amém.
2: Ave Maria, cheia de graça, o Senhor é convosco. Bendita sois vós entre as mulheres, e bendito é o fruto do vosso ventre, Jesus.
0: Santa Maria, Mãe de Deus, rogai por nós, pecadores, agora e na hora de nossa morte. Amém.
2: Ave Maria, cheia de graça, o Senhor é convosco. Bendita sois vós entre as mulheres, e bendito é o fruto do vosso ventre, Jesus.
0: Santa Maria, Mãe de Deus, rogai por nós, pecadores, agora e na hora de nossa morte. Amém.
2: Glória ao Pai, ao Filho e ao Espírito Santo.
0: Como era no princípio, agora e sempre. Amém.
2: Bom Jesus, perdoai-nos, livrai-nos do fogo do inferno.
0: Levai as almas todas para o céu e socorrei principalmente as que mais precisarem. Ó Maria concebida sem pecado,
3: rogai por nós que recorremos a vós.
0: São Miguel Arcanjo,
3: defendei-nos no combate.
0: Imaculado Coração de Maria,
3: sede nosso auxílio.
0: Coração Eucarístico de Jesus,
3: providenciai.
0: A Lúcia de Relengo pede pelos que estão em situação de rua. A Osinete Pereira Mendonça, da Paróquia São Lourenço em Fonseca, Niterói, pede oração pelo aniversário de Márcio Ferreira Júnior. Que Deus abençoe a vida do Márcio. E a Daniele Francisco, do Santuário de São Benedito de Pilares, pede pela paz em todos os lugares onde ela faltar. Amém. Contemplamos no terceiro mistério luminoso o anúncio do reino de Deus por Jesus e o seu convite à conversão. Pai nosso que estás nos céus, santificado seja o vosso nome. Venha a nós o vosso reino, seja feita a vossa vontade, assim na terra como no céu.
3: O pão nosso de cada dia nos dai hoje. Perdoai as nossas ofensas, assim como nós perdoamos a quem nos tem ofendido.
1: E não nos deixeis cair em tentação, mas livrai-nos do mal. Amém.
0: Ave Maria, cheia de graça, o Senhor é convosco. Bendita sois vós entre as mulheres, e bendito é o fruto do vosso ventre, Jesus.
1: Santa Maria, Mãe de Deus, rogai por nós, pecadores, agora e na hora de nossa morte. Amém.
0: Ave Maria, cheia de graça, o Senhor é convosco. Bendita sois vós entre as mulheres, e bendito é o fruto do vosso ventre, Jesus.
1: Santa Maria, Mãe de Deus, rogai por nós, pecadores, agora e na hora de nossa morte. Amém.
0: Ave Maria, cheia de graça, o Senhor é convosco. Bendita sois vós entre as mulheres, e bendito é o fruto do vosso ventre, Jesus.
1: Santa Maria, Mãe de Deus, rogai por nós, pecadores, agora e na hora de nossa morte. Amém.
0: Ave Maria, cheia de graça, o Senhor é convosco. Bendita sois vós entre as mulheres, e bendito é o fruto do vosso ventre, Jesus.
1: Santa Maria, Mãe de Deus, rogai por nós, pecadores, agora e na hora de nossa morte. Amém.
0: Ave Maria, cheia de graça, o Senhor é convosco. Bendita sois vós entre as mulheres, e bendito é o fruto do vosso ventre, Jesus.
1: Santa Maria, Mãe de Deus, rogai por nós, pecadores, agora e na hora de nossa morte. Amém.
0: Ave Maria, cheia de graça, o Senhor é convosco. Bendita sois vós entre as mulheres, e bendito é o fruto do vosso ventre, Jesus.
1: Santa Maria, Mãe de Deus, rogai por nós, pecadores, agora e na hora de nossa morte. Amém.
0: Ave Maria, cheia de graça, o Senhor é convosco. Bendita sois vós entre as mulheres, e bendito é o fruto do vosso ventre, Jesus.
1: Santa Maria, Mãe de Deus, rogai por nós, pecadores, agora e na hora de nossa morte. Amém.
0: Ave Maria, cheia de graça, o Senhor é convosco. Bendita sois vós entre as mulheres, e bendito é o fruto do vosso ventre, Jesus.
1: Santa Maria, Mãe de Deus, rogai por nós, pecadores, agora e na hora de nossa morte. Amém.
0: Ave Maria, cheia de graça, o Senhor é convosco. Bendita sois vós entre as mulheres, e bendito é o fruto do vosso ventre, Jesus.
1: Santa Maria, Mãe de Deus, rogai por nós, pecadores, agora e na hora de nossa morte. Amém.
0: Ave Maria, cheia de graça, o Senhor é convosco. Bendita sois vós entre as mulheres, e bendito é o fruto do vosso ventre, Jesus.
1: Santa Maria, Mãe de Deus, rogai por nós, pecadores, agora e na hora de nossa morte. Amém.
0: Glória ao Pai, ao Filho e ao Espírito Santo.
1: Como era no princípio, agora e sempre. Amém.
0: Ó meu Jesus, perdoai-nos, livrai-nos do fogo do inferno. Levai as almas todas para o céu e socorrei principalmente as que mais precisarem. Ó Maria concebida sem pecado,
1: rogai por nós que recorremos a vós.
0: São Miguel Arcanjo, defendei-nos no combate. Imaculado Coração de Maria,
3: sede nosso auxílio.
0: Coração Eucarístico de Jesus,
3: providenciai.
0: O Bruno do Jardim Gramacho pede oração por sua família, família Paiva, por Lavínia e Theo, pela alma de Sônia Cristina Oliveira de Paiva, sua mãe, falecida em 16 de março do ano passado. Por todos os paroquianos do Sagrado Coração de Jesus no Parque Araruama, em São João de Meriti. Contemplamos no quarto mistério a transfiguração de Jesus no Monte Tabor.
1: Pai nosso que estais no céu, santificado seja o vosso nome. Venha a nós o vosso reino. Seja feita a vossa vontade, assim na terra como no céu.
3: O pão nosso de cada dia nos dai hoje. Perdoai as nossas ofensas, assim como nós perdoamos a quem nos tem ofendido. E não nos deixeis cair em tentação, mas livrai-nos do mal. Amém.
1: Ave Maria, cheia de graça, o Senhor é convosco. Bendita sois vós entre as mulheres, bendito é o fruto do vosso ventre, Jesus.
0: Santa Maria, Mãe de Deus, rogai por nós, pecadores, agora e na hora de nossa morte. Amém.
1: Ave Maria, cheia de graça, o Senhor é convosco. Bendita sois vós entre as mulheres, bendito é o fruto do vosso ventre, Jesus.
0: Santa Maria, Mãe de Deus, rogai por nós, pecadores, agora e na hora de nossa morte. Amém.
1: Ave Maria, cheia de graça, o Senhor é convosco. Bendita sois vós entre as mulheres,
0: agora e na hora de nossa morte. Amém.
1: Ave Maria, cheia de graça, o Senhor é convosco.

0: mulheres, bendito é o fruto do vosso ventre, Jesus.
1: Santa Maria, Mãe de Deus, rogai por nós, pecadores, agora e na hora de nossa morte. Amém.
0: Ave Maria, cheia de graça, o Senhor é convosco. Bendita sois vós entre as mulheres, bendito é o fruto do vosso ventre, Jesus.
1: Santa Maria, Mãe de Deus, rogai por nós, pecadores, agora e na hora de nossa morte. Amém.
0: Ave Maria, cheia de graça, o Senhor é convosco. Bendita sois vós entre as mulheres, bendito é o fruto do vosso ventre, Jesus.
1: Santa Maria, Mãe de Deus, rogai por nós, pecadores, agora e na hora de nossa morte. Amém.
0: Ave Maria, cheia de graça, o Senhor é convosco. Bendita sois vós entre as mulheres, bendito é o fruto do vosso ventre, Jesus.
1: Santa Maria, Mãe de Deus, rogai por nós, pecadores, agora e na hora de nossa morte. Amém.
0: Ave Maria, cheia de graça, o Senhor é convosco. Bendita sois vós entre as mulheres, bendito é o fruto do vosso ventre, Jesus.
1: Santa Maria, Mãe de Deus, rogai por nós, pecadores, agora e na hora de nossa morte. Amém.
0: Glória ao Pai, ao Filho e ao Espírito Santo.
1: Como era

0: e socorrei principalmente os que mais precisarem.
1: Ó Maria, concebida e sem pecado,
0: rogai por nós que recorremos a vós.
1: São Miguel Arcanjo,
0: defendei-nos no combate.
1: Imaculado Coração de Maria,
0: sede nosso auxílio.
1: Coração Eucarístico de Jesus,
0: providenciai. A Rita Martins pede orações por todos nós. E o Padre Raimundo pede que oremos com confiança ao Deus da promessa, que não se esquece das nossas necessidades e fragilidades. A todos abençoe rica e abundantemente com todas as bênçãos do Deus Todo-Poderoso, Pai, Filho e Espírito Santo. Amém. Obrigada, Padre Raimundo. Que Deus abençoe também a sua missão. Contemplamos no quinto mistério a instituição da Santa Eucaristia.
2: Pai nosso que estás no céu, santificado seja o vosso nome. Venha a nós o vosso reino, seja feita a vossa vontade, assim na terra como no céu.
0: O pão nosso de cada dia nos dai hoje. Perdoai as nossas ofensas, assim como nós perdoamos a quem nos tem ofendido. E não nos deixeis cair em tentação, mas livrai-nos do mal. Amém.
2: Ave Maria, cheia de graça, o Senhor é convosco. Bendita sois vós entre as mulheres, e bendito é o fruto do vosso ventre, Jesus.
0: Santa Maria, Mãe de Deus, rogai por nós, pecadores, agora e na hora de nossa morte. Amém.
2: Ave Maria, cheia de graça, o Senhor é convosco. Bendita sois vós entre as mulheres, e bendito é o fruto do vosso ventre, Jesus.
0: Santa Maria, Mãe de Deus, rogai por nós, pecadores, agora e na hora de nossa morte. Amém.
2: Ave Maria, cheia de graça, o Senhor é convosco. Bendita sois vós entre as mulheres, e bendito é o fruto do vosso ventre, Jesus.
0: Santa Maria, Mãe de Deus, rogai por nós, pecadores, agora e na hora de nossa morte. Amém.
2: Ave Maria, cheia de graça, o Senhor é convosco. Bendita sois vós entre as mulheres, e bendito é o fruto do vosso ventre, Jesus.
0: Santa Maria, Mãe de Deus, rogai por nós, pecadores, agora e na hora de nossa morte. Amém.
2: Ave Maria, cheia de graça, o Senhor é convosco. Bendita sois vós entre as mulheres, e bendito é o fruto do vosso ventre, Jesus.
0: Santa Maria, Mãe de Deus, rogai por nós, pecadores, agora e na hora de nossa morte. Amém.
2: Ave Maria, cheia de graça, o Senhor é convosco. Bendita sois vós entre as mulheres, e bendito é o fruto do vosso ventre, Jesus.
0: Santa Maria, Mãe de Deus, rogai por nós, pecadores, agora e na hora de nossa morte. Amém.
2: Ave Maria, cheia de graça, o Senhor é convosco. Bendita sois vós entre as mulheres, e bendito é o fruto do vosso ventre, Jesus.
0: Santa Maria, Mãe de Deus, rogai por nós, pecadores, agora e na hora de nossa morte. Amém.
2: Ave Maria, cheia de graça, o Senhor é convosco. Bendita sois vós entre as mulheres, e bendito é o fruto do vosso ventre, Jesus.
0: Santa Maria, Mãe de Deus, rogai por nós, pecadores, agora e na hora de nossa morte.

0: morte. Amém.
1: Ave Maria, cheia de graça, o Senhor é convosco. Bendita sois vós entre as mulheres, e bendito é o fruto do vosso ventre, Jesus.
0: Santa Maria, Mãe de Deus, rogai por nós, pecadores, agora e na hora de nossa morte. Amém.
1: Ave Maria, cheia de graça, o Senhor é convosco. Bendita sois vós entre as mulheres, e bendito é o fruto do vosso ventre, Jesus.
0: Santa Maria, Mãe de Deus, rogai por nós, pecadores, agora e na hora de nossa morte. Amém.
1: Glória ao Pai, ao Filho e ao Espírito Santo.
0: Como era no princípio, agora e sempre. Amém.

0: Nossa Senhora de Fátima,
1: rogai por nós.
0: Infinitas graças vos damos, soberana Rainha, pelos benefícios que todos os dias recebemos de vossas mãos liberais. Dignai-vos agora e para sempre tomar-nos debaixo do vosso poderoso amparo. E para mais vos obrigar, vos saudamos com uma salve, Rainha. Salve, Rainha, Mãe de Misericórdia, vida, doçura e esperança nossa, salve.

0: misericordiosos a nós volvei, e depois desse desterro, mostrai-nos Jesus, bendito fruto do vosso ventre, ó clemente, ó piedosa, ó doce sempre Virgem Maria, rogai por nós, Santa Mãe de Deus, para que sejamos dignos das promessas de Cristo. Amém. Lembrando que quinta-feira é dia de adoração ao Santíssimo, não esqueçam de dar uma passadinha e fazer a sua oração diante do Santíssimo na sua paróquia, na sua capela, na sua comunidade. A comunidade Cefas se despede desejando um dia muito abençoado, sob a orientação do Espírito Santo, debaixo da proteção do manto de Nossa Senhora e com o cuidado dos santos anjos de Deus. Desejamos a todos
1: a paz da Eucaristia.
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1: Dia 14 de maio. Celebramos hoje a festa de São Matias, o apóstolo que ocupou o lugar deixado por Judas Iscariotes, o traidor de Jesus. Matias é nome frequente entre os judeus e quer dizer dom de Deus. É o apóstolo que recebeu o dom do grande privilégio de ser agregado aos 12, tomando o lugar vago deixado pela deserção de Judas Iscariotes. A sua eleição foi mediante sorteio, após a ascensão do Senhor, pela proposta de Simão Pedro, que em poucas palavras fixou os três requisitos para o ministério apostólico: pertencer aos que seguiam Jesus desde o começo, ser chamado e enviado. Essas afirmações nós as temos nos Atos dos Apóstolos, capítulo 1, versículos 21 e 22. Matias esteve, portanto, constantemente próximo de Jesus desde o início até o fim de sua vida pública. Testemunha de Cristo e, mais precisamente, de sua ressurreição, pois a ressurreição do Salvador é a própria razão de ser do cristianismo. Matias, portanto, viveu com os 11 o milagre da Páscoa e poderá com todo direito anunciar Cristo ao mundo como espectador da vida e da obra de Cristo desde o batismo de João. Também a segunda e a terceira condições, ser divinamente chamado e enviado, estão claramente expressas pela oração do colégio apostólico, nas palavras de São Pedro: Senhor, tu que conheces o coração de todos, mostra qual destes dois escolheste. A eleição de São Matias por sorteio pode causar-nos espanto, mas tirar a sorte para conhecer a vontade divina é método muito conhecido na Sagrada Escritura. A própria divisão da Terra Prometida foi mediante sorteio, e os apóstolos julgaram oportuna a conformidade com esse costume. Entre os dois candidatos propostos pela comunidade cristã, José, filho de Sabá, cognominado Justo, e Matias, a escolha caiu sobre este último. O novo apóstolo, cujo nome brilha na Escritura somente no instante da eleição, viveu com os 11 a fulgurante experiência de Pentecostes, antes de encaminhar-se, como os outros, pelo mundo afora, a anunciar a glória do Senhor. Nada se sabe de suas atividades apostólicas, nem se morreu mártir ou de morte natural, pois as narrações a seu respeito pertencem aos escritos apócrifos. A tradição da morte por decapitação com machado se liga ao seu patrocínio especial aos açougueiros e carpinteiros. Sua festa, celebrada por muito tempo no dia 24 de fevereiro, para evitar o período quaresmal, foi fixada pelo novo calendário no dia 14 de maio, data certamente mais próxima do dia da sua eleição. São Matias, apóstolo, rogai por nós.
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Quando Lúcifer queria ser adorado no lugar de Deus, bradou Miguel: quem como Deus? 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

0: Em nome do Pai, do Filho e do Espírito Santo. Amém. Que a paz do Senhor seja com todos vocês, caríssimos amigos e irmãos. Hoje é de São Matias, São Matias Apóstolo. Também hoje, aqueles que gostam de fazer novena em preparação a Pentecostes, inicia-se a novena de Pentecostes. Falaremos dela na semana que vem, já que também temos a semana de Pentecostes, nos prepara para ser a celebração da vinda do Espírito Santo. Mas nós estamos lendo a mensagem do Papa Leão XIV para o 60º Dia Mundial das Comunicações Sociais, que é no próximo domingo, com o tema Preservar Vozes e Rostos Humanos. É um texto bastante técnico que fala sobre a questão do ser humano diante da inteligência artificial que hoje nós temos pela humanidade. Continuando a ler a mensagem do Papa: o desafio que nos espera não é impedir a inovação digital, mas sim orientá-la, estando conscientes do seu caráter ambivalente. Cabe a cada um de nós levantar a voz em defesa das pessoas, para que essas ferramentas possam realmente ser integradas por nós como aliadas. Esta aliança é possível, mas tem que se basear em três pilares: responsabilidade, cooperação e educação. Em primeiro lugar, a responsabilidade. Ela pode ser definida consoante as funções, como honestidade, transparência, coragem e visão, dever de partilhar conhecimento, direito a ser informado. Porém, em geral, ninguém pode fugir à sua responsabilidade diante do futuro que estamos a construir. Para quem está no comando das plataformas online, isso significa garantir que as próprias estratégias empresariais não sejam norteadas pelo exclusivo critério da maximização do lucro, mas por uma visão clara e evidente que tem em conta o bem comum, da mesma forma que cada um deles se preocupa com o bem-estar dos seus filhos. Aos criadores e desenvolvedores dos modelos de inteligência artificial é exigida transparência e responsabilidade social em relação aos princípios de criação de projetos e aos sistemas de moderação de que estão na base de seus algoritmos e dos modelos desenvolvidos, de modo a permitir um consentimento esclarecido aos utilizadores. Igual responsabilidade é pedida aos legisladores nacionais e reguladores supranacionais, que têm a função de zelar pelo respeito da dignidade humana. Uma adequada regulamentação pode proteger as pessoas de uma ligação efetiva com chatbots e conter a disseminação de conteúdos falsos, manipuladores ou deturpados, preservando a integridade da informação face à sua simulação enganosa. Por sua vez, as empresas do mass media e da comunicação não podem permitir que algoritmos orientados para vencer a qualquer custo a batalha por alguns segundos de atenção a mais prevaleçam sobre a fidelidade aos seus valores profissionais, voltados para a busca da verdade. Na confiança do público, conquista-se com a precisão e a transparência, não com a corrida por uma participação qualquer. Os conteúdos gerados ou manipulados pela inteligência artificial devem ser sinalizados e claramente distinguidos dos conteúdos criados por pessoas. A autoria e a propriedade soberana do trabalho dos jornalistas e de outros criadores de conteúdo devem ser protegidas. A informação é um bem público. Um serviço público construtivo e significativo não se baseia na opacidade, mas na transparência das fontes, na inclusão dos sujeitos envolvidos e num elevado padrão de qualidade. Todos são chamados a cooperar. Nenhum setor pode enfrentar sozinho o desafio de liderar a inovação digital e conservar e governar a inteligência artificial. Por isso, é necessário criar mecanismos de salvaguarda. Todas as partes interessadas, desde a indústria tecnológica aos legisladores das empresas de criação, ao mundo acadêmico, dos artistas aos jornalistas e educadores, devem estar envolvidas na construção e na efetivação de uma cidadania digital consciente e de qualidade e responsável. Palavra do Papa para o Dia Mundial das Comunicações, que é o próximo domingo, que vamos continuar e vamos concluir amanhã. Agora rezemos. Rainha do céu, alegrai-vos, aleluia, porque quem merecesse trazer em vosso seio, aleluia, ressuscitou como disse, aleluia, rogai a Deus por nós, aleluia. Exultai e alegrai-vos, ó Virgem Maria, aleluia, porque o Senhor ressuscitou verdadeiramente, aleluia. Oremos. Ó Deus, que vos dignaste alegrar o mundo com a ressurreição do vosso Filho Jesus Cristo, Senhor nosso, concedei-nos, vos suplicamos, que por sua mãe, a Virgem Maria, alcancemos as alegrias da vida eterna, por Cristo nosso Senhor. Amém. Glória ao Pai, ao Filho e ao Espírito Santo, como era no princípio, agora e sempre. Amém. Glória ao Pai, ao Filho e ao Espírito Santo, como era no princípio, agora e sempre. Amém. Glória ao Pai, ao Filho e ao Espírito Santo, como era no princípio, agora e sempre. Amém. E que Deus Todo-Poderoso os abençoe, proteja e guarde a todos, em nome do Pai, e do Filho, e do Espírito Santo. Amém.
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1: Bom dia, meu irmão querido. Bom dia, minha irmã. Que a paz do Senhor Jesus Cristo esteja no seu coração. Você está com a gente na Rádio Catedral, a Rádio Católica da Arquidiocese do Rio de Janeiro, para mais um Bom Dia Catedral. Começando a nossa jornada com todos os seus desafios, mas uma jornada iluminada pela palavra de Deus, que é lâmpada para os nossos passos, que é a espada do Espírito Santo com a qual ele nos protege do desânimo, do abatimento. Com a palavra de Deus na mente, nos lábios, no coração, na vida, a gente consegue caminhar um pouquinho melhor a cada dia. Então vamos juntos, vamos nós. Hoje, o salmo que é rezado ou cantado na Santa Missa da festa de São Matias Apóstolo é o Salmo 112, que diz assim: do nascer do sol até o seu ocaso, louvado seja o nome do Senhor. Do comecinho do dia até o fim do dia, desde que o sol se levanta, ainda nem se levantou, até que ele se ponha, que os nossos lábios louvem o Senhor, que juntos nós louvemos o Senhor. Ele está acima das nações, sua glória vai além dos altos céus. Mas olha, o segredo é esse: é que o louvor do Senhor esteja no coração, na boca da gente, do começo até o final do dia. Outro salmo diz: bendirei o Senhor Deus em todo o tempo, seu louvor estará sempre em minha boca. Quando as coisas forem fáceis, eu louvo a Deus. Quando as coisas forem complicadas, eu louvo a Deus. Quando eu estiver entendendo o que está acontecendo, eu vou louvar a Deus. Quando eu estiver confuso, precisando de luzes para enxergar um caminho, eu vou louvar a Deus. Bendito seja o nome do Senhor, louvado seja o nome do Senhor, do começo ao fim do dia. Esse é o segredo. Olha, as meninas que escutam a gente na Rádio Catedral, as meninas com mais de 50, que fazem pilates, sabem que os instrutores de pilates, quando colocam você lá numa posição meio complicada, que parece fácil, mas que é exigente, eles fazem você ficar numa determinada postura e dizem assim: olha, mantém, segura, tem que continuar. Pois é, assim também é com a alma da gente. Começou o dia louvando a Deus, mantém, segura, tem que louvar o Senhor até o fim do dia, porque louvar a Deus faz bem pra gente. Deus é Deus com ou sem o nosso louvor. Ele é bom, ele é poderoso quando eu louvo e se eu não louvo, mas quando eu louvo a Deus, o meu coração se renova. Hoje a igreja celebra a festa de um dos apóstolos, São Matias, que foi escolhido pelo Senhor para ocupar o lugar que tinha sido deixado vazio por Judas Iscariotes. Judas havia sido chamado por Deus, mas não soube cuidar do seu chamado, ao contrário, abusou dele, tratou mal o seu chamado, a sua vocação, e acabou deixando-a escapar pelos dedos. Então o Senhor escolheu um outro, Matias, para completar o número dos 12 apóstolos, e nós o celebramos hoje, lembrando que para cada um de nós, Deus tem um chamado. Para você, Deus tem um lugar. Não abra mão do seu lugar no coração de Deus, nos planos de Deus. Não maltrate, não trate mal o chamado que Deus um dia fez a você para ser pai ou mãe, para constituir uma família, ter uma vocação, um trabalho, um talento a desempenhar. Não trate mal o seu chamado, não. Cuide dele, valorize a ele, invista nele, para que ele dê muito fruto e para que você possa ser bênção na vida de muita gente. A todos nós o Senhor chamou a sermos santos, ou seja, a vivermos da melhor maneira, com o maior cuidado, aquilo que ele sonhou pra gente. Vamos começar o dia então lembrando disso, louvando a Deus e lembrando: temos um chamado a responder, temos uma vocação, temos um propósito de Deus para cuidar bem. Então vamos fazer isso no dia de hoje, com o louvor do Senhor nos nossos lábios. Vamos nós cantar um pouquinho para o nosso Deus amado.

0: e a gente vai para um pequeno intervalo. Daqui a pouquinho a gente volta para continuar nossa partilha da palavra de Deus. Tamo junto, espera um pouquinho, vamos nós.
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0: Bom dia, gente, estamos juntos e hoje o trechinho que nós ouvimos na primeira leitura da missa é um trechinho do livro de Atos dos Apóstolos, que fala de São Matias, que estamos celebrando hoje, e de como ele foi escolhido para fazer parte do grupo dos 12 apóstolos. A gente sabe que após a ascensão do Senhor ao céu, enquanto os apóstolos esperavam a vinda do Espírito Santo, o apóstolo Pedro se levantou entre os demais e lembrou que era preciso completar o número dos 12. Jesus havia escolhido 12 apóstolos para mostrar de maneira simbólica, profética, que ele estava reconstruindo, refazendo o povo de Israel. O povo de Israel era constituído por 12 tribos, que remontavam aos 12 filhos de Jacó. Jesus, quando começa o seu ministério, ele escolhe 12 homens do povo de Israel, como que para mostrar: olha, em torno de mim, nós estamos começando a reconstruir esse povo. Essas tribos que estavam perdidas, desencontradas, esse povo que estava ferido por desavenças, por incompreensões mútuas, agora em Jesus ele vai ser reunido, refeito, e não só vai se limitar aos israelitas, mas vai se expandir ao mundo inteiro, a gente de todos os povos, de todas as nações, mas era preciso começar em Israel. Por isso Jesus escolhe 12 apóstolos. Bom, a gente sabe que um deles, Judas Iscariotes, traiu o seu chamado e entregou o Senhor e acabou se matando por causa disso, se entregando à desesperança. Então o grupo se tornou limitado a 11. E o apóstolo Pedro, segundo o livro de Atos dos Apóstolos, capítulo 1, a partir do versículo 15, ele então, lembrando disso, diz aos demais: ora, é preciso que nós completemos o número dos 12. A reconstrução que Jesus começou, ela está em curso, ela não foi abortada por causa da traição de... A reconstrução que Jesus começou, ela está em curso, ela não foi abortada

desde que Jesus foi batizado por João no Jordão. Vamos encontrar alguns e dentre esses, vamos pedir ao Senhor que nos mostre quem ele escolhe para ser conosco agora testemunha da ressurreição de Jesus. No fundo, no fundo, a escolha agora era essa. O número dos 12, que mostra de maneira simbólica que Jesus veio para reconstruir o povo de Deus, ele agora tem a ver com 12 homens que deveriam ser testemunhas da ressurreição de Jesus. Em Jesus ressuscitado, tudo está recomeçando, tudo está se refazendo, a obra de Deus está acontecendo, pois o chamado então agora era para isso. Um homem que pudesse ser na sua vida, com as suas palavras, com o seu chamado, testemunha de que Jesus ressuscitado está realizando o trabalho de Deus, está refazendo, reconstruindo vidas e um povo para o Senhor. Pois então, os apóstolos vasculharam e descobriram dois homens que chamaram mais a atenção. Um deles se chamava José. E ele tinha um apelido. O apelido dele era o Justo. Bom, se você der uma olhadinha na Bíblia, você vai ver que esse nome, esse apelido, esse título, o Justo, designa homens especialmente corretos, homens especialmente dedicados a viver a vontade do Senhor, a lei do Senhor. Pois olha, José tinha esse apelido, o Justo. A gente pode imaginar que as credenciais dele eram muito boas, né? Que era um homem correto, honesto, de boa fama. E o outro se chamava Matias. Esse não tinha apelido, não. Era só Matias. E então, entre esses dois homens, os apóstolos deveriam escolher um que assumisse um lugar para que o grupo dos 12 fosse completo. Mas os apóstolos pensaram, olha, se nós escolhermos com a nossa cabeça, com os nossos critérios, não vai ser legal. Talvez a gente escolha alguém que não corresponda à escolha de Deus. Talvez a gente se impressione com as credenciais de um, mas a gente não conhece o coração de verdade dos dois. A gente não sabe com quem Deus de fato quer contar. Então os apóstolos decidiram algo bastante arriscado, mas era um sinal de que eles estavam desejosos de acolher a escolha que vinha de Deus. Eles decidiram sortear quem seria o 12º apóstolo. E então, por meio de sorteio, eles não seriam conduzidos pelos seus critérios humanos, mas eles imaginavam que aquele que viesse por sorteio, pronto, isso seria sinal de que a escolha era de Deus. Bom, o sorteio foi uma decisão bastante arriscada, mas o que eles tinham no coração era bem exato. É importante que cada um de nós esteja no lugar onde Deus nos quer. É preciso que a gente acredite que Deus nos escolheu para estar aqui e agora, nesse lugar, com essa missão. E acreditando nisso, que a gente diga sim para Deus. E acredite que o lugar onde a gente está hoje, a gente não está nele nem por acaso, nem porque a gente é especialmente credenciado e se não fosse a gente, ninguém faria. Não, estamos aqui porque o Senhor tem um plano para a gente. O Senhor, por sua misericórdia, quer contar com a gente. E se a gente acreditar nisso, e se a gente entender as coisas assim, também quando tudo for bem complicado, bem difícil, a gente não vai duvidar do chamado de Deus. E a gente vai lembrar que a gente não conta só com as forças da gente, com o talento da gente, a gente conta em primeiro lugar com Ele. Quando Deus dá uma missão para alguém, a gente pode ter certeza, bom, não dá para ter certeza de que a missão é fácil, mas a gente pode ter certeza de que Ele vai com a gente até o fim. Os apóstolos fizeram um sorteio, não sei como é que foi, e então saiu o nome de Matias, que não tinha o apelido de o Justo, era só Matias, mas aos olhos de Deus, segundo o juízo de Deus, era ele. Era com ele que Deus queria contar, essa missão era para ele. Então, Matias foi colocado entre os 12. Meu irmão querido, minha irmã,

Quem sabe hoje é esse trechinho do livro de Atos, que tem umas características bem legais, assim, tem a ver com muita coisa, sei lá, do dia a dia da gente. Quem sabe ele não tá querendo ensinar pra gente, ele não tá mostrando pra gente que a gente deve apostar mais no chamado do Senhor, na escolha do Senhor, no quanto ele quis contar conosco, do que simplesmente apostar no que a gente é capaz por a gente mesmo. Talvez outras pessoas tenham mais qualidades que a gente. Certamente a gente que tem melhores credenciais do que a gente. Mas olha, se o Senhor nos escolheu e se ele deu pra gente uma missão e se ele colocou a gente num lugar, bom, ele vai com a gente até o fim. Se ele quiser também nos mover desse lugar, ok, viu? Não adianta a gente imaginar que foi Deus que me pôs aqui, então daqui ninguém me tira, pronto, tô agarrado aqui, tô amarrado aqui. Não, se o Senhor quiser contar com a gente de outro modo, em algum momento, em outro lugar, beleza. O segredo é se deixar conduzir por ele. O segredo é perceber o que ele pede da gente a cada momento e dizer, ok, Senhor, o Senhor quer contar comigo assim agora, então tô aqui. O meu desejo é obedecer, é fazer a tua vontade. Mas quando a gente tem um coração assim, a gente pode confiar, a gente pode acreditar no chamado de Deus, na eleição, na escolha de Deus por nós. E com toda generosidade, e com toda confiança, e com toda humildade, ter a certeza de que a gente não conta só com a gente, muito mais a gente conta com ele. Não são as nossas credenciais, é a escolha dele. Não são os nossos talentos só, é a força do seu Espírito Santo em nós. Não é a gente que vai cavando o lugar da gente, o Senhor vai nos conduzindo. E olha aí, a gente fica bem mais tranquilo, viu? De vez em quando, também no mundo natural, nas coisas humanas, algumas pessoas dizem que quando alguém acredita que vale a pena aquilo que faz, que aquilo que faz tem um sentido, tem um valor, essa pessoa não precisa ficar correndo atrás de sucesso no que ela faz. Até no mundo natural se diz que o sucesso acaba correndo atrás dessa pessoa. Pois bem, nas coisas de Deus, nas coisas eternas, no chamado que Deus tem para nós, é um pouquinho parecido, viu? A gente não precisa ficar correndo atrás, cavando o que é nosso. Quando a gente acredita que Deus nos chamou, e quando a gente abraça a vida desse jeito, e quando a gente se dá por aquilo que Deus pede da gente, e a gente descobre que tem valor, que vale a pena dizer sim pro Senhor, olha, aí no nosso caso não é sucesso, mas a gente tem certeza que a gente não tem que ficar correndo atrás de bênção. As bênçãos vão correr atrás da gente, viu? Hoje, diga sim pro Senhor. Hoje, aposte no chamado que Deus tem para você. Hoje, conte com o seu Espírito Santo e não só com as suas próprias credenciais, conte com a força de Deus, com o que Deus está plantando, semeando no seu coração e diga sim para ele. Eu garanto que você não vai precisar passar o dia correndo atrás de bênçãos. Elas vão correr atrás de você. Que hoje São Matias, apóstolo, interceda, reze pela gente e nos ajude a confiar no chamado de Deus. Olha para o Senhor, diz sim para ele. Acredita que gastar a sua vida por aquilo que Deus pede a você está valendo. E tem um algo mais que a gente não pode, mas que Deus vai fazer. Entrega o teu caminho ao Senhor, confia nele e o mais ele fará. Vamos louvar a Deus pelo chamado que ele tem pra gente? Vamos nós cantar um pouquinho pro Senhor. Quem lembra, canta junto com a gente. Vamos lá?

0: E vamos nós para um pequeno intervalo. Daqui a pouquinho a gente volta para terminar nossa partilha dessa quinta-feira. Já, já.
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0: E estamos de volta com a nossa partilha da Palavra de Deus, terminando com o trechinho do Evangelho que é anunciado na missa de hoje. Evangelho de São João, capítulo 15, a partir do versículo 9. É um dos trechos mais lindos do Evangelho. Jesus fala pra gente como é o relacionamento que ele deseja ter conosco. Sabe, talvez a maneira como a gente veja o nosso relacionamento com Jesus seja tão distante, tão pequena, mas olha, o que Jesus sonhou para nossa história com ele é tão grande, é tão especial, é tão profundo. No Evangelho de hoje, o Senhor Jesus diz assim: como meu Pai me amou, assim também eu vos amei. Dizendo de outra maneira, Jesus falou pra gente: do jeito como meu Pai me amou, do modo como meu Pai me amou, desse jeito, desse modo, eu amo vocês. Jesus sabia como o Pai o amava, hein? Jesus sabia que esse amor era mais forte que a cruz, mais forte que a morte. Jesus sabia que era um amor para sempre. Jesus sabia que esse amor era o que o alimentava, o mantinha de pé a cada dia. Pois Jesus diz: do jeito como o meu Pai me amou, assim eu amo vocês. Ele deseja que a gente tenha também certeza do amor dele por nós. Ele deseja que a gente acredite que esse amor é maior e mais forte que as nossas cruzes de cada dia, que aquelas coisas que nos desafiam a cada dia. Esse amor é o que mantém a gente de pé, o que faz a gente levantar depois de cada tombo que a vida nos dá. Pois Jesus diz: permaneçam no meu amor. Existem mil coisas no dia a dia da gente querendo nos arrastar para longe do amor de Jesus, querendo nos fazer, querendo nos empurrar para mais além do amor de Jesus. Jesus diz: permaneça no meu amor. Quando alguma dúvida quiser fazer você ser arrastado para longe do meu amor, imaginando que eu não estou perto, que eu não sei o que você está vivendo, não deixe essa dúvida se arrastar você para longe de mim, não deixe ela se instalar no seu coração. Permaneça, fique firme no meu amor, acredite, confie em mim. Hoje, talvez esse seja um dos grandes desafios da gente: permanecer no amor de Jesus. Quando vier um pensamento ou um sentimento confuso, de agitação, querendo arrastar a gente para mais além, levando a gente para falta de paz, para ansiedade, lembra: opa, peraí, eu vou permanecer aqui no amor de Jesus. Eu vou permanecer na paz, na serenidade que só o amor de Jesus garante para o meu coração. Mas Jesus também diz: olha, se vocês guardarem os meus mandamentos, vocês vão permanecer no meu amor. É guardar os mandamentos de Jesus. guardar não dentro de uma gaveta, né? Guardar escrevendo esses mandamentos na vida da gente. É obedecer a Jesus, dar atenção à sua palavra, acreditar que obedecer a ele é mais importante, é melhor do que obedecer aos impulsos da alma da gente, ou então aos gritos do que está ao redor da gente. Obedecer, dizer sim a Jesus a cada instante, a cada coisa que ele nos pede, para que a gente viva do jeitinho dele e não de qualquer jeito. Isso faz com que a gente permaneça no seu amor. Mas Jesus continua dizendo: olha, eu digo essas coisas para vocês, eu converso com vocês, eu quero que vocês estejam atentos à minha voz e que guardem a minha palavra, para que a minha alegria esteja em vocês e a alegria de vocês seja plena, seja completa. Meu irmão querido, minha irmã, nessa quinta-feira, esse é o desejo de Jesus para a gente, que a nossa alegria seja completa. Não imagine que a alegria completa é a alegria de quem não tem problemas, né? Se você me apresentar uma pessoa que não tem problemas, eu vou até achar estranho, vou querer estudar esse caso, porque eu não conheço, não. Mas a alegria completa, a alegria plena, é a alegria de quem tem problemas, mas mais do que problemas, tem Jesus, tem amizade com Jesus, tem comunhão com Jesus, tem o seu Espírito Santo habitando no coração. Alegria plena é a alegria que Jesus traz com ele quando ele entra na nossa vida, e essa alegria você pode ter hoje, não um pedacinho de alegria, não uma alegria que logo vai embora quando chegam as dificuldades. Às vezes o que a gente chama de alegria é só euforia, é só agitação do coração da gente. A alegria completa é a que Jesus nos traz quando a gente vive tudo, até as nossas cruzes com ele. No evangelho de hoje, Jesus diz: eu chamo vocês de amigos, e eu escolhi vocês, e eu conheço os que eu escolhi, para que vocês deem muito fruto. Hoje Jesus não quer que a nossa vida seja um deserto. Jesus quer que a nossa vida floresça e dê frutos. Mas o segredo de tudo é a nossa amizade, é a nossa intimidade de amigos com ele. Hoje, Jesus quer garantir a você uma alegria plena, completa. A alegria de quem dá frutos até em meio às provações. A alegria de quem sabe que foi escolhido por Deus. Você não se enganou. Alguém poderia imaginar: eu acho que um dia eu escolhi caminhar com Jesus e não sei se vale a pena. Não, não, não. Não foi você que escolheu, foi ele quem escolheu você. E Jesus não se engana. Quando ele estendeu a mão para você, ele conhecia, ele sabia dos seus limites, das suas fragilidades. Ele conhece os que escolheu, mas ainda assim ele quis contar com você. Agarra de novo nas mãos dele, confia nele, e caminhando com ele, aprendendo com ele, você vai dar muito fruto. Meu irmão querido, minha irmã, estamos terminando a nossa partilha de hoje. A gente continua em oração agora, porque começou a novena de preparação para a festa de Santa Rita. Hoje já é o segundo dia da novena, e a gente continua em oração agora, pedindo também a intercessão de Santa Rita. Mas não esqueça, Jesus está vivo, elegeu você, conta com você. E se você foi escolhido para o Senhor, pelo Senhor, para uma missão, você pode ter certeza, ele vai com você até o fim. Jesus está vivo, ele é real e ele está ao seu lado a cada dia. Deus abençoe muito, muito, muito. Continua com a gente na Rádio Catedral e vamos continuar em oração no segundo dia da novena de Santa Rita. Até logo, gente!

0: Queridos irmãos e irmãs, a novena preparatória à festa da gloriosa Santa Rita é inspirada em sua trajetória de vida e no ano jubilar arquidiocesano.
1: Santa Rita, pela força do Espírito Santo, ensina-nos que na confiança em Deus florescem os milagres.
0: Pelo sinal da Santa Cruz, livra-nos Deus nosso Senhor dos nossos inimigos. Em nome do Pai, e do Filho e do Espírito Santo.
1: Amém.
0: Exultou o Espírito de Rita em Deus seu Salvador.
1: Ao receber o Espinho de Cristo, seu esposo.
0: Assinalaste, Senhor, a vossa serva Rita.
1: Com o sinal da vossa caridade e paixão.
0: Neste segundo dia da novena preparatória à festa de Santa Rita, a oportunidade de meditarmos sobre o amor e, sobretudo, o casamento de Santa Rita. No agitado final do século XIV, não se poderia imaginar uma dedicação integral a Cristo, a não ser nos conventos e mosteiros, verdadeiros refúgios de paz em meio à confusão geral. Rita, ainda menina, acalenta este ideal, aprende a rezar com seus pais e, na oração, encontra a resposta às suas indagações.
2: Deus, porém, tem seus planos, que às vezes não coincidem com aquilo que nós imaginamos ser a felicidade. Rita imagina a felicidade na paz do convento. Mas Deus quer fazer de Rita um exemplo de santidade, nos caminhos mais diferenciados possíveis. Com seus 17 ou 18 anos, surge um pretendente. Não é, por certo, o homem ideal para nenhuma moça cristã.
3: Rapaz violento, dado a farras e bebedeiras. Mas Rita acostumara-se a ver na vontade de seus pais a vontade de Deus. E o rapaz, chamado Paulo Fernando, consegue o seu intento. Dentro de pouco tempo era realizado o casamento. Rita aceita aquele casamento e empenha-se em viver a vida cristã com o homem que Deus colocara no seu caminho.
2: Os historiadores falam do caráter violento de Paulo, de suas brigas e bebedeiras, como também de seu envolvimento com os bandos armados que percorriam a região. Sem dúvida, Rita ouvira falar do exemplo de Santa Mônica, mãe de Santo Agostinho, que com paciência, ternura, modéstia e humildade conseguira transformar seu marido Patrício e levá-lo a receber do batismo antes de sua morte.
4: A região de Rita conta com inúmeros conventos de frades agostinianos, muitos deles famosos por sua santidade de vida e pela pregação do Evangelho. Estes frades atendem espiritualmente o povoado de Rita, Rocca Porena. Deles, Rita aprende as lições de humildade e mansidão e começa a viver dentro de casa, em plenitude, as lições do Evangelho.
1: Em pouco tempo, Paulo transforma-se. Deixa de ser aquele marido violento e esforça-se por ser mais compreensivo e mais dedicado aos filhos e à esposa.
0: Hoje, no mundo inteiro, nós meditamos o Evangelho de São João, em seu capítulo 16, versículos de 9 a 17, quando Nosso Senhor, ele nos diz: se guardardes os meus mandamentos, permanecereis no meu amor, assim como eu guardei os mandamentos do meu Pai e permaneço no seu amor. E ele continua insistindo conosco, dizendo: eu vos disse isto para que a minha alegria esteja em vós e a vossa alegria seja plena. Este é meu mandamento: amai-vos uns aos outros. Quando olhamos a realidade da família de Rita, que entende claramente, como a Escritura Sagrada já havia afirmado, que o amor é o vínculo da perfeição, ela se desdobra para que o seu lar seja santificado, para que o seu lar seja morada da família sagrada. E por isso, ela não titubeia em seguir e fazer sempre a vontade de Deus no seu dia a dia. Santa Rita hoje nos convida a viver essa palavra, acreditando e insistindo que vale a pena amar. Como Cristo amou a sua igreja e por ela se entregou, assim o marido deve amar a sua mulher, assim a mulher deve amar o seu marido. Queremos então, nesse dia, o segundo da novena, colocar-nos em oração pelas nossas famílias, rogando ao Senhor que abençoe a nossa família, que abençoe a nossa família espiritual, a igreja, e que possamos amplamente viver com fidelidade a graça da vocação que o Senhor nos chamou a viver. Nesse momento, convido a você a rogar a intercessão de Santa Rita, suplicando para que, de fato, em todos os lares onde falta o amor, onde há dificuldade nos relacionamentos, aonde o respeito não anda mais acontecendo, queremos rogar a Santa Rita que aqueles e aquelas que se sentem cansados e desanimados possam recobrar as suas forças e sentir o poder de Deus que vem modificar toda a situação. Rita, sois dos impossíveis, sois de Deus muito estimada, sede minha protetora e advogada.
1: Ó Santa Rita, bem-aventurada.
4: Sede minha protetora e advogada.
1: Ó Santa Rita, bem-aventurada.
4: Sede minha protetora e advogada.
1: Ó Santa Rita, bem-aventurada.
4: Sede minha protetora e advogada.
1: Ó Santa Rita, bem-aventurada.
0: Queridos irmãos, nesse momento, quero propor a você, como gesto concreto, nesse segundo dia da novena de Santa Rita, para participar da pastoral familiar junto à tua comunidade paroquial, de procurar como ingressar no encontro de casais com Cristo, de atuar na vida da igreja através dessas ferramentas, mecanismos que temos para poder auxiliar a nossa família. Participe da missa da família que acontece junto à tua residência na paróquia mais próxima. E por falar em paróquia próxima, são tantas as igrejas dedicadas a Santa Rita em nossa arquidiocese, mas hoje gostaria de convidá-los para a paróquia de Santa Rita, que fica em Campo Grande, na Estrada do Cabo Sul. Nosso querido pároco, Padre Maurício, terá grande alegria em recebê-lo lá para visitar a comunidade paroquial. Chegamos ao momento de renovarmos nossa consagração a Santa Rita. Convido a você a colocar a mão no seu peito, a elevar seu pensamento a Deus e conosco poder rezar. Ó poderosa Santa Rita, chamada Santa dos Impossíveis, advogada dos casos desesperados, auxiliar da hora extrema, refúgio na dor e salvação para os que se acham nos abismos do pecado e do desespero. Com toda a confiança no vosso celeste patrocínio, a vós recorro no difícil e imprevisto caso que dolorosamente me aflige o coração.
1: Dizei-me, Santa Rita, não quereis auxiliar e consolar? Afastareis o vosso olhar piedoso do meu pobre coração angustiado? Vós bem sabeis, vós bem conheceis o que seja o martírio do coração, pelos sofrimentos atrozes que padecestes, pelas lágrimas amarguíssimas que santamente chorastes, vinde em meu auxílio.
0: Falai, rogai, intercedei por mim, que não ouso fazê-lo, ao coração de Deus, Pai de misericórdia e fonte de toda a consolação. E obtende-me a graça que tanto desejo. Fale com Santa Rita nesse momento. Apresente o teu pedido, apresente a tua causa, apresente o teu impossível.
1: Apresentada por vós, que sois tão cara ao Senhor, a minha prece será aceita e atendida certamente. Valer-me-ei deste favor para melhorar a minha vida e os meus hábitos, e para exaltar na terra e no céu as misericórdias divinas. Amém.
0: O Senhor esteja convosco.
1: Ele está no meio de nós.
0: Que por intercessão de Santa Rita, desça sobre todos vós, permaneça para sempre a bênção de Deus Todo-Poderoso, o Pai e o Filho e o Espírito Santo.
1: Amém.
0: Viva Santa Rita!
1: Viva!
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0: Em nome do Pai, e do Filho, e do Espírito Santo.
1: Amém.
0: Queridas irmãs, queridos irmãos em Cristo, queridos devotos de Santa Rita, queridos ouvintes da Rádio Catedral e aqueles também que nos acompanham pelas mídias, pelas redes sociais do nosso santuário. Bom dia a todos.
1: Bom dia.
0: Bem-vindos ao santuário, bem-vindos ao coração de Deus, que é a nossa liturgia em seu Filho Jesus. Ele que na sua bondade nos acolhe, convida-nos a renovar pela nossa fé, a nossa esperança, concedendo-nos o pão da palavra e da Eucaristia, mas também o testemunho de tantos homens e mulheres que, acolhendo com generosidade o seu convite, santificaram a sua vida através do chamado do Senhor. Hoje nós celebramos, né, a festa do apóstolo São Matias, portanto mais um testemunho, né? Estamos hoje no segundo dia da preparação, da novena em preparação à festa de Santa Rita, e São Matias hoje também testemunha para nós o convite que o Senhor lhe fez, a resposta favorável que lhe deu e a santidade da sua vida. Estejamos também nós entre aqueles que respondem favoravelmente ao convite do Senhor. O Deus da esperança, que nos cumula de toda alegria e paz em nossa fé, pela ação do Espírito Santo, esteja convosco.
1: Bendito seja Deus que nos reuniu no amor de Cristo.
0: Irmãos e irmãs, iniciando esta nossa celebração, reconheçamos contudo a imperfeição nossa em responder ao convite do Senhor, consequentemente o nosso pecado, para que, perdoados, reconciliados pelo Pai, celebremos com mais dignidade esta Santa Eucaristia. Invoquemos a misericórdia de Deus.

0: Deus Todo-Poderoso, tenha compaixão de nós. Perdoe os nossos pecados e nos conduza à vida eterna.
1: Amém.
0: Glória a Deus nas alturas, paz na terra aos homens por Ele amados. Senhor Deus, Rei dos céus, Deus Pai Todo-Poderoso, nós vos louvamos, nós vos bendizemos, nós vos adoramos, nós vos glorificamos, nós vos damos graças por vossa imensa glória. Senhor Jesus Cristo, Filho unigênito, Senhor Deus, Cordeiro de Deus, Filho de Deus Pai, vós que tirais o pecado do mundo, tende piedade de nós. Vós que tirais o pecado do mundo, acolhei a nossa súplica. Vós que estais à direita do Pai, tende piedade de nós. Só vós sois o Santo, só vós o Senhor, só vós o Altíssimo Jesus Cristo, com o Espírito Santo, na glória de Deus Pai. Amém.
2: E nessa Santa Eucaristia, que como povo de Deus, chamado e escolhido por Ele, celebramos, nós queremos rezar por todos os ouvintes da Rádio Catedral, por todos nós que aqui estamos também no santuário, pelas intenções que trazemos em nosso coração, por todos os fiéis e devotos que pelas mídias, né, pelas redes sociais do santuário, também se unem em um só coração conosco. E de modo particular, pela alma de nossa irmã Diva Hertal Tardim Barbosa, mãe de nossa irmã Jaqueline, uma das nossas benfeitoras, que colabora muito conosco no santuário. Que Deus conceda à nossa irmã de Vertal o descanso, o sono do justo, a sua família, que a esperança na ressurreição conforte. Oremos. Ó Deus, que associaste São Matias ao Colégio dos Apóstolos, concedei-nos por sua intercessão que na alegria de sermos agraciados por vosso amor, mereçamos ser contados entre os eleitos. Por nosso Senhor Jesus Cristo, vosso Filho, que é Deus, e convosco vive e reina na unidade do Espírito Santo, por todos os séculos dos séculos.
1: Amém.
3: Leitura dos Atos dos Apóstolos. Naqueles dias, Pedro levantou-se no meio dos irmãos e disse: Irmãos, era preciso que se cumprisse o que o Espírito Santo, por meio de Davi, anunciou na Escritura sobre Judas, que se tornou o guia daqueles que prenderam Jesus. Judas era um dos nossos e participava do mesmo ministério. De fato, no livro dos Salmos está escrito: Fique deserta a sua morada, nem haja quem nela habite. E ainda, que outro ocupe o seu lugar. Há homens que nos acompanharam durante todo o tempo em que o Senhor Jesus vivia no meio de nós, a começar pelo batismo de João, até ao dia em que foi elevado ao céu. Agora é preciso que um deles se junte a nós, para ser testemunha da sua ressurreição. Então, eles apresentaram dois homens, José, chamado Barsabás, que tinha o apelido de Justo, e Matias. Em seguida, fizeram esta oração: Senhor, tu conheces os corações de todos. Mostra-nos qual destes dois escolhestes para ocupar neste ministério e apostolado o lugar que Judas abandonou para seguir o seu destino. Então, tiraram a sorte entre os dois. A sorte caiu em Matias, o qual foi juntado ao número dos 11 apóstolos. Palavra do Senhor.
1: Graças a Deus.
3: Salmo 112. O Senhor fez o indigente assentar-se com os nobres.
1: O Senhor fez o indigente assentar-se com os nobres.
3: Louvai, louvai, ó servos do Senhor. Louvai, louvai o nome do Senhor. Bendito seja o nome do Senhor, agora por toda a eternidade.
1: O Senhor fez o indigente assentar-se com os nobres.
3: do nascer do sol até o ocaso. Louvado seja o nome do Senhor. O Senhor está acima das nações, sua glória vai além dos altos céus.
1: O Senhor fez o indigente assentar-se com os nobres.
3: Quem pode comparar-se ao nosso Deus? Ao Senhor que no alto céu tem o seu trono e se inclina para olhar o céu e a terra.
1: O Senhor fez o indigente assentar-se com os nobres.
3: Levanta da poeira o indigente e do lixo ele retira o pobrezinho para fazê-lo assentar-se com os nobres, assentar-se com os nobres do seu povo.
1: O Senhor fez o indigente assentar-se com os nobres.
3: Aclamação ao Santo Evangelho.

0: Senhor esteja convosco.
1: Ele está no meio de nós.
0: Proclamação do Evangelho de Jesus Cristo segundo São João.
1: Glória a vós, Senhor.
0: Naquele tempo, disse Jesus aos seus discípulos: como meu Pai me amou, assim também eu vos amei. Permanecei no meu amor. Se guardardes os meus mandamentos, permanecereis no meu amor. Assim como eu guardei os mandamentos do meu Pai e permaneço no seu amor. E eu vos disse isto para que a minha alegria esteja em vós e a vossa alegria seja plena. Este é o meu mandamento: amai-vos uns aos outros, assim como eu vos amei. Ninguém tem amor maior do que aquele que dá sua vida pelos amigos. Vós sois meus amigos, se fizerdes o que eu vos mando. Já não vos chamo servos, pois o servo não sabe o que faz o seu senhor. Eu vos chamo amigos, porque vos dei a conhecer tudo o que ouvi de meu Pai. Não fostes vós que me escolhestes, mas fui eu que vos escolhi e vos designei para irdes e para que produzais fruto, e o vosso fruto permaneça. O que então pedirdes ao Pai em meu nome, ele vo-lo concederá. Isto é o que vos ordeno: amai-vos uns aos outros. Palavra da salvação.
1: Glória a vós, Senhor.
0: Fui eu que vos escolhi. Os queridos irmãos e irmãs, nós precisamos olhar a vida com esse olhar de fé que o Senhor nos chama a ter na presença dele na nossa caminhada. Muitas vezes nós acreditamos, né, os acontecimentos ao caso, à sorte. Absolutamente. A vida é um chamado de Deus. A nossa vida é um grande dom de Deus. Ele nos elegeu, nos escolheu, mesmo antes do ventre materno, já nos conhecia e chamava pelo nome. Mesmo na queda, naquele momento ali, Deus nos escolheu na promessa da salvação. Enviando os profetas, enviando os juízes, Deus escolheu caminhar com a humanidade. E finalmente, na encarnação do Verbo, do seu Filho, Deus nos escolheu. A vida é um grande dom do amor de Deus e Deus em nenhum momento desiste dela. Nós precisamos olhar, hoje, segundo dia da nossa novena, né? E nós vimos hoje um momento difícil na vida, né, de Santa Rita, que às vezes a vida toma uma direção diferente da que nós escolhemos, né? Mas devemos lembrar que o nosso olhar, o nosso ângulo, né, de visão é muito curto, é muito estreito. E muitas vezes nós achamos naquele momento que a escolha que gostaríamos, né, de fazer fosse a melhor. E nem sempre é, na verdade, né? E Deus nos direciona para um outro lugar, para uma outra direção. Às vezes ficamos angustiados, preocupados, mas Deus vai nos mostrando quando há um coração aberto, né, como o de Santa Rita. Então, o matrimônio para ela, ela se constituiu no primeiro momento de adversidade, ela conseguiu fazer a ocasião de santidade. Vejam como ela conseguiu fazer, compreendendo os desígnios de Deus. Se essa é a vontade de Deus na minha vida, eu me rendo a ela. Aí Jesus fala aqui: guarda os meus mandamentos, aquele que me ama, né? Então foi o que aconteceu na vida de Santa Rita. Se no primeiro momento a escolha não era o matrimônio, mas ela soube compreender, através da sua família, dos seus pais, aquilo como um desígnio de Deus, uma permissão, um chamado de Deus, né? Era uma escolha de Deus. E ela, acolhendo, se santificou. Santificou a vida, né, da sua família, através de poder obedecer e acolher ali como um dom de Deus, um chamado de Deus. Deus não está distante de nós, Deus continua nos chamando, né, e continua permanecendo conosco para que a gente possa responder favoravelmente a esse chamado. Ele nos chama e ele nos sustenta para que essa resposta ao chamado dele seja eficaz, seja fortalecida. Hoje nós ouvimos aqui, né, a escolha de Matias, do apóstolo Matias, em substituição a Judas, que bem sabemos que abandonou o grupo, né? Então ali há a escolha. E dois aspectos aqui são importantes, né? Primeiro, Pedro, né? É Pedro quem toma ali a direção daquele momento. Pedro, quem toma a autoridade como apóstolo, de poder exortar os irmãos, esclarecer aos irmãos, de poder orientá-los, direcioná-los com a sua palavra. Palavra que ele recebeu de Jesus, que agora o norteia na sua, no seu diálogo, no seu ensinamento, junto aos demais apóstolos e discípulos, né? É ele quem toma a direção. O segundo ponto é que tudo foi feito em clima de oração. Não foi apenas escolhas, né? A partir de méritos, de dons ou de outros critérios, senão o critério da oração. Senhor, o que tu desejas de nós? Oxalá as nossas famílias, a nossa igreja, o nosso trabalho, as nossas escolhas, né? A cada dia, sempre fossem feitas assim, né? Na base da oração. É claro que nós não estamos aqui colocando em segundo plano a razão, afinal de contas Deus nos deu sabedoria para poder olhar, né? Mas se a razão nos ajuda a discernir a realidade, a olhar aquilo que é favorável, aquilo que é desfavorável, aquilo que trará um ônus, né? E também um bônus, aquilo enfim que a realidade está nos apresentando, mas a decisão a partir desses critérios que foram analisados deve ser colocada na direção do Espírito Santo. Como foi ali? Pedro fez todo um histórico, olhando ali a realidade, o que havia acontecido, olhou, examinou a Sagrada Escritura, examinou ali, né, aquilo que Jesus orientava a comunidade, e agora a gente coloca diante do Espírito Santo. É Deus quem vai nos ajudar nessa escolha, nesse momento, né? Que as nossas escolhas sejam assim, sejam a partir daquilo que o Espírito Santo, daquilo que Deus nos direciona, considerando com toda a razão, né, a razão humana, né, o nosso, a capacidade da sabedoria que também o Espírito Santo de Deus nos dá, de poder analisar e interpretar a realidade, os fatos, os acontecimentos da nossa família, os acontecimentos, né, da nossa caminhada, da nossa vida pessoal, seja no trabalho, ou família ou igreja, mas que seja uma escolha sempre a partir do Espírito Santo de Deus. E que, como já pontuamos, né, como já falamos, muitas vezes não será a partir daquilo que eu quero, mas aquilo que Deus está nos direcionando. Então, como é importante deixar que o Espírito Santo de Deus nos mostre isso. Olha, a direção melhor a ser tomada é essa aqui. Não a que você quer, não a que você está dirigindo agora, né? E muitas vezes isso nos fere, machuca, mas é necessário. Então, ali nós tivemos dois candidatos. Com toda certeza, né? O outro não foi preterido, né? Continuou na comunidade vivenciando. Às vezes a nossa condição humana, os sentimentos humanos, né, traz ali a inveja, o ciúme e tantos sentimentos mesquinhos que não estão de acordo com o projeto de Deus, né? Então é importante que tudo seja à luz do Espírito Santo, à luz de Deus, à luz da sua palavra. Que o Senhor nos ajude para que nessa novena, né, nós saibamos iluminar como Deus iluminou a vida de Santa Rita, também a nossa vida, e nós saibamos, né, de fato amadurecer na nossa fé, na nossa caminhada. Que o testemunho hoje, né, da escolha de São Matias, o testemunho da fidelidade dele na caminhada junto à palavra com o apóstolo, nos ajude também a vivenciarmos a palavra de Deus. Que ele, na sua infinita bondade, o Senhor abençoe-nos a todos, hoje e sempre.

0: Orai, irmãos e irmãs, para que o meu e vosso sacrifício seja aceito por Deus Pai Todo-Poderoso.
1: Receba o Senhor por tuas mãos esse sacrifício para a glória do seu nome, para nosso bem de toda a sua santa igreja.
0: Aceitai, Senhor, os dons da vossa igreja, que vos apresentamos com devoção na festa de São Matias, e por meio deles, confirmai-nos na força da vossa graça. Por Cristo nosso Senhor.
1: Amém.
0: O Senhor esteja convosco.
1: Ele está no meio de nós.
0: Corações ao alto.
1: O nosso coração está em Deus.
0: Demos graças ao Senhor nosso Deus.
1: É nosso dever e nossa salvação.
0: Na verdade, é digno e justo. É nosso dever e salvação dar-vos graças, sempre e em todo lugar. Senhor, Pai Santo, Deus eterno e todo-poderoso, Pastor eterno, vós nunca abandonais o vosso rebanho, mas o guardais constantemente, pela proteção dos vossos santos apóstolos, para que ele seja conduzido por aqueles mesmos pastores que colocastes à sua frente como representantes do vosso Filho. Por isso, com os anjos e arcanjos, os tronos e as dominações e todos os coros celestes, entoamos o hino da vossa glória, dizendo a uma só voz:
1: Santo, Santo, Santo, Senhor Deus do universo, o céu e a terra proclama a vossa glória. Hosana nas alturas, bendito que vem em nome do Senhor. Hosana nas alturas.
0: Na verdade, ó Pai, vós sois santo, fonte de toda a santidade. Santificai, pois, estes dons. Vós sois santo, fonte de toda a santidade. Santificai.

Do mesmo modo, no fim da ceia, ele tomou o cálice em suas mãos e, dando graças novamente, o entregou a seus discípulos, dizendo: tomai todos e bebei. Este é o cálice do meu sangue, o sangue da nova e eterna aliança, que será derramado por vós e por todos para a remissão dos pecados. Fazei isto em memória de mim.

0: Mistério da fé.
1: Anunciamos, Senhor, a vossa morte e proclamamos a vossa ressurreição. Vinde, Senhor Jesus.
0: Celebrando, pois, o memorial da morte e ressurreição do vosso Filho, nós vos oferecemos, ó Pai, o pão da vida e o cálice da salvação. E vos agradecemos, porque nos tornasse dignos de estar aqui na vossa presença e vos servir.
1: Aceitai, ó Senhor, a nossa oferta.
0: Suplicantes vos pedimos que, participando do corpo e sangue de Cristo, sejamos reunidos pelo Espírito Santo num só corpo.
1: O Espírito nos una num só corpo.
0: Lembrai-vos, ó Pai, da vossa Igreja, que se faz presente pelo mundo inteiro, que ela cresça na caridade, em comunhão com o Papa Leão, com o nosso Bispo Orani João e os bispos auxiliares, os bispos do mundo inteiro, os presbíteros, os diáconos e todos os ministros do vosso povo.
1: Lembrai-vos, ó Pai, da vossa Igreja.
0: Lembrai-vos também, na vossa misericórdia, dos nossos irmãos e irmãs que adormeceram na esperança da ressurreição, de modo particular por nossa irmã Diva Hertal Tardim Barbosa, e de todos os que partiram desta vida, acolhei-os junto a vós, na luz da vossa face.
1: Concedei-lhes, ó Senhor, a luz eterna.
0: Enfim, nós vos pedimos, tende piedade de todos nós, e dai-nos participar da vida eterna, com a Virgem Maria, Mãe de Deus, São José, seu esposo, os apóstolos, São Matias, Santa Rita de Cássia, nossa padroeira, e todos os santos que neste mundo viveram na vossa amizade, a fim de vos louvarmos e glorificarmos por Jesus Cristo, vosso Filho. Por Cristo, com Cristo e em Cristo, a vós, Deus Pai Todo-Poderoso, na unidade do Espírito Santo, toda honra e toda glória, por todos os séculos dos séculos.
1: Amém.
0: Obedientes à palavra de Jesus, nosso Salvador, e formados por seu divino ensinamento, ousamos dizer: Pai nosso que estás nos céus, santificado seja o vosso nome, venha a nós o vosso reino, seja feita a vossa vontade, assim na terra como no céu.
1: O pão nosso de cada dia nos dai hoje, perdoai-nos as nossas ofensas, assim como nós perdoamos a quem nos tem ofendido, e não nos deixeis cair em tentação, mas livrai-nos do mal.
0: Livrai-nos de todos os males, ó Pai, e dai-nos hoje a vossa paz. Ajudados pela vossa misericórdia, sejamos sempre livres do pecado e protegidos de todos os perigos, enquanto aguardamos a feliz esperança e a vinda do nosso Salvador, Jesus Cristo.
1: Vós é o reino, o poder e a glória para sempre.
0: Senhor Jesus Cristo, dissestes aos vossos apóstolos: eu vos deixo a paz, eu vos dou a minha paz. Não olheis os nossos pecados, mas a fé que anima a vossa Igreja. Dai-lhe, segundo o vosso desejo, a paz e a unidade, vós que sois Deus com o Pai e o Espírito Santo.
1: Amém.
0: A paz do Senhor esteja sempre convosco.
1: O amor de Cristo nos uniu. Cordeiro de Deus, que tirais o pecado do mundo, tende piedade de nós. Cordeiro de Deus, que tirais o pecado do mundo.

0: mundo, tende piedade de nós. Cordeiro de Deus, que tirais o pecado do mundo, dai-nos a paz.
1: Provai e vede como o Senhor é bom. Feliz de quem nele encontra o seu refúgio. Eis o Cordeiro de Deus que tira o pecado do mundo.
0: Senhor, eu não sou digno que entreis em minha morada, mas dizei uma palavra e serei salvo.

0: Oremos. Senhor nosso Deus, cobri vossa família com as bênçãos do céu e por intercessão de São Matias, possamos participar eternamente da gloriosa sorte dos santos em vossa luz, por Cristo nosso Senhor.
1: Amém.
0: Que a Mãe de Jesus e nossa Mãe interceda por todos nós, por nossa irmã de Vertal e pela sua família, dando-nos, né, sempre acolher a bênção, a presença do seu filho. Ave Maria, cheia de graça, o Senhor é convosco, sois vós entre as mulheres e bendito é o fruto do vosso ventre, Jesus. Santa Maria, Mãe de Deus, rogai por nós, pecadores, de nossa morte. Amém. Rogai por nós, Santa Mãe de Deus. Santa Rita de Cássia, São Matias. Amanhã, terceiro dia da nossa novena, em honra, né, em preparação à festa de nossa padroeira, Santa Rita de Cássia, convidamos os irmãos a estarem mais uma vez conosco, às 7h50 pela Rádio Catedral, perdão, às 6h50, 10 para as 7, portanto, pela Rádio Catedral, em seguida a Santa Eucaristia, e às 6h40, cismei com 7, né? 6h40 aqui no Santuário, 6h40 no Santuário, 6h50 na Rádio Catedral. Pensamos a bênção de Deus sobre a nossa irmã Água, pedindo ao Senhor, né, que possa de fato ser canal da graça e da bênção dele, né? O Senhor esteja convosco.
1: Ele está no meio de nós.
0: A nossa proteção está no nome do Senhor,
1: que fez o céu e a terra.
0: Ó Deus de bondade, que nos destes a nossa irmã Água como fonte de graça e de purificação. Água tão largamente utilizada na Sagrada Escritura como fonte de cura, de purificação, e que recorda-nos também o nosso batismo, onde fomos lavados. Que todo aquele que devotamente utilizar com muita piedade essa nossa irmã Água, alcance a vossa graça, o livramento de todos os males, a cura, e também recorde em seu coração o batismo. É o que vos pedimos por Cristo nosso Senhor.
2: Amém.
0: E a todos vós aqui reunidos, né, peçamos também a bênção de Deus. Deus nosso Pai, que hoje nos reuniu para celebrar a festa de São Matias, vos abençoe, vos proteja de todo mal e vos confirme na sua paz.
1: Amém.
0: O Cristo Senhor, que manifestou em São Matias a força renovadora da Páscoa, vos torne testemunhas do seu Evangelho.
1: Amém.
0: O Espírito Santo, que em São Matias nos ofereceu um sinal da caridade divina, vos torne capazes de criar na Igreja uma verdadeira comunhão de fé e amor.
1: Amém.
0: E a bênção de Deus Todo-Poderoso, Pai, Filho e Espírito Santo, desça sobre vós e permaneça para sempre.
1: Graças a Deus.
0: Tenham todos um dia abençoado, um bom trabalho e de em paz. Que o Senhor vos acompanhe.

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15: 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E agora, rezemos juntos com as palavras de São João Paulo II. Ó Mãe dos homens e dos povos, vós que conheceis todos os seus sofrimentos e as suas esperanças, acolhei o nosso clamor, que movidos pelo Espírito Santo, elevamos diretamente ao vosso coração e abraçai com o amor da Mãe este nosso mundo humano, que vos confiamos e consagramos, cheios de inquietação pela sorte terrena e eterna dos homens e dos povos. Amém.
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13: 7:42, Polícia Federal recupera obras sacras da Igreja de Nossa Senhora da Lapa dos Mercadores. Governo anuncia medidas para conter a alta da gasolina e do diesel. Decisão da análise dos produtos da IP fica para amanhã. Terço pela Paz será realizado hoje em Nova Iguaçu. Estas são as manchetes da primeira edição do Jornal 106, que está começando agora. Continua o Terço pela Paz, que é rezado todos os anos pelo Regional Leste 1 da CNBB, no mês mariano das arquidioceses e dioceses do Rio de Janeiro. Hoje, o terço vai ser realizado na Diocese de Nova Iguaçu, na Praça da Telemar, no centro de Mesquita, logo após a oração do Ângelus, por volta de 12:10. O Terço pela Paz será transmitido pela Rádio Catedral. O governo do estado aprovou a migração de carga horária de 1.358 docentes no processo seletivo interno de professor docente de 18 horas para 30 horas semanais. Esta é a primeira publicação da relação de aprovados do processo neste ano e permitirá que os professores recebam uma remuneração maior, compatível com a jornada, nova jornada, com mais horas destinadas à regência, ao planejamento e à formação. Os rendimentos destes profissionais serão atualizados de acordo com a tabela de vencimentos do professor docente 30 horas, assim que a folha de pagamento processar a alteração de jornada. A mudança de regime é um benefício para a carreira do docente, que poderá incidir em benefícios que serão levados para a aposentadoria. O Detran regulamentou os procedimentos para agilizar a investigação de casos de clonagem de veículos no estado. A medida detalha novas regras para a abertura de processos administrativos quando o crime for identificado em placas de carros cadastradas no sistema Fluminense. O procedimento agora prevê a investigação de possíveis irregularidades administrativas praticadas dentro do próprio sistema do Detran, como transferências ou emissões indevidas de documentos. Caso falhas administrativas internas sejam detectadas, os procedimentos podem ser anulados e os responsáveis punidos. O ministro da Fazenda, Dário Durigan, defendeu um modelo de regulamentação da inteligência artificial baseado em níveis de risco das aplicações tecnológicas. Ele afirmou que o governo quer criar regras flexíveis para acompanhar a rápida evolução da IA, sem exigir novas leis a cada avanço tecnológico. Segundo Durigan, a inteligência artificial representa uma nova etapa da transformação digital global e o governo quer que as regras de boa civilidade também valham no ambiente digital. O debate sobre o marco regulatório da inteligência artificial está em discussão no Congresso Nacional e envolve articulação entre o governo e parlamentares. De acordo com o Diário Durigan, com Dário Durigan, o principal eixo da proposta do governo é a criação de uma matriz de risco para classificar os diferentes tipos de inteligência artificial. O Senado aprovou a medida provisória que prevê, entre outros pontos, a renovação automática da Carteira Nacional de Habilitação para inscritos no Registro Nacional Positivo de Condutores, o chamado Cadastro dos Bons Condutores. O registro oferece benefícios aos motoristas que não cometeram infrações de trânsito sujeitas à pontuação nos últimos 12 meses. Entre os benefícios estão descontos em tributos, pedágios, estacionamento e seguros, além de prever a renovação sem custos da carteira de motorista. Condutores com mais de 50 anos e menos de 70 terão direito à renovação automática apenas uma vez. Já os motoristas com 70 anos ou mais e os que têm a validade da carteira reduzida por recomendação médica não receberão benefício. O texto agora segue para a sanção do presidente Lula. A diretoria da Anvisa adiou a análise do recurso apresentado pela Química Amparo, responsável pela marca IP, contra a suspensão da fabricação, venda e uso de produtos da marca. O diretor-presidente da agência, Leandro Safatli, anunciou a retirada do recurso da pauta de votação, que voltará a ser analisado pela diretoria amanhã. De acordo com Safatli, em fiscalização realizada em abril deste ano, as equipes da Anvisa, em conjunto com o Centro de Vigilância Sanitária do Estado de São Paulo e a Vigilância Municipal de Amparo, encontraram 76 irregularidades na unidade, como a presença de uma bactéria em mais de 1.000 lotes. Com mais de 100 lotes. O governo federal anunciou uma nova medida para tentar conter a alta dos combustíveis no país. A principal ação será a criação de uma subvenção para reduzir o impacto do aumento da gasolina e do diesel sobre consumidores e empresas. A medida será implementada por meio de uma medida provisória. A ajuda poderá chegar até 0,8925 real por litro de gasolina e 0,351 R$ 5 real por litro de diesel. No entanto, o ministro do Planejamento, Bruno Moretti, anunciou que, no caso da gasolina, o governo pretende subsidiar de 40 a 45 centavos por litro no momento. No caso do diesel, a subvenção entrará em vigor em junho, quando acabará a redução a zero dos tributos federais. Na prática, o governo vai devolver às refinarias e aos importadores parte dos tributos federais cobrados sobre os combustíveis, como PIS, COFINS e CID. O senador Flávio Bolsonaro, pré-candidato a presidente da República, confirmou ter mantido contato por quase um ano com o banqueiro Daniel Vorcaro, ex-controlador do Banco Master. Ele admitiu ter articulado a liberação de 134 milhões de reais para a realização de um filme sobre a vida de seu pai, Jair Bolsonaro. Em nota, Flávio Bolsonaro confirmou o pedido de recurso, mas que em nenhum momento combinou qualquer vantagem indevida no trato com o banqueiro. Nos áudios, as últimas conversas entre os dois foi em novembro, poucas semanas antes do Banco Central ter decretado a liquidação do Master e da Polícia Federal ter prendido Daniel Vorcaro. Vasco empata, mas se classifica para as oitavas de final da Copa do Brasil. Daniele Esperon, da agência Rádio Web, tem mais detalhes.
16: A noite de quarta-feira reservou tensão e muitas surpresas. Até porque, começando pela maior, a zebra da quinta fase da Copa do Brasil, que foi o São Paulo, que foi eliminado pelo Juventude dentro do Alfredo Jaconi, perdeu por 3-1 depois de ter vencido no Morumbis pelo placar de 1-0. E o técnico Roger Machado não resistiu a essa eliminação e acabou sendo demitido pelo São Paulo. Quem levou um susto também foi o Atlético Mineiro, que tinha vencido a primeira partida, o Ceará, por 2-1 na Arena MRV. Mas no duelo de volta no Castelão, o Ceará devolveu o placar e precisou das penalidades. Nos pênaltis brilhou o goleiro Everson e o Atlético está classificado 4-2 nos pênaltis. O Vasco tinha uma boa vantagem diante do Paysandu, já que tinha vencido por 2-0 a primeira partida. Mas o Papão fez um jogo de igual para igual e lutou até o fim. Conseguiu um empate em 2-2, mas quem avançou mesmo foi o time carioca. Agência Rádio Web com informações da Copa do Brasil, Daniele Esperon.
13: Também se classificaram ontem o Santos, o Mirassol e o Remo. Hoje o Botafogo enfrenta a Chapecoense em Chapecó e pode se classificar com um empate. O mesmo acontece com o Flamengo, que joga contra o Vitória em Salvador. E agora o panorama da cidade com o repórter Carlos Eduardo Bittencourt. Bom dia, Cacá.
17: Bom dia, Cláudia. Um acidente deixa o trânsito bem complicado agora na Avenida Brasil, na altura de Teodoro. O engarrafamento já chega a Bangu e motoristas têm como opção pegar a estrada da Água Branca, passar por dentro ali da Vila Militar e retornar à Avenida Brasil pelo viaduto de Teodoro e com isso escapar do acidente. Ou ainda outra opção é margeando a linha do trem, encontra um trânsito bem tranquilo. Linha vermelha, lentidão, sentido centro, na altura do acesso à rodovia Washington Luiz. Já está aberto o elevado das Bandeiras, que na madrugada ficou fechado para manutenção no sentido Barra da Tijuca. Avenida Niemeyer está com pista reversível em direção ao Leblon. E por falar em Leblon, tudo normal hoje nas duas pistas da Avenida Delfim Moreira, que ontem, na terça-feira, ficaram fechadas, pelo menos uma pista, por causa da areia que invadiu devido à ressaca. A Marinha informou que a ressaca já terminou. Mesmo assim, há vários locais em que o banho de mar continua proibido por causa de correntezas. Uma faixa da Avenida das Américas está ocupada perto ali da estação do BRT Bosque Marapendi, por causa de um carro que se envolveu em um acidente grave, sentido Recreio dos Bandeirantes. O motorista ficou gravemente ferido e foi levado pelos bombeiros para o Lourenço Jorge. Trens, barcas e metrô operam sem problemas e com as respectivas grades. E o tempo vai começar a mudar no Rio de Janeiro, uma frente fria se aproxima da cidade. Previsão de chuva no final de semana e hoje à tarde já pode ter chuva em pontos isolados. Durante o dia, a nebulosidade variada, ventos fracos a moderados, máxima perto dos 30 graus. O céu ficará parcialmente nublado a nublado, agora 91% de umidade relativa no ar, 22 graus na glória.
13: Obrigada, Cacá. E a Polícia Federal devolveu ontem duas peças sacras históricas da Igreja de Nossa Senhora da Lapa dos Mercadantes, no centro do Rio. Elas estavam desaparecidas do acervo da igreja há décadas e foram localizadas recentemente em leilões no estado de São Paulo. As peças são um atril litúrgico e um porta-paz do século XIX. A partir da identificação no cartaz de dois leiloeiros, a Irmandade responsável pela igreja já acionou a Polícia Federal, que iniciou os procedimentos de apreensão e restituição judicial. As peças possuem o brasão original da Irmandade, o que permitiu a confirmação imediata. Segundo a Irmandade, mais de 300 peças litúrgicas foram furtadas ao longo das últimas décadas, incluindo cálices, cruzes, castiçais e imagens sacras. Próxima edição do Jornal 106, às 5h50. 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
2: Bom dia, meu irmão, bom dia, minha irmã, bom dia, ouvintes da Rádio Catedral. Eu sou o Carlinhos Lins e está começando mais um Deus é 10.
3: Hoje é quinta-feira, dia 14 de maio. A gente ainda vem com o coração tocado pelo dia de ontem, né? Dia 13 de maio, Nossa Senhora de Fátima. Tanta gente rezando, tantas celebrações pelo mundo e uma mensagem muito forte do Papa Leão XIV, pedindo que a gente confie ao Imaculado Coração de Maria esse clamor por paz, por concórdia, por esperança. E olha como o Evangelho de hoje conversa com isso. Jesus fala de permanecer no amor, de alegria plena, de amizade, de fruto que permanece. Bora refletir juntos? O Evangelho de hoje é de São João, capítulo 15, versículos 9 a 17. Naquele tempo, disse Jesus a seus discípulos: como meu Pai me amou, assim também eu vos amei. Permanecei no meu amor. Se guardardes os meus mandamentos, permanecereis no meu amor, assim como eu guardei os mandamentos do meu Pai e permaneço no seu amor. Eu vos disse isto, para que a minha alegria esteja em vós e a vossa alegria seja plena. Este é o meu mandamento: amai-vos uns aos outros, assim como eu vos amei. Ninguém tem amor maior do que aquele que dá sua vida pelos amigos. Vós sois meus amigos se fizerdes o que eu vos mando. Já não vos chamo servos, pois o servo não sabe o que faz o seu senhor. Eu vos chamo amigos, porque vos dei a conhecer tudo o que ouvi de meu Pai. Não fostes vós que me escolhestes, mas fui eu que vos escolhi e vos designei para irdes, e para que produzais fruto e o vosso fruto permaneça. O que então pedirdes ao Pai em meu nome, ele vo-lo concederá. Isto é o que vos ordeno: amai-vos uns aos outros. Palavra da salvação. Glória a vós, Senhor. Bom, vamos lá. Jesus hoje fala de amor, mas não de um amor genérico, desses que a gente fala bonito e depois esquece na primeira contrariedade. Ele fala de um amor com raiz, um amor que permanece, um amor que vai ganhando forma na vida concreta. Como meu Pai me amou, assim também eu vos amei. Essa frase é uma fonte. Antes de Jesus pedir qualquer coisa, ele lembra que a nossa vida começa no amor recebido. A fé cristã não começa no medo, nem na cobrança, nem numa tentativa desesperada de agradar a Deus. Começa aqui. Jesus nos amou primeiro. E quando a pessoa entende isso, a vida muda de lugar. A obediência deixa de ser peso e vira resposta. O mandamento deixa de ser uma lista fria e vira caminho de amor. Porque Jesus não está dizendo: façam isso para eu amar vocês. Ele está dizendo: eu vos amei. Agora, permaneçam nesse amor. Às vezes, permanecer no amor de Jesus é chegar em casa cansado e não descontar em quem não tem culpa. É conseguir ouvir alguém com mais paciência. É reconhecer um erro sem transformar tudo em defesa pessoal. É deixar que a fé eduque a nossa reação. Porque o amor cristão aparece muito aí, na reação. Todo mundo ama bonito quando está tudo bem. A questão é o que acontece quando a paciência acaba, quando o outro erra, quando a conversa fica difícil, quando o orgulho quer tomar a frente.
2: E aí Jesus aprofunda ainda mais. Eu vos chamo amigos.
3: Só que a amizade com Jesus não é intimidade sem compromisso. Quem anda com Ele vai sendo transformado por Ele. A amizade com Cristo vai mexendo nos nossos critérios, nas nossas escolhas, no nosso jeito de amar. Aos poucos, a gente começa a perceber que fé não é só dizer eu creio. Fé é deixar Cristo aparecer no modo como a gente vive.
2: E talvez por isso Jesus diga: não fostes vós que me escolhestes, mas fui eu que vos escolhi. Jesus nos escolhe para ir e produzir fruto. E fruto, aqui, não é performance religiosa, não é aparecer, não é mostrar serviço espiritual. Fruto é a marca que o amor deixa quando passa pela nossa vida.
3: E aqui entra Nossa Senhora de Fátima. Ontem, dia 13 de maio, a igreja recordou a primeira aparição de Nossa Senhora aos três pastorinhos em 1917. A mensagem de Fátima é simples e profunda: oração, conversão, penitência e paz. Maria aparece como mãe, mas uma mãe que leva a sério a vida dos filhos. Ela não vem para alimentar medo, nem curiosidade vazia. Ela vem chamar a humanidade de volta para Deus.
2: E ontem, nas celebrações em Fátima, o Papa Leão XIV recordou justamente isso. O mundo precisa de consolação, unidade e esperança. Ele pediu que esse clamor por paz e concórdia, especialmente dos povos feridos pela guerra, fosse confiado ao Imaculado Coração de Maria. Jesus diz: permanecei no meu amor. Maria em Fátima parece dizer: voltem para Deus, rezem, mudem de vida, não deixem o coração ser engolido pela violência. No fundo, é a mesma direção, porque devoção mariana verdadeira nunca nos afasta de Jesus. Pelo contrário, Maria sempre conduz ao Filho. Ela não é o centro, ela aponta o centro. Em Caná, ela disse: fazei tudo o que Ele vos disser. E hoje, o que Ele nos diz é muito claro: amai-vos uns aos outros. Então, quando a gente fala de Fátima, de oração pela paz, de Imaculado Coração de Maria, não estamos falando de uma fé distante da vida. Estamos falando de uma espiritualidade que precisa chegar à nossa casa, ao nosso jeito de falar, ao nosso modo de lidar com as diferenças, à nossa coragem de não alimentar ódio. Porque o mundo precisa de paz, claro, mas essa paz começa também nas pequenas guerras que a gente decide não continuar. A guerra da palavra dura, a guerra do orgulho,
4: a guerra da indiferença,
2: a guerra de sempre querer vencer o outro. E talvez Maria, nesse mês de maio, esteja nos ajudando a entender isso com delicadeza de mãe. Não adianta rezar pela paz do mundo e cultivar um coração agressivo dentro de casa. Não adianta acender vela e manter apagada a luz da caridade. Não adianta falar de amor à Nossa Senhora se a gente esquece o mandamento do Filho. E isso não é cobrança pesada, é convite de conversão. Jesus quer que a alegria dele esteja em nós. E a alegria de Jesus não nasce de uma vida sem problema. Nasce de uma vida ligada ao amor certo. Uma vida que, mesmo com luta, sabe para onde vai. Sabe de quem é. Sabe em quem permanece. Talvez hoje a pergunta seja simples: que fruto o meu amor tem deixado? Não precisa responder com culpa. Responde com sinceridade. Será que a minha fé tem me tornado mais paciente, mais humano, mais atento, mais disponível? Ou será que eu rezo, mas continuo alimentando as mesmas durezas? Jesus nos chama de amigos. Maria nos chama de filhos. E os dois convites se encontram num ponto só: permanecer no amor e deixar esse amor virar vida. Bom, meu povo, nosso programa já está chegando ao fim. E eu espero, do fundo do coração, que a gente fique com essa palavra hoje: permanecer. Permanecer no amor de Jesus. Que Nossa Senhora de Fátima interceda por nós, pelo Brasil,
3: pelas famílias e por todos os povos que precisam de paz. E que a gente aprenda, nesta quinta-feira, a transformar devoção em vida concreta, oração em conversão, fé em amor vivido. É isso, minha gente. Vamos ficando por aqui. Um forte abraço, meu povo querido. Até amanhã, se Deus quiser. Fiquemos na paz do nosso Deus, que é 10.
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5: 8:03, vem aí Deus Momento é de Fé, com Padre Marcelo Rocha.

eu vou dar uma missão a vocês. Vamos colocar novamente essa música, mais uma vez. Mas antes, agora eu quero que vocês leram o cartão, mas eu deixei fixado uma bisavó, uma vovó, 4G, e uma mãe e uma filha, e uma pedra. Tá fixado, olhe, e depois nós vamos comentar. Pandinha e Mário, missão para vocês. Pois de novo a música, por favor.

0: Mari Bandinha, vamos conversar. Depois eu vou colocar ela na hora da oração, essa música novamente, que ela é oracional. E voltar a cantar, né? Mas com ela completa agora. E amados, com carinho, vocês leram o cartão?
1: Eu li o cartão, padre, e esse cartão que o senhor falou aí das gerações, padre, eu já tinha visto ontem, eu achei a coisa mais linda, padre, lindo.
0: E conta pra quem não tem Instagram, não tá, explica o que tá acontecendo, por favor.
1: Eu vi ontem à tarde, mostrei pra minha esposa, achei a coisa mais linda. É o seguinte, como o padre falou, tem quatro gerações, tem uma garotinha, uma mulher, uma outra mulher e uma senhora, como se fosse...
0: Não, na verdade é a bisavó.
1: A mãe e a filha. Exatamente. Muito legal. E aí a bisavó tem uma pedra pesada na mão e ela passa pra avó.
0: Você olhou o rosto dela?
1: Olhei, tá cansado, tá triste, olhei. A avó, da mesma forma também, com o rosto triste, pega essa pedra, vira de costas e passa pra mãe. Só que a mãe, ao invés de passar pra filha, coloca a pedra no chão.
0: Não, ela faz uma coisa, você não percebeu. Pandinha, você percebeu que ela faz uma coisa?
1: E aí ela pega uma coroa de flores e coloca essa coroa na filha. Então ela quebrou esse ciclo, da mesma forma que tinha aquele cartão do pai que vai enchendo o copo d'água, ela quebrou esse ciclo de passar.
0: Mas você vai ter que ver de novo, adiante. Você não viu uma coisa importante.
2: Eu percebi.
0: Fala, vai lá, Pandinha. Vamos ver se você descobriu.
1: Não, vai lá, Pandinha, vai lá.
2: Não, o que eu percebi é que ela, cansada daquela situação, ela...
0: Ah, o segredo. Olha, ela pensa, ela fala, não, eu preciso quebrar esse ciclo. Gente, ela tomou uma decisão. E para tomar decisão, eu preciso ter inteligência emocional. Aquele respirar dela, ela tava falando, chega, basta. Não, não vou levar. Aí ela põe no chão e pega uma coroa de rosas e passa pra filha. A decisão é nossa. Você quer manter o ciclo? Sofrimentos todos nós passamos, mas em Cristo Jesus, que fica a lição. E atenção pro telefone. Operadora, prefixo 11, Mário
1: 989-680447.
0: Mas não para não. E aí eu deixei o cartão de hoje. Aprenda uma coisa: nem todo mundo que sorri pra você quer seu bem. Por isso, fale menos de sua vida. Escolha melhor em quem confiar. E não conte tudo pra todos. Ficou claro, Mário?
1: Bom, padre, ficou sim, muito claro.
0: Pandinha, ficou claro?
2: Nem todo mundo sonha como nós sonhamos, né, padre?
0: Nossa Senhora que ensina o silêncio durante. Então silêncio também é sabedoria. Confie.
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0: E não pare de orar. Aqui está o segredo. Por quê? A oração é a nossa conexão com Deus. E aquela respiração, ela rezou. Foi oração que quebrou o ciclo. Eu não sei a sua mãe, seu pai, as dores que eles passaram para você, seu bisavô, aliás, seu tataravô, seu trisavô, seu bisavô. A genealogia, já fizeram? Quebra o ciclo. Em Cristo Jesus. Padre, como eu quebro o ciclo? Eu sou vitorioso pelo sangue de Jesus.

0: presente que eu vou dar pra vocês de aniversário. Quando eu fizer a coroa de São Miguel. A intenção vai ser essa, quebrar ciclos. Dia 20 de maio, prepare-se. O aniversário é meu, 59. Se o medo gritar, presente é seu. Essa é a missão. É tanto que se você é. Já voltamos. Sugestão, se conhece alguém que está precisando, ligue para essa pessoa. Conhece alguém que está precisando que romper ciclos, quebrar ciclos. Você não tem noção que Deus vai me usar. Tô na capela, ao vivo, já voltamos.
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9: Ah, se todos os ateus prestassem atenção nessa letra. Deus existe. É só refletir.

0: ontem. Quem ficou com um foi o Pandinha. Por favor, senhor, é, mas derrama pra só pra fazer isso. Derrama. Derrama.
1: Derrama, senhor.
0: Derrama. Derrama. Espírito Santo, fala conosco.
1: Derrama, senhor.
0: Eu acabei de tocar num assunto tão sério, nem todo mundo quis sorrir pra você que é sobre. Fale menos na sua vida, escolha melhor em quem confiar. E não conte tudo pra todos. O silêncio é sabedoria, não é covardia. Obrigado, senhor. Vem falar conosco. Pandinha, pode abrir. Receita do dia. Preste bem atenção. O Mário e o segundo Pandinha, o Rael também tá aí. Tá,
2: tá aqui não, com então, a gente hoje, Rael, padre.
0: Então, por favor, também ele tá sendo testemunha, tá vendo que o que tá acontecendo é unção de Deus. Pode ler, Pandinha.
3: Pílula 40. Em tempos difíceis, temos que ter a certeza de que Deus nos modela. Olha o que a palavra de Deus diz sobre isso em Isaías 64:8. E no entanto, Senhor, vós sois nosso Pai. Nós somos a argila da qual sois o oleiro. Todos nós somos modelados por vossas mãos. Somos barro, argila nas mãos do Criador. E Deus usa as circunstâncias e até pessoas difíceis para ir nos moldar e para ir nos moldando segundo a sua vontade.
0: Pílula
3: 40, padre. Pílula 40.
0: Faz uma coisa, você, como que faz diferença? Faz. Respira. A palavra é respirar e inspirar. Vem, Espírito Santo, lê de novo, por favor. Você foi impactado agora. Mas você mastigou, você já leu uma vez, um tempo atrás. Agora, por favor, de novo.
3: Em tempos difíceis, temos que ter a certeza de que Deus nos modela. Olha o que a palavra diz sobre isso em Isaías 64:8. E no entanto, Senhor, vós sois nosso Pai. Nós somos a argila da qual sois o oleiro. Todos nós fomos modelados por vossas mãos. Somos barro, argila nas mãos do Criador. E Deus usa as circunstâncias e até pessoas difíceis para ir nos moldando segundo a sua vontade.
0: Olha só a ligação com quebrar o ciclo, hein? Da bisavó, da avó, da mãe, aquela que eu postei ontem, mas é valendo já para hoje, tanto que eu fixei. Nas redes sociais, principalmente no Instagram. Mário, pílula, agora inteligência emocional. Pílulas de fé e sabedoria 2.
2: Vamos lá, padre. Vamos lá.
0: Nós precisamos tanto inteligência emocional. Inteligência emocional é o que eu pus no cartão. É falar menos. Tá? Gente, fale menos. Menos é mais. Vamos lá.
2: Vamos lá, padre. E mais uma vez impactado aqui. É pílula 86. Tudo a ver com essa imagem aí da bisavó, da avó, da mãe. Olha só, que incrível, gente. Acabamos de falar no intervalo sobre coisas que a gente carrega, né, Pandinha? Coisas que a gente tem que mudar. Fui ferido no passado e trago alguns traumas. O que fazer?
0: Só um detalhe, não foi nada combinado.
2: Nada,
0: tá?
2: Combinado.
0: Então, Mário, Pandinha,
1: tem
0: outra testemunha aí, tá? Gente, eu tô na capela, tô
2: inclusive,
0: longe, padre,
2: eu tava com o pílula 1 na mão. Eu tava com o pílula 1 na mão, que eu achei que eu fosse no 1, e aí o senhor, não, vamos manter como ontem, eu peguei o 2 e abri. E no que eu abri, veio justamente isso, pílula 1.
0: Então, preste bem atenção, porque Deus, é Deus falando, queridos, vamos lá.
2: Vamos lá, pílula 86. Fui ferido no passado e trago alguns traumas. O que fazer? Leia a promessa de Deus para a sua vida em Jeremias capítulo 30, versículo 17a. Vou enfaixar tuas chagas e curar tuas feridas. Oráculo do Senhor. Creia, Deus tem o poder de curar as tuas feridas e fazer algo lindo em tua vida. Ele tem poder de ressignificar tuas dores. E a palavra de Deus faz isso. Ela é bálsamo para a nossa vida.

0: que vai acontecer hoje na missa. Essa vai ser a nossa música, hein? Já bem preparado. Só que na versão masculina, que aí tá em lá. Os outros tá em ré. Mas aí temos agora uma versão feminina, que é a Érica. Vai.
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0: eu quero cantar essa música.
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0: da... Olha, eu quero a música. Ontem foi dia Nossa Senhora de Fátima. Eu postei algo de Nossa Senhora de Fátima. Eu tava ouvindo o intervalo agora. E o Mário falou que houve uma coincidência, que não é coincidência,
2: providência, padre. Vamos começar com esse testemunho então hoje. Vamos lá.
0: Por favor, dia. Vamos pra ele.
2: É o 4, vamos lá.
3: Bom dia, boa tarde, boa noite, querido Padre Marcelo, sua bênção ao Mário, ao Pandinha, toda a sua equipe. Muito obrigado por tudo, só tenho que agradecer a Deus e a Nossa Senhora de Fátima pela cura da minha filha. O Senhor estava em Portugal, em Fátima, quando eu pedi oração por ela, que ela estava fazendo uma cirurgia. E ela foi muito abençoada, graças a Deus. Só tenho gratidão pela cura dela. O Senhor estava lá e eu liguei para o Mário e ele falou: já deu tudo certo. Ela estava em cirurgia, o Senhor em Portugal, em Fátima. Muito obrigado, querido padre. Peço também orações para minha sobrinha Cláudia Cristiane Chagas, pela cura e libertação de sua doença. Pela minha sobrinha Jéssica Cristina Chagas. Que essa menina se levante, pelo marido dela, Rodrigo Moreno. Que Deus nosso Senhor Jesus Cristo esteja na família deles. Agradeço muito, Padre Marcelo, pelas suas orações. Muito obrigado, sua bênção.
0: Não para de orar. É esse o segredo. O nome dela?
2: É Vera Lúcia Chagas, padre de Ribeirão Pires, São Paulo. E a filha dela que foi curada, que deu tudo certo nessa cirurgia, é a Márcia Lúcia Martinho Ferreira.
0: E lembrando as pessoas que sempre, tá? Em todo lugar.
2: Curada que deu tudo certo nessa cirurgia é a Márcia Lúcia Martinho Ferreira.
0: E lembrando as pessoas que

0: era, eu tinha que parar, que era na hora do almoço. Então eu tinha que achar um lugar para poder fazer o programa e depois, enquanto todo mundo estava almoçando, almoçava depois. Então era totalmente fora do horário. Então por isso que eu tenho guardado. Foi 2023, tá? Que eu estava lá, essa foto. Como Deus é lindo. Ele operando maravilhas. Eu sou vitorioso pelo sangue de Jesus.
1: Eu sou vitorioso pelo sangue de Jesus.
2: E mais um testemunho agora que tem tudo a ver com a imagem que o padre colocou hoje da bisavó, da avó, da mãe e da filha. Vamos lá.
3: Padre, sua bênção. Hoje eu vim dar aqui meu testemunho com um coração cheio de amor e com muita, muita gratidão a Deus. Foram quase 3 anos pedindo, mandei até clamores, né, pro padre, pela minha mãe, né, pela minha família, mas especial pela minha mãe. Semana passada foi muito linda as orações pelas mães. Também sou mãe de primeira viagem, tenho um bebê de 1 ano e 1 mês, o Miguel. E meu testemunho vai pela minha mãe, já fazem quase 3 anos, né, que eu venho pedindo muito por ela. Muito joelho no chão, cheguei a mandar clamor aí pro padre, né, pedindo, que a minha mãe passou por um momento de iniquidade. Foi muito difícil pra gente, porque isso acabou dividindo a nossa família. Então foi muito choro, muitas mágoas, muitos sentimentos ruins. Acabei entrando em depressão também. Tô em tratamento, mas graças a Deus, Deus tem me sustentado muito. Mas só de ver a minha mãe voltar pra gente de um jeito muito diferente, porque a gente acabou se magoando muito. Minha mãe falou muitas coisas difíceis para todos nós. A gente já não a reconhecia mais, mas Deus a transformou no tempo dele. Eu digo que às vezes a gente precisa passar por esses momentos pra gente crescer e nos transformar, porque é que nem o padre fala, quando não é bênção é lição. E eu sinto hoje com o coração mais calmo que foi uma lição para todos nós. Olha como são as coisas, né? Porque antes de acontecer tudo isso, eu ainda não era mãe. Depois que eu virei mãe, eu mudei a minha cabeça, eu mudei meu pensamento. E aí foi quando o perdão veio. Como Deus é perfeito, né? Ele fez tudo no tempo dele, não no nosso. E o perdão, padre, veio no silêncio. A gente não precisou trocar mais mágoas, a gente não precisou lavar roupa suja, veio no silêncio com o tempo, de olhar para a pessoa e dar aquele abraço e sentir o perdão, sabe? E isso não tem preço. Como é maravilhoso. Então sou muito grata a Deus, muito, muito, por ele ter trago nossa mãe de volta, sabe? Pra nossa família agora tá em união. Eu agradeço muito, muito a Deus e vocês e o padre pelas orações. E esse é meu testemunho. Muito obrigada, viu? E peço pro padre também colocar os filhos também que oram pelas mães, porque assim como eu acredito, tenho muito, muitos filhos que oram, porque tem, às vezes os pais também dão um pouquinho de trabalho. Então peço pro padre também abençoar os filhos que oram muito pelos pais. E é isso, muito obrigada.
0: Mário, você já passou roupa?
2: Já.
0: Bom dia, você já passou roupa?
4: Já passei, passo, padre.
0: Então
2: bom dia, passa aí.
0: Então, você tem que colocar ferro elétrico, né?
4: Elétrico.
0: Elétrico, então ok. Eu tenho que postar pra vocês uma ovelhinha. Até que eu gosto de evangelizar também as criancinhas. Acabando o programa, eu vou postar, né, a ovelhinha. Falando sobre perdão. O que é o perdão? E justamente então, ela está passando ferro. E aí, de repente, eu estou igualzinho a minha irmã.
2: Estou dando spoiler, padre.
0: Eu falo para ela, mas não dá spoiler. Então eu vou dar só um pouquinho, tá? Já estou dando um pouquinho, a sinopse, vamos usar, eu prefiro melhor, sinopse, não spoiler. Porque se você contar, tudo estraga. Sinopse, você dá vontade de assistir o filme, tá? A spoiler, não. Qual a diferença? A spoiler, ela já conta tudo, ela vai morrer, vai fazer tudo. Você está assistindo o filme, a pessoa, ih, já vai acontecer isso, estraga toda a graça, né? Então, eu não quero saber, não me conta. Então, eu já sei que, e não adianta, tá? Quando estou com ela, ela já assistiu tudo, eu estou longe, fico longe, vai voltando. Não é a Martinha, tá? Essa é do meio, a Mônica, a mãe do Matheus Lucas. Mas voltando, estava passando, mas você passa o ferro. Você desliga o ferro. Ainda o ferro está quente, concorda?
2: Sim, claro.
0: Então você não vai tocar sua mão no ferro.
2: Não vai queimar.
0: Então, a perdão é por aí. A historinha vai assim. Vai mostrar, é uma ovelhinha, é uma coisa mais linda. Eu prometo, acabando o programa, eu posto para vocês. Aí a ovelhinha falando sobre o perdão. Se você tocar o ferro quente, vai ser pior. Você vai se machucar e vai doer. Quando você está com raiva, ou tá com uma magoado, vai doer. Então espera esfriar. Porque ainda demora um tempo, tá? Você pode ver que, quanto vocês que passam, eu confesso a você que faz tempo que eu não passo ferro, tá? Então eu não posso falar. Sabe quando foi a última vez que eu passei ferro?
2: Quando, padre?
0: Exército.
2: Nossa, então faz tempo mesmo. Eu não. Eu faz menos tempo.
0: Sim, 19.

0: Então, vai para 40 anos, né? Então, eu confesso, eu parei de passar
1: ferro. Tem que passar corretamente, né, padre?
0: É verdade. Que?
2: Não, é verdade.
0: Não, tinha que engomar, você não tinha noção. Ah, mas aí, você acha que... Pra quem que eu recorria depois quando eu via que a coisa não tava feia?
1: Dona Vilma,
0: é lógico. Dona Vilma quebrava o galho. Mas tinha momentos que eu tava lá no exército e era lá que tinha que me virar, mas já tinha pra ter passar uma cola, como fosse uma goma, né? Era obrigado. Deus sabe quem passou, quem serviu naquela época, sabe. Então... Gente, é a mesma coisa. Nada como o tempo, Kairós. Nada como o tempo. Mas perdoar sempre. Por isso não conviver sempre. Entendeu? Entendeu? E tem pessoas que não vai dar para conviver. Tem algumas coisas que... Mas Deus sabe. Mas como o perdão é fundamental. Dá para falar o nome dela ou vamos ficar no menos é mais?
2: O nome dela, acho que dá. Vamos falar só Solange, padre.
0: Solange é melhor.
2: Solange.
0: Pronto. Tá?
2: Porque acho que vamos... Mas o senhor tem aí, eu mandei pro senhor o nome completo aí, padre.
0: Tá comigo. Qual dele? Qual o número?
2: O primeiro.
0: Ah, primeiro.
2: O primeiro.
0: Perfeito. E vamos fazer o seguinte, vamos pro intervalo. Por que o intervalo?

Aliás, Mário, aí eu lancei a pergunta antes de ir pro intervalo. Você foi machucado por alguém na família? Olha só a pergunta. Você foi machucado por alguém na família? Naquela imagem da bisavó, e aqui serve também pro bisavô, pro seu avô, não é só mulher não, tá? Você tem feridas que vêm dos seus antepassados e você carrega isso? Está carregando isso? Vamos quebrar esse ciclo.

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0: Você que passou por, infelizmente, por pais que não compreenderam esse amor de Deus e, infelizmente, pais alcoólatras, pais abusivos, pais que abandonaram. Quando eu digo pai também, eu conheço várias mães também que abandonaram os filhos. Como eu disse, quem criou foi a avó. Conheço quantas mães não tiveram pai. O homem gravidou e sumiu. Ou essas então, Senhor, eu te entrego você que teve a graça de adotar. Obrigado, Senhor Jesus. Vocês não têm noção do valor disso. A pessoa que adota. O amor, o carinho, porque tem que ter muito amor e muito carinho. Por isso, toca, Senhor. E a imagem é tão linda. E eu peço nesse momento, vocês não estão vendo, mas eu preciso que vocês imponham as mãos no topo da cabeça. As duas. As duas. Estou aqui na capela e eu estou empurrando as mãos, vocês não estão vendo. Pai. Pai Celestial. Vocês entenderam que pai que eu estou falando? Pai Celestial. Em nome do Senhor Jesus. Eu peço, derrama toda a unção sobre eles. E que eles compreendam que eles são uma bênção. E que o Senhor quer o nosso coração. O Senhor não é supermercado. Nós vivemos num mundo que as pessoas querem comprar Deus. Olha, é isso, Deus quer isso de você. Não, Deus quer ter coração. Acorda, Deus quer ter coração. Quem já foi no santuário, alguma vez eu falei em dinheiro? Nesses 31 anos de sacerdócio, alguma vez eu falei em dinheiro? Deus quer teu coração. Essa é minha missão. Sem coração não tem salvação.
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0: Obrigado, Senhor, por aprender a orar.
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0: E aqui tá o segredo.
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0: vem, Senhor, dar essa sede de oração.
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0: E com a oração, viu, perdão? E aí nós vamos no intervalo. Separe a água. Perdoar sempre. Conviver nem sempre. Rompendo ciclos. Perdoar sempre. Conviver nem sempre. Tem certas pessoas que não vai dar. É igual aquele, os ferros que eu vou postar já pra vocês. E ainda tá quente. Você vai chegar perto, você vai se queimar. Nada como o tempo. Mas creia, o Kairos em Deus age. Já voltamos.
2: Te amo, Jesus!
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0: Ei, você, Mário, não dá pra ver, mas vou orar por todos. O que choveu de pessoas?
1: Nossa, por favor, padre, Mário. choveu. E algumas coisas muito tristes, viu, padre? Eu li até algumas no intervalo aqui, realmente muito complicado. Muitas pessoas que trazem traumas de suas infâncias e coisas que aconteceram na família, padre.
0: Amados, quando eu ouvi o Espírito Santo, veja... a unção qual é? Eu fui na concepção. Gente, esse ano se eu não fiz isso, aconteceu acho que na minha vida, nesses 31 anos de sacerdócio, duas ou três vezes isso. Deus me levou ao momento em que você e eu passamos a existir. Gente, vocês não têm noção quanto fomos tocados hoje. O resultado você vai entender depois. O único segredo tá aí. Não pare de orar. Obrigado, Jesus, por esse momento. Que nos mantém em pé. Vamos lá nas frases que faz tempo que nós... Ah, não. Vou terminar com o que eu escutei de manhã e escuto todos os dias. Coragem. Continua com o amor. Coragem. Eu estou contigo. Não tenhas medo. Não te preocupes. Nada irá te atingir. Nada. Eu te protejo, te abençoo, te fortaleço sempre e em tudo. Eu creio, Jesus. Eu creio e compartilho.

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13: Salve, salve, 9:03. Um bom dia para você que está aqui na Rádio Catedral FM. É um prazer estar com você. Eu sou Cláudia Jones e a gente vai juntinho por aqui. Olha, eu faço companhia para você até as 9:35 com o programa Manhã 106, tá bom? Muito obrigada por permitir entrar na sua casa, no seu lar, no seu coração. É muito bom saber que estamos juntos pela Rádio Catedral. E mais um dia juntos e com muita alegria a gente inicia esse ano na Santa Paz, né? Esse dia na Santa Paz do Senhor. E eu quero que você participe, viu? 3231-3567. É só mandar um oi, aí o Geninho vai mandar pra você várias opções, você escolhe a número 1 e manda sua mensagem. Se mandar áudio, rapidinho, 30 segundinhos só, tá bom? O pensamento do dia hoje vem da Madre Teresa de Calcutá. Não devemos permitir que alguém saia de nossa presença sem se sentir melhor e mais feliz.

0: Uma ótima manhã para você, 9:31. Clamor de amor. Olha que coisa linda essa música aqui, né? E se você não sabe quem cantou, eu vou te falar. Foi o Laura Salvador e Missionário Shalom. Muito maravilhosa. Eu quero aproveitar e mandar um alô muito especial aqui pra Leia. Leia Emília, da Paróquia Santa Rita de Cássia, do Padre Maurício. Mandando um alô aí pra todos da paróquia. Ela também manda um alô especialmente pra Penha e pra Shirley, dizendo que amo muito vocês, tá bom? Ó, chegando aqui, o trânsito na cidade do Rio de Janeiro, daqui a pouquinho com o nosso repórter Carlos Eduardo Bittencourt. Eu vou pro comercial, mas eu já volto.
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0: Uma ótima manhã para você que está por aqui no Manhã 106. Olha que maravilha a sua participação aqui com a gente o tempo todo. Muito, muito obrigada mesmo.
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0: Muito bem, esse horário, 9:34, a gente sabe que o trânsito pode estar complicado para muita gente aí, mas o nosso repórter Carlos Eduardo Bittencourt já tá de olho em tudo pra gente. Cacá, como é que tá a situação do trânsito aí?
10: Tudo bem, Claudinha? Olha só, tem uma faixa ocupada na Avenida Padre Leonel Franca, ali da altura da PUC, na altura também do túnel acústico Rafael Mascarenhas, sentido São Conrado, por causa de um acidente. Com Lurbe e a Sete Rios já estão no local também. O trânsito é intenso ali no trecho. A linha vermelha também, um acidente envolvendo um utilitário na altura de Cordovil, sentido Baixada Fluminense. E motoristas, fiquem atentos aí, porque tem óleo na pista da Avenida Alfred Agache, sentido Aterro do Flamengo. Alfred Agache é aquele pertinho do terceiro comar da aeronáutica. Então, motoristas que estão saindo do túnel Marcelo Alencar, fiquem atentos, porque logo ali da saída do túnel, para quem está indo para Aterro do Flamengo, tem óleo na pista. A Conlub também já está atuando, passando serragem ali, para, enfim, para secar esse álcool, ok? Esse álcool não, esse óleo, ok?
0: Obrigada, tá? Cacá tá sempre aqui trazendo pra gente as novidades do trânsito, que é sempre uma surpresa, né? Não tão surpresa assim, mas geralmente traz umas grandes surpresas pra gente. Deixa eu aproveitar aqui e mandar um alô também pra quem tá ligado aqui, que é a Gisele Santos, ela é de Maricá. Maricá, eu amo Maricá, gente. Amo. Rádio tá fora do ar aí, mas ó, voltou a funcionar? Ah, tá vendo? Picou, voltou. É assim mesmo, é normal. Isso acontece, né, com todas as rádios. Mas a gente tá aqui, olha, não se esqueça que você também pode ouvir pela nossa internet, pelo nosso aplicativo. E aí você não vai ter problema, né? Quando a gente depende de sinal, é mais difícil, né? Pode acontecer esses picos de vez em quando, depende do tempo, enfim. Mas ouvindo pelo nosso site, pelo nosso aplicativo, fica melhor ainda. Agora tem Juliana de Paula, 9:36.

0: Uma ótima manhã para você, 9h40, Doce Espírito, você ouviu antes do intervalo, me perguntaram aqui, foi com o Pierre Antônio, tá bom? Agora foi a Juliana de Paula Janela, tá na hora dela!
1: Oportunidades.
0: Bom dia, senhora Elizabeth.
2: Bom dia, Claudinha, bom dia também aos ouvintes, quinta-feira com cara de sexta-feira, hein,
0: Claudinha? É, e tá um sol bonito, né?
2: Sim, o tempo está agradável aqui no Rio de Janeiro.
0: É, me conta, vai.
2: Claudinha, amanhã, sexta-feira, será realizado o processo seletivo para trabalhar na CEASA em Irajá. Há vagas para conferente, repositor, operador de loja, operador de perecíveis, operador de câmara de segurança, assistente de logística noturno, auxiliar de contas a pagar e também para fiscal de prevenção de perdas. Ao todo, são 25 vagas com remuneração de 1 a 3 salários mínimos. É necessário ter experiência de 6 meses em carteira. O endereço, gente, anotem aí o endereço. Rua do Lavradio, 42, Centro do Rio de Janeiro. Rua do Lavradio, 42, Centro do Rio de Janeiro. Os candidatos devem levar todos os documentos e também o currículo atualizado. O interessado deve chegar no endereço às 9h30 da manhã.
0: É no Cine Estadual, então vá lá e leve mesmo seus documentos, se tiver currículo leve, leve tudo. E quem não conseguiu pegar essa sua dica, como é que faz?
2: É só acessar o aplicativo da Rádio Catedral, Rádio Catedral FM-RJ Oficial. No aplicativo tem um ícone vagas de emprego, é só acessar. Eu tenho certeza que o nosso ouvinte já tem o aplicativo baixado.
0: Com certeza! Um beijo e volta então às 11 horas, né?
2: Beijo, volto sim.
0: Vem ela como mulher do tempo lá. E você pode participar que dá tempo ainda, viu? Deixa eu mandar aqui um alô especial aqui pra minha querida ouvinte que tá com a netinha fazendo aniversário hoje, a Giovana, 12 aninhos. Olha, vovó Cristina de Realengo falou assim, olha, que ela saiba que eu a amo muito. Viu, Giovana? Parabéns, feliz aniversário. Eu vou tocar a música do começo pra você, ó. Você merece, tá aqui, ó.

0: Muito bem, 9:45, o meu querido amigo, que traz sempre boas notícias, está aqui. Bom dia, Rodrigo, o que você traz pra gente?
1: Bom dia, Cláudia Jones e a todos da nossa queridinha. Trago boas notícias, minha querida irmã. Vamos lá, dia 14 de maio, e a rádio alcançou, no caso, atingiu 41% da sua arrecadação. 41%. 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Você vai ligar para nossa central de relacionamento pelo nosso número 3231-3560, 3231-3560, e vai falar com um dos nossos atendentes. 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E não podemos esquecer da nossa campanha Consagrados a Maria, que vai contemplar, sabe o que, Claudinha? 13 colaboradores, sabe com o quê? Cada um com uma belíssima imagem de Nossa Senhora de Fátima, que é a padroeira da Rádio Catedral, que ontem comemoramos esse dia tão lindo e tão especial com essa santa tão querida, né, Claudinha?
0: Justamente. E aí a gente espera que você, se já contribuiu, a gente agradece, mas coloque no seu WhatsApp,
1: compartilha nos seus grupos. 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Ah, como é que eu faço para participar? Pois bem, é necessário que você faça sua colaboração mensal no valor a partir de R$30, mais uma colaboração extra, o boleto extra, também no valor a partir de R$30. Mas, gente, é doação e vocês estão estipulando o valor. 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Com os boletos, com gráfica. Então, esse é o valor mínimo para que a rádio não fique no prejuízo. Até porque o total de 17.900 boletos extras para esta campanha, somente 6% de colaboração. Então, olha aí a nossa dificuldade. Então, se Deus quiser, eu tenho muita fé que vamos reverter toda esta situação. Se você já recebeu os boletos e já fez as suas colaborações, o nosso muito obrigado. Tem colaborador que tem recebido os boletos com atrasos, mas você pode utilizar, porque todos os nossos boletos, ele tem mais ou menos 5 meses com a data para vencer. 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E Claudinha, se Deus quiser, eu retornarei com o quê? Boas notícias. É com você, minha amiga e minha irmã, e Deus abençoe.
0: Amém. Obrigada, Rodrigo. E olha, eu vou te falar uma coisa muito importante, mas é muito importante mesmo, tá? 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
0: 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E aí a gente vai do quê? De música.

0: Senhor. Glórias sejam dadas a Ti, Senhor. Obrigado, meu Deus, bendito sejas o Teu santo nome. Vá aplaudindo o nome do Senhor, porque grandes coisas Ele fez em nosso favor. Obrigado, meu Deus. Obrigado, Senhor. Força nessa palma para o Senhor. Ele é digno de todo louvor e de toda adoração. Aleluia, Senhor.
1: Aleluia! 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

0: eu quero saudar a todos. Saúdo a partir da Rádio Evangelizar, de onde tudo começa. As rádios irmãs, cujos nomes cito neste momento. Mais amor, por favor. Saúda você que me acompanha pela TV Evangelizar. Sinal digital em todo o país, em várias cidades, canal aberto. Pelo YouTube, Padre Manzotti Oficial. 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Vamos juntos? Quinta Eucarística. Graças e louvores se deem a todo momento ao Santíssimo e Diviníssimo Sacramento, em nome do Pai, do Filho e do Espírito Santo. Amém. Senhor Jesus sacramentado, presente na hóstia santa, eu vos amo, eu vos adoro, eu vos louvo. Diga esse ato de amor a Jesus. Jesus sacramentado, eu vos amo, eu vos adoro, eu vos louvo. E o Evangelho nos diz assim: naquele tempo, disse Jesus a seus discípulos, como meu Pai me amou, assim também eu vos amei. Permanecei no meu amor. Eu repito o verbo: permanecei no meu amor. E Jesus continua tentando desmembrar o que significa a palavra permanecer. Permanecer é muito mais que ficar, permanecer é muito mais que visitar. Permanecer é estar. Permanecei. Se guardardes os meus mandamentos, então permanecereis no meu amor. Assim como eu guardei. Então permanecer, o primeiro verbo que se desdobra é guardar. Não nos faz lembrar Nossa Senhora? Naturalmente, que guardava tudo no seu coração. E continua: eu vos disse isso para que a minha alegria esteja em vós. A consequência de permanecer, guardar, estar em Jesus é que a alegria permanece, ela fica. Não é uma alegria passageira, fútil, fruto de um sentimentalismo ou de uma euforia. É um estar em Jesus. Então, Senhor, eu quero permanecer em Ti. Reza isso. Senhor, eu quero permanecer em Ti. Pela força do Teu Espírito, dai-me a graça de guardar, guardar no coração, guardar na alma, guardar no meu interior, guardar com cuidado toda a tua palavra, aquela que compreendo, aquela que não me é clara, mas é tua palavra, Senhor. E Jesus, no final do Evangelho, vai dizer: não fostes vós que me escolhestes, fui eu que vos escolhi. Então diga obrigado, Jesus, porque pelo batismo me escolheste. Obrigado, Jesus, por ter me escolhido. Jesus, eu quero estar em Ti. Ei, diga isso: eu quero estar em Ti. Eu sei, eu tenho afazeres, Senhor, eu tenho uma vida para cuidar, família para cuidar, trabalho por fazer, e eu tenho que garantir o pão nosso de cada dia, mas em tudo isso que eu fizer, estarás comigo, Senhor, porque eu sei que darei fruto por permanecer em ti ao Evangelho. E ele termina com esta frase maravilhosa, que diz assim: então, se estiverdes em mim, e eu quero estar em ti, Senhor, tudo que pedirdes ao Pai em meu nome, ele vo-lo concederá. Senhor, então hoje eu rezo por aquilo que me tira da tua presença. Eu rezo, Senhor, pelos problemas que estou enfrentando, as muralhas que se levantam. Eu rezo, amado Deus e Senhor, por aqueles que se recomendaram às orações, por aqueles que pediram graças e bênçãos. Senhor Deus, aqueles que não estão felizes hoje, o teu evangelho fala de alegria, de felicidade. Então aparte de mim aquilo que me tira a alegria. Tira de mim aquilo que está dando tristeza. Soberano Deus, amado Senhor, soberano Senhor e Deus, afaste de mim aquilo que é motivo de tristeza, aquilo que é motivo de angústia, aquilo que é motivo de depressão, aquilo que não faz bem ao meu coração. Amado Deus e Senhor, dai-me esta alegria, dai-me esta alegria. E o Senhor ainda tem mais uma palavra. Depois de tudo dito, permanecer, guardar, alegria, tudo dará fruto. Tudo que pedirdes, o Pai lhe concederá. Ele diz: eu vos ordeno, amai-vos uns aos outros. Portanto, nós começamos com o evangelho do dia, este evangelho maravilhoso, que nos coloca verbos profundos e desafiadores. Mas do fundo do nosso coração a palavra: Senhor, dai-me a graça de permanecer em ti. A frase orante: dai-me a graça de permanecer em ti, guardar tuas palavras, dar frutos no teu amor, porque eu sei, eu confio que o que eu pedir ao Pai em teu nome, ele me concederá. Dai-me esta graça, Senhor. Eu vou para o intervalo, eu volto já, volte comigo.
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0: 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Felipe, que a paz de Jesus esteja com você, Felipe.
1: Bom dia, padre, sua bênção. Né?
0: Deus o abençoe. De onde você fala, Felipe?
1: Eu falo da cidade de Ponta Grossa, no Paraná.
0: Meu abraço à cidade de Ponta Grossa. E como que você me acompanha aí?
1: Eu acompanho geralmente pela Rádio Santana e algumas vezes pelo YouTube.
0: Tá certo. Então, minha saudação à Rádio Santana FM. Pois não, filho. Partilhe.
1: Então, eu gostaria de compartilhar, primeiramente, uma história de conversão.
0: Pois não.
1: E, se o tempo permitir, depois eu gostaria de comentar brevemente sobre uma graça.
0: Então vamos a uma história de conversão. Fala bem alto.
1: Isso, claro.
0: Por
1: então
0: favor.
1: Vamos lá. A história de conversão é a minha, que hoje nós estamos em 2026. É. E até 2021 eu não era católico.
0: Sim.
1: Eu fui batizado quando criança, mas nunca frequentei a igreja católica.
0: Certo.
1: E em 2022, quando eu me mudei para o bairro onde eu moro hoje, a minha filha começou a frequentar a catequese.
0: Opa.
1: E a presença nas missas era obrigatória. Ela já era o terceiro ano de catequese dela.
0: Tá.
1: Ela fez 2 anos anteriores em outra localidade. E quando a gente mudou para cá, a presença era obrigatória.
0: Certo.
1: E eu, apesar de não ser católico, sempre incentivei, nunca desmotivei.
0: Sim.
1: Só que eu fui muito bem acolhido ali na capela.
0: Opa.
1: A capela São inclusive o nome da capela é a Capela São José, aqui no bairro do Ibirapuera.
0: Só um minutinho, você já vai continuar. Gente, atenção, sim, olha como a catequese é importante. Parece uma obrigação, mas como dá frutos. Segundo, a palavra que ele disse, acolhimento, como foi importante. Continue.
1: Sim, e eu comecei a acompanhar as missas. Sinceramente, eu ia por ir. Não fazia sinal da cruz, não acompanhava a parte litúrgica, mas eu fui muito bem acolhido e gostei das pessoas.
0: Pois
1: vou tentar resumir um pouco a história, mas foi assim, foi acompanhando. No final desse mesmo ano, eu senti um chamado de São José e comecei a fazer parte da equipe da liturgia.
0: Opa!
1: No final desse mesmo ano, eu senti um chamado de São José e fazer parte da equipe de liturgia.
0: Opa!
1: E resolvi fazer a catequese de adultos.
0: É.
1: Onde eu adquiri muito conhecimento e realmente surgiu a verdadeira conversão.
0: Opa.
1: Então, adquiri muito conhecimento, foi muito forte para mim. E no ano seguinte, eu vou tentando resumir a história.
0: Claro.
1: No ano seguinte, eu e minha esposa fomos convidados a nos tornarmos catequistas na nossa comunidade. E, ou seja, em 2024, isso. E na metade do ano desse 2024, fizemos o nosso casamento religioso.
0: Meu Deus, que história lindíssima de transformação, filha, de conversão. Sim. Nós chamamos isso de catecumenato quando se trata de uma volta à iniciação cristã, um fazer a iniciação cristã enquanto adulto. E veja, gente, ele já vai continuar, mas veja, o acolhimento, primeiro foi por causa da filha, depois fez o processo, não, tomei consciência, se tornou um catecúmeno, fez a catequese de adulto, que é diferente da catequese de criança. Se você, por acaso, ele já vai continuar, você não tem o batismo, primeira comunhão e crisma, faça como Felipe, faça catequese de adulto, como se não bastasse, ele se casou na igreja e se tornou um catequista. Toca a corneta, sacristão! Louvado seja Deus! E você está feliz hoje, Felipe?
1: Estou muito feliz, realizado e só seguindo com a finalização dessa conversão. Ainda em 2024, eu recebi um convite para me tornar um ministro extraordinário.
0: Meu Deus.
1: E no ano passado, eu e minha esposa aceitamos esse chamado. Então, hoje, nós somos catequistas, fazemos parte da equipe da liturgia e também somos ministros da Eucaristia, da ministros extraordinários.
0: Maravilha, filho. Uma vida transformada em Jesus Cristo. E conta o seu testemunho agora. Esse já é um grande testemunho, mas você disse que queria contar mais um.
1: Isso. O segundo é uma graça que recebemos na novena de São José. É. Isso pela parte da minha esposa. Sei que o tempo é curto, então vou tentar resumir.
0: Não, pode falar.
1: A minha cunhada, a irmã da minha esposa, ela por muitos anos tentou ser mãe e não conseguia. Ela teve um relacionamento de 15 anos e que não deu certo. Ela se separou. E dentro desse relacionamento, ela já tinha feito várias tentativas, só que a idade chegando próximo dos 40, isso dificultava. Ela tem alguns problemas de saúde, sim, como endometriose e ovário policístico.
0: Sim.
1: Então, isso dificultava muito. E depois desse relacionamento, em 2020, ela começou um relacionamento novo, com uma nova pessoa. Em 2024, no início do ano, ela recebeu a bênção de ficar grávida.
0: Amém.
1: Daí, inclusive, foi próximo do dia de São José. A gente estava no início do ano. Porém, infelizmente, logo depois ela perdeu a criança.
0: Certo.
1: Infelizmente, foi uma tristeza muito grande.
0: Com certeza, é um lamento muito grande.
1: Sim, então vamos assim, principalmente próximo ali de São José, até era difícil a gente rezar. A gente sentiu essa pancada.
0: Certo.
1: E como eu comentei que eu e minha esposa nós nos casamos em 2024, ela com esse companheiro também se casaram. A gente fez um casamento das irmãs juntas.
0: Que maravilha, gente. E aí, continua que essa questão vai tirar a gente do ar.
1: Sim, rapidinho. E no início do ano passado ela novamente ficou grávida durante o cordão de São José.
0: Olha aí.
1: E graças a Deus hoje o nosso Guilherme José está conosco. Nasceu no dia 5 de novembro. Do ano passado, 5 de novembro, isso, tanto que é o dia da memória de Santa Isabel e São Zacarias, aquela que era tida como mistério.
0: Verdade. Felipe, o seu testemunho vai ecoar nos quatro cantos do mundo, viu? O mundo não tem canto, mas nós vamos fazer ecoar. Porque exatamente o que você está contando, tanto da sua vida como da vida da sua cunhada, uma transformação em Deus. Parabéns, Felipe. Graça recebida.
1: É, graça testemunhada.
0: Toca o sino, sacristão! Obrigado, Felipe, pela sua ligação. Foi muito edificante, viu?
1: Obrigado, Deus abençoe, padre. Fique
0: Deus abençoe, gente. Aprenda com a história do Felipe. Não só ele teve uma mudança radical na vida, como a mudança dele levou a cunhada dele também a transformar. E nasceu como fruto de tudo isso, Guilherme José. Graça recebida, graça testemunhada. Eu vou para o intervalo e eu volto com a leitura orante de Jó. Volte comigo, por favor.
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eu quero saudar o Felipe, faltou saudar lá de Ponta Grossa, ele citou a Rádio Santana FM, Padre Joel, Nalepa, Dom Bruno Eliseu Versari, da Diocese de Ponta Grossa. Nós vamos para Jó capítulo 3, mas antes eu queria lembrar que ainda é tempo da peregrinação Passos da Misericórdia, que vai acontecer em outubro, dá tempo ainda de você adquirir. 419-8753-3300. 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Nós vamos para a leitura orante, Jó capítulo 3. Então, você está percebendo, Jó foi uma inspiração na minha vida que me levou a escrever o livro Inabalável. Por isso eu vou mostrando, eu explico Jó e, padre, eu quero aprofundar Jó. Aí você vai, eu vou mostrando a página onde me deu a inspiração Inabalável, uma releitura de Jó. 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Nós estamos hoje, capítulo 3 de Jó. Se você está pegando agora, padre, eu tô caindo de paraquedas. Vai no YouTube, Padre Manzotti, e você vai ver a relação de Jó, desde o primeiro capítulo. E isso vai te ajudar muito, viu? Para você pegar o contexto de Jó, porque hoje é a primeira queixa, o primeiro discurso, mas eu não gosto da palavra discurso. É o primeiro momento em que Jó fala a queixa. Finalmente, Jó quebrou o silêncio e amaldiçoou o dia do seu nascimento. Quebrou o silêncio. E o que ele disse? Palavras fortes. Mas eu já vou lhes dar uma chave: nunca contra Deus. Esse é o ponto importante. Você não vai perceber isso, mas vamos ver palavras fortíssimas. Maldito o dia em que nasci, maldita a noite em que disseram: já nasceu, é homem, que aquele dia vire escuridão, que Deus lá do alto não se importe com ele e nunca mais a luz o ilumine. O dia, versículo 5, que a escuridão e as trevas o abominem, o dominem, e que as nuvens o cubram e apaguem a luz do

0: sol, que aquela noite em que eu nasci, lembra? Volto ao começo, maldito o dia em que nasci, maldita a noite em que disseram, nasceu e é homem. Voltamos. Que aquela noite, versículo 6, fique sempre escura e que desapareça do calendário. Que seja solitária e triste aquela noite. E que nela não se escutem gritos de alegria. Que seja amaldiçoada pelos feiticeiros, aqueles que têm o poder sobre os monstros Leviatã. Versículo 9. Lembre que ele está dizendo: maldito o dia em que nasci, maldita a noite em que disseram, nasceu e é um homem. Versículo 9. Que escureçam as estrelas da manhã, que ela espere a luz e a luz não venha, e que a sua madrugada não chegue, pois ela deixou que minha mãe me desse a luz e não me poupou de todo este sofrimento. Por que que ele está dizendo maldito o dia que nasci? A resposta está no versículo 10. Porque ela deixou que minha mãe desse a luz e não me poupou deste sofrimento. Padre, eu posso fazer uma queixa do meu sofrimento a Deus? Sim. Mas a chave de leitura qual foi? Nunca contra Deus. Por que não nasci morto? Forte demais, né? Porque eu não nasci morto? Porque não nasci morto? Porque não morri ao nascer? Porque minha mãe me segurou no colo? Porque me deu o seio e me amamentou? Se eu tivesse morrido naquele momento, agora estaria dormindo em paz. Estaria com os reis das altas autoridades, que construíram palácios antigos. Versículo 16. Se minha mãe tivesse dito, tivesse tido um aborto às escondidas, eu não teria existido. E seria como as crianças que nunca viram a luz do dia. Na sepultura. Versículo 17. Olha, escute se às vezes não pensamos assim. Na sepultura acaba a agitação dos maus e ali repousam os que estão cansados. Esse primeiro discurso tem outros, mas esta frase é uma das mais fortes, também como aquele do aborto. Versículo 17. Na sepultura acaba a agitação dos maus e ali repousam os que estão cansados. Ali os prisioneiros descansam juntos e já não ouvem mais os gritos do capataz. Ali estão os importantes e os humildes, na sepultura. É a mais pura verdade. Pode ser muito importante, pode ser muito humilde, pode ser muito rico, pode ser muito pobre. Na sepultura todos se encontram. E os escravos ficam livres de seus donos. Filho querido, é a primeira queixa de Jó. A primeira queixa de Jó. Eu disse que a grande chave de leitura é queixar o seu sofrimento. Isso não desagrada a Deus. Mas revoltar-se contra Deus é outra coisa. No livro Inabalável, esta reflexão aparece na página 63. A luta pela fé no meio do sofrimento. E de modo particular, Jó nos mostra que a dor, segundo parágrafo, a dor pode dilacerar a pele, abalar os pensamentos, mas não rouba aquilo que Deus depositou no mais profundo de nós, a possibilidade de dizer sim ou não. Mas tem mais. Eu ainda volto refletindo e volto rezando Jó, capítulo 3, do versículo 1 ao versículo 19. Volte comigo.
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0: Nós estamos diante da primeira queixa de Jó. Sinceramente, eu estimulo você na leitura orante. Não leia inteiro Jó, leia comigo. Pega a tua Bíblia. Capítulo 1, capítulo 3, versículo 1. Hoje, só leia até o 19. Eu marquei aqui, ó, até o 19. Amanhã, nós vamos continuar. Mas como entender isso, padre? Ele usa palavras muito fortes. Eu devia ter sido abortado, minha mãe não devia ter me dado. Gente, quantas vezes passamos por isso? Talvez não falemos o que ele falou. Mas quantas vezes a gente deseja? Eu lembro-me de um fato, de uma pessoa que dizia: pai, vem me buscar. Eu tô tão no fundo do poço. Ai, como eu queria que minha mãe viesse me buscar. Você deve ter ouvido já isso. Antes de rezar, no livro Inabalável, página 63, Deus não impôs a Jó, não impôs a nenhum de nós uma reação. Quando tudo dói, podemos reagir de maneira silenciosa, rabugenta, chorosa, mas sempre como decidirmos. Diante da profunda dor, nós podemos reagir de forma silenciosa, rabugenta, chorosa. Podemos reclamar, podemos chorar, eu gosto da palavra, se derramar diante de Deus, mas nunca contra Deus. Na página 63, Deus não impede ninguém de questionar, lamentar, silenciar e até mesmo pensar em desistir. Ele não força a confiança, apenas acompanha. Continue a leitura e reze comigo, Senhor. Às vezes, a vida se torna tão difícil, tão penosa. O sentido das coisas se esvai, a esperança se esgota. E seria melhor pensar em não ter nascido. Mas eu creio, Senhor, que há um propósito para a minha vida, mesmo que no sofrimento. Amém. Amém. Gente, nós estamos mexendo em coisas muito sérias, viu? Nós estamos mexendo, eu sempre fugi de Jó na leitura aqui. Sempre é um tema muito pesado, mas os dias atuais merece que toquemos nesse assunto. Por isso, depois você pode escutar o reprise, 10 da noite. Mas se não, pega pelo menos lá no YouTube Padre Manzotti a leitura orante. Mas por favor, não pega só uma parte da leitura orante. Nós já estamos há dias. Eu ainda ouso puxar aqui. Nós começamos Jó, dá licença. Nós começamos Jó dia 8 de maio. Dia 8. Hoje nós estamos no dia 14. Dá tempo de se voltar lá no dia 8 e escutar. São no máximo 10 minutos, não dá mais. 8, 9, 10, 11, 12, 13, 14. Pega a leitura do começo, senão fica capenga. Ana Maria, que a paz de Jesus esteja com você, Ana Maria.
1: Bom dia, padre.
0: Sua Deus bênção. Abençoe, querida. Você estava escutando a leitura de Jó?
1: Tava escutando.
0: São temas fortes, né?
1: Muito fortes e emocionantes.
0: Você fala de onde, minhas queridas? Fala, meu anjo.
1: Eu falo de Nova Serrana, Minas Gerais.
0: Meu abraço, Nova Serrana, Minas Gerais. Como é que você me acompanha?
1: Pela 96, com o nosso queridíssimo Wagner Henrique.
0: Eita, Rádio 96 FM. Olha, ele sabe até que o diretor Sim. é o Wagner Henrique. Pois não, diga lá, Ana Maria.
1: Padre, eu tenho um grande testemunho para dar para o senhor. Assim, na verdade, eu tenho vários, né? Mas um em especial. A respeito do meu marido, ele descobriu que estava com uma veia entupida, né?
0: Sim.
1: E assim, com a graça de Deus, ele não teve infarto, não chegou a ter infarto, teve só os inícios de sinais, né?
0: Sim.
1: E a gente correu atrás, graças a Deus, em menos de 30 dias, nossa, a gente já estava com a cirurgia dele marcada pelo SUS.
0: Louvado então, seja Deus, ainda bem que foi, descobriu no início, eu sempre falo que tudo que a gente descobre no início é mais fácil, né?
1: Com certeza, e o cardiologista dele até falou que ele foi muito premiado porque saiu muito rápido e ele não sofreu nenhum infarto, graças a Deus.
0: Como é que é o nome dele mesmo, querida?
1: É Alencar.
0: Alencar.
1: Isso.
0: E aí, ele fez a cirurgia?
1: Fez a cirurgia, graças a Deus, tem 8 anos e tá super bem, com a graça de Deus.
0: Que bom, então diga assim, graça recebida...
1: É graça testemunhada. Toca o sino, sacristão.
0: O milagre de Jesus das Santas Chagas, minha querida. Quer deixar alguém em oração?
1: Quero sim, padre. Eu quero deixar toda a minha família, de modo muito especial os meus filhos.
0: O Sara nome?
1: E Humberto.
0: Como? Sara?
1: Sara.
0: É.
1: E Humberto.
0: Tá.
1: Humberto, assim, que ele faz um esporte meio perigoso, quero pedir uma oração
0: que
1: muito
0: que
1: especial
0: faz,
1: por ele. Ele faz aquelas trilhas de Dom Rios de bicicleta que eu fico com o coração pela boca.
0: Aí precisa rezar muito pro anjo da guarda dele, né? Que o anjo da guarda do Humberto possa protegê-lo na ida e na volta.
1: Com certeza. E também pelos meus dois irmãos, padre. Um é caminhoneiro que vive na estrada, que é o Clemente.
0: Clemente, meu abraço, Clemente, se você estiver me ouvindo no teu caminhão, se não deveria estar escutando, tá bom. E o outro?
1: E o outro também que vive na estrada, Valdivino.
0: Valdivino.
1: Que é mais conhecido como Poté.
0: Como?
1: É conhecido como Poté.
0: Poté, tá certo.
1: Isso.
0: Fala pra eles ir no caminhão escutando o padre.
1: Pode deixar. O Valdivino mais é viagem, padre, mas tá sempre na estrada, todo
0: tá
1: final
0: bom.
1: De semana.
0: Tá bom, Ana Maria, anotei, que Deus abençoe você. E olha, quando eu benzer, pegar água benta, jogue na bicicleta do Humberto.
1: Sim, eu jogo sempre.
0: Tá
1: jogo
0: bom,
1: sempre,
0: meu abraço,
1: padre.
0: Ana Maria de Nova Serrana, Minas Gerais. Rádio 96 FM, Wagner Henrique, Dom Giovanni Luiz da Silva, que é o bispo de Divinópolis. Escute, não dá tempo não, né? Dá tempo? Escute esse testemunho, por favor.
2: Me chamo Márcia, moro em Recife, Pernambuco. Acompanho sua programação pela TV Evangelizar,
0: opa,
2: canal 47.1. Há mais de 7 meses que eu estava devendo a essas pessoas que cobram juros. E eu fiz muita novena, me ajoelhei. E foi de novena em novena. A última novena agora foi dos arcanjos.
0: Sim.
2: E aí no último dia dos arcanjos eu consegui fazer um empréstimo no meu próprio nome. E aí eu consegui me libertar. Fiquei muito feliz, na hora me ajoelhei no chão, porque não é fácil você pegar metade do seu salário e dar a alguém, porque você não está pagando, você está somente dando juros.
0: Verdade.
2: Não é fácil, né? Nos dias de hoje, com aluguel para pagar, com criança dentro de casa, não é fácil. Graças a Jesus das Santas Chagas, eu consegui. Chegou a minha hora. Estou muito feliz agora. Já consigo dormir direito. As coisas já
0: Amém.
2: Vão variando. Peço perdão a Deus por esse pecado. Não cometerei mais. Eu sei que foi por uma necessidade. E desejo muita saúde e muita paz para o Senhor. Obrigado a todos os intercessores. E graça alcançada é graça testemunhada. Toco o sino, sacristão.
0: Eu vou pro intervalo, eu volto já. Volte comigo, povo de Deus. 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

0: gente, ficou aí o testemunho maravilhoso da Márcia de Recife, Pernambuco, lá em Olinda e Recife, Jaboatão dos Guararapes. Nós temos a TV aberta, canal 47.1. Olha, pessoal de Pernambuco, na capital, Recife, região metropolitana, canal 47.1. Temos também quem nos transmite, Rádio Recife FM, Marcelo Pitanga, Olinda FM, Ivanildo, da Obra de Maria, Arcebispo Dom Paulo Jackson Nóbrega de Souza, de Olinda e Recife. Hoje, aniversário, 89 FM, 89.7, Engenheiro Navarro, Minas Gerais, Alternativa FM, 91.1, João Molenvade, Minas Gerais, Bom Sucesso FM, 95.5, Minas Novas, Minas Gerais, Clube FM, 96.7, Machadinho, Rio Grande do Sul, Regional FM, 100.9, Cícero Dantas, Bahia, Samaúma FM, 104.9, Cacoal, Rondônia, Voz da Ilha FM, 98.5, Ilha de Itamaracá, Pernambuco, TV Evangelizar, canal 44.1, Cachoeiro do Itapemirim, Espírito Santo e Tip Play, Valinhos, São Paulo. Hoje aniversário também de Patrícia Haddad, ela que é assessora, sempre atenta a tudo que tem que ser feito, que Deus abençoe e acumule com muitas graças e bênçãos do céu. Parabéns, Patrícia Haddad. Gente, eu comecei falando que hoje é dia de São Matias. Quem foi São Matias? Segundo a tradição, não. Segundo a própria Bíblia, em Atos dos Apóstolos, o que nós temos? Primeiro eu preciso explicar, eram 12 apóstolos e Judas Iscariotes, num ato de desespero, se matou e ficaram 11. Você vai dizer, por que formar 12 de novo? Nós temos que lembrar que 12 não é por acaso. 12, lembrando as 12 pedras do altar do sacrifício do Antigo Testamento, mas principalmente as 12 tribos de Israel. E lembrando que no Apocalipse, as 12 estrelas. Então, 12 é um número muito significativo. Jesus escolheu 12. Não quiseram que ficasse faltando um, ficasse em 11. Foi quando, em Atos dos Apóstolos, eles colocaram uma condição, que se escolhesse algumas pessoas que nos acompanharam desde o início. Então, pessoas que acompanharam Jesus, que conheceram Jesus, tinha que ter conhecido, tinha que ter visto as obras de Jesus Cristo. E dentre eles foi selecionado José, filho de Sabá, cujo nome também era Justo, e Matias. E o mais impressionante de todos é que neste momento rogaram o Espírito Santo, fizeram um sorteio. Eu sempre me impressiono com isso. Fizeram um sorteio. O texto, já vou dizer, está em Atos dos Apóstolos, já vou dizer para você. E nesse momento, a escolha caiu sobre Matias. Portanto, Matias, ele de fato se tornou um dos apóstolos e estava inclusive em Pentecostes. Atos capítulo 1, versículo 14. Segundo a tradição, Matias evangelizou a Judéia, a Capadócia, depois foi para a Etiópia, sofreu perseguições e martírio, morreu apedrejado e decapitado, testemunhando sua fidelidade a Jesus. A sua decapitação de Matias foi no machado, e por isso ele é também padroeiro dos açougueiros e carpinteiros. É representado, você está vendo a imagem, geralmente com machado na mão, que é símbolo da força do cristianismo, a alabarda. As relíquias, segundo Santa Helena, mãe do imperador Constantino, a levou para Roma, onde uma parte é guardada na igreja de Santa Maria Maior, como nós conhecemos, e o restante se encontra na antiga igreja de São Matias, em Treves, na Alemanha. Cidade da tradição, foi evangelizada por ele e também a tem por seu padroeiro. Papa emérito Bento XVI disse sobre Matias: tiramos disso mais uma linda lição. Mesmo se a igreja não faltam cristãos indignos e traidores, compete a cada um de nós equilibrar o mal que eles praticam com o testemunho transparente de Jesus Cristo, nosso Salvador. São Matias, rogai por nós. Se conhecia a história de São Matias? É linda, né? Tá na Bíblia, Atos dos Apóstolos, capítulo 1, versículo 19. Mas aí você aprendeu um pouco mais aqui no Experiência de Deus. Eu busco sempre a catequese. Chegou a hora, e agora? Sétimo dia, Jesus das Santas Chagas, restaurai meu coração. Deus de misericórdia e renovação, venho diante de ti com o coração em ruínas, clamando por teu sopro de vida sobre o que se quebrou. Restaure em mim o que o tempo desgastou, o que a dor silenciou, o que a esperança esqueceu. Onde há cansaço, traz vigor. Jesus das Santas Chagas, onde a ferida derrama cura, onde há vazio, preenche com sentido. Refaz meus passos, reconstrói meus sonhos, renova minha fé. Tu és o Deus que faz tudo novo, então faz em mim um novo ser, com raízes mais profundas, com amor mais inteiro, com a paz que não se abala. Jesus das Santas Chagas, restaurai meu coração. Jesus das Santas Chagas, restaurai meu coração. O Senhor esteja convosco. Ele está no meio de nós. Abençoai, Senhor, a água, a roupa dos enfermos, as fotos de família. Pai, Filho, Espírito Santo, amém. Eu me despeço com o clipe Como é Bom Ter Fé. YouTube, Padre Manzotti, evangelizar é preciso.
1: Deu a força ao pequeno Davi, Deus que nunca sabe.
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4: 11 horas em ponto no Rio de Janeiro. Muito bom dia para você. Hoje é quinta-feira, 14 de maio, ano 2026. Já tem meu amigo Rodrigo Machado, o programa Em Dia com Notícia, com a participação do Dr. Rubem Bruno. Mas agora é hora de ponte aérea Rio-Curitiba. 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Bom dia, Edna.
5: Bom dia, meu bem. Tudo bem?
4: Tudo jóia, Edna. Conta pra gente, o céu tá azul em Curitiba, a temperatura tá alta ou tá baixa?
5: Tá lindo, tá na faixa ali dos 18 graus, mas tá perfeito. Eu amo assim, mas o sol também tá radiante.
4: Opa!
5: E aí?
4: Rio de Janeiro também, sol, céu azul, sol de fora, temperatura na casa dos 26 graus. Seria
5: tá calor
4: aqui. É pra você, seria calor.
5: Tá calor.
4: Muito bom, que maravilha. Ô, Edna.
5: Diga, meu bem.
4: Tem gente que tá acompanhando o nosso bate-papo aqui e que tá reclamando, né, que com o passar dos anos tá perdendo a visão.
5: Ah,
4: e que é normal, que basta trocar os óculos.
5: Não.
4: Mas não significa que precisa aceitar a conviver com visão cada vez mais fraca. É ou não é, minha amiga?
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3: 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E agora, rezemos juntos com as palavras de São João Paulo II. Ó Mãe dos homens e dos povos, vós que conheceis todos os seus sofrimentos e as suas esperanças, acolhei o nosso clamor, que movidos pelo Espírito Santo, elevamos diretamente ao vosso coração e abraçai com o amor da Mãe este nosso mundo humano, que vos confiamos e consagramos, cheios de inquietação pela sorte terrena e eterna dos homens e dos povos. Amém.
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7: Meu carinhoso bom dia a você que optou por mais uma vez estar com a gente, sintonizado, sintonizada aqui na minha, na sua, na nossa Rádio Catedral 106,7 FM, a Sintonia da Felicidade, a Rádio Católica do Rio de Janeiro. 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É bom demais saber que você está aí do outro lado, nos valorizando com carinho da audiência, nesta quinta-feira, 14 de maio de 2026. E a primeira atração do Em Dia com a Notícia é...
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7: Elizabeth Martins, bom dia.
8: Oi, Rodrigo, bom dia para você, bom dia também aos ouvintes. Olha, quinta-feira será de nebulosidade variada e mais sem previsão de chuva na cidade do Rio de Janeiro. Os ventos estarão fracos a moderados e as temperaturas permanecerão estáveis, com máxima prevista para hoje de 30 graus. De acordo com o Instituto Clima Tempo, a umidade para hoje fica entre 65% e 90%. O dia clareou às 6h18 desta manhã e vai escurecer às 17h21, lua minguante. Agora na Glória, Rodrigo, 22 graus.
7: Ok, obrigado, Elizabeth Martins. Os ouvintes ficam perguntando, cadê a Elizabeth? Elizabeth tá ali, ó, ó. Bem pertinho do Silvio Júnior, preferiu a companhia do Silvio Júnior do que a minha, né? A do doutor Rubem Bruno também, né? Mas tudo bem, preferiu o Silvio a mim, tá certo, é muito bom. Tá muito certa. Agora 11h08 e é claro que para fazer um bom programa de rádio, para fazer o Em Dia com a Notícia, nós precisamos muito de você, do seu carinho, da sua animação, da sua participação. 3231-3567, 3231-3567 é o nosso WhatsApp para o comentário da nossa pauta, inclusão de novos assuntos à nossa pauta, sua crítica, seu elogio, a sua sugestão e a sua pergunta para o doutor Rubem Bruno, nosso comentarista de todas as quintas-feiras. Eu sempre lembro, nós temos uma pauta pré-definida, mas a sua pergunta é prioridade, né? Porque ele pode dar a luz que você precisa para resolver a sua vida, né? Juridicamente, claro. Doutor Rubem Bruno, bom dia.
9: Bom dia, meus queridos amigos, ouvintes da Rádio Catedral, Rodrigo, Silvio, mais uma quinta-feira abençoada na nossa amada rádio.
7: É isso, agora 11h09 e é claro que a rádio precisa muito do seu sim, da sua corresponsabilização. 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No nosso programa de hoje, Papa diz para universitários serem artesãos da paz e afirma que o rearmamento enriquece as elites. Senador Flávio Bolsonaro confirma negociação com Daniel Vorcaro para patrocínio do filme sobre a trajetória de Jair Bolsonaro, mas enfatiza que dinheiro público não foi envolvido. Pai de Daniel Vorcaro é preso pela Polícia Federal. Está no ar o Em Dia com a Notícia, um olhar cristão sobre a realidade. 11h11, Silvio, vamos adiantar o nosso bloco de comercial, porque vai ter muito assunto para a gente tratar aqui e a gente precisa de um tempo maior para que a gente possa desenvolver raciocínios. Então vamos ao nosso primeiro intervalo e já já voltamos com mais Em Dia com a Notícia.
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7: Já estamos de volta com o nosso Em Dia com a Notícia e o patrocínio do dono do Banco Master, Daniel Vorcaro, ao filme que conta a trajetória do ex-presidente da República, Jair Bolsonaro, se tornou público numa reportagem do site Intercept. Gravações mostram o filho de Jair Bolsonaro, o senador Flávio Bolsonaro, pré-candidato do PL à presidência da República, negociando pessoalmente o apoio financeiro que somava 24 milhões de dólares, que, de acordo com o site, em valores da época, correspondiam a cerca de 134 milhões de reais. O site afirma ter tido acesso a mensagens de WhatsApp, áudios, planilhas de pagamento e comprovantes bancários. Segundo a reportagem, os documentos indicam que nem todo o valor negociado foi repassado. Do total, 61 milhões de reais foram envolvidos, né, enviados por Vorcaro entre fevereiro e maio do ano passado para financiar o filme. O cronograma de pagamentos era acompanhado diretamente pelo banqueiro. No entanto, com o passar dos meses, o avanço das investigações contra o Banco Master e a dificuldade de Vorcaro em promover os repasses, o senador Flávio Bolsonaro começou a cobrar o banqueiro. No dia 8 de setembro de 2025, quando o Banco Master já estava sendo investigado, Flávio enviou um áudio para Vorcaro dizendo que havia risco de paralisação da produção do filme sem o dinheiro do Master. Vamos ouvir.
16: Irmão, preferi te mandar o áudio aqui pra você ouvir com calma. Bom, aqui a gente tá passando por um dos momentos mais difíceis da nossa vida, né? Não sei como é que vai ser daqui pra frente, como é que isso tudo vai acabar, mas tá na mão de Deus aí. E você também, eu sei que você tá passando por um momento dificílimo aí também, essa confusão toda, não. Dentro de você sem saber exatamente como é que vai caminhar isso tudo. E apesar de você ter dado liberdade, Daniel, de a gente te cobrar, eu fico sem graça de ficar te cobrando, tá? Mas, enfim, não. É porque tá num momento muito decisivo aqui do filme. E como tem muita parcela pra trás, cara, tá todo mundo tenso e preocupado aqui com o efeito ao contrário do que a gente sonhou pro filme, né? Imagina a gente dando calote no Gincavisa, no Cyrus, os caras, porra, renomadíssimos lá no cinema americano, mundial. Pô, ia ser muito ruim, né? Todo efeito positivo que a gente tem certeza que vai vir com esse filme, pode ter efeito elevado a menos um aí, cara. Então, se você puder me dar um toque, uma posição ainda, né? Porque a gente precisa saber o que faz, cara, da vida, porque já tem muita conta pra pagar esse mês e o mês seguinte também. E agora que é a reta final, que a gente não pode vacilar, não pode não honrar com os compromissos aqui, porque senão a gente perde tudo, cara. Tudo em contrato, perde ator, perde diretor, perde equipe, perde tudo. Podemos dar um toque aí, irmão. Desculpa o áudio longo aí, tá? Um abração, fica com Deus, cara.
7: Na resposta, segundo a reportagem, Vorcaro pediu desculpas e prometeu resolver a situação até o dia seguinte. Em 22 de outubro do ano passado, Flávio cobrou novamente em uma mensagem de texto. Em outra conversa, do dia 16 de novembro, um dia antes de Vorcaro ser preso pela primeira vez, Flávio Bolsonaro escreveu ao banqueiro com nova cobrança. Ele enviou duas mensagens de visualização única que se apagam logo após a leitura e em seguida escreveu em mensagem normal. A resposta de Vorcaro também foi por meio de visualização única. Um dia depois, o banqueiro foi preso pela Polícia Federal no aeroporto de Guarulhos, em São Paulo, acusado de ser o protagonista de um dos maiores escândalos do sistema financeiro brasileiro. Na declaração do imposto de renda do Banco Master, consta que a instituição liquidada pelo Banco Central em março deste ano pagou diretamente a Entre Investimentos R$2.300.000 em 2025. A empresa teria sido utilizada para repasses de dinheiro entre Daniel Vorcaro e a produção do filme sobre a trajetória política do ex-presidente Jair Bolsonaro. A Polícia Federal e o Banco Central investigam a suspeita de que Daniel Vorcaro era o verdadeiro dono da Entre, uma espécie de dono oculto. Em março deste ano, o Banco Central liquidou extrajudicialmente empresas do grupo. O publicitário Thiago Miranda, dono da agência que contratou influenciadores para uma operação de marketing de guerrilha em favor do Master e contra a liquidação movida pelo Banco Central nas redes sociais, confirmou ao blog da jornalista Malu Gaspar, do Jornal Globo, que intermediou a negociação que levou Daniel Vorcaro a aportar R$62 milhões no filme sobre a vida de Jair Bolsonaro. De acordo com ele, o valor previsto seria maior, mas os repasses foram suspensos com a crise na instituição financeira. Miranda afirmou que a ligação de Vorcaro com o filme não apareceria publicamente. Em sua defesa, o senador Flávio Bolsonaro divulgou uma nota e um vídeo em que pede a instalação da CPI do Banco Master e faz acusações contra o governo Lula. Flávio enfatiza que não houve pedido de dinheiro público, mas reconhece que Daniel Vorcaro estava financiando o filme sobre o pai. Vamos ouvi-lo.
17: Fala, pessoal, mais do que nunca é fundamental a CPI do Banco Master já. Vamos separar os bandidos dos inocentes. Toda essa história que está sendo veiculada agora nada mais é do que um filho procurando investidores privados para fazer um filme privado sobre a história do seu próprio pai. Zero de dinheiro público, zero de lei Rouanet, como esse governo gosta de fazer, gastar dinheiro público para fazer autopropaganda deles mesmos. Eu conheci Daniel Vorcaro em dezembro de 2024. Não tinha mais governo Bolsonaro, não tinha absolutamente nenhuma acusação contra ele. O que acontece é que, com o passar do tempo, ele simplesmente parou de honrar com as parcelas do contrato. Sim, tinha um contrato que, ao ele não pagar essas parcelas, tinha uma grande chance de o filme sequer ser veiculado, o filme sequer ser concluído. Em função disso, inclusive, procuramos outros investidores para concluir esse filme.
7: O Palácio do Planalto afirmou que a única relação do governo do Brasil com o Banco Master é a investigação rigorosa da Polícia Federal. Vamos então, né, analisar os fatos. O não envolvimento de dinheiro público é muito importante nessa história. Agora, eu, por exemplo, sou um jornalista, tenho pós-graduação em telejornalismo, posso produzir um documentário. Aí eu chamo o Rubem para financiar esse meu documentário, tá? O Rubem, você com a sua empresa topa financiar o meu documentário? Agora, em contrapartida, a sua marca da sua empresa vai ser vinculada em todos os cinemas, né, a marca da sua empresa, eu vou usar a camisa com a marca da sua empresa, é totalmente regular, correto? Então, não havendo o dinheiro público, não precisa de uma licitação, é totalmente regular esse tipo de negociação. Tecnicamente, se eu tiver a oportunidade de entrevistar o senador Flávio Bolsonaro, as minhas perguntas seriam a respeito do contrato, né? Se houve um contrato formal firmado, inclusive com pagamento de impostos, né? Qual seria a contrapartida da empresa que está sendo parceira no filme? O que que a empresa iria receber de volta? Porque um contrato, né, é isso. Eu ofereço um serviço, né, você entra com um aporte e você quer uma publicidade da sua empresa. É algo completamente normal. Então seria, né, perguntas para o senador. E outra pergunta também, por que a negociação não foi interrompida a partir do momento que se tornou evidente uma investigação sobre o Banco Master? No entanto, isso também não é ilegal, porque o doutor Rubem pode ter uma empresa que é investigada, se não tiver trânsito julgado, ou seja, uma condenação sem a possibilidade de recursos, eu posso fazer negócio com a empresa dele. A partir do momento que a empresa é condenada, aí sim, eu tenho que sair fora desse negócio. Mas perguntaria a ele, como senador da República, o senhor acha ético, acha moral negociar com uma instituição que está sendo investigada? Seria as minhas perguntas tecnicamente para o senador. Doutor Rubem Bruno, por favor, a sua análise.
9: Rodrigo, você pautou muito bem, organizou muito bem as ideias para os ouvintes, não tem nada a acrescentar em relação à questão da regularidade. Um dos meus papéis aqui que eu me proponho é aquilo que semanalmente conversamos, você conseguir colocar uma reflexão. Eu sempre faço um alerta que em alguns tempos, em alguns momentos no nosso país, determinados veículos de imprensa no geral, quando eu falo determinados, temos vários, cada um seguindo uma linha editorial. Você percebe que um segue uma linha mais para um lado, outro segue uma linha mais para o outro. Mas, doutor Rubim, o que que tem a ver com isso que você está falando? É que nós precisamos sempre estar atentos quando nós recebemos uma informação, conseguir processar para saber se nós estamos sendo levados por uma emoção para entrar numa guerra, como se fosse um roteiro de uma novela, ou se nós estamos fazendo uma análise dos fatos para que a gente possa fazer a avaliação de comportamentos de pessoas públicas que nós temos interesse em fazer a avaliação. Então nós estamos num período em que determinados escândalos, eles aparecem em determinado momento. Então a gente tem que ficar atento em relação a isso. Se nós formos colocarmos as linhas do tempo em que aconteceu esse fato, o que aconteceram com outros relacionados ao banqueiro, você vai ver que foi tudo, que os poderosos, que as influências, que os contatos que o banqueiro ele tem, que isso é o que chama atenção, né, Rodrigo? Como um banqueiro ele tem tanta influência, como ele tem tanto contato,
7: lobby, né?
9: Exatamente, com diversas camadas dos poderes judiciário, do poder legislativo, exatamente, com diversas camadas dos poderes judiciário, do poder

0: passada, não querendo interrompê-lo, claro, mas já interrompendo, né? Porque na semana passada nós falamos da ligação de Daniel Vorcaro com o senador Ciro Nogueira. É uma investigação que envolve propina, que envolve uma mesada de R$500 mil por mês para o senador votar a favor dos interesses de Daniel Vorcaro, interesses do Banco Master. Né? Então, é uma outra coisa. Se no avançar da investigação comprovar que o senador Flávio Bolsonaro também, né, recebeu propina, né, é uma outra... A história muda o cenário, muda completamente. Né? Mas, neste momento, o que nós temos de informação é alguém querendo produzir um filme, né, que pode ter fins políticos? Pode ter, sim, fins políticos. Agora... É livremente isso. Você pode produzir um filme, se não for com dinheiro público, você conseguir investidores, né? Eu acho que é legítimo. Agora, precisa ser respondido, para mim, né? Precisam ser respondidas essas perguntas.
1: O que vai causando incômodo nisso tudo são os momentos em que esses contatos acontecem com as autoridades. Com as autoridades, no plural. Você vê contato de ligar nesses vazamentos, se for confirmado que evidentemente são verdadeiros. Contato às vésperas de prisão com membros do judiciário, às vésperas do agora com a noticiando em relação ao Flávio e outros políticos também que tiveram encontros fora da pauta. Esse banqueiro também ele patrocinou, que também não é irregular, mas a gente questiona a moralidade, eventos, participação em congressos, a aproximação dele com esse poder. Então é isso. E o Rodrigo também não tem nenhuma novidade. Se nós formos acompanhar ao longo da trajetória da nova Constituição desde 88, nós temos sempre grandes empresários, pessoas com muita influência, com dinheiro, escândalos, e começa, desculpa a expressão, esse barata voa, que quando dá um problema com essa pessoa, ele é querido por todos no início, nos bastidores. Quando dá um problema, fica um querendo colar que é amigo do outro. Mas se você for parar pra ver, ele tem contato, ele tinha contato, as notícias dão, que ele tem contato com todo mundo.
0: Sim.
1: Independente. Então é isso que você, ouvinte, quando vai receber a notícia, você deve refletir. É isso que você deve fazer a avaliação.
0: Esse tipo de empresário, né, que financia políticos, ele não tem bandeira ideológica nenhuma,
1: exato,
0: não.
1: Exato.
0: Ele financia A, B, C, D e todo mundo que quiser. E, na verdade, muitos querem. Exato. O problema é isso. E muitos querem de todos os partidos.
1: E o que afeta realmente, o que está sendo noticiado aqui, a gente não tem como fazer um documentário sobre essas histórias do Daniel Vorcaro, do início ao fim, e estabelecer uma ordem cronológica. Mas o momento em que as coisas são noticiadas, a gente precisa fazer o comentário das notícias no momento em que ela surge. Mas se você, independentemente do seu grau de instrução, nós temos a capacidade de construir uma linha do tempo e ver quando isso coincide. E assim, de forma muito básica, a gente já vê que coincide com o momento, ele não houve restrição de contato com nenhum poderoso em nenhum momento, mesmo às vésperas da prisão dele, quando as coisas estavam pipocando. Isso é um crime? Não é um crime, mas a avaliação, se isso é moral ou não, cabe a cada um de nós. Então, não entre nessa. O que eu quero deixar claro, a minha propositura de reflexão, é que você não fique atacando o colega, ou então, como eu vi hoje, Rodrigo, um jornalista fez uma postagem no perfil dele pessoal do Facebook, e o cara, você não vai comentar aquilo que está acontecendo, como se fosse obrigação do jornalista na rede dele pessoal fazer algum tipo de comentário sobre tudo. A gente tem que fazer a avaliação de forma séria, porque se nós não tivermos uma avaliação séria para nós, individualmente, não começarmos por nós, termos nossas próprias impressões e conclusões, a gente vai ficar numa guerra sem fim e as coisas só vão piorar e nós vamos entrar nesse esquema de novela em que as coisas ficam.
0: Só para acrescentar, esse Banco Master foi o mesmo que o Rio Previdência, que paga servidores aposentados e pensionistas aqui do estado do Rio, investiu mais de R$1 bilhão, e que a SEDAI também investiu, né, mais de R$200 milhões em investimentos que prometiam lucros, né, prometiam juros muito diferentes dos praticados pelo mercado.
1: Exato, sem falar que os desdobramentos que estão dando de violência também, de coação. Então é esse o ponto que eu vou reiterar.

0: Ah, nós temos que olhar realmente como que uma pessoa desse nível tem tanto contato com tanto poder e sem qualquer tipo de distinção.
1: E a Polícia Federal prendeu Henrique Vorcaro, pai de Daniel Vorcaro, dono do Banco Master, nesta manhã, durante uma nova fase da Operação Complice Zero, que investiga fraudes financeiras ligadas ao banco. Henrique Vorcaro foi preso em Nova Lima, na região metropolitana de Belo Horizonte. Ele é um dos 7 alvos de mandados de prisão preventiva e 17 de busca e apreensão cumpridos hoje. O grupo é apontado pelas autoridades como uma estrutura clandestina usada para vigiar, intimidar e ameaçar jornalistas, críticos e autoridades consideradas adversárias dos interesses de Daniel Vorcaro. Relatórios do COAF indicam que a empresa Multipar, presidida por Henrique Vorcaro, movimentou mais de R$1 bilhão entre 2020 e 2025. Segundo as investigações, as transações ocorreram entre contas ligadas ao Banco Master e podem indicar tentativas de ocultação patrimonial.
0: É, Rodrigo, assim, que essa investigação ela vá até o fim, muito dinheiro público envolvido, muitas condutas, e espero que seja um fim desse tipo de conduta, porque nós também vemos muitos empresários que foram protagonistas de grandes escândalos voltando à cena também. Isso não pode ser algo comum. Nós temos a plena capacidade de fazer, ainda que não seja como nós começamos, que muitas coisas não sejam consideradas crimes, nós temos o poder de avaliação moral daquilo e de quem nós queremos por perto, e não trazer à cena novamente essas pessoas que tanto fizeram mal ao nosso país.
1: É, o julgamento é seu, a gente não está aqui defendendo nenhum lado nem outro, apenas colocamos, né, as cartas na mesa, que o noticiário, né, diz o que a gente está acompanhando neste momento. 11h33, como trouxe aqui também, por exemplo, né, o governo voltando atrás das taxas das blusinhas. Em pleno ano eleitoral, depois de arrecadar bilhões de reais, né, com pessoas assalariadas como eu, como você, né, com a compra de produtos nessas empresas aí do comércio eletrônico, depois de arrecadar milhões, bilhões de reais, o governo também voltou atrás da taxa, da chamada taxa das blusinhas, e zerou o imposto, né, num ano eleitoral, né, que atende principalmente as pessoas que são assalariadas, como nós. Agora, 11h34 no Rio de Janeiro. Deixa eu chamar o Cacá para vir falar sobre o trânsito no Rio de Janeiro, né, saber como é que está, né, se está complicado, se está tranquilo. Cacá, Carlos Eduardo Bittencourt chegando. Príncipe Cacá, bom dia.
2: Fala, Rodrigo, bom dia, doutor.
1: Conta pra gente como é que está o trânsito, hein?
2: Então, Rodrigo, tá complicado na Avenida Rei Pelé, uma faixa tá ocupada, teve um acidente com um carro e uma moto, a altura ali do Portão 2 do Maracanã, no sentido centro da cidade, bombeiros estão no local, motoristas encontram lentidão desde a estação ali de trem do Maracanã. E alertamos aí que a Avenida Padre Leonel Franca, ela está com manutenção ali da Conlurb. Então, ela está com uma faixa interditória bem ali na subida do túnel Custo com Rafael Mascarenhas, para quem está indo para São Conrado, ok?
1: Ok, obrigado, Cacá. Até amanhã. Olha, aqui através do nosso YouTube da Rádio Catedral, bati olho aqui, graças a Deus que bati olho, da Soraya Teixeira. Bom dia a todos da rádio e também aos ouvintes. Hoje minha neta Maria está fazendo 1 aninho. Desejo Deus abençoe ela sempre e abençoe também seus pais, meu filho Reginaldo Júnior e minha filha, minha nora, na verdade, minha nora Scarlett. Scarlett, então, ô Soraya, querido, obrigado pela oportunidade que você nos dá de homenagear a sua neta, né? Maria, 1 aninho, muita saúde, muita paz, muito desenvolvimento na sua vida, com Deus no centro de tudo, tudo de bom pra você. Você, tenho certeza que ilumina ainda mais a sua família, né? E que ela cresça respeitando sempre papai, mamãe, né? E os mandamentos de Deus. Agora, 11h36, doutor Rubem Bruno, o presidente da Câmara, Hugo Mota, fechou acordo com o governo do presidente Lula para avançar na proposta que acaba com a escala de trabalho 6x1, em que o funcionário trabalha 6 dias seguidos e folga apenas 1. A PEC que trata do tema deve ser voltada deve ser votada ainda neste mês na Câmara. E o texto prevê jornada máxima de 40 horas semanais e 2 dias de descanso remunerados esses dias. Já o governo federal vai apresentar um projeto de lei com regras de transição e critérios específicos para cada categoria profissional. A ideia é acelerar a tramitação no Congresso e, é claro, né, para os políticos é muito bom porque é uma medida que ganha voto.
0: Popular, é ano eleitoral, conforme nós falamos, nós vamos ver muitas coisas acontecendo. O que você falou, a palavra-chave aí, Rodrigo, é regras de transição. Esse é o essencial, porque você falar em redução de carga horária, nos países mais desenvolvidos, a redução de carga horária já vem acontecendo há muito, muito tempo. Então já se identificou que você estabelecendo uma redução, você consegue inclusive aumentar a produtividade do funcionário. Agora demorou bastante para isso acontecer, eu jamais vou ser contra a redução de carga horária para qualquer trabalhador, mas é muito importante ficar atento como será essa regra de transição, porque nós não podemos fazer algo simplesmente popular e simplesmente a questão começar a gerar prejuízos para os empresários. Mas empresário é muito rico, eles podem despender tanto dinheiro, mas acontece que é uma negociação, né, Rodrigo? Quem tem muito dinheiro para investir, ele investe e vai para qualquer lugar. E se isso acontecer, se você afugentar empresário, você deixa de ter emprego e isso, por consequência, afeta o trabalhador. Então tem que ser uma discussão madura, sem dúvida nenhuma. Deve haver essa redução de escala. Demorou. O que me preocupa é o momento e em quanto tempo farão isso e se farão de forma exequível, ou seja, sem causar prejuízos ao principal interessado, o trabalhador.
1: E o governo também diminuindo o apetite dele por impostos. Perfeito. Né? Porque reduz a carga tributária, né? E o empresário pode empregar mais, porque ele vai criar mais um turno.
0: Isso.
1: Né? Uma vez que a jornada de trabalho vai ser reduzida, ele tende a criar mais um turno de trabalho.
0: Precisa de enxugamento de imposto, né, Rodrigo? A gente vai ver que tudo passa por aí, tem que fazer um enxugamento da máquina pública. Ah, doutor Rubio, por que isso é tão importante? Porque tudo isso influencia nos impostos. E com isso, quando você corta um imposto ou você aumenta uma demanda para determinado empresário, você acaba gerando, isso gera uma reação em cadeia, afeta todo o país.
1: Perfeito. Agora, 11h39, vamos ao nosso segundo intervalo e já voltamos com mais Em Dia com a Notícia.
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1: 11h41, estamos recebendo a dona Ana Maria de Irajá e a neta Eloá. A dona Ana Maria ganhou aqui o kit da Sotarelli na promoção do Dia das Mães. Ganhou aqui no nosso Em Dia com a Notícia. Então, olha, fala aqui no microfone com a gente.
2: Fala.
1: Oi, Eloá, tudo bem?
2: Sim.
1: E a vovó é legal?
2: Sim.
1: É? Faz comida gostosa, vovó?
2: Sim.
1: É? Qual é a comida que ela faz gostosa?
2: É arroz, feijão e ovo.
1: Opa, aí até o tio sabe fazer também. Fala aqui, dona Ana Maria, com a gente. Gostou do presente?
3: Eu gostei sim do presente. Volta e meia sempre tô ganhando prêmio aqui na Rádio Catedral.
1: Então, olha, tá aqui pra senhora o kit da nossa Sotarelli.
3: Obrigada.
1: Tá? Faça um bom proveito e parabéns mais uma vez pelo Dia das Mamães, tá bom?
3: Tá bom, obrigada.
1: Muita saúde pra vocês.
3: Tá bom.
1: Fiquem com Deus, tá?
2: Tchau.
1: Obrigado pelo carinho. Deixa eu mandar um
2: Tchau.
1: Abraço também pra Ana Maria Monteiro, da Tijuca, acompanhando a gente também. Né? Fica à vontade, né? Como nem Jesus Cristo agradou a todo mundo, tá aqui, olha, queria protestar contra esse reporte, né? Que tem programa das 11 às 12, né? Ele está na rádio errada. Eu vou continuar contribuindo com a rádio, mas não ouço mais a rádio enquanto ele estiver aí. Então tá bom, né? Fique à vontade, né? Obrigado pelo carinho da sua mensagem também. Eu acolho a sua mensagem. Infelizmente você não ouviu nada demais aqui e não vai ouvir. Mas respeito, não tem problema nenhum, né? O senhor não gostar da minha pessoa. Eu gosto do senhor como irmão em Cristo. Respeito, né, a sua maneira de pensar. Só que eu não sei e de que modo eu lhe ofendi. Peço desculpas mesmo assim, sem problema nenhum. 11h43 do Rio de Janeiro. Tem mensagem de áudio, ô Silvio? Se tiver, por favor, vamos liberar aqui as mensagens.
4: Bom dia, Rodrigo.
1: Bom dia.
4: Me chamo Hilda e moro na Ilha do Governador.
1: Oi, Hilda.
4: Eu acho que foi na segunda-feira que eu ouço o seu programa todos os dias. Ouço a Rádio Catedral todos os dias. E aí, teve uma pessoa, se não me engano, lá da Zona Sul, que questionou a sua fé, porque você falava da violência, né? De como as pessoas ficam em casa, que não querem mais ir para a rua, não passeiam mais por conta da violência. E essa pessoa questionou a sua fé. E eu gostei muito como você respondeu com todas as palavras que ele tinha que ouvir. Porque ou ele tem carro blindado, segurança dia e noite, porque ninguém está seguro nesse país. Eu sou mãe, já tenho 72 anos, meus filhos trabalham e eu entrego todos os dias meus filhos na mão do Senhor, para eles irem para o trabalho e voltarem em segurança. Você é uma pessoa íntegra, você é um jornalista maravilhoso. Eu admiro muito você. É isso, Rodrigo. Vamos ver se esse mês a gente ultrapassa os 100% para a Rádio Catedral. Eu já fiz a minha contribuição e estou pensando em fazer novamente. Fica com Deus.
1: É a Hilda? Ô, Hilda, querido, obrigado pelo carinho da sua mensagem, mas é assim mesmo, Hilda. Até vendedores de pizza e de chocolate, costumo sempre dizer isso, né? Muitas vezes a pessoa não gosta do vendedor porque não gosta da pizza e do chocolate. Como é que pode? Né? Alguém que não gosta de pizza e chocolate são coisas deliciosas, mas tem, né? Fazer o quê, né? Não é isso? Né? E a gente respeita quem não gosta. Eu adoro, né? Eu não deveria gostar tanto quanto eu gosto, né? Mas um beijo pra você, obrigado pelo carinho. Quanto à contribuição, também já fiz a minha e vou fazer novamente. Vou fazer sempre o meu algo a mais, porque a Rádio Catedral merece e merece muito. Deixa eu aproveitar e mandar um beijo também pra minha tia Zumira, né? Tia Zumira tem 98 anos, mais 70 como freira, né? E tá ouvindo o nosso programa. Obrigado, tia Zumira. A Ana Maria Monteiro da Tijuca também está ouvindo a gente. Obrigado pelo carinho também de estar com a gente. Ô, doutor Rubem Bruno, o atacante Vinícius Júnior, da seleção brasileira, anunciou a criação de um escritório de advocacia antirracista vinculado ao Instituto Vini Júnior. A iniciativa foi divulgada nas redes sociais do jogador em referência ao dia da abolição da escravatura no Brasil. Ao apresentar o projeto, o atleta afirmou que a proposta nasce como instrumento de apoio à luta por igualdade racial e combate ao racismo.
5: Rodrigo, qualquer mecanismo que você propicie o acesso à justiça, eu aplaudo, principalmente para quem tem uma condição. E as boas ideias, Rodrigo, geralmente nascem a partir do momento que você passou por uma experiência e você deseja que outras pessoas não passem, ou se passar, que elas possam superá-las. E ele tem condições financeiras de fazer um programa desse tipo. Então, que isso seja realmente muito aproveitado pelas pessoas, que seja também um mecanismo de incentivo para outros jogadores defenderem tantas outras causas que são muito importantes. E principalmente, né, Rodrigo, porque infelizmente nós ainda convivemos com essa chaga do racismo, e pior ainda, num país que é tão miscigenado e predominantemente é composto pela população negra, que são negros e pretos e pardos.
1: Isso sim, né? A figura pública tem espaço nos microfones, e que ele aproveite sempre, né, para defender isso, né, para defender uma cultura antirracista, né, que ele use sempre os canais que forem abertos a ele, né, pelo talento que ele tem, abre portas, e isso vai ajudar muito. Para que a gente afaste, né, esse problema que já deveria estar extirpado da nossa sociedade.
5: E me lembrou muito um comentário que você fez, em particular sobre uma situação que de um jogador, em relação àquele menino Gui do Vasco, que você mostrei, você falou: poxa, Rubem, é isso que encanta o futebol, é isso que faz valer. Foi alguma coisa nesse contexto, e é a mesma coisa que está acontecendo agora em relação ao Vini Júnior.
1: O menino Gui nasceu com uma doença rara, né, e jogadores do Vasco homenagearam ele,
5: fizeram campanha,
1: foram ao hospital acompanhar a internação dele. Então realmente é isso, né?
5: É isso que faz o futebol encantar. Tem as suas mazelas, mas isso que faz encantador.
1: Tá aqui, olha, através do YouTube da Rádio Catedral, Detinha Abençoada, dando bom dia. Rodrigo Machado, bom dia, Detinha. Bom dia, doutor Rubem Bruno, bom dia. Né? A Védia, bom dia, abençoado dia para todos. Quero dar os parabéns para meu amigo, seu Antônio, fez aniversário ontem. Que Deus o conceda saúde e bênçãos. Obrigada, seu Antônio, parabéns, muitas felicidades, muitos anos de vida, saúde, paz, prosperidade. Né? A Verônica que tá mandando, tá bom? E nós aqui da Rádio Catedral. A Gilde dando bom dia pra gente. Bom dia, Gilde. Obrigado por estar com a gente. A Guanira Gomes, bom dia. Peço ao Senhor Jesus Cristo que venham novas pessoas honestas, né, indicadas pelo verdadeiro rei Jesus para governar o país. Amém. Obrigado, Guanira, pela sua participação também. Falei aqui da Soraya. A Ana Zélia fala com a gente também, né? Oi, Rodrigo, bom dia. Acho que mensagem de aniversário não condiz com o nome do programa Em Dia com a Notícia. Pede-se muito tempo e acaba ficando diversas mensagens sem serem lidas, né? Desculpe. Ana Zélia, você me desculpa, né? Não concordar contigo, né? Porque a gente celebrar o dom da vida faz parte do que a gente acredita, né? A vida tem que ser valorizada desde a sua concepção até a sua morte natural, é o que diz a nossa Igreja Católica, e a gente aqui exaltar o dom da vida é importantíssimo, né? Na minha opinião, né? Eu peço desculpas de ter uma opinião diferente. A Marilene Cornati, bom dia, queridos amigos, se cuida, meu amigo Rodrigo, isso está virando perseguição, né? Reze bastante, que sujeito, ela falou aqui. Ô, Marilene Cornati, minha querida amiga, olha, um beijo pra você, obrigado pelo carinho, a gente respeita a opinião de todo mundo. A minha pergunta é: será que é cristão alguém mandar mensagem pedindo a demissão de um irmão em Cristo? Né? Eu, por exemplo, eu não vivo do jornalismo, mas existe muita gente que vive exclusivamente da sua profissão. Eu tenho outras atividades financeiras, tá? Mas ele tá aqui, ele mandou uma mensagem pedindo a minha demissão. Eu respeito, mas pergunto: será que é uma atitude cristã essa? Você entrar em contato com uma empresa para pedir a demissão de um irmão em Cristo, porque o irmão em Cristo pode ter falado alguma coisa que ele não concorda. Mas essa é a sociedade que nós vivemos, e é por isso que essa sociedade está tão violenta,
5: Rodrigo,
1: tá tão agressiva.
5: O comentário que eu faço é que se existe algo democrático é você ouvir a opinião de dois lados, inclusive em relação às críticas. O que gera insatisfação é quando isso passa um pouquinho dos limites e há uma ofensa, isso vai para a esfera pessoal.
1: Mas seria muito mais produtivo se a pessoa que pediu a minha demissão mandasse uma mensagem para aqui dizendo o que ela pensa? Não seria mais produtivo, mais construtivo?
5: A gente tem se tá algo de bom nessa questão, que só precisa de um pouco de adaptação, talvez, de algumas pessoas, realmente o sentido popular de democracia é que é implantado aqui. Você não vai ter, dificilmente você vai ter um meio de comunicação em que você vai ter a sua opinião lida por elaborar uma crítica à opinião de um apresentador ou de um comentarista.
1: Eu leio, não vejo até quem impede minha demissão.
5: Exatamente. Então a gente precisa ser. A gente sabe que dói, principalmente num período que tudo é muito nichado, né? A gente tem canal até de time, canal de política voltado, mas a gente tem que ter esse hábito de ouvir quem pensa diferente e receber também a opinião que pensa diferente, porque eu convivo numa desculpa até me estender, Rodrigo, mas eu convivo numa profissão onde a discordância é que faz justamente a elevação em novas teses e novas compreensões, e muitos dos meus amigos têm posicionamentos inclusive religiosos completamente diferentes dos meus, e é a oposição deles que me fez evoluir e ter mais certeza do que eu sou hoje em dia.
1: Eu me contento em dormir todos os dias tranquilamente, né, sem que tenha o tormento daquele carro preto da Polícia Federal, né, batendo a minha porta. Sou uma pessoa extremamente íntegra, temente a Deus, né, faço tudo o que acho sem ter nenhum tipo de conotação política. Então eu estou completamente com a consciência limpa, né. Se amanhã, né, eu não estiver aqui na Rádio Catedral, continuarei valorizando a Rádio Catedral, porque é a única rádio católica do Rio de Janeiro, é a rádio que representa a minha religião, é a rádio que representa aquilo que eu penso, né, sobre Deus, sobre vida, sobre ser humano. E graças a Deus eu tenho conseguido, né, eu tenho outros trabalhos, tenho conseguido trazer, né, ouvintes de outros lugares, de onde, né, eu trabalho também, para cá, para a Rádio Catedral. Tem aqui, olha, bastante aqui, ó, Alejandro, né, está aqui com a gente. Bom dia, até mais tarde. Olha, diz aqui até o Alejandro. Obrigado, Alejandro, obrigado pelo carinho, né? A Maria Figueiredo dando bom dia. Bom dia. A Clélia Lemos, bom dia, meu querido Rodrigo. Estou sempre ligada nessa rádio maravilhosa. Beijos em todos, né? Obrigado pelo carinho.
5: Obrigado.
1: Né? E tá aqui, olha, tem tantas mensagens aqui. É um assunto que chama a atenção, né, realmente chama, mexe com as emoções das pessoas. Ô, Silvio, tem aí mensagem de voz? Se tiver, por favor, né, vamos liberar, só porque falta um minutinho para o programa acabar, né, tem tantas mensagens aqui, eu não vou dar conta de todas.
6: Rodrigo, a paz de Jesus, a mão de Maria, passando para desejar um abençoado dia para todos os amigos da rádio, dizer que eu ouço bastante o seu programa, só não entro muito, né? Mas ouço bastante e pedi, né, para você dar os parabéns aí pro meu filhão, meu primogênito, hoje completando mais uma primavera, e de paz, saúde, discernimento, sabedoria para ele, para a família. E é isso. Obrigada, Rodrigo. O nome dele é Tiago.
1: Ô, Tiago, parabéns, muitas felicidades, muitos anos de vida, muita saúde, muita paz, prosperidade, tudo de bom. E aí, a senhora volte também ao nosso programa sempre, né? É muito bom ouvir o que a senhora pensa, tá? Mande também pra gente as suas mensagens sempre. Não basta só ouvir, não. Participe sempre, tá bom? Um beijo no seu coração. Doutor Rubem Bruno, nosso tempo já se foi. Só dá tempo mesmo de falar os seus números.
5: Claro. 21 965108066, 21 965108066, @RubemBrunoDR no Instagram e Rubem Bruno no Facebook.
1: Olha, tem muita gente aqui mandando mensagem pro senhor ainda do aniversário.
5: Agradeço imensamente, agradeço e bendigo a Deus pelos amigos que eu construí, que são os ouvintes da Rádio Catedral. Muito obrigado, eu sei que talvez eu não tenha conseguido responder a todos, mas uso o canhão de audiência que é a Rádio Catedral para agradecer a todos vocês.
1: Eu ter te parabenizado aos 45 do segundo tempo não abalou a nossa amizade, não.
5: Não, nem um pouco. O que importa é você querer bem e orar pelo amigo todos os dias.
1: Isso, graças a Deus, né? 11:56, assim terminamos esta edição do nosso Em Dia com a Notícia. Amanhã, se Deus quiser, e Ele há de querer, estaremos juntos novamente a partir de 11:05.
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12: Já a oração do Regina Tcherny com o cardeal do Rio, do Arani João Tempesta, e logo depois o Terço Mariano pela Paz, iniciativa do Regional Leste 1 da CNBB, hoje diretamente da Diocese de Nova Iguaçu, da Praça da Telemar, Praça João Luiz do Nascimento, no centro de Mesquita.
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0: Em nome do Pai, do Filho e do Espírito Santo. Amém. Que a paz do Senhor seja com todos vocês, caríssimos amigos e irmãos. Hoje é de São Matias, São Matias Apóstolo. Também hoje, aqueles que gostam de fazer novena em preparação a Pentecostes, inicia-se a novena de Pentecostes. Falaremos dela na semana que vem, já que também temos a semana de Pentecostes, nos prepara para ser a celebração da vinda do Espírito Santo. Mas nós estamos lendo a mensagem do Papa Leão XIV para o 60º Dia Mundial das Comunicações Sociais, que é no próximo domingo, com o tema Preservar Vozes e Rostos Humanos. É um texto bastante técnico que fala sobre a questão do ser humano diante da inteligência artificial que hoje nós temos pela humanidade. Continuando a ler a mensagem do Papa: o desafio que nos espera não é impedir a inovação digital, mas sim orientá-la, estando conscientes do seu caráter ambivalente. Cabe a cada um de nós levantar a voz em defesa das pessoas, para que essas ferramentas possam realmente ser integradas por nós como aliadas. Esta aliança é possível, mas tem que se basear em três pilares: responsabilidade, cooperação e educação. Em primeiro lugar, a responsabilidade. Ela pode ser definida consoante as funções, como honestidade, transparência, coragem, visão, dever de partilhar conhecimento, direito a ser informado. Porém, em geral, ninguém pode fugir à sua responsabilidade diante do futuro que estamos a construir. Para quem está no comando das plataformas online, isso significa garantir que as próprias estratégias empresariais não sejam norteadas pelo exclusivo critério da maximização do lucro, mas por uma visão clara e evidente que tem enquanto bem comum, da mesma forma que cada um deles se preocupa com o bem-estar dos seus filhos. Aos criadores e desenvolvedores dos modelos de inteligência artificial é exigida transparência e responsabilidade social em relação aos princípios de criação de projetos e aos sistemas de moderação de que estão na base de seus algoritmos e dos modelos desenvolvidos, de modo a permitir um consentimento esclarecido aos utilizadores. Igual responsabilidade é pedida aos legisladores nacionais e reguladores supranacionais, que têm a função de zelar pelo respeito da dignidade humana. Uma adequada regulamentação pode proteger as pessoas de uma ligação efetiva com chatbots e conter a disseminação de conteúdos falsos, manipuladores ou deturpados, preservando a integridade da informação face à sua simulação enganosa. Por sua vez, as empresas do mass media e da comunicação não podem permitir que algoritmos orientados para vencer a qualquer custo a batalha por alguns segundos de atenção a mais prevaleçam sobre a fidelidade aos seus valores profissionais, voltados para a busca da verdade. Na confiança do público, conquista-se com a precisão e a transparência, não com a corrida por uma participação qualquer. Os conteúdos gerados ou manipulados pela inteligência artificial devem ser sinalizados e claramente distinguidos dos conteúdos criados por pessoas. A autoria e a propriedade soberana do trabalho dos jornalistas e de outros criadores de conteúdo devem ser protegidas. A informação é um bem público. Um serviço público construtivo e significativo não se baseia na opacidade, mas na transparência das fontes, na inclusão dos sujeitos envolvidos e num elevado padrão de qualidade. Todos somos chamados a cooperar. Nenhum setor pode enfrentar sozinho o desafio de liderar a inovação digital e conservar e governar a inteligência artificial. Por isso, é necessário criar mecanismos de salvaguarda. Todas as partes interessadas, desde a indústria tecnológica aos legisladores das empresas de criação, ao mundo acadêmico, dos artistas aos jornalistas e educadores, devem estar envolvidas na construção e na efetivação de uma cidadania digital consciente e de qualidade e responsável. Palavra do Papa para o Dia Mundial das Comunicações, que é o próximo domingo, que vamos continuar e vamos concluir amanhã. Agora rezemos. Rainha do céu, alegrai-vos, aleluia, porque quem merecesse trazer em vosso seio, aleluia, ressuscitou como disse, aleluia, rogai a Deus por nós, aleluia. Exultai e alegrai-vos, ó Virgem Maria, aleluia, porque o Senhor ressuscitou verdadeiramente, aleluia. Oremos. Ó Deus, que vos dignaste alegrar o mundo com a ressurreição do vosso Filho Jesus Cristo, Senhor nosso, concedei-nos, vos suplicamos, que por sua mãe, a Virgem Maria, alcancemos as alegrias da vida eterna, por Cristo nosso Senhor. Amém. Glória ao Pai, ao Filho e ao Espírito Santo, como era no princípio, agora e sempre. Amém. Glória ao Pai, ao Filho e ao Espírito Santo, como era no princípio, agora e sempre. Amém. Glória ao Pai, ao Filho e ao Espírito Santo, como era no princípio, agora e sempre. Amém. E que Deus Todo-Poderoso nos abençoe, proteja e guarde a todos, em nome do Pai, e do Filho, e do Espírito Santo. Amém.
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3: Meio-dia e 7 minutos no Rio de Janeiro, passamos a transmitir o Terço Mariano pela Paz, iniciativa do Regional Leste 1 da CNBB, hoje diretamente da Diocese de Nova Iguaçu, com o Padre João Paulo, na Praça da Telemar, Praça João Luiz do Nascimento, no centro de Mesquita.

0: Agora, meio-dia, 12 minutos no Rio de Janeiro, tivemos uma queda de energia no local onde vai acontecer o terço pela paz, lá em Mesquita, já está sendo restabelecido e já a gente entra então ao vivo com o terço pela paz do Regional Leste 1 da CNBB.
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0: Agora sim, transmissão do Terço Mariano pela Paz da Diocese de Nova Iguaçu com

0: operário. E eu gostaria de ouvir aquele boa tarde da Diocese de Nova Iguaçu. Boa tarde, Diocese de Nova Iguaçu. Boa tarde, Diocese de Nova Iguaçu. Estamos vivendo esse momento, esse projeto do nosso Regional Leste 1, o Terço pela Paz, e queremos acolher cada um, cada uma, e você, querido ouvinte, que nesta hora se coloca aí de lado, do lado do seu radinho, para ouvir esse momento de fé. Vamos juntos rezar, pedindo a paz no mundo, pedindo a paz no nosso estado. Então queremos acolher cada um, acolher os padres que aqui estão, e de modo muito especial queremos agora acolher o nosso pastor, nosso bispo diocesano, Dom Gilson Andrade.
1: Boa tarde, povo de Deus. Boa tarde a você também que nos acompanha através da Rádio Catedral, neste momento em que estamos vivendo juntos um ato de comunhão. Toda a nossa regional, nosso Regional Leste 1, está unido para implorar ao coração de Maria o dom da paz. Tão necessário este dom para o mundo inteiro, mas também para as nossas cidades, para as nossas famílias. E é por meio de Nossa Senhora que nós sabemos que vamos alcançar sempre esta graça. Celebrávamos ontem a Virgem de Fátima, e aquelas três crianças, Nossa Senhora deu um remédio para o mundo. Rezem o terço todos os dias. E antes de começar a nossa oração, queria partilhar com você que está aqui nessa praça, queria partilhar também com você que nos acompanha através da rádio, umas palavras bonitas do coração do nosso Papa Leão XIV, no dia precisamente em que ele cumpriu um ano do seu pontificado. Ele homenageava Nossa Senhora e falava da beleza dessa oração. E ele dizia que, inserida entre o Pai Nosso e o Glória, a Ave Maria que se repete no Santo Rosário é um ato de amor. Não é porventura próprio do amor repetir sem se cansar, eu te amo? É o que nós vamos fazer durante a oração do terço. Vamos repetir tantas vezes a Ave Maria, mas com a certeza de que estamos dizendo para a Mãe de Jesus: nós te amamos. E sabemos também que o remédio do mundo para a paz é a oração. Por isso convido a você, meu irmão, a você, minha irmã, a que juntos rezemos implorando esse dom tão necessário e parece tão raro no dia de hoje.
0: Para iniciarmos então nosso terço, nós vamos cantar Uma Entre Todas Foi a Escolhida, bem animados, porque o povo de Deus que está nos ouvindo através da Rádio Catedral ficará muito feliz e vê a animação do povo da Diocese de Nova Iguaçu.

0: Em nome do Pai, e do Filho, e do Espírito Santo.
1: Amém.
0: Divino Jesus, nós vos oferecemos este texto que vamos rezar, contemplando os mistérios da nossa redenção. Concedei-nos pela intercessão de Maria, vossa Mãe Santíssima, a quem nos dirigimos, as virtudes para bem rezar e a graça de ganhar as indulgências anexas a esta santa devoção. Creio em Deus Pai, Todo-Poderoso,
2: Criador do céu e da terra, e em Jesus Cristo, seu único Filho, nosso Senhor, que foi concebido pelo poder do Espírito Santo, nasceu da Virgem Maria, padeceu sob Pôncio Pilatos, foi crucificado, morto e sepultado, desceu à mansão dos mortos, ressuscitou ao terceiro dia, subiu aos céus, está sentada à direita de Deus Pai Todo-Poderoso, de onde há de vir a julgar os vivos e os mortos. Creio no Espírito Santo, na Santa Igreja Católica, na comunhão dos santos, na remissão dos pecados, na ressurreição da carne, na vida eterna. Amém.
0: Pai nosso que estás nos céus, santificado seja o vosso nome. Venha a nós o vosso reino, seja feita a vossa vontade, assim na terra como no céu.
2: O pão nosso de cada dia nos dai hoje, perdoai as nossas ofensas, assim como nós perdoamos a quem nos tem ofendido. E não os deixeis cair em tentação, mas livrai-nos do mal.
0: Ave Maria, cheia de graça, o Senhor é convosco. Bendita sois vós entre as mulheres, e bendito é o fruto do ventre, Jesus.
2: Santa Maria, Mãe de Deus, rogai por nós, pecadores, agora e na hora de nossa morte. Amém.
0: Ave Maria, cheia de graça, o Senhor é convosco. Bendita sois vós entre as mulheres, e bendito é o fruto do vosso ventre, Jesus.
2: Santa Maria, Mãe de Deus, rogai por nós, pecadores, agora e na hora de nossa morte. Amém.
0: Ave Maria, cheia de graça, o Senhor é convosco. Bendita sois vós entre as mulheres, e bendito é o fruto do vosso ventre, Jesus.
2: Santa Maria, Mãe de Deus, rogai por nós, pecadores, agora e na hora de nossa morte. Amém.
0: Glória ao Pai, ao Filho,
2: como era no princípio, agora e sempre. Amém.
0: Ó meu Jesus, perdoai-nos, livrai-nos do fogo do inferno, levai as almas todas para o céu e socorrei principalmente as que mais precisarem da vossa misericórdia. Ó Maria concebida sem pecado,
2: rogai por nós que recorremos a vós.
0: São José,
2: rogai por nós.

0: Hoje, quinta-feira, contemplamos os mistérios luminosos da nossa redenção. E no primeiro mistério, contemplamos o batismo de nosso Senhor Jesus Cristo no Rio Jordão. Jesus, depois que foi batizado, saiu logo da água e do céu se abriu e veio descer sobre ele, em forma de uma pomba, o Espírito de Deus. E do céu, uma voz que dizia: "Este é meu Filho amado, no qual eu ponho todo o meu agrado." Rezemos nessa intenção, dessa dezena, do nosso terço, pela paz em todos os municípios da nossa Baixada Fluminense, de maneira especial, aqueles que compõem a nossa Diocese de Nova Iguaçu. Pai nosso que estás nos céus, santificado seja o vosso nome. Venha a nós o vosso reino. Seja feita a vossa vontade, assim na terra como no céu.
1: Nos dai hoje, perdoai as nossas ofensas, assim como nós perdoamos a quem nos tem ofendido. E não nos deixeis cair em tentação, mas livrai-nos do mal.
2: Ave Maria, cheia de graça, o Senhor é convosco. Bendita sois vós entre as mulheres, bendito o fruto do vosso ventre, Jesus.
1: Santa Maria, Mãe de Deus, rogai por nós, pecadores, agora e na hora de nossa morte. Amém.
2: Ave Maria, cheia de graça, o Senhor é convosco. Bendita sois vós entre as mulheres, bendito o fruto do vosso ventre, Jesus.
1: Santa Maria, Mãe de Deus, rogai por nós, pecadores, agora e na hora de nossa morte. Amém.
3: Ave Maria, cheia de graças, o Senhor é convosco. Bendita sois vós entre as mulheres, e bendito é o fruto do vosso ventre, Jesus.
1: Santa Maria, Mãe de Deus, rogai por nós, pecadores, agora e na hora de nossa morte. Amém.
3: Ave Maria, cheia de graças, o Senhor é convosco. Bendita sois vós entre as mulheres, e bendito é o fruto do vosso ventre, Jesus.
1: Santa Maria, Mãe de Deus, rogai por nós, pecadores, agora e na hora de nossa morte. Amém.
4: Ave Maria, cheia de graça, o Senhor é convosco. Bendita sois vós entre as mulheres, e bendito é o fruto do vosso ventre, Jesus.
1: Santa Maria, Mãe de Deus, rogai por nós, pecadores, agora e na hora de nossa morte. Amém.
4: Ave Maria, cheia de graça, o Senhor é convosco. Bendita sois vós entre as mulheres, e bendito é o fruto do vosso ventre, Jesus.
1: Santa Maria, Mãe de Deus, rogai por nós, pecadores, agora e na hora de nossa morte. Amém.
5: Ave Maria, cheia de graças, o Senhor é convosco. Bendita sois vós entre as mulheres, e bendito é o fruto do vosso ventre, Jesus.
1: Santa Maria,
5: de graças, o Senhor é convosco. Bendita sois vós entre as mulheres, e bendito é o fruto do vosso ventre, Jesus.

0: pecadores, agora e na hora de nossa morte. Amém.
1: Ave Maria, cheia de graça, o Senhor é convosco. Bendita sois vós entre as mulheres. Bendito é o fruto do vosso ventre, Jesus.
0: Santa Maria, Mãe de Deus, rogai por nós, pecadores, agora e na hora de nossa morte. Amém.
2: Glória ao Pai, ao Filho e ao Espírito Santo.
0: Como era no princípio, agora e sempre. Amém.
2: Ó meu Jesus, perdoai-nos, livrai-nos do fogo do inferno.
0: Levai as almas todas para o céu. E socorrei principalmente as que mais precisarem da vossa infinita misericórdia.
2: Ó Maria concebida sem pecado,
0: rogai por nós que recorremos a vós.
2: São José,
0: rogai por nós.

0: O segundo mistério luminoso, contemplamos a auto-revelação de nosso Senhor Jesus Cristo nas bodas de Caná. 3 dias depois, celebrava-se as bodas em Caná da Galileia e achava-se ali a mãe de Jesus. Também foram convidados Jesus e seus discípulos. Como viesse a faltar o vinho, a mãe de Jesus disse-lhe: eles não têm mais vinho. Respondeu-lhe Jesus: mulher, isso compete a nós? Minha hora ainda não chegou. Disse então sua mãe aos serventes: fazei o que ele vos disser. Na intenção dessa nossa dezena do terço, queremos pedir a paz por todas as famílias, sobretudo aquelas que se encontram com dificuldades econômicas, sofrem algum tipo de violência, que também sofrem por desespero, por doença, para que Nossa Senhora possa os visitar, os confortar e interceder por cada um deles. Pai nosso que estais nos céus, santificado seja o vosso nome. Venha a nós o vosso reino, seja feita a vossa vontade, assim na terra como no céu.
1: O pão nosso de cada dia nos dai hoje, perdoai as nossas ofensas, assim como nós perdoamos a quem nos tem ofendido. E não os deixeis cair em tentação, mas livrai-nos do mal.
2: Amém. Ave Maria, bendita, bendito é o fruto do vosso ventre, Jesus.
1: Santa Maria, Mãe de Deus,
2: ave Maria, cheia de graças, o Senhor é convosco. Bendita sois vós entre as mulheres e bendito é o fruto do vosso ventre, Jesus.
1: Santa Maria, Mãe de Deus,
3: rogai por nós, pecadores, agora e na hora de nossa morte. Amém. Ave Maria, cheia de graças, o Senhor é convosco. Bendita sois vós entre as mulheres e bendito é o fruto do vosso ventre, Jesus.
1: Santa Maria, Mãe de Deus, rogai por nós, pecadores, agora e na hora de nossa morte. Amém.
3: Ave Maria, cheia de graças, o Senhor é convosco. Bendita sois vós entre as mulheres e bendito é o fruto do vosso ventre, Jesus.
4: Santa Maria, Mãe de Deus, rogai por nós, pecadores, agora e na hora de nossa morte. Amém. Ave Maria, cheia de graça, o Senhor é convosco. Bendita sois vós entre as mulheres, bendito é o fruto de vosso ventre, Jesus.
1: Santa Maria, Mãe de Deus, rogai por nós, pecadores, agora e na hora de nossa morte. Amém.
4: Cheia de graça, o Senhor é convosco. Bendita sois vós entre as mulheres, bendito é o fruto de vosso ventre, Jesus.
1: Santa Maria, Mãe de Deus, rogai por nós, pecadores,

0: pecadores, agora e na hora de nossa morte. Amém.
1: Ave Maria, cheia de graça, o Senhor é convosco. Bendita sois vós entre as mulheres, e bendito é o fruto do vosso ventre, Jesus.
0: Santa Maria, Mãe de Deus, rogai por nós, pecadores, agora e na hora de nossa morte. Amém.
1: Ave Maria, cheia de graça, o Senhor é convosco. Bendita sois vós entre as mulheres, e bendito é o fruto do vosso ventre, Jesus.
0: Santa Maria, Mãe de Deus, rogai por nós, pecadores, agora e na hora de nossa morte. Amém.
2: Ave Maria, cheia de graça, o Senhor é convosco. Bendita sois vós entre as mulheres, e bendito é o fruto do vosso ventre, Jesus.
0: Santa Maria, Mãe de Deus, rogai por nós, pecadores, agora e na hora de nossa morte. Amém.
2: Ave Maria, cheia de graça, o Senhor é convosco. Bendita sois vós entre as mulheres, e bendito é o fruto do vosso ventre, Jesus.
0: Santa Maria, Mãe de Deus, rogai por nós, pecadores, agora e na hora de nossa morte. Amém.
3: Glória ao Pai, ao Filho e ao Espírito Santo.
0: Como era no princípio, agora e sempre. Amém.
3: Ó meu Jesus,
0: perdoai-nos, livrai-nos do fogo do inferno. Levai as almas todas para o céu. E socorrei principalmente as que mais precisarem da vossa infinita misericórdia.
3: Ó Maria concebida sem pecado,
0: por nós que recorremos a vós.
3: São José.

0: neste terceiro mistério luminoso, contemplamos o anúncio do reino de Deus e o convite à conversão. Completando-se o tempo e o reino de Deus está próximo, Senhor Jesus nos convida a fazer penitência e crer no Evangelho. Na intenção dessa dezena, queremos pedir a paz do nosso Senhor nos locais de risco, onde há uma dificuldade de acesso do poder público e até mesmo para o anúncio do Evangelho de Deus, convidando tantas pessoas a fazer parte do processo de conversão e do anúncio do Evangelho. Que a paz do Senhor possa, então, reinar nesses locais e nessas situações. Pai nosso que estás nos céus, santificado seja o vosso nome. Venha a nós o vosso reino, seja feita a vossa vontade, assim na terra como no céu.
1: O pão nosso de cada dia nos dai hoje, perdoai as nossas ofensas, assim como nós perdoamos a quem nos tem ofendido. E não os deixeis cair em tentação, mas livrai-nos do mal.
2: Ave Maria, cheia de graça, o Senhor é convosco. Bendita sois entre as mulheres e bendito é o fruto do vosso ventre, Jesus.
1: Santa Maria, Mãe de Deus, rogai por nós, pecadores, agora e na hora de nossa morte. Amém.
2: Ave Maria, cheia de graça, o Senhor é convosco. Bendita sois entre as mulheres e bendito é o fruto do vosso ventre, Jesus.
1: Santa Maria, Mãe de Deus, rogai por nós, pecadores, agora e na hora de nossa morte. Amém.
3: Ave Maria, cheia de graça, o Senhor é convosco. Bendita sois vós entre as mulheres, bendito é o fruto do vosso ventre, Jesus.
1: Santa Maria, Mãe de Deus, rogai por nós, pecadores, agora e na hora de nossa morte. Amém.
3: Ave Maria, cheia de graça, o Senhor é convosco. Bendita sois vós entre as mulheres, bendito é o fruto do vosso ventre, Jesus.
1: Santa Maria, Mãe de Deus, rogai por nós, pecadores, agora e na hora de nossa morte. Amém.
4: Ave Maria, cheia de graça, o Senhor é convosco. Bendita sois vós entre as mulheres, bendito é o fruto do vosso ventre, Jesus.
1: Santa Maria, Mãe de Deus, rogai por nós, pecadores, agora e na hora de nossa morte. Amém.
4: Ave Maria, cheia de graça, o Senhor é convosco. Bendita sois vós entre as mulheres, bendito é o fruto do vosso ventre, Jesus.
1: Santa Maria, Mãe de Deus, rogai por nós, pecadores, agora e na hora de nossa morte. Amém.
5: Ave Maria, cheia de graça, o Senhor é convosco. Bendita sois vós entre as mulheres e bendito é o fruto do vosso ventre, Jesus.
1: Santa Maria, Mãe de Deus, rogai por nós, pecadores, agora e na hora de nossa morte. Amém.
5: Ave Maria, cheia de graça, o Senhor é convosco. Bendita sois vós entre as mulheres e bendito é o fruto do vosso ventre, Jesus.
1: Santa Maria, Mãe de Deus, rogai por nós, pecadores, agora e na hora de nossa morte. Amém.
6: Ave Maria, cheia de graça, o Senhor é convosco. Bendita sois vós entre as mulheres, bendito é o fruto do vosso ventre, Jesus.
1: Santa Maria, Mãe de Deus, rogai por nós, pecadores, agora e na hora de nossa morte. Amém.
6: Ave Maria, cheia de graça, o Senhor é convosco. Bendita sois vós entre as mulheres e bendito é o fruto do vosso ventre, Jesus.
1: Santa Maria, Mãe de Deus, rogai por nós, pecadores, agora e na hora de nossa morte. Amém.
0: Glória ao Pai, ao Filho e ao Espírito Santo.
1: Como era no princípio, agora e sempre. Amém.
0: Ó meu Jesus, perdoai-nos, livrai-nos do fogo do inferno.
1: Levai as almas todas para o céu e socorrei principalmente as que mais precisarem da vossa infinita misericórdia.
0: Ó Maria concebida sem pecado,
1: rogai por nós que recorremos a vós.
0: São José,
1: rogai por nós.

0: Neste quarto mistério, contemplamos a transfiguração de nosso Senhor Jesus Cristo. Jesus tomou consigo Pedro, Tiago e João, seu irmão, e conduziu-os à parte a uma montanha alta. Lá se transfigurou na presença deles. Seu rosto brilhou como o sol e suas vestes tornaram-se resplandecentes de brancura. Neste quarto mistério, queremos colocar como intenção a paz em tantas escolas, local onde muitas crianças e jovens aprendem os valores éticos, morais, religiosos também, e assim se tornam promotores da paz nos bairros, nos municípios, em todo o nosso país. Pedimos então que esses locais sejam agraciados pela paz de nosso Senhor e que possa transformar a realidade de tantos irmãos e irmãs. Pai nosso que estás nos céus, santificado seja o vosso nome. Venha a nós o vosso reino. Seja feita a vossa vontade, assim na terra como no céu.
1: O pão nosso de cada dia nos dai hoje. Perdoai as nossas ofensas, assim como nós perdoamos a quem nos tem ofendido. E não os deixeis cair em tentação, mas livrai-nos do mal.
2: Ave Maria, cheia de graça, o Senhor é convosco. Bendita sois vós entre as mulheres, e bendito é o fruto do vosso ventre, Jesus.
1: Santa Maria, Mãe de Deus, rogai por nós, pecadores, agora e na hora de nossa morte. Amém.
2: Ave Maria, cheia de graça, o Senhor é convosco. Bendita sois vós entre as mulheres, e bendito é o fruto do vosso ventre, Jesus.
1: Santa Maria, Mãe de Deus, rogai por nós, pecadores, agora e na hora de nossa morte. Amém.
3: Ave Maria, cheia de graça, o Senhor é convosco, bendita sois vós entre as mulheres, e bendito é o fruto do vosso ventre, Jesus.
1: Maria, Mãe de Deus, rogai por nós, pecadores, agora e na hora de nossa morte. Amém.
3: Ave Maria, cheia de graça, o Senhor é convosco, bendita sois vós entre as mulheres, e bendito é o fruto do vosso ventre, Jesus.
1: Santa Maria, Mãe de Deus, rogai por nós, pecadores, agora e na hora de nossa morte. Amém.
4: Ave Maria, cheia de graças, o Senhor é convosco. Bendita sois vós entre as mulheres, bendito é o fruto do vosso ventre, Jesus.
1: Santa Maria, Mãe de Deus, rogai por nós, pecadores, agora e na hora de nossa morte. Amém.
4: Ave Maria, cheia de graças, o Senhor é convosco. Bendita sois vós entre as mulheres. Bendito é o fruto do vosso ventre, Jesus.
1: Santa Maria, Mãe de Deus, rogai por nós, pecadores, agora e na hora de nossa morte. Amém.
5: Ave Maria, cheia de graça, o Senhor é convosco. Bendita sois vós entre as mulheres. Bendito é o fruto do vosso ventre, Jesus.
1: Santa Maria, Mãe de Deus, rogai por nós, pecadores, agora e na hora de nossa morte. Amém.
5: Ave Maria, cheia de graça, o Senhor é convosco. Bendita sois vós entre as mulheres. Bendito é o fruto do vosso ventre, Jesus.
1: Agora e na hora de nossa morte. Amém.
6: Ave Maria, cheia de graça, o Senhor é convosco. Bendita sois vós entre as mulheres, e bendito é o fruto do vosso ventre, Jesus.
1: Santa Maria, Mãe de Deus, rogai por nós, pecadores, agora e na hora de nossa morte. Amém.
6: Ave Maria, cheia de graça, o Senhor é convosco. Bendita sois vós entre as mulheres, e bendito é o fruto do vosso ventre, Jesus.
1: Santa Maria, Mãe de Deus, rogai por nós, pecadores, agora e na hora de nossa morte. Amém.
0: Glória ao Pai, ao Filho e ao Espírito Santo.
1: Como era no princípio, agora e sempre. Amém.
0: Ó meu Jesus,
1: perdoai-nos, livrai-nos do fogo do inferno. Levai as almas todas para o céu, e socorrei principalmente as que mais precisarem da vossa infinita misericórdia.
0: Ó Maria concebida sem pecado,
1: rogai por nós que recorremos a vós.
0: São José,
1: rogai por nós.

0: No quinto mistério luminoso, contemplamos a instituição da Santíssima Eucaristia. Durante a refeição, Jesus tomou o pão, benzeu, partiu e o deu a seus discípulos, dizendo: tomai e comei, isto é o meu corpo. Neste último mistério do nosso terço, queremos pedir a paz do Senhor em nossas vidas, em nosso coração, para que assim possamos ser, a cada dia, a cada instante, promotores e discípulos da paz. Para onde quer que nós estejamos, seja em casa, no ambiente de trabalho, no ambiente de estudo, no ambiente social, em qualquer situação ou circunstância, sejamos sempre promotores da paz. Pai nosso, que estás nos céus, santificado seja o vosso nome. Venha a nós o vosso reino. Seja feita a vossa vontade, assim na terra como no céu.
1: Mal. Amém. Ave Maria, cheia de graça, o Senhor é convosco. Bendita sois vós entre as mulheres. Bendito é o fruto do vosso ventre, Jesus.
2: Santa Maria, Mãe de Deus, rogai por nós, pecadores, agora e na hora de nossa morte.
1: Amém. Ave Maria, cheia de graça, o Senhor é convosco. Bendita sois vós entre as mulheres, bendito é o fruto do vosso ventre, Jesus.
2: Santa Maria, Mãe de Deus, rogai por nós, pecadores, agora e na hora de nossa morte. Amém.
3: Ave Maria, cheia de graça, o Senhor é convosco. E bendito é o fruto do vosso ventre, Jesus.
2: Santa Maria, Mãe de Deus, rogai por nós, pecadores, agora e na hora de nossa morte. Amém.
3: Ave Maria, cheia de graça, o Senhor é convosco. Bendita sois vós entre as mulheres, bendito é o fruto do vosso ventre, Jesus.
2: Santa Maria, Mãe de Deus, rogai por nós, pecadores, agora e na hora de nossa morte. Amém.
4: Ave Maria, cheia de graça, o Senhor é convosco. Bendita sois vós entre as mulheres, e bendito é o fruto do vosso ventre, Jesus.
2: Santa Maria, Mãe de Deus, rogai por nós, pecadores, agora e na hora de nossa morte. Amém.
4: Ave Maria, cheia de graça, o Senhor é convosco. Bendita sois vós entre as mulheres, e bendito é o fruto do vosso ventre, Jesus.
2: Santa Maria, Mãe de Deus, rogai por nós, pecadores, agora e na hora de nossa morte. Amém.
5: Ave Maria, cheia de graça, o Senhor é convosco. Bendita sois vós entre as mulheres, bendito é o fruto do vosso ventre, Jesus.
2: Santa Maria, Mãe de Deus, rogai por nós, pecadores, agora e na hora de nossa morte. Amém.
5: Ave Maria, cheia de graça, o Senhor é convosco. Bendita sois vós entre as mulheres, bendito é o fruto do vosso ventre, Jesus.
6: Santa Maria, Mãe de Deus, rogai por
2: nós, pecadores, agora e na hora de nossa morte. Amém.
7: Ave Maria, cheia de graça, o Senhor é convosco. Bendita sois vós entre as mulheres, bendito é o fruto do vosso ventre, Jesus.
2: Santa Maria, Mãe de Deus, rogai por nós, pecadores, agora e na hora de nossa morte. Amém.
7: Ave Maria, cheia de graça, o Senhor é convosco. Bendita sois vós entre as mulheres, bendito é o fruto do vosso ventre, Jesus.
2: Santa Maria, Mãe de Deus, rogai por nós, pecadores, agora e na hora de nossa morte. Amém.
0: Glória ao Pai, ao Filho e ao Espírito Santo.
2: Como era no princípio, agora e sempre. Amém.
0: Ó meu Jesus,
2: perdoai-nos, livrai-nos do fogo do inferno, levai as almas todas para o céu e socorrei principalmente as que mais precisarem da vossa infinita misericórdia.
0: Ó Maria concebida sem pecado,
2: rogai por nós que recorremos a vós.
0: São José,
2: rogai por nós.

0: Rogai por nós, Santa Mãe de Deus.
1: A oração de São Francisco da
0: Inês. Nossa Senhora Aparecida.
2: Rogai por nós.
0: São José.
2: Rogai por nós.
0: Queremos também acolher no nosso meio Dom Luciano, nosso bispo emérito, que está aqui rezando também conosco. Uma bela salva de palmas para o nosso querido Dom Luciano. Queremos agradecer a você que veio participar aqui nesta praça, desse momento intenso de oração, que muito agradou ao coração de nossa mãe e que também é um gesto concreto do nosso desejo de paz para a nossa Baixada Fluminense, para o nosso estado do Rio de Janeiro, para o mundo inteiro. Agradecemos também de maneira muito especial ao Padre Romério, que é o vigário episcopal do Vicariato Sul, pároco aqui da paróquia de São José Operário, aqui em Mesquita. Ele acolheu esse nosso pedido, também para ele, para toda a paróquia que nos recebe, uma bela salva de palmas. Nossa gratidão aos nossos padres, que também se fizeram presentes, nossos diáconos, Padre João Paulo, que animou, Padre Richard, que nos acompanhou, e a Rádio Catedral, por essa oportunidade de estarmos conectados num só coração, rezando e implorando a Deus o dom da paz, e que esse seja o nosso compromisso. Você também que nos acompanhou pela rádio, o nosso compromisso diário. A paz começa no coração de cada um, e a partir do nosso coração, queremos ser semeadores de alegria, de paz, de boas palavras nesse nosso mundo tão carente desse dom da paz. Este ano completam-se 800 anos da Páscoa definitiva de São Francisco de Assis. Por isso a igreja está celebrando um jubileu franciscano. E nós também, nas igrejas de São Francisco, na nossa diocese, podemos receber ali a graça desse jubileu, como na igreja de Aparecida, o nosso mosteiro de Santa Clara, lugares de bênçãos. Este homem, pelo seu sim a Deus, pela radicalidade na vivência do Evangelho, ele foi um semeador de paz. E nós queremos concluir esse nosso momento com a oração de São Francisco, antes da bênção final.

0: acompanhamos aí o texto Mariano pela Paz, iniciativa do Regional Leste 1 da CNBB, diretamente da Diocese de Nova Iguaçu, lá no centro de Mesquito, na Praça da Telemar. Amanhã será na Diocese de Volta Redonda, Santuário de Nossa Senhora da Medalha Milagrosa, na rua 537 10 Jardim, Paraíba, Volta Redonda.
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1:04 no Rio de Janeiro. Muito boa tarde para você. Hoje é quinta-feira, dia 14 de maio, ano 2026. Aqui Silvio Júnior te faz companhia a partir de agora para mais um encontro, mais uma edição do Som da Esperança. Vamos ficar juntos até as 3 e até lá, claro, valendo demais aqui a sua participação pelo nosso WhatsApp. 3231-3567. 3231-3567. Lembrando que hoje, assim como ontem, tem sala de visita. Hoje com o cantor Eric Guimarães, daqui a pouquinho ao vivo com a gente, conversando, batendo papo. E você já pode mandar sua mensagem, sua pergunta, o seu recadinho, pra gente colocar no ar daqui a pouquinho dentro da nossa sala de visita. 1:05 a gente começa com ele. Daqui a pouquinho estará com a gente a participação de Davidson Silva. Dizem

0: Laura Salvador lançar flores antes Eric Guimarães e Davidson Silva. Deus tem promessas para você.
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Em 106,7 Catedral FM, a sintonia da felicidade. 1:16 no Rio. 3231-3567 para você participar com a gente. Deixa eu mandar um abraço aqui para Juscelia, Maria José, Dalva, filhas de Maria da paróquia São Tiago, em Auma, lá do Padre Tarquini. Um grande abraço carinhoso aí para vocês. Obrigado pelo carinho da audiência sempre, viu? Deus,

0: Edinho, Ministério Sol Paraíso, antes Beto Sol, eu e Deus, Rio do Barros, eu me entrego, 1:28 no Rio.
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6: 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E agora, rezemos juntos com as palavras de São João Paulo II. Ó Mãe dos homens e dos povos, vós que conheceis todos os seus sofrimentos e as suas esperanças, acolhei o nosso clamor, que movidos pelo Espírito Santo, elevamos diretamente ao vosso coração e abraçai com o amor da Mãe este nosso mundo humano, que vos confiamos e consagramos, cheios de inquietação pela sorte terrena e eterna dos homens e dos povos. Amém.

106,7, Catedral FM, 1:31 no Rio. Daqui a pouco tem sala de visitas Eric Guimarães ao vivo com a gente. Você vai poder acompanhar no 106,7, aí no seu aplicativo, através da Alexa, mas também vai poder acompanhar no YouTube e também no Facebook aqui da Rádio Catedral FM.

0: Sueli Façanha, Doce Maria, Padre Fábio Escobar, a tua ternura voltando agora 1h42 no Rio.
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106,7 Catedral FM 1046. Abraço aqui pra Valéria, tá diretamente do Balneário de Camboriú. Balneário Camboriú, em Santa Catarina, ouvindo a gente. Grande abraço, Valéria!

0: Senhor, quem entrará? Gabriela de Sá, aqui estou, Catedral FM, faltando 5 minutos para as 2.
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0: Será neste sábado o encontro da PASCOM da Arquidiocese do Rio de Janeiro. Ele sempre é realizado no sábado que antecede o domingo da Ascensão, quando se comemora o Dia Mundial das Comunicações Sociais. A PASCOM vai refletir o tema proposto pelo Papa Leão XIV. São traços únicos e distintos de cada pessoa, manifestam a sua identidade irrepetível. O encontro vai ser no edifício São João Paulo II, na rua Benjamin Constant, 23, na Glória, das 7:30 da manhã às 16:00 da tarde. As inscrições continuam abertas e a ficha se encontra no link nas redes sociais da PASCOM Arquirio. E também será neste sábado o encontro que está sendo organizado pela comunidade Canção Nova do Rio de Janeiro. Canção Nova abraça Rio, o espírito sopra onde quer. O encontro será no estádio Nilton Santos, no Engenho de Dentro, a partir das 8:00 da manhã. Estão confirmadas presenças do cardeal Dom Arani Tempesta e de Dom Roberto Lopes, vigário episcopal das novas comunidades, os padres Wagner Ferreira e Roger Luiz, e também de Eliana Ribeiro, Ana Lúcia, Ironia Espudaro, Eugênio Jorge e das bandas Dom e Colo de Deus. Os ingressos são gratuitos, mas é preciso retirar na plataforma Simpla. A entrada é 1 quilo de alimento não perecível.
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0: 2 horas em ponto no Rio de Janeiro. Quinta-feira, 14 de maio de 2026. A gente continua junto aqui pela Rádio Catedral FM no Som da Esperança e a partir de agora com a nossa sala de visita. E antes que puxem as minhas orelhas, né, que não são pequenas, estão aqui cobertas pelo fone de ouvido. Tapete vermelho, estendido, perfumado, higienizado, para receber essa figura humana extraordinária, um grande amigo, um grande irmão, que estava meio sumido aqui da Rádio Catedral, não é? Eric Guimarães, muito boa tarde, seja muito bem-vindo.
1: Boa tarde, meu querido. Só que eu não aceito ser chamado de visita, não, tá? Eu já sou de casa há tanto
0: casa,
1: tempo,
0: verdade,
1: né?
0: Verdade.
1: Tanto tempo que a Rádio Catedral faz parte
0: da
1: nossa vida.
0: Você tá aqui com um meio que o filho pródigo, tá voltando pra casa.
1: Exatamente.
0: Você tinha abandonado a gente, né?
1: Inclusive, minha mãe ouve vocês todo santo dia. Acredito que ela já esteja ouvindo.
0: Qual
1: também.
0: O nome da mamãe?
1: Ivete.
0: Dona Ivete, um beijo no teu coração, querida. Obrigado pelo carinho, pela audiência e obrigado por nos dar esse presente aqui, que é o Eric.
1: Ah, glória a Deus. Eu já quero, em primeiro lugar, falar dos meus queridos irmãos da Paróquia Santana, que não posso esquecer desde já. Falar do meu grupo de oração Luz da Esperança 3, que é todo sábado às 17 horas. Os irmãos da minha banda, que me acompanham. Eu já falo logo no início, é porque eu esqueço.
0: Para não correr riscos,
1: minha,
0: né?
1: Minha família, um grande abraço que está aí, todo mundo ouvindo. Deus abençoe a todos.
0: Meu irmão, alegria te receber.
1: Também,
0: quem, querido, é do violão aqui?
1: Esse aí é um garoto que me viu pequeno.
0: Achei arrasando também, né?
1: Ele era garoto, agora já tá velhinho, né? Já é pai. Eu falo que todo mundo é que é pai é tio. Eu não sou pai ainda, então logo eu não sou tio. Ele é tio.
0: Seja bem-vindo, querido.
2: Muito obrigado, meu irmão.
0: Bom, pode puxar o microfone pra você aí, ó. Se tá, a luzinha tá acesa, é pra você falar.
1: Ele tá achando que só vai tocar.
0: É.
1: Não,
0: é,
1: muito obrigado. É,
0: sabe
1: é completo,
0: sabe,
1: né?
0: Tem aquela ventinha, sabe nada, inocente.
1: É, inocente.
0: Obrigado, meu amigo, vocês sejam muito bem-vindos aqui hoje à nossa sala de obrigado. Visita aqui na Catedral FM. Vamos começar do começo, né? A gente tem um tempinho que a gente não se fala e a gente já teve algumas oportunidades de bater o papo aqui com o Eric algumas vezes, né? Conta um pouquinho da sua trajetória, como é que começou, como é que surgiu essa paixão pela evangelização através da música?
1: Silvio, isso aconteceu aos meus 14 anos, né?
0: Ah, tem pouco tempo também,
1: isso,
0: né?
1: Isso, foi ontem. Eu costumo dizer que minha mãe, ela tem um poder de persuasão muito grande. E minha mãe, ela realmente, quando começa a falar, não adianta que ninguém muda a opinião dela. Então, toda a família da minha mãe é católica e toda a família do meu pai é da Igreja Batista. Então, todo domingo nós tínhamos uma discussão por causa de religião. Então, eles decidiram que nós iríamos decidir o que nós seríamos, católicos ou protestantes. E aí, nós decidimos ser católicos, porque todo mundo ia puxar saco da mãe, né? Então, fomos ser católicos, aí minha mãe falou assim, ah, vocês vão ser católicos? Então, vão ser católicos de verdade. Aí, obrigava a gente a fazer
0: tudo.
1: Não
0: ser católico pelo IBGE, né?
1: É, exatamente. Ela obrigava a gente a participar de tudo, inclusive da Legião de Maria. Eu rezava o texto todo dia. E eu não gostava não, tá? Quando eu não rezava, que eu sempre deixava pra rezar à noite, na hora de dormir, aí eu acordava dizendo, mãe, eu não rezei o terço. Porque ela ficava ecoando a voz da minha mãe, ecoando a minha mente, dizendo que eu tinha que rezar o terço todos os dias. Mas depois eu me converti, né, Silvio? Me converti aos 14 anos. Eu acho que Nossa Senhora, eu sempre falo isso também, ela virou para Jesus e falou assim, olha, vai lá, converte esse menino que eu não aguento mais. Aí foi lá e me converteu aos 14 anos, no retiro do Basta Querer, que era ainda lá na Nossa Senhora da Conceição, meu querido Padre Jorge, grande abraço também. E lá que eu me converti, através de um testemunho de uma paraplégica. E Deus me falou assim, você estava falando, né, sobre as menininhas que você, né, foi para um evento atrás de menininhas, eu também fui, justamente nesse retiro chamado Basta Querer. Eu fui lá para pegar as menininhas também. E aí Jesus olhou para mim e falou assim, enganei o bobo na casca do ovo. E no último dia do retiro de carnaval, ele tocou meu coração. Aí a partir dali eu falei assim, Jesus, se for necessário eu plantar uma bananeira para eu transmitir aquilo que eu experimentei hoje aqui, eu farei. E já vai aí uns quase 30 anos ou até mais.
0: Louvado seja Deus por isso, hein? E que pesca, hein? Milagrosa essa.
1: Verdade, verdade.
0: Que coisa boa. A gente continua conversando, mas eu quero ouvir música. O que você escolhe para apresentar aqui para nossa família Catedral?
1: Você que manda.
0: Ah, você escolhe aí, o que você tá no seu
1: então
0: cardápio
1: vamos
0: musical
1: já
0: aí
1: de
0: hoje?
1: Deus tem promessas pra você, já
0: pode
1: de
0: ser,
1: primeira?
0: Pode ser.
1: Vamos nós. Vamos ao vivo, querido, você que está aí nos ouvindo. Ele tem uma promessa. Essa canção, ela não chegou até você porque eu quis compor, mas é porque já estava preparada no céu para mim e para você, para que você não esqueça que ele tem uma promessa e você precisa viver.

0: Eric Guimarães, Deus tem promessas. Essa é a última, né?
1: É a última.
0: A última não, a penúltima.
1: Essa é a primeira das que virão.
0: Isso, exatamente isso. É isso aí, beleza. Essa música, tá, a gente acabou de tocar ainda agora há pouco, abrindo o Som da Esperança, na primeira sequência a gente já rodou aqui. Uma música muito bonita. Glória, é sua essa música?
1: Sim. Eu compus com Felipe Tavares, que é um parceiro de composição, desde o álbum Em Adoração. Ele também fez composição comigo. Felipe Tavares, graças a Deus, é uma bênção na minha vida. Foi Deus, sabe, que coloca as pessoas certas, na hora certa, no nosso caminho. E foi justamente no álbum do Wagner Bedes, que foi o produtor na época, e ele me apresentou o Felipe Tavares, que tem sido até hoje meu parceiro de composição. E essa canção, ela surgiu na missa das 11, com o Padre Rafael levantando a mão e dizendo assim: Deus tem promessas pra você. Quando ele fez isso, assim, eu disse: gente, isso dá música.
0: Isso dá música.
1: Aí dali já fiz o refrão. E aí eu mandei depois pro Felipe. O Felipe foi compondo comigo. E aí surgiu essa canção, que é literalmente uma promessa. Eu costumo dizer que eu vivo em cada composição. Em cada composição que eu faço, eu tô vivendo aquele momento. Eu acho que esse é o momento, como diz no início da canção, que é o tempo de avançar. É justamente esse tempo que Deus está dizendo para mim.
0: Eu acho que a gente pode colocar nesse assunto aqui o papo que a gente batia em off, agora a gente conversava em off,
1: sim,
0: né?
1: Sim.
0: Você viveu a música, né? Sim. Você está vivendo a música. Não é IA não, viu, gente?
1: Para com esse negócio, né, gente?
0: É viver, experimentar, né?
1: Exatamente.
0: É saber que você está ouvindo Deus falar o seu coração e você transformar aquilo em música para que outras pessoas também possam ser tocadas, né?
1: Tem noção, o acesso, né? Já está tudo pronto. Eu costumo dizer nas minhas ministrações, Silvio, que Deus está nos esperando no nosso futuro. E é aquela pessoa que mais nos ama. Se a pessoa que mais te ama está te aguardando no seu futuro, o que tem para você lá na frente é algo espetacular. Então não tem como você ter medo disso. Às vezes nós temos medo porque temos, o inimigo coloca isso no nosso coração, medo do futuro, medo do novo, porque ele não quer que a gente viva esse acesso àquilo que já está preparado. Deus preparou um futuro lindo, mas o inimigo de Deus, ele quer transformar, ele quer mudar isso. E por isso que esse lance que você está falando da inteligência artificial, sabe, da gente se acomodar e não deixar o coração aberto para que Deus fale ao nosso coração, para que a gente crie, gere também, porque nós temos o poder da gestação. Existem melodias dentro de nós e o Senhor nos deu o poder de criar. Então veja, gente, a gente não pode renunciar, negar isso. Abra o coração, como eu tenho aberto meu coração, às vezes pela dor, porque quando não é pelo amor, é pela dor. Então a dor, muitas das vezes, tem me ensinado a compor, porque a cada álbum, a cada composição que eu faço, é uma história de vida que eu estou vendo. Depois que eu lanço, que eu vejo, caraca, eu vivi isso, eu não tinha percebido. Né? Então, às vezes, quantas histórias você tem e você ainda
0: e
1: não
0: a música,
1: colocou.
0: E a música é um processo, acaba sendo um processo de cura também para você, né?
1: Exatamente.
0: Eric, na sua caminhada, você já passou por algum momento assim difícil, de dor, de vontade de desistir, mas que percebeu ali a presença carinhosa de Deus?
1: Posso falar de ontem?
0: Pode, claro.
1: Querido, é um percurso muito longo, né, que eu fiz até aqui, e grandes transformações aconteceram. Um momento muito em particular que eu passei foi a perda do meu pai, né? Naquele momento, foi o momento que eu mais pude viver o meu ministério, porque foi um período onde eu tive que viver todos os carismas, todos os dons, porque existiram situações que os médicos não puderam resolver. E meu pai, como da Igreja Batista, ele morreu católico. Ele só não fazia o sinal da cruz porque ele tinha vergonha das irmãs dele, né? Mas do mais, ele comungou, enfim, ele morreu católico. Mas ele ainda tinha muito desse ambiente evangélico, né, batista. E no hospital, eu passava as noites com ele, até na parte da manhã também, teve um período que ele passava muito mal mesmo. E aí, no período da manhã, os médicos não estavam lá para atendê-lo, e ele passou mal, mas passou mal mesmo, de verdade, virar os olhos assim na minha frente. E aí eu não sabia o que fazer, eu só pude rezar. Eu comecei a orar em línguas, ele impus as minhas mãos sobre meu pai, Meu pai, ele, porque os enfermeiros levaram ele para pesar, nisso que trouxeram de volta, eles estavam colocando o bofe para fora, né? Aí ele sentou no sofá do meu lado e falou assim: Eric, eu não aguento mais, eu não tô conseguindo respirar. E eu não sabia o que fazer, eu gritava, apertava a campainha e ninguém vinha. Então o que eu fiz? Eu impus as minhas mãos e comecei a orar em línguas. E orei, orei, orei, daqui a pouco meu pai simplesmente, parecia que ele repousou mesmo. E aí nisso que ele repousou e desmaiou, não sei o que aconteceu naquele momento, eu chamei, gritei pelo corredor e aí veio a enfermeira atendê-lo e nisso chegou a minha mãe. E eu precisava literalmente ir pro trabalho que eu estava em cima da hora. Minha mãe chegou e falou assim: mãe, aconteceu isso, isso, isso, eu preciso ir embora e tal, aquela coisa toda. Depois, quando eu encontrei minha mãe novamente, minha mãe falou assim: Eric, seu pai falou que você fez uma oração por ele, falou que a sua oração carismática... Meu pai não tinha como falar isso, porque ele era batista. Ele falou assim, que a oração carismática do Eric fez mais bem para ele do que os remédios que deram para ele. Então, ali eu vi a mão de Deus, a ação de Deus. Eu posso dizer que meu pai foi batizado no Espírito Santo no hospital, porque eu tive uma outra experiência também, em que ele testemunhava a mesma coisa, dizendo: Eric, eu senti algo tão forte, porque eu falei assim: pai, na madrugada, vamos cantar? Eu até gravei um vídeo com ele, assim, que eu postei no Facebook na época. E aí, vamos cantar, porque eu não cantava com ele em casa, eu sempre zoava. Ele ficava cantando os corinhos dele em casa, com violão. Aí, canta comigo, Eric, canta comigo. Ele falava assim, grosso, né? Canta comigo aí uma música, Eric. Aí, nisso que ele começava a tocar, eu cantava assim: era só mais um Silva. Aí ele falava assim: Eric, você é um rapaz cristão, não pode cantar essas músicas. Mas no hospital, eu quis cantar com ele. Aí nós cantamos um corim da Igreja Batista. E foi lindo. Aí nisso que eu cantei com ele, aí ele falou assim: Eric, eu senti algo muito forte aqui no meu coração. E ele começou a chorar. Ele nunca chorou na minha frente. Meu pai e minha mãe sempre foram pessoas que nunca brigaram na nossa frente, nunca choraram na nossa frente, nunca trouxeram problemas pessoais deles na nossa frente. Então, passar pelo hospital com meu pai foi um momento de intimidade, sabe, de deserto. Às vezes a gente acha que o deserto é um lugar de estar sozinho, é um lugar de intimidade com o pai. E ali eu tive com o meu pai um momento de intimidade, que ele falava até da relação que ele tinha com a minha mãe. Ele falava assim: Eric, como eu amo a sua mãe. Ele não dizia isso para minha mãe, e nunca disse, na verdade. Minha mãe reclama que ele não disse para ela, mas ele dizia assim: eu amo muito aquela mulher, eu amo muito. E ele nunca que falaria isso para mim, porque eu sou o mais novo. Sou caçula e ninguém dá confiança para caçula, sabe? Sou um zero à esquerda dentro de casa, você também, né? E aí, como eu passava muito tempo no hospital com ele, eu não tinha outro assunto, então a gente passou a conversar muito. E a gente conversava muito, e aí onde vieram essas conversas de intimidade, que fez com que eu passasse o melhor momento da minha vida. E com o meu ministério também, porque ali eu vi que exercer o ministério não é estar somente num palco com o microfone na mão, ou estar na rua, mas é evangelizar dentro de casa, nos momentos difíceis, como eu estava passando ali naquele momento. E dali surgem composições, essas experiências de dor, é que faz a gente gerar essas composições.
0: Que nenhuma IA faz substituir.
1: Não vai.
0: Ô Eric, vamos para o intervalo comercial rapidinho, tá? A gente volta, já prepara uma outra canção aí pra gente ouvir. Ótimo. Tá bom? Agora são 2h19 no Rio.
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0: visita, sala de visita aqui na Catedral FM em 106,7. Hoje com o cantor Eric Guimarães, cantor e compositor. Eric, o que você escolheu para cantar pra gente?
1: Vamos nós. Uma animada ou mais lenta?
0: Animada.
1: Animada? Como de Geração Livre?

0: Maravilha, Eric Guimarães ao vivo com a gente aqui na Catedral FM, programa Som da Esperança, e você pode participar com a gente através do facebook.com/CatedralFM, nosso canal no YouTube. Também você pode participar mandando mensagem através do nosso WhatsApp 3231-3567. 3231-3567. Boa tarde a todos da rádio. Esta música que o Eric cantou é linda. Que Deus abençoe seu ministério. É a Leila de Jesus, da paróquia Nossa Senhora de Fátima, em Vilar dos Teles. Um beijo grande pra você, minha amiga. Tava sumido, Leila. Orzeni Tânia, que alegria, filho de Santa Sofia. Deus te abençoe, amigo querido.
1: Santa Sofia.
0: Aí, tá vendo? A paróquia que você participa hoje é?
1: A paróquia Santana.
0: Santana, né?
1: A minha paróquia de origem é Santa Sofia.
0: Santa Sofia de origem.
1: Isso, mas Santana eu sou desde 2006. Que eu moro hoje em Campo Grande, já há uns 15 anos em Campo Grande.
0: Nossa amada Zona Oeste do
1: Isso,
0: Rio de Janeiro.
1: Exatamente.
0: É bom que é pertinho, né? Daqui pra lá é rapidinho, né?
1: É, muito rápido. 5 minutos. Ai de mim, se eu não sair 2 horas.
0: É igual o caso do Silvio Júnior, tá de Tanguá pra cá também.
1: Ah, sim, imagino.
0: Logo ali, do outro lado da poça d'água, rapidinho.
1: Não, mas quem mora em Campo Grande, faz tudo em Campo Grande, tá numa ótima... um ótimo bairro.
0: Porque tem tudo lá também.
1: Tem tudo,
0: né?
1: não tem razão pra você sair de lá. Agora, se você mora em Campo Grande, trabalha, não sei da cidade, querido.
0: Aí fica complicado.
1: É, aí só a graça, né? BRT da vida, trem, metrô.
0: É bom que vem rezando, né?
1: É, o rosário.
0: Exercita a fé. Eric, entre... a gente ouve cada canção sua uma mais bela que a outra.
1: Ah, glória a
0: Deus. Quantas composições você já conseguiu anotar no caderninho? Quantas composições
1: você
0: tem hoje?
1: Você sabe que eu não... Sinceramente, eu tenho muitas canções mesmo. É, outras até esqueci. Amigos meus que me lembram composições que eu fiz. Né? E tem... Outro dia estavam falando... Ah, tem um Glória que estão cantando lá em Bangu. Eu nem gravei esse Glória. Mas era na época de Comunidade Aliança, de Comunidade Vinho Novo. E a gente cantava um Glória nas missas. E a comunidade, a paróquia de Bangu, começou a tocar direto. E eles tocavam mesmo, né? E eu fico impressionado, assim, como que a música, por mais que eu esqueça, Deus ainda continua operando através dela em lugares que a gente não imagina. Sabe-se lá onde essa canção, por exemplo, Deus Tem Promessa pra Você, chegou através dos streams, através do YouTube, etc e tal. A gente não tem a mínima noção, né?
0: Isso é muito legal. Eu já conversei com outros compositores, cantores e compositores, principalmente aqui na Rádio Catedral, sobre isso, né? Você compõe uma música, você não tem noção. Porque a música é a sua experiência com Deus naquele momento. E você não tem noção de onde ela vai chegar, que tipo de coração ela vai alcançar. E muitas das vezes chega em lugares que você nem imaginava que poderia chegar, né?
1: E vou te falar.
0: Que tipo de coração ela vai alcançar. E muitas das vezes chega em lugares que você nem imaginava que poderia chegar, né?

0: as coisas. E a gente precisa ocupar, porque senão a mente, né, se torna a oficina daquele coleguinha não, aquele inimigo. E é isso que a gente não quer para nossa vida. Então eu fico muito feliz quando uma canção vai chegando aos corações. O Tudo é Possível que Crê, muita gente fala desse. Eu pretendo colocar nos streams, né? Porque assim...
1: Ainda não foi?
0: Ainda não foi. Porque o Paulo Lima, infelizmente, já está... Infelizmente, que eu digo entre aspas, né? Porque nosso destino é estar na glória. E ele já está lá na glória, então a gente está nesse trâmite de autorização para que a gente possa... Eu quero também refazer a minha voz, porque eu tinha uma voz de garoto nessa época, né? Quero refazer a minha voz. E muita gente me pede, Eric, coloca nas plataformas digitais, CD, CD é tão legal. E o Paulo Lima, ele fez um trabalho extraordinário nesse álbum. Foi o meu primeiro CD e eu posso dizer que eu cheguei com o pé na porta.
1: Inclusive, o Padre Omar Raposo, que é o nosso diretor aqui, também
0: exatamente,
1: regravou essa música.
0: Exatamente, regravou Tudo é Possível que Crê, isso que eu ia falar. Então, eu vejo que essa canção, ela tem essa missão de continuar, sabe, tocando, de continuar chegando até as pessoas. Então, eu fico feliz.
1: Então, é essa que a gente vai ouvir depois do intervalo comercial.
0: Pode em ser? Adoração.
1: Então tá bom.
0: Ah, pode ser Tudo é Possível?
1: Isso.
0: Ah, então tá.
1: Então tá
0: tudo
1: bom. É possível. 2:30 no Rio de Janeiro, de volta já já.
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0: é.
1: Que maravilha, musicaça essa.
0: Ah, é linda, música, né? Linda. Querido Paulo Lima.
1: É, a gente falava agora das composições, né? Que quantas e quantas composições que de repente até mesmo você já gravou, né? E não tem ideia de onde chega. Você se lembra da primeira que você fez? Primeira música que você compôs?
0: Pior que eu não me preparei para essa pergunta, gente.
1: A assessoria não repassou as perguntas?
0: Tá vendo? Eu vou ter que demitir todo mundo. Gente, a primeira. Tá aí, para trabalho de casa, né? A primeira composição. Eu sei que tem algumas composições que eu fiz na comunidade Vinho Novo, que a gente oficializou muitas composições nessa época, mas já fazia composições antes, no meu grupo jovem, nosso querido Xemá, que foi fruto também de grupo de oração, nosso Xemá também, fiz tantas vocações, diáconos, padres que passaram por lá, coisa linda. Então assim, eu não lembro, sinceramente, não lembro de uma composição, a primeira composição, deveria ser marcante, né, pra mim, mas infelizmente eu não lembro dessa primeira composição.
1: Esses são pequenos detalhes. Dever de casa, né?
0: Vai ficar como trabalho de casa, exatamente.
1: É, trabalho de casa. Exatamente. Vai procurar uma gaveta lá, vai encontrar nos rascunhos. Daqui a pouco a Eric Guimarães manda a música. Olha, gente, isso aqui é a primeira composição para tocar na rádio.
0: Pois é. Aí na próxima que eu vier, eu já trago pronto para você corrigir.
1: Bora. O que você escolhe para cantar pra gente agora, Eric?
0: Vamos ir em Adoração. Em Adoração, meu segundo álbum, onde também você falava sobre a caminhada, né? Como foi minha caminhada, momentos de desistir. E essa música em Adoração, Silvio, ela fala: amado de minha alma, esconderijo o meu, tua vontade me protege do meu eu. E eu acho que a vontade de Deus, quando reina, entra na nossa vida, é muito para nos proteger de nós mesmos, né? Porque nessa canção é uma prece que eu faço. Eu acho que era um pedido ali de socorro mesmo que eu fazia a Deus, porque a música em adoração é quando você faz algo diante do Senhor mesmo ali, Jesus sacramentado. E eu fazia talvez um pedido de socorro para Ele, porque em nosso ministério, na nossa vida, a gente passa por esses momentos de cruzes. E você tem que pedir socorro à pessoa certa. Para de ficar falando da sua vida para os outros que não interessa. A única pessoa que quer que você saiba da vida é Jesus. A vida dele você tem que fazer fofoca mesmo, tem que falar para todo mundo, tem que entrar na intimidade, falar da intimidade dele, que é o que ele quer. Mas a sua vida conta somente para ele, porque ele vai te dar os melhores conselhos. Ele, como diz a palavra de hoje, ele não nos trata como servo, mas nos trata como amigo. E Jesus é o meu amigo, Jesus é o teu amigo. É por isso que nós estamos aqui servindo Ele, porque nós sabemos o que faz o nosso Senhor. Nós sabemos o que, porque Ele quis se revelar a nós. E eu sempre digo o seguinte: não me sigam, eu vou te decepcionar. As pessoas vão te decepcionar. E eu ouço muitas vezes pessoas falando também: ah, eu vou sair da igreja por causa disso, por causa de fulano, por causa de Beltrano. Mas o meu comum de estar ali é estar com Cristo, é cantar para Cristo, é falar dele, é falar da vida dele, porque eu amo, porque grandes coisas ele fez na minha vida e fará na minha vida. É um gesto de gratidão estar ali. E quando um membro está fora do corpo, Silvio, ele morre, ele putrefa, porque ele não está ali ligado ao corpo, onde o Cristo é a cabeça. Não adianta, vocês têm que estar dentro da igreja. Por quê? Ah, mas por que eu tenho que estar dentro da igreja? Porque Jesus está ali como alimento, e quem não comer o meu corpo, quem não comer o meu sangue, não fará parte de mim, querido. Então, o fato de nós estarmos ali junto em comunhão não é só partilhar a palavra, mas para partilhar o alimento, que já não é mais pão, que não é mais vinho, mas é o próprio corpo, o próprio sangue de Jesus, que se faz alimento a nós através do sacerdote, que é persona Cristo, que se coloca ali a cada celebração, para cada um de nós. É o próprio Cristo, querido. Então não perca mais essa oportunidade. Não perca mais essa oportunidade de estar na igreja, porque você precisa se alimentar do corpo e o sangue de Cristo.

0: isso que eu quero desejar pra você, pra cada um de vocês aqui, Silvio. Que esse ambiente seja um ambiente onde o próprio Deus habite a cada dia. E que a vontade dele prevaleça sobre esse estúdio, sobre a sua vida, sobre a vida dos irmãos que estão ouvindo agora. Porque por esses momentos eu vivi, de desespero mesmo, de querer correr de mim, mas eu me encontrei nele. E todos os dias eu me encontro em Jesus. E se eu sair, eu sei que eu vou me perder de mim e da vida. Não vou querer mais viver. Por isso que muitos tiram a própria vida. Você que sentiu esse desejo no coração de tirar a própria vida, querida, é porque você está longe da casa, está longe do corpo. Você vai morrer mesmo como membro. Você vai morrer. Mas volta para casa, vem adorar comigo. E esteja em adoração.
1: Amém, amém, amém. Momentos como esse, que a gente está levando aqui para você que está acompanhando a gente, foi tocado aí. Pois é, tem um patrocinador. É o amigo da Rádio Catedral. Você que é amigo da rádio, você proporciona momentos maravilhosos, como não só esse aqui, agora com Eric Guimarães, como toda a nossa grade de programação, os momentos oracionais. Daqui a pouquinho teremos o texto da Divina Misericórdia. E por isso a gente quer agradecer. Agradecer a você que faz a evangelização acontecer junto com a gente, sendo um amigo da Rádio Catedral. 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E ontem eu falava com a dupla Álvaro e Daniel. Sim. A gente tem hoje multiplataformas, né? Sim. Estamos inclusive agora aqui na internet, né? Estamos na internet. Exatamente. Mas o rádio tem um poder tão fantástico de chegar a tantos e tantos lugares que outros meios não conseguem chegar, né?
0: Exatamente, é uma ação nacional de imediato, né? Nas redes sociais você pode acessar a qualquer horário, mas a TV e a rádio ainda tem esse poder de unir todo mundo, porque ela transmite naquele exato momento. E aí faz com que a gente possa compartilhar daquele momento junto com alguém. Une um pouco mais do que a internet que dispersa, né? E você estava falando sobre patrocínio, eu acho legal falar um pouco sobre isso, porque realmente nós precisamos dessas mãos fortes. Deus não te prosperou, querido empresário, para simplesmente para o seu bem-estar, mas para também para que o Pai seja glorificado e o nome de Jesus exaltado. E nós precisamos, como músicos, de empresários, patrocinadores, assim como a Rádio Catedral precisa para evangelizar, nós também, como os artistas, nós precisamos fazer frente a esse mundo e ao Rio de Janeiro. Precisa ter a música também forte, a música cristã chegando, e para isso nós precisamos do empresário nos patrocinando. Lá na Zona Oeste nós somos muito carentes nesse sentido. Eu estou com um projeto chamado Rafá, que é um projeto lindo, Silvio, lindo, lindo. Fizemos algumas edições e agora queremos trazer para o Aliados, que é uma casa de show que temos lá, onde queremos trazer ações sociais da renovação e da própria paróquia de Santana, que é o Santana na Pista. Nós queremos unir a adoração ao serviço social. E nós precisamos dessas mãos fortes para nos ajudar financeiramente. Então fica aqui o convite. Fica aqui, se você se sentiu tocado ou incentivar algum empresário, nos ajude, entre em contato com a gente, queira nos ajudar também nessa evangelização que é árdua, né?
1: A caminhada não é fácil, né?
0: Não é, são 30 anos aí, mas perseverando por causa da conversão, não é por causa de música. A gente é convertido, antes de música somos cristãos.
1: Amém, amém. Eric, a gente tá chegando ao final aqui desse nosso bate-papo. Queria agradecer demais a sua presença aqui no dia de hoje.
0: Eu que agradeço.
1: Deixa aí seus contatos, redes sociais, como é que o pessoal faz para te conhecer, para convidar para os eventos, para participar desse projeto, como é que é? Conta aí pra gente.
0: Eric@EricGuimaranesOficial. Eric com C, tá, gente? Sem o K, porque o Eric de verdade é R-C. Eric Guimarães Oficial, você me chama lá no direct, também estamos no Facebook. No TikTok ainda tô me adaptando, tá? Tenham paciência comigo, né? Que somos, nós somos de outra geração, né, Silvio? Estamos adaptando. Eu tava aqui, gente, como é que põe a live ao vivo aqui que eu não sei, eu esqueci.
1: E foi perguntar logo pra mim, não, né?
0: Mas glória a Deus, estamos nos adaptando. Não é que a gente tá
1: porque
0: velho.
1: Porque é bom que temos irmãos que sempre nos ajudam, né?
0: Exatamente, a gente não tá velho, Silvio. Né? É que a tecnologia nos pegou de surpresa.
1: É verdade.
0: Foi muito rápido.
1: Mas somos guerreiros, viu, Eric?
0: Exatamente. Mas é isso, e eu tô lá na minha paróquia, missa das 11, todo primeiro e terceiro domingo, grupo de oração às 5 da tarde, aos sábados. Você que tem uma opção de querer participar de um grupo de oração, vai aos sábados lá na minha paróquia, que nós estamos lá. Um grande beijo para todos do meu grupo de oração, da minha paróquia, dos grupos de oração da paróquia também. Deus abençoe. E a Renovação Carismática da Zona Oeste, né? Em particular, Campo Grande, que é meu vicariato. A todos um grande abraço, ao Marcos, que é o nosso coordenador e tudo mais.
1: Valeu, Érico. Obrigado, meu irmão.
0: Deus
1: te abençoe sempre. Nossa, o homem do violão não falou
0: Lucas,
1: nada, mas
0: não falou,
1: falou
0: nada,
1: sim.
0: Lucas.
1: Tocando muito bem aqui.
2: Ah, é isso aí. É. Ah.
1: Obrigado por ter vindo, viu? Agradecer que a nossa querida Elizabeth Martins, nossa produtora aqui do Som da Esperança, na nossa sala de visita. E também a nossa querida Dalvinha, tá aqui do departamento de marketing, galera das redes sociais aqui da nossa Rádio Catedral FM. Obrigado a você que esteve com a gente até agora aqui, através do YouTube, também da nossa página oficial no Facebook.

0: Tá aí fechando o nosso encontro de hoje aqui no Som da Esperança, agradecendo muito a você que esteve com a gente até agora. Amanhã tem mais Som da Esperança, logo após o terço, Mariano pela Paz. Vem aí o terço da Divina Misericórdia com o Padre Sorriso do Rio de Janeiro, meu querido amigo Padre Valnei Antunes.
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0: 12h57. 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Os encontros acontecem diariamente, sempre ao meio-dia e 10, com transmissão ao vivo pela Rádio Catedral e também pela internet.
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0: Louvado seja o nosso Senhor Jesus Cristo.
1: Sempre seja louvado.
0: Queridos irmãos e irmãs, que alegria podermos hoje mais uma vez estarmos nessa tarde do Terço da Misericórdia aqui pela nossa querida Rádio Catedral. Hoje eu tenho uma surpresa para vocês, hoje eu tenho uma surpresa grandiosa. Estão nos visitando hoje três grandes personagens maravilhosas. E eu quero louvar a Deus por esse dia, por esse momento tão especial que nos concede nessa tarde da misericórdia. Como vocês sabem, eu sou membro da comunidade Servos da Divina Misericórdia. Vocês sabem qual é a nossa missão, nosso trabalho. Trabalhamos com muita alegria para restaurar muitas almas, muitas pessoas, com o trabalho com a dependência química. E nossa missão é levar a misericórdia de Deus em todos os corações, em especial para os nossos irmãos dependentes químicos. E hoje a alegria que eu tenho de falar que hoje nós estamos recebendo o fundador da comunidade Servos da Divina Misericórdia, o irmão Ricardo Lavra. Boa tarde, querido fundador.
2: Boa tarde, querido padre, sua bênção.
0: Deus abençoe, te guarde.
2: É uma grande alegria estar aqui com o senhor, né? Nesse momento tão especial, para falar um pouquinho, né? Do nosso carisma, né? Meditar essa divina misericórdia e levar, né? Semear essa misericórdia em todos os corações.
0: E o nosso querido irmão tem visitantes hoje também, muito importante. Pode apresentar os dois convidados?
2: Sim, hoje nós temos aqui a presença do Marcelo, né? Que é filho da misericórdia, né? É um membro da nossa comunidade, esse homem sorridente que está aqui conosco. E temos também a presença do Paulo Araripe, né? Paulo Araripe, que veio lá de Piracicaba para conhecer, né, a nossa comunidade, né? Veio conhecer como é que é o trabalho, como é que é a missão da comunidade no dia a dia.
0: E é nessa alegria que hoje nós estamos nesse momento, nesse Terço da Misericórdia. Também comigo, ao meu lado, encontra-se a querida Marlene, que você já conhece, que ela já veio várias vezes. Ela liga: padre, posso ir hoje? Pode, Marlene, vamos lá, vai lá rezar com o padre. Ela vem com toda alegria, vem lá da Maria Mãe da Igreja, em Padre Miguel. Padre Miguel, né?
3: Padre Miguel.
0: É, Padre Miguel, e ela vem rezar conosco. Então, convido você para nós rezarmos esse Terço da Misericórdia. Pede orações para esse terço, o Jorge e Jaciara, a Fátima da Silva Góes, Thompson, Bernardo e família, Kelson Viega, Ana Paula Falcão, todos os seus familiares, Ângela Maria, Rosa Carla de Araújo, Denilson do Carvalho e sua família, Paulo Neri, Luiz Rodrigo, Manuel Pedro Ferreira, Mateus e Vanderleia, Rogério, Pedro e Davi, Gisele, Peinato, Alain, Mônica e Suzana. E também queremos rezar por você que nos acompanha nesse Terço da Misericórdia. Em nome do Pai e do Filho e do Espírito Santo. Amém. E nesse texto nós queremos colocar sua intenção, colocar o seu coração, colocar sua família, colocar todos aqueles que nos têm nos acompanhado. Pai nosso que estás nos céus, santificado seja o vosso nome, venha a nós o vosso reino, seja feita a vossa vontade, assim na terra como no céu. O pão nosso de cada dia nos dai hoje. Perdoai as nossas ofensas, assim como nós perdoamos a quem nos tem ofendido. E não nos deixeis cair em tentação, mas livrai-nos do mal. Amém. Ave Maria, cheia de graça, o Senhor é convosco. Bendita sois vós entre as mulheres, e bendito é o fruto do vosso ventre, Jesus. Santa Maria, Mãe de Deus, rogai por nós, pecadores, agora e na hora de nossa morte. Amém. Creio em Deus Pai, Todo-Poderoso, Criador do céu e da terra, e em Jesus Cristo, seu único Filho, nosso Senhor, que foi concebido pelo poder do Espírito Santo, nasceu da Virgem Maria, padeceu sob Pôncio Pilatos, foi crucificado, morto e sepultado, desceu à mansão dos mortos, ressuscitou o terceiro dia, subiu aos céus, está sentado à direita de Deus Pai Todo-Poderoso, de onde há de vir a julgar os vivos e os mortos. Creio no Espírito Santo, na Santa Igreja Católica, na comunhão dos santos, na remissão dos pecados, na ressurreição da carne, na vida eterna. Amém. Nessa nossa primeira dezena, nós queremos pedir a Jesus misericordioso por alguém que hoje está passando por uma grande tribulação na sua vida, no seu casamento, no seu trabalho, na sua igreja, na sua missão. Alguém que hoje está passando por uma provação imensa e que está com chagas abertas e que está sofrendo. Eu quero entregar nessa primeira dezena a sua vida. Dizer para você o quanto Deus está presente nesse momento doloroso que você possa estar vivendo. Que você hoje possa olhar verdadeiramente para a misericórdia de Deus e ser abraçado, abraçada por essa misericórdia. Quero apresentar a sua vida, quero apresentar o seu coração, quero apresentar as suas lágrimas, na certeza de que o nosso Deus está profundamente te assistindo e profundamente está com as mãos estendidas sobre a sua vida. Queremos rezar pela saúde de Flávio Palma Vieira, Gelso Costa, também apresentar os nossos aniversariantes, Neto Bernardo, 31 anos de casado de Rogério e Elisângela, João Vitor Borges, Maria da Glória. Nessa primeira dezena, reza o nosso querido fundador, irmão Ricardo. Eterno Pai, eu vos ofereço o corpo e o sangue, a alma e a divindade de vosso diletíssimo Filho, nosso Senhor Jesus Cristo, em expiação dos nossos pecados e os do mundo inteiro.
2: Pela sua dolorosa paixão,
0: tende misericórdia de nós e do mundo inteiro.
2: Pela sua dolorosa paixão,
0: tende misericórdia de nós e do mundo inteiro.
2: Pela sua dolorosa paixão,
0: tende misericórdia de nós e do mundo inteiro.
2: Pela sua dolorosa paixão,
0: tende misericórdia de nós e do mundo inteiro.
2: Pela sua dolorosa paixão,
0: tende misericórdia de nós e do mundo inteiro.
2: Pela sua dolorosa paixão,
0: tende misericórdia de nós e do mundo inteiro.
2: Pela sua dolorosa paixão,
0: tende misericórdia de nós do mundo inteiro.
2: Pela sua dolorosa paixão,
0: tende misericórdia de nós do mundo inteiro.
2: Pela sua dolorosa paixão,
0: tende misericórdia de nós do mundo inteiro.
2: Pela sua dolorosa paixão,
0: tende misericórdia de nós do mundo inteiro. Ó sangue e água que jorraste do coração de Jesus como fonte de misericórdia para nós, eu confio em vós.

0: Só um toque, toque em Jesus, nessa tarde da misericórdia. Toca no coração de Jesus, toca com as suas dores, com as suas provações, toca em Jesus. Nessa nossa segunda dezena, vamos ouvir a meditação que será feita pelo nosso fundador, irmão Ricardo.
1: E a meditação está no Diário de Santa Faustina, número 29. Quando uma das madres soube do meu convívio tão íntimo com o nosso Senhor, disse-me que eu estava me iludindo. Disse-me que nosso Senhor se relaciona dessa maneira apenas com os santos e não com almas pecadoras como a sua. Desde esse momento, como que deixei de acreditar em Jesus? Na conversa da manhã, disse a Jesus: Jesus, serás que não sois uma ilusão? E Jesus respondeu: o meu amor não engana ninguém. E é essa certeza que nós queremos ter e precisamos ter em nosso coração. O padre fazia aqui o clamor por pessoas que estão na busca da cura de suas enfermidades, que está aí lutando por um filho que está no vício, por um casamento que está aí se desfazendo. E Jesus está dizendo para você: confie, o meu amor não engana ninguém. Confie na misericórdia do Senhor. Entregue os seus problemas, entregue a sua dificuldade, entregue o seu matrimônio, entregue o seu filho que está nas drogas, entregue o seu filho que está no tráfico, entregue todos os seus problemas nas mãos misericordiosas do Senhor. E Ele te responde imediatamente: o meu amor não engana ninguém. Então saiba esperar, confiando no Senhor, porque a graça já está a caminho.
0: É nessa certeza, amados irmãos, que nós queremos rezarmos essa segunda dezena, na certeza de que nós confiamos no Senhor. Reza conosco a segunda dezena, querida Mari Marmeni. Eterno Pai, eu vos ofereço o corpo e o sangue, a alma e a divindade de vosso diletíssimo Filho, nosso Senhor Jesus Cristo, em expiação dos nossos pecados e aos do mundo inteiro.
2: Pela sua dolorosa paixão,
3: tende misericórdia de nós e do mundo inteiro.
2: Pela sua dolorosa paixão,
3: tende misericórdia de nós e do mundo inteiro.
2: Pela sua dolorosa paixão,
3: tende misericórdia de nós e do mundo inteiro.
2: Pela sua dolorosa paixão,
3: tende misericórdia de nós e do mundo inteiro.
2: Pela sua dolorosa paixão,
3: tende misericórdia de nós e do mundo inteiro.
2: Pela sua dolorosa paixão,
3: tende misericórdia de nós e do mundo inteiro.
2: Pela sua dolorosa paixão,
3: tende misericórdia de nós e do mundo inteiro.
2: Pela sua dolorosa paixão,
3: tende misericórdia de nós e do mundo inteiro.
2: Pela sua dolorosa paixão,
3: tende misericórdia de nós e do mundo inteiro.
2: Pela sua dolorosa paixão,
3: tende misericórdia de nós e do mundo inteiro.
2: Ó sangue e água que jorraste do coração de Jesus, como fonte de misericórdia para nós,

E nessa terceira dezena nós queremos apresentar todos os nossos irmãos e irmãs que encontram-se no desafio de lutar contra as drogas. A nossa cofundadora, irmã Tiana, ela tem uma frase que diz assim: seu filho tem jeito. Quantas vezes você ouviu alguém dizer assim: o teu filho não tem mais jeito, essa menina não tem mais jeito, esse menino não tem mais jeito? E a cofundadora diz assim: seu filho tem jeito. É não tirar a esperança de uma mãe que reza por um filho, de um pai que reza por um filho, por uma filha, que está no submundo das drogas, que está vivendo essa dependência monstruosa. E eu costumo dizer sempre na nossa rádio que o dependente químico não é um safado, desculpa a palavra chula, não é um sem vergonha, ele é um doente. Ele é um doente e que precisa do nosso amor, precisa da nossa ajuda. Amados irmãos, mais nossa comunidade, nossa vida de missão, esses 25 anos, né, o fundador está aqui, pode dizer isto, nós, mais de 3 mil pessoas já passaram pela nossa vida, mais, história de sucesso, história também de luta, de fracasso, mas nós não deixamos de amar, porque o nosso papel é amar, cuidar, ajudar aqueles que entram na nossa vida, na nossa casa, para encontrar um caminho do céu, que é Jesus nosso Senhor, que é a misericórdia. Então, nessa nossa terceira dezena, nós queremos rezar por esse pai, por essa mãe e por essa pessoa que está nos vícios das drogas. E aí nós queremos lembrar de tantos outros vícios: é vício de jogos, é vício de sexo, é vício de tantas outras coisas, de bebidas, tantos vícios que têm escravizado tantas pessoas. E nós queremos pedir a misericórdia de Deus por você que tem esse vício aí, né? Seja ele qual for, conte com as nossas orações. Nós estamos aqui para rezar por você que está lutando, que não é uma luta fácil, nós sabemos, mas nós nos alegramos pelo início dessa sua luta. Você deu o primeiro passo, é lutar contra os seus vícios. Nessa nossa terceira dezena, reza conosco o querido Marcelo. Eterno Pai, eu vos ofereço o corpo e o

0: sangue, a alma e divindade de vosso diretíssimo Filho, nosso Senhor Jesus Cristo, em expiação dos nossos pecados e os do mundo inteiro.
1: Pela sua dolorosa paixão,
0: tende misericórdia de nós e do mundo inteiro.
1: Pela sua dolorosa paixão,
0: tende misericórdia de nós e do mundo inteiro.
1: Pela sua dolorosa paixão,
0: tende misericórdia de nós e do mundo inteiro.
1: Pela sua dolorosa paixão,
0: tende misericórdia de nós e do mundo inteiro.
1: Pela sua dolorosa paixão,
0: tende misericórdia de nós e do mundo inteiro.
1: Pela sua dolorosa paixão,
0: tende misericórdia de nós e do mundo inteiro.
1: Pela sua dolorosa paixão,
0: tende misericórdia de nós e do mundo inteiro.
1: Pela sua dolorosa paixão,
0: tende misericórdia de nós do mundo inteiro.
1: Pela sua dolorosa paixão,
0: tende misericórdia de nós do mundo inteiro.
1: Pela sua dolorosa paixão,
0: tende misericórdia de nós e do mundo inteiro. Ó sangue e água que jorraste do coração de Jesus como fonte de misericórdia para nós, eu confio em vós.

E nessa nossa quarta dezena, nós queremos pedir pelas famílias. Pedimos a Jesus por todas as famílias. Nós sabemos que a família é o maior projeto de Deus, porque é das famílias que saem os médicos, os policiais, os bombeiros, que saem os garis, que sai aquela que cuida da nossa casa, as empregadas domésticas, que sai os sacerdotes, é da família. Então a família sempre vai ser um alvo de ataque do inimigo de Deus. Sempre. Ideologias e mais ideologias vão surgindo para destruir o conceito de família. E nós queremos hoje pedirmos a misericórdia de Deus por essa família que hoje está passando por essa provação, pela família que hoje está passando por uma situação de desemprego, de enfermidade, que está passando por separações, como machuca o coração da família. Nós queremos rezar por você, pela sua família, para que nessa quarta dezena, Deus, na sua infinita misericórdia, derrama a sua bondade sobre a sua família. E pedimos as intenções de hoje também, que pede orações a Maria José, a Rita Martins, Lidinalva de Souza Góes, Ana Lúcia, Anaide e família, também o querido Erli e a querida Regina, esse casal bonito lá de Bangu, também o querido Leandro Lucena, que sempre tem nos pedido orações, que você possa hoje reconhecer a grandeza de Deus, porque como diz no diário, Jesus disse que não engana Deus, porque como diz no diário, Jesus disse

0: nossos pecados e os do mundo inteiro.
1: Pela sua dolorosa paixão,
0: tende misericórdia de nós e do mundo inteiro.
1: Pela sua dolorosa paixão,
2: tende misericórdia de nós e do mundo inteiro.
1: Pela sua dolorosa paixão,
2: tende misericórdia de nós e do mundo inteiro.
1: Pela sua dolorosa paixão,
2: tende misericórdia de nós e do mundo inteiro.
1: Pela sua dolorosa paixão,
2: tende misericórdia de nós e do mundo inteiro.
1: Pela sua dolorosa paixão,
2: tende misericórdia de nós e do mundo inteiro.
1: Pela sua dolorosa paixão,
0: tende misericórdia de nós e do mundo inteiro.
1: Pela sua dolorosa paixão,
0: tende misericórdia de nós e do mundo inteiro.
1: Pela sua dolorosa paixão,
0: tende misericórdia de nós e do mundo inteiro.
1: Pela sua dolorosa paixão,
0: tende misericórdia de nós e do mundo inteiro.

0: E nessa nossa quinta dezena, nós rezamos pela Santa Igreja. Quero que você, amados irmãos, diga aí o nome do seu padre, do seu pároco, do seu vigário, do seu diácono. Coloque a vida desses sacerdotes nessa quinta dezena. Nós apresentamos também a vida do Santo Padre Papa Leão, nossos cardeais, nossos bispos. Pedimos pela misericórdia de Deus. Também apresentamos todas as comunidades de vida e de aliança, em especial a comunidade de servos da Divina Misericórdia, que completou este ano 25 anos de missão. Nós queremos louvar e agradecer a Deus, e nele colocamos todas as missões de todas as comunidades de vida e de aliança que nós conhecemos, que nós rezamos. E quero colocar também a vida de todos os sacerdotes que se encontram enfermos, que se encontram com dificuldade na sua missão, seja ela qual for a sua dificuldade. Nós queremos rezar por você, pela sua vida missionária, queremos rezar pelo seu ministério, pedimos que seja fecundo no amor de Deus. Rezamos por todos as pastorais, os movimentos das nossas paróquias. Também a querida Marlene quer pedir pela vida do Cícero e família, e também a Margarete e família, que ela pede oração. Eterno Pai, eu vos ofereço o corpo e o sangue, a alma e a divindade de vosso diletíssimo Filho, nosso Senhor Jesus Cristo, em expiação dos nossos pecados e os do mundo inteiro.
1: Pela sua dolorosa paixão,
2: tende misericórdia de nós e do mundo inteiro.
1: Pela sua dolorosa paixão,
2: tende misericórdia de nós e do mundo inteiro.
1: Pela sua dolorosa paixão,
2: tende misericórdia de nós e do mundo inteiro.
1: Pela sua dolorosa paixão,
2: tende misericórdia de nós e do mundo inteiro.
1: Pela sua dolorosa paixão,
2: tende misericórdia de nós e do mundo inteiro.
1: Pela sua dolorosa paixão,
2: tende misericórdia.

0: nós e do mundo inteiro.
1: Pela sua dolorosa paixão.
0: Tende misericórdia de nós e do mundo inteiro.
1: Pela sua dolorosa paixão.
0: Tende misericórdia de nós e do mundo inteiro.
1: Pela sua dolorosa paixão.
0: Tende misericórdia de nós e do mundo inteiro.
1: Pela sua dolorosa paixão.
0: Tende misericórdia de nós e do mundo inteiro.
2: Sangue e água que jorraste do coração de Jesus como fonte de misericórdia para nós, eu confio em vós. Amados irmãos, quero agradecer a você que tem colaborado com a nossa tão amada Rádio Catedral. Nós já estamos com 42%, nós estamos 14 de maio, 42. Ah, é bom? Não, podia ser 50, né? Podia ser a metade, né? Porque nós já estamos perto da metade. Mas eu quero agradecer, não quero murmurar aqui não, não quero ser o padre da murmuração não, mas eu quero agradecer. Porém, eu quero pedir também, quero pedir que você nos ajude para que este mês, no mês de Maria, mês de maio, nós consigamos chegar a 100%, uma vez que janeiro, fevereiro, março, nós não conseguimos chegar a 100%. Então, nós estamos aí com uma dívida assim de meses passados que nós não conseguimos atingir os 100%. Porém, se esse mês de maio, nós conseguimos chegar aos 100%, vai ser uma alegria. Dê esse presente à Nossa Senhora. Amanhã, ontem foi o aniversário, né, da aparição da Virgem Maria, 13 de maio. E todos nós celebramos com muita alegria. Ontem eu tive a alegria de celebrar junto com a paróquia de Nossa Senhora da Lapa e a paróquia de Santa Inês. Nós fizemos uma procissão bonita saindo lá da paróquia de Nossa Senhora da Lapa, seguindo para a paróquia de Santa Inês. Foi muito bonito, uma procissão bonita, uma celebração maravilhosa, linda, presente para a Virgem Maria. E eu quero fazer esse apelo que nós consigamos chegar a 100%. Você que ainda não fez a sua colaboração, sua contribuição, que é a sua missão, nos ajude a chegar a 100%. Também eu quero pedir você, convidar você, que já prepare na sua agenda uma surpresa no dia 16 de agosto. Ah, padre, tem muito tempo, tem nada. Você precisa se organizar. Depois não vai falar assim: ah, padre, eu tive um compromisso. Marca o compromisso que o padre está te convidando. Dia 16 de agosto, nós teremos um encontro chamado A Nossa Igreja é Linda! Vai ser este encontro lá na nossa casa, na nossa comunidade Servos da Divina Misericórdia. Olha, já tem algumas caravanas se inscrevendo para estar lá conosco nesse dia bonito, dia 16 de agosto. E eu estou esperando que o Silvio Júnior, que está aqui, que eu estou bem olhando para ele, que o Silvio Júnior, com essa cara bonita que ele tem, e que o Silvio Júnior vai lá pelo menos rezar o texto da misericórdia com a gente. Será que é possível? Hein, Silvio Júnior, olha na sua agenda. É outra coisa, né? Ah, eu tava aqui pensando, Silvio Júnior, tava pensando aqui, o que eu faço pro Silvio Júnior ir lá? O que eu faço? O passe dele não é fácil, não. É igual jogador de futebol, o passe dele tá lá nessa altura. Eu falei, mas rezar ele gosta. Então, quem sabe o Silvio Júnior nos dê esse presente de rezar o texto da misericórdia conosco. Silvio Júnior, dá uma olhadinha na sua agenda, tá bom? Muito obrigado. Eu sabia que eu ia pegar ele de jeito. Também o nosso fundador tem um recado para nos dar.
3: Então, padre, primeiro quero agradecer, né, o padre Leonardo, né, da paróquia de Nossa Senhora da Piedade, Magé, que nos concedeu iniciar hoje o cenáculo Santa Margarida Maria Lacoque na Capela Sagrado Coração de Jesus às 19h30, e hoje é o primeiro cenáculo nesta capela. Depois, toda quinta-feira às 19h30, nós estaremos nos reunindo, né, para rezar o Terço da Divina Misericórdia dentro do Cenáculo Santa Margarida. E onde fica? Fica na rua Papa Pio XII, 680, no bairro da Figueira, em Magé. Quem é de Magé ali, sabe chegar, é nosso convidado. Estamos aguardando por vocês hoje à noite na Capela Sagrado Coração de Jesus.
2: Também eu sempre peço aqui na rádio, aí vocês falam assim, mas aí pode estar pedindo selos? Pode estar pedindo selos? Você tem selos em casa? Pode nos ajudar? Nosso fundador agradece imensamente. Moedas antigas, pode nos ajudar? Também, objetos antigos, às vezes tem um objeto lá, olha esse objeto aqui, tá esquisito aqui na minha sala, ou tá guardado, tá lá no porão, no seu porão. Antigamente, lá dos americanos tinham porões, né? Hoje nós não temos porão, mas tem assim, nós temos assim, o quarto da bagunça, né? Aí vai lá no quarto da bagunça e veja lá se tem algum objeto. Fotografa e manda pro padre. Aí o padre vai mandar pro fundador. Esse aí pode ser bom. Não faça o padre sair daqui para ir buscar e é uma lata velha. Né? O padre vai buscar e é uma lata velha. Coisa boa. E talvez você nem sabe avaliar também, né? Tem coisas que a gente não sabe avaliar. Então tira uma foto lá, vou mandar pro padre. Se for bom, eu vou doar. Tá bom? E doa para nós e vai ajudar a nossa missão da comunidade Servo da Divina Misericórdia. Nós agradecemos imensamente a sua ajuda. Também queremos agradecer o nosso visitante que veio lá de São Paulo. Qual é a cidade?
3: Piracicaba.
2: E a nossa comunidade está muito feliz em recebê-lo.
3: E o Paulo é um colecionador, né, que através justamente dessa ajuda que o senhor pede aqui na rádio, fazendo leilão, o Paulo conheceu o nosso leilão, chegou até nós e veio conhecer pessoalmente, afinal, onde é que eu estou ajudando? Que leilão é esse? Vai em benefício de quem? Então ele foi lá conhecer, está desde ontem conosco, vai ficar até amanhã conhecendo, está convivendo lá com os meninos, escutou o testemunho de todos eles, o porquê que eles chegaram lá, está tendo uma experiência lá maravilhosa na nossa comunidade, conhecendo a missão de perto.
2: Maravilha, isso é muito maravilhoso. A nossa missão é, eu gosto demais. Eu sou suspeito para falar. Eu gosto demais dessa missão bonita que Deus nos concedeu e tem nos ajudado. Vamos pedir a graça de Deus. Agradecer imensamente a visita de todos nessa tarde maravilhosa, a visita da Marlene, que sempre vem conosco. Agradecer a você que nos acompanhou nesse Terço da Misericórdia. Deus Santo, Deus Forte, Deus Imortal, tende piedade de nós e do mundo inteiro. Deus Santo, Deus Forte, Deus Imortal, tende piedade de nós e do mundo inteiro. Deus Santo, Deus Forte, Deus Imortal, tende piedade de nós e do mundo inteiro. Levanta-se, Deus, por intercessão da bem-aventurada Virgem Maria, de São Miguel Arcanjo e de todas as milícias celestes, que sejam dispersos seus inimigos e fuja de sua face todos que nos odeiam. Em nome do Pai e do Filho e do Espírito Santo, amém. Vamos dar aquele grito bem bonito, bem forte. A nossa igreja é linda!
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0: 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E agora, rezemos juntos com as palavras de São João Paulo II. Ó Mãe dos homens e dos povos, vós que conheceis todos os seus sofrimentos e as suas esperanças, acolhei o nosso clamor, que movidos pelo Espírito Santo, elevamos diretamente ao vosso coração e abraçai com o amor da Mãe este nosso mundo humano, que vos confiamos e consagramos, cheios de inquietação pela sorte terrena e eterna dos homens e dos povos. Amém.
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5: Estamos aqui chegando com muita alegria até a sua casa, até seu carro. Enfim, aí nesse lugarzinho que você está chegando a Rádio Catedral, levando essa sintonia da felicidade, levando amor, levando paz, levando alegria ao seu coração. Eu sou Silvia Gonzaga, sou responsável pelas obras sociais da obra O Sol Leste 1, sou assistente social, sou jornalista, sou mãe e sou uma mulher sustentada pelo Espírito Santo de Deus. Que alegria poder bater esse papo contigo todas as quintas-feiras, nesse horário tão especial. Aqui nós falamos sobre o universo feminino, sobre as nossas necessidades, aquilo que nós precisamos conhecer, aquilo que pode nos inspirar, aquilo que pode transformar a nossa vida, aquilo que pode fazer sentido na nossa trajetória feminina. Nós trazemos aqui testemunhos inspiradores, pessoas que mudam a sua própria história e transforma a realidade que vive. Então, cada quinta-feira é uma experiência única. E é claro, nós não podemos deixar de começar pedindo ao Espírito Santo de Deus. Nós começamos em nome do Pai, do Filho e do Espírito Santo, e nós pedimos ao Senhor que envie sobre nós o seu Espírito, que Ele possa nos visitar nessa tarde. Essa tarde tão especial. Por que ela é especial? Porque nós estamos vivos, porque nós estamos na presença de Deus. Seja aqueles que estão com alguma enfermidade, sejam aqueles que estão sadios, todos nós devemos ter um coração agradecido a Deus. E nós podemos abrir o nosso coração para que Ele nos conforte, para que Ele nos anime, para que Ele nos console. E eu quero convidar você a receber essa presença do Espírito Santo aí. Seja você que está pedindo pela sua casa, você que está pedindo pelo seu trabalho, você que está pedindo por entes queridos, pessoas que você precisa que o Senhor visite nessa tarde. E lembre-se que o Senhor nos ouve. Eu sempre te lembro aqui às quintas-feiras dessa passagem. Eis que estarei convosco todos os dias, até o fim dos tempos. Nós caminhamos na vida tendo a presença do Senhor ao nosso lado. E nós pedimos que Ele nos visite, deixando em nós a paz que nós necessitamos nessa tarde. Ouça essa música gostosa e sinta a visita de Deus aí ao seu coração.

0: consegue sentir que o Senhor está tão perto que nós podemos tocá-lo. Toque o Senhor, toque o seu coração, se for possível, e agradeça porque Ele está vivo e Ele está ressuscitado no meio de nós. Por isso nós podemos viver nessa quinta-feira, que é dia de adoração, é dia de ação de graças, com o coração alegre, mesmo nas tribulações. A alegria que vem do céu, ela fortalece o nosso coração. Sentiu? Eu senti aqui a graça de Deus me visitando. Por isso que eu faço questão de começar esse programa pedindo que essa presença de Deus, ela nos envolva. E é por isso que eu tenho certeza que você sente que você não recebe só a minha voz, você recebe a graça de Deus através desse instrumento maravilhoso que é a Rádio Catedral. E o programa Alma Feminina é esse programa que quer consolar, que quer nos ajudar a edificar o reino de Deus, quer trazer conhecimento para nós. E o dia de hoje nós vamos conhecer uma pessoa muito especial, nós vamos conhecer uma pessoa inspiradora, né? O tema de hoje é Do Casulo ao Despertar, Memórias, Favela e Transformação pela Literatura. É a Laila dos Santos, Laila dos Santos, minha querida amiga. Tudo bem, Laila?
1: Tudo ótimo.
0: Seja bem-vinda à Rádio Catedral.
1: É um prazer enorme, eu agradeço muito.
0: Nós estamos
1: muito
0: pela
1: Web
0: TV Redentor, nós estamos chegando nas casas pelos diversos instrumentos que nós temos aqui, depois que replicam, que guardam o nosso programa, para que muitas pessoas possam ouvir a sua saudação. Laila, seja bem-vinda.
1: Eu agradeço muito a vocês que me convidaram, a você, Silvia, e aos ouvintes que vão acompanhar nosso bate-papo aqui, né? Falando de tanta experiência, da fé, da dor, da alegria, da resiliência. Então, eu estou muito feliz, só tenho que agradecer.
0: Você é jornalista, você é escritora, você é roteirista, você é produtora, você é palestrante, você é nascida no Cubango, lá em Niterói. A Laila dos Santos é uma querida porque ela fez da sua trajetória uma trajetória de vida que ajuda muitas pessoas. Superação é uma frase que te define, né? Uma palavra que te define. Por que, Laila, você quis transformar a sua história, né, numa história escrita? O que, que foi que te inspirou? De onde nasceu, né, essa ideia, né, de trazer essa Laila que alguns conhecem, outros ainda precisam conhecer, porque vai fazer diferença na nossa história? Quando foi que você percebeu que a sua história era uma história especial, que precisava ser contada?
1: Então, Silvia, toda essa inspiração veio durante a pandemia. Em 2020, eu estava na minha casa, a gente estava no auge da pandemia, né? Parecia que nós estávamos numa guerra, que os carros passavam embaixo do prédio que eu morava e dizia, não saiam de casa. E essas repetições, não saiam de casa. Eu falei, meu Deus, nós estamos numa guerra invisível. E aí, naquele decorrer dos dias, parece que algo, o Espírito Santo de Deus, sussurrava no meu ouvido, escreva a sua história. E eu dizia, mas como que eu vou escrever minha história, que eu não sou uma escritora? Eu sou uma grande leitora, mas eu nunca escrevi. E começar escrevendo minha própria história no meio de uma pandemia, uma fragilidade humana, como que eu faria? E aí insistia aquele sussurro, escreve a sua história, escreve, escreve. E aí eu comecei a escrever. Na época, eu estava com o celular quebrado e não tinha um computador em casa. Durante a pandemia, eu sendo uma microempresária, eu não tinha um fundo caixa para me permitir de comprar um celular novo naquele momento, naquela ocasião. Falei, vou escrever num celular quebrado como está. Toda noite, eu deitava para dormir e era acordada às 2 da manhã. Toda noite, às duas da manhã, eu perdi o sono. E comecei a escrever minha história naquele celular. E um amigo meu me incentivava, dizia, escreve a história. Eu falei, como é que eu vou publicar um livro no meio de uma pandemia que a necessidade primordial é alimentação? Seria algo, um luxo. E aí essa voz continuava e eu comecei a escrever minha história. E eu fui me revendo dentro dessa história e muitas vezes eu tinha que parar. E dentro dessa narrativa eu dizia, agora eu tenho que parar porque eu estou chorando.
0: Que lindo, né? De você se emocionar com a própria história. Me conta um pouquinho dessa história. Como é que, assim, você se descreveria para os nossos ouvintes hoje? Não é? Eu já falei que você é uma pessoa nascida no Cubango, que você veio de uma família simples, que você se superou, que a educação foi uma ferramenta de transformação na sua vida. Mas quem é a Laíla, nas suas palavras?
1: A Laíla é um ser em transformação constante, porque todo dia é um aprendizado. Todo dia eu aprendo com a alegria, com a esperança, com a dor. Eu venho de uma realidade de muita fragilidade, mas eu tinha um pai e tenho uma mãe que eles, no que eles podiam, estava ali para me dar colo. Meus pais eram alcoolizados e nós dormíamos numa esteira no chão, numa casa de pau a pique. O nosso vaso sanitário era um balde no quintal de casa. Mas meu pai, às vezes que ele não bebia, ele sentava comigo e lia Machado de Assis para mim. O que que ele estava fazendo? Cumprindo uma missão dele aqui comigo. Ele estava me ensinando uma via de fuga daquela realidade tão dolorosa que era viver naquela situação. Então, eu muito apaixonada, muito amando demais, meu pai era o nosso momento. Então, aquele momento que ele lia, contava uma história, Castro Alves e o navio negreiro, tudo aquilo entrava em mim com tanto amor, com tanta doçura. E aí vem essa construção de quem eu sou hoje. Mas para eu me entender no presente e ir pro futuro, eu tive que voltar no meu passado. Eu tive que saber quem é essa Laíla hoje, por onde eu passei, quais foram as estradas, os estreitos da vida que me fizeram ser essa pessoa tão consciente e tentando ser tão solidária com a fragilidade de outras crianças que vêm da minha realidade. Neste momento eu escrevo casulo. E aí eu me vejo nas dificuldades, nas dores. E todas as vezes eu falo, na vida, nada é castigo. Tudo é um aprendizado que Deus permita que você passe. Que você passe. Então eu fui aprendendo com isso, que muitas coisas me lapidaram. É como uma escola. Um exemplo mais simples, né? Você vai para o primeiro ano da elementar, você está ali, aí você precisa superar. Então você tem que entender as matérias para passar para o
0: próximo. Para o próximo.
1: Senão você repete.
0: Faz sentido.
1: Então a vida é isso. O casulo faz isso.
0: Eu aprendi, vai passar para a próxima etapa, né? Para sair do casulo, precisa ter seus aprendizados para se tornar um voo. E eu vejo na sua história, quantos irmãos você tem?
1: Nós somos em quatro.
0: Quatro. Então você é...
1: A caçula de
0: você
1: quatro.
0: Você é filha de... Me conta o nome dos seus pais, seus
1: então,
0: irmãos.
1: Então, eu sou filha de Sônia Maria de Jesus e Lázaro dos Santos. Esses são os construtores do meu grande casulo, que me ajudaram a me transformar numa grande borboleta.
0: Você teve quatro irmãos?
1: Somos quatro, três meninas e um menino.
0: E um menino. E você... Como que você entendeu que você era estudiosa? Porque eu tô vendo aqui, vou só citar aqui, a gente vai pro segundo bloco, você vai me contar. Porque tá falando aqui que uma pessoa, né, nascida no meio a grandes dificuldades, um pai alcoólatra, né? Uma família, os pais alcoólatras, morando numa comunidade muito simples, né? Mas se tornou uma pessoa que foi... uma potência aí pela educação e pela cultura, no sentido de que você é mestre em comunicação pela Universidade de Roma. Você passou por veículos de comunicação importantes, já teve na Rádio Tupi, na Rádio Globo, na Rádio Vaticano. Como é que a educação, né, entrou na sua vida? Eu vi que talvez a chave esteja na leitura, no gosto que seu pai falou, que você falava assim, eu ouvia meu pai contando histórias para mim. A leitura te chamou a atenção e você quis aprender a ler e escrever, você quis seguir em frente?
1: O interessante disso tudo é que eu sou disléxica e não sabia. Para um disléxico, a leitura é muito difícil. Eu preciso reler os meus textos. Eu preciso, para interpretar, eu preciso ler e reler algumas vezes. Por exemplo, se eu não fizer atenção, uma coisa mais básica possível, por exemplo, o verbo com o sujeito não vai ter concordância pela dislexia. E é só como que a vida, né, te entrega certas dificuldades, aquela questão de superar a série, né? Te entrega isso. Ela fala para você assim, ó, você vai gostar de leitura, você vai ter contato com a grande literatura, mas você vai chegar mancando.
0: Ah, e você vai ter que superar isso. E aí também já vem uma superação, né? Tá certo, gente, são várias superações pelo que a gente tá vendo. Então, o que eu quero dizer para você que está aí na Rádio Catedral, nós estamos aqui contando a história de uma moça especial, uma jornalista que hoje faz um trabalho social incrível. Ela vai contar as coisas boas que ela faz, porque ela aprendeu, né, ao longo do caminho dela, a ir superando as suas dificuldades, né? E entendeu que mãos estendidas fazem a diferença. Nós vamos para um intervalo muito rapidinho, a gente já volta para ir desvendando essa história.
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11: 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Ó Mãe dos homens e dos povos, vós que conheceis todos os seus sofrimentos e as suas esperanças, acolhei o nosso clamor, que movidos pelo Espírito Santo, elevamos diretamente ao vosso coração e abraçai com o amor da Mãe este nosso mundo humano, que vos confiamos e consagramos, cheios de inquietação pela sorte terrena e eterna dos homens e dos povos. Amém.
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0: Estamos de volta, voltando com tudo nesse segundo bloco, sabendo que eu estou com você, que curte o programa Alma Feminina. Eu gostaria de saber o que você mais gosta nesse programa. Quais os temas você gostaria que nós falássemos? Nós falamos sobre tantos assuntos, falamos sobre a proteção da mulher, falamos sobre educação, falamos sobre cultura, sobre o autocuidado, não é verdade? Falamos sobre envelhecer. O que você gostaria que nós falássemos mais? E o muito importante dizer, você sabe que tudo aquilo que nós falamos aqui, a Rádio Catedral deixa ela ali para que seja compartilhado. Tá no Spotify, tá no Deezer, tá no Amazon Music. Para quê? Para que você possa depois assistir de novo e possa passar para frente para que outra pessoa também faça a experiência com esse conteúdo. Hoje nós estamos com a Laíla aqui falando sobre a sua história. Laíla, uma menina que nasceu numa comunidade pobre, experimentou, né, conviver com o alcoolismo dos seus pais, mas teve sempre um desejo de seguir em frente, de fazer a diferença naquela família, mesmo com todas as dificuldades, que com certeza a questão da sobrevivência era uma pauta do dia a dia, mas você não se perdeu só aí, não é? Aí você venceu a dislexia como? Que ela está contando que se descobriu dislexa na escola, embora gostasse de estudar, tinha dificuldade. Como é que você venceu isso?
1: Então, na verdade, eu descubro a dislexia no ano passado, né? Então, eu passei uma
0: vida se superando sem saber por quê.
1: Sem saber por quê. E aquilo pesava muito em mim. Eu disse, mas por quê? Que eu sou uma pessoa que leio tanto, leio muito, e quem lê normalmente bastante escreve muito bem. E por que que eu escrevo coisas básicas? Tá errado. Por que que minha concordância não funciona? Por que que eu comi a vírgula daqui? Então eu me cobrava muito. E hoje, quando eu vou fazer palestra, eu falo da importância do diagnóstico para as crianças da rede pública precoce. Porque quando uma criança tem um problema de inquietude, né, ou não acompanha a sala de aula, a lição, a professora consegue identificar que tem um problema. Só que do problema até a primeira visita da psicóloga passa um ano. E mais um ano para o diagnóstico. Então, se a mãe não tem uma consciência ou cultural, educacional, que aquilo não é uma preguiça, mas é um problema, que pode ser neurológico ou não, e não proteger essa criança, ela diz, olha só, é não por maldade, mas é o limite dela. Ó, você não leva jeito para estudar, vai trabalhar. E a gente encontra essa garotada vendendo bala na rua.
0: Uma pergunta aqui, está perguntando, me explica o que é dislexia. Uma ouvinte aqui, a Sandra, estou aqui no meu Insta perguntando, fala um pouco sobre dislexia, porque eu estou achando que sou aos 52.
1: Eu vou dizer da minha experiência, mas é bom que ela procure um profissional adapto a isso. A dislexia, normalmente, uma interpretação de texto. Você coloca a palavra onde não existe. Se eu ler um... Hoje, menos. Se eu ler um texto, eu vou colocar a palavra onde não existe e vou comer uma palavra ali daquele texto. A concordância. Você confunde o F com o V. O F e o V, para mim, tem o mesmo som. Se eu tiver que escrever uma palavra que tem vamos e fomos, para mim, é a mesma coisa. Eu tenho que prestar muita atenção nisso. A interpretação do texto é muito ruim. Eu preciso reler as coisas que me mandam como mensagem, porque eu boto ponto onde não tem, interrogação também onde não tem. Então, essa é uma das características de um disléxico.
0: Perfeito. Vamos aqui. Olha, uma outra pergunta interessante. O livro traz uma narrativa muito visual e sensorial, que faz o leitor se sentir dentro das cenas. Que história é essa que você conta? E como que as pessoas se reconhecem na sua história dentro disso? Você provoca isso, essa intencionalidade das cenas, das narrativas?
1: Não fiz propositalmente. Quando eu escrevo, porque eu gosto muito de Dostoiévski e Tolstói, e são livros rasinhos, mas de uma profundidade enorme, porque eles usam a riqueza da descrição. Como eu sempre li muito, eu conseguia viajar nessas leituras, me transportar da favela, da casa de pó-pique, de catar resto de alimento na feira, para um mundo que eu imaginava através da leitura. Então, trazendo essa bagagem de experiência própria, eu coloco nas minhas narrativas. O leitor normalmente me diz, eu consegui estar presente em tudo. E o convite para o leitor entrar no casulo dele é porque todos nós, independente de cor de pele, status social, todos nós temos que sair ou visitar o nosso casulo.
0: Na sua história, também está narrado aqui, né? Na apresentação eu disse que você foi estudar fora, você chegou a fazer mestrado em comunicação em Roma. Como é que foi essa trajetória de sair do país e ir para Roma? Foi uma coisa que você sempre sonhou, aconteceu? Como foi isso?
1: Então, a gente vai voltar lá para a história da leitura, né? Essa leitura que faz com que você saia da tua realidade e te transporte para outros lugares, criou em mim a vontade de conhecer principalmente a Europa. Conhecer essa Europa, poder viver ali, estudar ali, a riqueza de poder conhecer e a humildade de saber quanto mais você sabe, menos você sabe. E aí eu desisti, eu falei assim, olha, eu desisti de continuar aqui na Rádio Globo, apesar de gostar muito, eu vou me demitir e vou morar em Roma e vou fazer mestrado lá. E foi isso que eu fiz, com toda a família, você imagina, o primeiro membro da família que consegue ser jornalista, consegue trabalhar no meio de comunicação tão forte como é o Sistema Globo de Rádio e pede demissão e vai embora. E eu fui, nunca me arrependi. E lá eu faço mestrado. Então, para você ver, mesmo com a dislexia, eu vou fazer mestrado numa língua que não é minha e acabo ficando por lá por 16 anos.
0: Interessante como os caminhos foram se abrindo diante desse gosto seu, né? Dessa inspiração interna, muito interna mesmo. No Despertar da Borboleta, você fala o quê? O que esse livro traz?
1: Então, na vida a gente passa por fases. Eu passei por muita dificuldade na vida, mas mesmo as minhas dificuldades, aquela mais dilacerante, nunca me tirou o sorriso dos lábios. Eu acredito na vida. A minha fé em Deus, num Deus que eu entendi que não é um Aladim que eu esfrego ali a lâmpada mágica, ele está pronto para me servir, ele não é meu servo. Eu percebo que Deus é Deus para a vida, Deus é Deus para a morte, Deus é Deus, ele é Deus, ele é Deus, isso. Independente do que no mundo que a gente viva, no mundo que a gente vive, a gente não está no paraíso. Então aqui, o que nós tivermos que passar normalmente, a gente vai passar. Agora, o importante é entender o que a gente faz com as dores que a gente recebe nessa vida. Você se torna uma pessoa amarga? Olha, vou te dar um exemplo. No outro dia eu estava com meu filho no carro de aplicativo, ontem, voltando para casa, e no horário do almoço, nós estávamos com fome. Aí eu falei, puxa, tá me dando uma fome. Aí meu filho, mãe, eu também tô com fome. Eu falei, daqui a 3 minutos nós estamos em casa. Eu vou fazer comida. Eu falei, filho, eu tive uma fome da depressão. Aquela fome que dói. Você imagine quem tá na rua e não tem a possibilidade de, há 3 minutos, tá em casa, abrir a geladeira e escolher o que comer. Você, então a gente precisa entender que aqui neste mundo a gente vai ter dores. O que a gente faz com isso? Se transforma numa pessoa amarga ou transforma isso em luz para evitar que o nosso irmão, mesmo que a gente não conheça, mas é um irmão em Deus, um irmão em Cristo, a gente possa aliviar a dor dele, porque a gente já passou e sabe o quanto dói.
0: Ô Laila, você chegou, em que momento da sua vida você começou a se envolver com a realidade social? Foi uma coisa que começou muito cedo, foi mais tarde?
1: Durante a pandemia.
0: Também durante a pandemia.
1: A pandemia trouxe para a humanidade, para muitas pessoas, o despertar de que qualquer momento é nosso momento de partir. Mas não é medo, é consciência.
0: Sim.
1: Não é medo, é consciência. Durante a pandemia eu tinha amigos que tiveram câncer. E naquele período, alguns morreram, 4 amigos morreram.
0: Uhum.
1: Talvez por a fragilidade de estar vivendo um período histórico nunca vivido e já está fragilizado com a doença, eles morreram. E todos diziam para mim antes de morrer, se eu tivesse tempo, teria feito diferente. Essa frase repetida, alguém só queria ver o sol, outro só queria ver uma borboleta, essa frase de repetida despertou em mim assim, ó, Laila, você ainda não tem câncer, você ainda não morreu. Vai despertar ou vai precisar chegar nesse limite? E aí eu desperto pro social.
0: Nossa, e aí você funda uma associação? Não, você começa a trabalhar.
1: Eu começo indo para as comunidades, indo para as comunidades e levando o livro, fazendo o percurso que eu fiz na vida. Levando o livro, me doe livro, você me doava livro, eu pegava um carro de aplicativo, pagava do meu bolso, ia para a comunidade, depois eu ia fazer palestra para eles. Normalmente, nas comunidades, tem projetos sociais que salva a comunidade, salva a garotada de lá. E aí eu tenho contato com líder desses projetos, jiu-jitsu, futebol, balé, e aí eu começava a falar, então eu posso ir? Posso. Eu entrava com eles e falava para essas crianças, eles prestavam atenção no que eu falava, porque vi em mim uma mãe, uma avó, uma tia, sou negra como eles e venho da realidade deles. Então é muito mais simples para eu me comunicar com a dor que eu tive.
0: Perfeito.
1: Eu tive pais alcoolizados.
0: Sim.
1: Então, se eles têm um pai, por exemplo, que consome...
0: A identificação é fácil, né?
1: Que consome crack.
0: Não é alguém que está falando de algo que não... Ah,
1: teórico.
0: A dona, a senhora não sabe o que eu passo.
1: Não, eu
0: Nesse
1: sei.
0: Nesse caso, você sabia.
1: Eu sei o que dá. Então, tinha muito mais credibilidade a minha fala e eu também entendi a dor deles.
0: Perfeito.
1: Eu começo assim. Depois eu percebo que só livro não basta. Que eu precisava mostrar para eles que existia mundo além da comunidade. E aí começa com esses projetos sociais, que a Malumada abraça, que o Paulo Beste é padrinho, que vocês, junto com o Padre Omar, abraça.
0: Sim.
1: E fortalece essa caminhada.
0: E o que você faz hoje nesses projetos? Quais são as suas ações no dia a dia de projeto? Você visita essas instituições? O que é que acontece no
1: Quando
0: dia a dia?
1: Você está aberto em prol do outro, sem querer nada em troca, mas fazendo como ser humano, como cidadão, e segundo uma moral, uma ética, tuas coisas funcionam normalmente. Eu comecei indo, não tinha nenhum projeto. criado no meu cérebro, mas tinha a vontade de ajudar. Então eu começo fazendo essa coisa, questão de levar livro. Depois eu começo a levar eles para o teatro. Eles vão para o Teatro Riachuelo e se encantam. Eles vão lá para a Barra da Tijuca e vão assistir Vila Lobos, e o violino faz com que essas crianças com chinelo de dedo chorem. E quando eu vejo isso, eu digo, eu estou no caminho certo. Só que a ONG, ela não quer só abraçar, ela não quer acolher, ela quer emancipar. Porque o importante é a emancipação.
0: Sim.
1: Então a gente acolhe, cuida e emancipa. Como? Vamos entender a especificidade de cada garotada da favela e vamos ver como é que a gente ajuda. E vamos pedir ajuda ao singular indivíduo para participar da especificidade de cada garotada da favela e vamos ver como é que a gente ajuda. E vamos pedir ajuda ao singular indivíduo.

0: concluir esse pensamento, que hoje, com a ajuda do Padre Omai e de vocês, o que, que a gente faz agora? A gente acolhe também os responsáveis pelas crianças, que agora eles têm um curso que vocês estenderam as mãos pra gente. Então, a gente emancipa essas mães e as cestas básicas que a gente recebe normalmente de vocês, normalmente a gente não vai precisar dar para esse grupo de pessoas, porque eles vão se emancipar com o curso que vão fazer aqui, vão ser autônomos, porque esse é o objetivo.
1: É. Autonomia, essa transformação, né? Que é autonomia, né? A pessoa poder ir atrás dos seus sonhos e construir. Por exemplo, aqui é muito comum, a gente faz essa capacitação, a gente ensina a pessoa a construir esse primeiro negócio, aprender com o Sebrae, todas as regras, né, de venda, de mercado. Por quê? Para que essa pessoa possa seguir em frente tendo essa autonomia. E que bom, né, que hoje tem instituições como a sua e tantas outras que aproveitam as parcerias. Porque na área social é uma rede, não é, Laila?
0: Exatamente.
1: Nós trabalhamos juntos com tantos. Nós sozinho, né, na vida ninguém faz nada sozinho. No social é impossível. Não é? E hoje você está, com certeza, tem várias instituições, várias associações que são próximas às suas, que uma faz uma coisa, a outra faz a outra, e vocês se complementam,
0: isso? A gente se complementa, exatamente isso. A gente, a Associação Laila dos Santos pela Inclusão, sem nenhum poder financeiro, mas no coração e na força de vontade, a gente está abraçando 13 comunidades de Niterói.
1: São 13 comunidades. Fala algumas, é porque 13 são
0: imensas. Vamos lá, Vila Ipiranga, Cubango, Abacaxi, São Luís, Zulu, Beltrão, Vital Brasil, Teixeira de Freitas, Morro do Castro, e Bonfim,
1: Olha que
0: Caramujo.
1: Delícia saber que você não tem limites, né? A menina do Cubango agora é uma menina que saiu pelo mundo, né?
0: E voltou.
1: Estendendo mãos, né? E voltou. Isso, eu só gostei também, conversando com ela, ela falou assim, eu saí dali, eu ganhei muita formação, mas eu voltei. O que significa esse eu voltei?
0: É o reencontro comigo mesmo, minha missão aqui nessa terra. Porque como, não é, abre aspas e fecha aspas, nenhum homem é uma ilha. A gente vive em sociedade, não pode estar bom para mim e estar ruim para o outro, porque não vai estar bom para mim. Eu acho que essa consciência social e humana de estender, eu não conheço essas crianças. As crianças, elas saem, algumas sim, eu vejo, mas não é pessoas que eu frequento. Então, eu não quero obrigado. Eu não quero nada em troca, eu estou fazendo o que eu acho que é justo de ser feito. Eu estou fazendo algo que eu gostaria que fizesse comigo, se eu estivesse. Eu fui muito ajudada, eu sou ajudada por vocês. Vocês acham que sem vocês eu consigo fazer alguma coisa? Eu não consigo fazer. Eu ligo para um e digo, olha, nós vamos levar.
1: Eu acho que a grande potência do social é essa certeza que um precisa do outro, não é? Porque não existe autossuficiência quando você fala em solidariedade. Né? Um dos valores da solidariedade é justamente esse estar junto sempre, né, Laila?
0: Sim, eu vou te falar mais. Eu acredito, sou eu que acredito, uhum. Tá? Eu não sou dona da verdade. Que cada um de nós vem para esse mundo para cumprir uma missão. E quando você descobre a sua, e normalmente a sua missão está ligada ao que você passou no percurso da tua vida. Tá ali.
1: A gente fala muito das dores, né? Da vida, elas brotam o propósito. Né? De vida, não é? A gente não passa por nada por acaso.
0: Quando...
1: Se a gente fizer as leituras corretas, né? Tudo nos prepara para algo maior.
0: E quando você entende a tua missão, não tem depressão. Eu não tenho tempo de ter tristeza. Eu cuido da minha mãezinha que é cadeirante. Eu tenho que cuidar dos meus filhos, da minha casa, de uma gatinha que apareceu no quintal, que estava morrendo, que eu compro ração para ela. Porque eu olhei para ela e falei, meu cachorro morreu, eu já sofri tanto, agora vem você. Mas ela estava magrinha, então eu compro a ração para ela. São coisas que você não tem que pensar, você precisa fazer. E quando eu faço...
1: E você teria justificativas de não ter tempo, né?
0: Mas não
1: como
0: posso.
1: Uma mãe, né? Como uma mãe que precisa de cuidado. E mesmo assim, você está aí firme, né? Seguindo, com a mão estendida.
0: Então, só para concluir... Eu não tenho tempo de depressão, de tristeza. Todo mundo está precisando muito mais. Então eu não tenho tempo de olhar para a minha própria vida no sentido de eu estou triste, mas a pessoa ali não tem remédio. A outra ali não tem uma cesta básica. Eu ligo para você, Silvia, você consegue cesta básica para mim? Assim que eu faço. E eu vou distribuindo. E não querer de maneira nenhuma muito obrigado que me faz mais leve.
1: Isso aí, tá vendo, gente? Tem muita gente que fala assim, ah, quando eu ganhar na loteria, eu vou fazer o bem. Não é assim. A gente faz com aquilo que temos. E é estendendo a mão, é juntando com outras pessoas e a vida segue em frente. Nós vamos fazer o quê? Vamos para um intervalo bem rapidinho e já voltamos.

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10: Estamos de volta, estamos aqui num papo gostoso nessa tarde de quinta-feira, falando sobre superação, falando sobre servir ao próximo, falando sobre solidariedade, falando que não precisa ter muito, mas é dar de si para o outro. Nós estamos aqui com a Laila, que, vindo de uma comunidade muito simples, participando de grandes desafios ao longo da sua história, estudou e hoje está aqui com 2 livros na mão, lindos, super recomendo. Casulo já li, é lindíssimo esse livro, Despertar da Borboleta. Laila, se as pessoas quiserem adquirir esse livro, quais são as suas redes sociais?
11: Então, entra em contato comigo, que ele é vendido diretamente por mim, sim, no @ Laila dos Santos, 2 S's no final e 2 S's no meio. Repete. Laila com I. Laila com I, 2 Santos. Uhum. Esse Santos, o final tem 2 S's.
10: Tá certo, e aí a gente pode fazer a solicitação. Os livros são inspiradores, porque contam a sua história, não é? Eles inspiram pessoas que passam por dificuldade. Nós passamos pela dificuldade, ali não é o nosso lugar, não é? Assim como nosso Senhor passou pela cruz e ressuscitou, na nossa vida a gente experimenta muitas ressurreições. Você está me contando várias que você já passou, não é? Qual foi a mais forte, assim? O que você passou de maior dor na sua história que você acha que hoje tem a ver com esse sair do casulo e ir para a borboleta que hoje está aí florida, fazendo bem?
11: Eu acho que é se perdoar e perdoar algumas pessoas da minha vida, como meus pais, né? Eu lembro que quando eu era muito pequena, essa era uma dor que eu tinha, que uhum. Até pouco tempo, quando eu falava, eu chorava. Meu irmão é o único menino dos meus pais, né? Então, ele era meio que o rei lá de casa, e eu muito ligada a meu pai. Eu me lembro que durante toda a minha vida, eu nunca tive um bolo. E meu irmão, que tinha um ano de diferença de mim, tinha aquele bolo, aquele campo de futebol, fazia aqueles bolos enormes no passado.
10: Os bolos,
11: né?
10: Do passado eram imensos.
11: Isso.
10: Né?
11: E aí, eu me lembro quando eu tinha 7 anos, meu pai, meu padrinho de batismo, ele levou um bolo para mim, aqueles bolos da padaria, isso eu tô falando 1978, 80. E ele levou um bolo, era 7 anos de idade. E eu fiquei tão feliz que finalmente eu teria um bolo. Meus pais não faziam por ruindades. Eles pensavam que Natal, meu irmão faz aniversário 25 uhum. de dezembro, ele achava, ele falava assim, olha, Natal eu trabalho muito mais. Abril, que é teu aniversário, eu trabalho menos. Mas ele acreditava que todo ano, em abril, ele teria condição de fazer um bolo. Então, ele nunca fez bolo pra mim. Então, quando meu padrinho levou esse bolo lá, com 7 anos, eu falei... O meu era muito quietinha, né? E eu falei, eu nunca reclamei que eu não tinha bolo. Mas eu fiquei feliz, meu bolo, eu me senti tão importante que aquele dia meu irmão chorou e ele teve que assoprar minha velhinha. Quando eu falava disso, me doía tanto. Só que eu entendi, escrevendo o casulo, que meus pais foram o melhor que eles puderam ser naquela ocasião da vida deles. Cada um é o que pode ser agora. O ser humano é sempre ser humano. A gente romantiza.
10: A gente não encontra pessoas perfeitas, né?
11: Não,
10: nem o pai
11: não foi
10: é perfeito,
11: maldade.
10: Nem a mãe é perfeita, porque eles são frutos de uma outra história.
11: Não, mas
10: de um momento,
11: viviam,
10: das suas dores.
11: Eles viviam tanta fragilidade para manter a gente vivo, se alimentando, que o bolo era um luxo. Como ele acreditava de fato que um abril da vida ele conseguiria fazer meu aniversário. Só que ele nunca fez. Eu era uma criança ali. Então, quando eu volto, de alguma forma, para as comunidades, levo essas crianças para sair, eu estou salvando a mesma Laíla.
10: Que coisa mais linda, né? Você não parou na dor, mas hoje quer promover a felicidade dessas crianças.
11: E eu sou feliz no que faço. Pode ligar, eu me sinto tão completa, eu não tenho aquele vazio existencial de me falta alguma coisa, não me falta nada, porque eu encontrei a minha missão nessa terra.
10: Você fez uma coisa interessantíssima, né? Que hoje você tem um curta-metragem. Me conta a história desse curta-metragem.
11: Então, o Casulo, ele nasce em 2020... Ele cai na graça do mundo literário, os jornais, se dá um Google vai ver, os jornais, tudo falam muito desse casulo, desse livro. E esse casulo vai participar de um edital. E ele acaba ganhando em segundo lugar. E ele vira um curta-metragem. Foi muito engraçado que o curta-metragem, o dinheiro foi o mínimo indispensável, porque tinha que dividir com outras pessoas que ganharam uhum. também o edital. E aí eu falei, o que eu faço com isso? Agora eu vou comprar comida para a equipe. Eu convidei as pessoas da favela, das favelas no qual eu faço projeto, trouxe todo mundo. Eu falei para um conhecido meu, eu falei, você quer fazer meu pai, o personagem do filme? Ele falou assim, não, mas eu sou borracheiro. Eu falei, não, agora você é ator. E tá lindo.
10: Que coisa linda.
11: Tá lindo, Casulo.
10: Os atores, então, são oriundos da própria comunidade.
11: Que nunca foram atores.
10: Que coisa
11: mais linda. Só quem tem, quem é ator de fato ali, é a menininha que faz Laíla com 8 anos e Paulo Betti, que veio gratuitamente pra participar do filme. Paulo Betti é uma pessoa maravilhosa. Ele veio gratuitamente e fez o personagem dele no meu filme.
10: E são pessoas que te ajudam também no dia a dia das suas obras sociais, né?
11: Ajudam, porque são pessoas que
10: te divulgam, que, né, te empoderam pra você continuar.
11: Consegue convite.
10: Em frente.
11: A Malu Mader, né? Fez essa ponte com vocês pra eu poder, pra que a ONG pudesse ter esses ingressos.
10: Aí vai, a providência vai se formando em volta disso tudo.
11: Porque,
10: né?
11: Você tá em prol de fazer o bem e eu não quero nada em troca disso, eu não sou candidata a nada, eu sou candidata a viver em paz.
10: Que coisa mais... Laíla, o que você acha, assim, que você não me contou, que é muito legal contar da sua história, que pode inspirar outras pessoas?
11: Não desistir. Entender que assim como as estações do ano mudam, a vida muda também. Tem momentos que é flores, eu adoro a primavera, olha o clima da primavera, o outono também, se dorme bem, não faz muito calor, a primavera traz flores, traz flores, traz alegria, traz vida, traz esperança, mas o inverno existe, mas ele também acaba, então a vida da gente tem muitas situações invernais.
10: E às vezes a gente está nesse horário, tem muitas pessoas, principalmente quem está em casa, tem gente em hospitais, pessoas que estão passando por muitas dificuldades. Nós falamos aqui com mulheres que estão na luta do mercado de trabalho, na luta da sobrevivência, mulheres que estão com um sucesso imenso, mas nós temos também pessoas que estão no sofrimento diante de uma dor, de uma perda de alguém da família, de, né, enfim, as dores da vida. Né? O que você diria para essas mulheres nessas situações de dor?
11: No momento de muita dor e muito desconforto, a gente acaba não ouvindo essa voz divina que tem sempre uma solução. Eu vou dar um exemplo bem assim, do nada para vocês. Eu tava com um problema lá em casa de que eu precisava de uma água pra botar numa área de serviço. Tinha que ter um acesso, um tubo. E eu não sabia como resolver aquilo. Eu estava com tantas coisas pra resolver que eu não conseguia imaginar que a solução estava na minha frente. O que aquilo ia ser resolvido. Um dia, do nada, foi um senhor lá em casa, um pedreiro fazer um trabalho na minha casa. Eu tinha um cano enorme lá. Ele puxou essa borracha, não tantos metros de... é longo, tantos metros. E colocou a borracha embaixo, no platô que eu tenho, e virou a massa naquele platô. Falei, então tem essa borracha que vai naquela área de lavanderia? Você entende? Então, muitas vezes, a gente fica tão assim atribulado com as coisas humanas e materiais que a gente não consegue ver a solução. Então, tudo... crer em Deus é crer em Deus. É crer em Deus na hora da tempestade. Não é fácil. Eu já fiquei de mal com Deus. Fiquei literalmente de mal com Deus. Mas depois
10: e
11: eu entendi.
10: Passa, né? Olha os profetas, né?
11: Mas
10: como
11: depois
10: eles
11: eu
10: passam
11: entendi.
10: Por isso. A Bíblia é cheia de pessoas que dão aquela bronca, que ficam tristes, que choram, que reclamam. Mas que entendi. Depois.
11: Eu entendi que até nos meus piores momentos, próprio dilacerante, ele me fazia cafuné.
10: Ah, é aquela história, né, da, quando eu não via os pés na areia, porque você estava no colo.
11: É verdadeiramente, eu vi o cuidado. Hoje que eu passei por essa situação, e eu não é que eu me iludo, não. Enquanto eu viver aqui,
10: vai passar,
11: vão ter invernos na minha vida.
10: Né?
11: Vão ter invernos na minha vida. Mas eu tenho certeza que o verão vai chegar e a primavera também.
10: Ó, duas pessoas estão falando aqui, coisa linda ouvir esse testemunho. Laila, muito obrigado por partilhar a sua vida, a sua história. Eu não tenho os livros, vou entrar em contato com você, mas tenho certeza que os livros são inspiradores, como você é, né? A Joana Dark está falando.
11: Obrigada, isso. Joana Dark, eu tenho certeza que você também é.
10: É, a Marilu dos Santos, ela está dizendo o seguinte: estou passando por muitas dificuldades e eu queria muito ouvir hoje palavras que me reconfortassem. Você está reconfortando, né? Dizendo que tudo passa. Ela falou: imaginar os ciclos, né? Primavera, verão, outono, inverno, está me ajudando. Sabendo que
11: vai
10: nada
11: passar.
10: É para sempre.
11: Vai
10: né?
11: passar. Tu pode ter absoluta certeza, porque passou na minha. Eu não sou mais especial do que você. Vai passar para você também. Você pode ter certeza. Segura firme, confie em você, confie em Deus, respire fundo. Quando a gente não sabe o que fazer, a gente só respira e entrega para Deus. Quando terminou as nossas possibilidades de resolver por nós mesmos. Assim que eu faço. Eu falo com Deus, falo, Deus, eu não tenho mais o que fazer. Eu fiz tudo o que eu pude do meu lado humano até que eu cheguei. Daqui tá nas suas mãos, eu não consigo mais.
10: Outra pessoa que tá pedindo você repetir o teu arroba do Instagram.
11: Então, L-A-I-L-A, Laila dos Santos, como uma pessoa escreve, Laila dos Santos. Então,
10: só
11: como
10: que no
11: você
10: final...
11: é arroba Laila dos Santos. Então no meio vai ter dois Santos,
10: Santos
11: dois, S's.
10: Fica dois S's.
11: E no final vai
10: dois
11: ter
10: dois S's. S's de novo.
11: Isso, perfeito. Pode deixar, ele tá privado, mas eu vou aceitar. É porque eu tenho meu lado da minha vida privada. Gente, eu faço essas coisas pra família... para ONG, mas eu também eu consigo separar minha vida privada. Eu tiro férias, eu tiro um momento só para mim, sabe?
10: Você tem o autocuidado, graças a Deus.
11: Eu tenho meu autocuidado, porque eu não sou salvadora da pátria. Uma outra coisa que eu faço muito, porque eu tenho que cuidar de mim. Para eu cuidar de alguém, eu preciso cuidar de mim.
10: Isso é a maior lição. Laila, a gente vai ter que encerrar, chegou o finalzinho do nosso programa, mas eu quero primeiro, lógico, te agradecer que você, né, veio, né, no meio da tarde, está conosco, deixou todas as suas coisas, dedicou o tempo, né, dedicou, fez de todo o coração esse bate-papo conosco. Primeiro, minha gratidão, meu muito obrigada, e realmente, né, pedir para que você deixe essa mensagem final, né? Para aquelas pessoas que ainda precisam se despertar dos seus casulos e estão aí em busca desse despertar.
11: Então, ouvir a visitar o casulo é você visitar a sua própria história. Por que tantas pessoas, às vezes, por ajudar, não se dá limites, né? O que foi construído aqui no percurso da tua vida que você é quem é hoje? Mas ser quem você é te faz bem? Se não faz bem, revisita lá, sabe? É como se fosse uma autoanálise, é uma autoanálise. É se ver e ver. Eu sei hoje quem eu sou, porque eu escrevi o meu casulo. Escrevendo o meu casulo, eu sei quem eu sou. Eu sei a minha força, eu sei até onde eu posso ir. Eu sei os meus limites, as minhas fraquezas. Eu sei que a minha fé me mantém em pé. Eu sei que estender a mão ao outro ajuda mais a mim, como ser humano, do que o outro. Então eu acho que é isso, tem um tempinho, se dedica a uma obra social, se dedica uma hora da tua semana para ajudar o próximo. Isso é muito importante, a gente se sente muito melhor na caminhada nessa terra aqui.
10: Valeu a mensagem. Eu quero, né, agradecer a você também que está aí do outro lado, que nos acompanhou, que Deus te abençoe, te guarde, te proteja e nos deixe sempre unidos aqui pela Rádio Catedral. Até a próxima quinta-feira no programa Alma Feminina. Um grande abraço a todos e a todos, a você também especial, Laíla.
11: Muito obrigada, obrigada aos ouvintes, obrigada a você que me convidou, muito obrigada ao Padre Omar e toda a equipe.
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2: Alô, família Catedral, muito boa tarde. Não ouvi. Cadê o boa tarde? Muito boa tarde. Aí sim. Aê, estamos juntos. Depois desse belíssimo programa, Alma Feminina, parabéns, Silvia Gonzaga, pelas entrevistas, né? Que sempre trazem informações importantes para você, minha amiga, ligada aqui na Rádio Catedral. E é assim que vamos seguir, com música, informação, esse bate-papo gostoso. E você aí nesse fim de tarde, hein? Tá fazendo o quê? Ouvindo a Catedral, com certeza. E com música bonita, o Frei Gilson abre aqui os nossos trabalhos.

0: beleza mais linda, Padre Zezinho nas vozes de Álvaro e Daniel aqui na sua.
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0: Amizade, com muita alegria no ar da sua Rádio Catedral. Receba aí aquele abraço bem apertado. Diego Fernandes, tempo de celebração. Tempo também de estarmos juntos pela paz em todo o Rio de Janeiro, com a nossa Rádio Catedral, nossa equipe também presente em vários endereços, vários municípios. É o Terço Mariano pela Paz. Você é o nosso convidado especial. Olha, uma iniciativa do Regional Leste 1. É uma tradição em nossa programação, você sabe muito bem disso. Agora, nesse ano, uma novidade, sendo transmitido diariamente às 12 horas e 10 minutos, logo depois da Ave Maria. É uma oportunidade para todos nós fortalecermos a comunhão entre as igrejas do estado do Rio de Janeiro, levarmos essa esperança que é Jesus Cristo a tantos corações. Então, é isso. Começou no dia 11, segunda-feira. Hoje, dia 15. Aliás, amanhã 15. Hoje, 14, tivemos ali no centro de Mesquita, em Nova Iguaçu, Diocese de Nova Iguaçu, no centro de Mesquita, esse grande momento que é o Terço Mariano pela Paz. Agora sim, amanhã 15. Amanhã 15. Estaremos em Volta Redonda, alô, Volta Redonda, você aí conectado com a gente, Diocese de Volta Redonda, Santuário Nossa Senhora das Graças da Medalha Milagrosa, rua 537-10, Jardim Paraíba, Volta Redonda. Um abraço pro padre Iago.
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0: Muito bem, já agradecendo a todos, todas as amadinhas de fé, as amigas ligadas aqui na Rádio Catedral, os amigos também, pelo carinho de ontem, pelas felicitações, da passagem de mais um aninho, né, de muito amor, de muito carinho. Obrigado, Yusei, obrigado, Rita de Cássia, Tânia e todas ligadinhas aí nesse clima de muita amizade. Vamos seguir com música? 5h22, com as digitais de Wilk Lopes, na programação da Rádio Catedral, nesse fim de tarde. Vamos, nesse clima, no balanço, Blanca Sunshine.

0: abraço é pra você no volante, ao som da Rádio Catedral, cinto de segurança, boa viagem ao som da sua Rádio Catedral. Obrigado aí pela carona e você também vai bem informado, hein? Com a Rita Vasconcelos chegando por aqui. Trânsito. Boa tarde, Rita.
1: Oi, Márcio, boa tarde. Boa tarde, ouvintes. Seguimos com as nossas atualizações diárias. Neste fim de tarde de quinta-feira, o Rio apresenta um cenário de trânsito carregado, Márcio. Então, alguns pontos precisa atenção. Ponte Rio-Niterói. O motorista encontra trânsito com lentidão do sentido Rio, no sentido Rio, do Mocanguê à Grande Reta, com travessia estimada em 32 minutos. No sentido Niterói, o fluxo também apresenta lentidão na Grande Reta, na chegada ao pedágio e na saída para Niterói. Tempo de travessia de 23 minutinhos. Capital Fluminense, região norte. Na Tijuca, após a finalização do reparo de um poste que apresentava risco de queda na rua Marise Barro, na altura do Hospital Universitário Gafré e Guiné, o trânsito ainda apresenta lentidão no trecho. Já na Ilha do Governador, a Estrada do Galeão registra trânsito intenso com trechos de lentidão no sentido Linha Vermelha, especialmente entre a Estrada da Cacuia e a Rua República Árabe da Síria. Nesta última via, o fluxo é intenso em ambos os sentidos. Na região da Lagoa, vias importantes como as Avenidas Borges de Medeiro, Epitácio Pessoa e Padre Leonel Franca apresentam trânsito lento e congestionado, principalmente nos acessos ao túnel Rebouças e ao túnel Acústico. Na Avenida Niemeyer, o sentido São Conrado tem congestionamento desde a Avenida Delfim Moreira até a Avenida Presidente João Goulart, além de retenções na altura da ciclovia. No sentido Leblon, o fluxo é normal. Seguindo para a zona sudoeste e oeste, Barra da Tijuca, a Avenida Ayrton Senna apresenta congestionamento em toda a sua extensão no sentido Linha Amarela. Na Avenida das Américas, há retenções em pontos estratégicos, como Shopping Daltal, Cidade das Artes e acesso à Avenida Salvador Allende no sentido Guaratiba. Já a Avenida Armando Lombardi tem trânsito lento no sentido Barra e fluxo intenso em direção a São Conrado. Linha Amarela, a lentidão nos dois sentidos. Em direção ao Fundão, o tráfego é lento entre a Cidade de Deus e o acesso à Estrada do Pau-Ferro. Já no sentido Barra, há retenções entre a Linha Vermelha e Bom Sucesso. Então, Márcio, essas são as nossas atualizações. Da redação, Rita Vasconcelos.
0: Perfeito, e você segue bem informado no ar da sua Rádio Catedral.
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1: Nosso auxílio está no nome do Senhor que fez o céu e a terra. Queridos irmãos e irmãs, ouvintes da Rádio Catedral, muito boa tarde a todos. Queridos, estamos juntos nessa semana que nos prepara para a ascensão do Senhor. Aliás, hoje seria o dia da ascensão, né? 40 dias após a ressurreição. No Brasil comemoramos no próximo domingo. Será então domingo da ascensão do Senhor, onde vamos ter a antífona de entrada, Atos capítulo 1. Homens da Galileia, por que ficais aqui parados olhando para o céu? Esse Jesus virá do mesmo modo como vistes partir para o céu. Aleluia. Deus Todo-Poderoso, fazei-nos exultar de santa alegria e fervorosa ação de graças, pois na ascensão de Cristo, vosso Filho, nossa humanidade foi elevada junto a vós. E tendo ele nos precedido como nossa cabeça, nos chama para a glória com membros de seu corpo. Ele que é Deus e convosco vive e reina na unidade do Espírito Santo por todos os séculos dos séculos. Primeira leitura, justamente Atos capítulo 1, essa narrativa da ascensão. Depois da introdução do autor, São Lucas, ele fala da ascensão do Senhor com o testemunho dos discípulos. Salmo 46, fazendo eco a esta narrativa. Por entre aclamações Deus se elevou, o Senhor subiu ao toque da trombeta. E a segunda leitura é Efésios capítulo 1. São Paulo também falando sobre essa exultação, essa vitória de Cristo, ascensão, que é um prelúdio da nossa ascensão também. Nesse dia, inclusive, se comemora as comunicações sociais, justamente por causa desse mandato da Igreja de continuar o anúncio, proclamar o Senhor, testemunhar o Senhor. Assim como os discípulos saíram pregando, proclamando, assim as comunicações devem anunciar o Cristo. Nesse ano A, ano de São Mateus, Mateus 28 é o Evangelho. Aquele grande comissionamento, o mandato, o envio do Senhor de fazer discípulos, anunciar, batizar, observar o que ele ordenou, mas sobretudo fazer discípulos. Estarei convosco todos os dias até o fim dos tempos. Fazer discípulos. O prefácio dessa celebração também nos ajuda a celebrar melhor quando diz: o Senhor Jesus, Rei da Glória, vencedor do pecado e da morte, ante os anjos maravilhados, subiu hoje ao mais alto dos céus, constituído mediador entre Deus e a humanidade, juiz do mundo e Senhor do universo. Ele, nossa cabeça e princípio, nos precedeu, não para afastar-se de nossa humildade, mas para dar a nós, membros do seu corpo, a confiança de um dia o seguirmos. Já foi dito que não é um dia de tristeza, mas de alegria, ou seja, não é um afastamento do Senhor, mas uma presença nova dele. Deixa de estar presente perto de nós, no seu corpo, para estar dentro de nós, no seu espírito, sobretudo através, depois de Pentecostes, que vamos celebrar domingo que vem, no outro domingo, essa presença do Senhor dentro de nós, não próximo, mas dentro, na Igreja, que é morada do Espírito, assim como é morada da Palavra. Se ele estava presente só naquela região do Oriente, hoje ele está no mundo todo, por isso a ascensão é necessária. Ele mesmo já preparava dizendo: é bom para vós que eu vá, volte para o Pai. Se eu for, enviarei o Espírito Santo. Se eu não for, ele não virá a vós. Por isso, o grande dom do Espírito, precedido pela ascensão,

0: presença de Deus em nosso meio. Estamos acompanhando o Papa Leão na sua catequese sobre o Vaticano II. No dia 4 de fevereiro passado, ele lembrava ainda na Constituição Dei Verbum, a quarta parte, Sagrada Escritura, Palavra de Deus com palavras humanas. E assim diz o Papa Leão, a Constituição Dei Verbum, sobre a qual refletimos nestas semanas, indica na Sagrada Escritura, lida na tradição viva da Igreja, um espaço privilegiado de encontro em que Deus continua a falar aos homens e mulheres de todos os tempos, a fim de que, ouvindo-o, possam conhecê-lo e amá-lo. Contudo, os textos bíblicos não foram escritos numa linguagem celestial ou sobre-humana. Com efeito, como nos ensina também a realidade cotidiana, duas pessoas que falam línguas diferentes não se entendem, não podem dialogar, não conseguem estabelecer uma relação. Em certos casos, fazer-se compreender pelo outro constitui um primeiro ato de amor. Por isso, Deus escolhe falar servindo-se da linguagem humana. E assim vários autores, inspirados pelo Espírito Santo, redigiram os textos da Sagrada Escritura. Com o recorde do documento conciliar, número 13, as palavras de Deus expressas por línguas humanas tornaram-se intimamente semelhantes à linguagem humana. Como outrora o Verbo do Eterno Pai se assemelhou aos homens, tomando a carne da fraqueza humana. Portanto, não só no seu conteúdo, mas também na linguagem, a Escritura revela a condescendência misericordiosa de Deus para com os homens, seu desejo de se aproximar deles. É muito interessante esse conceito da comunicação, de fato, ou seja, tornar-se um só pela linguagem, está em comunhão através das palavras. Por isso Deus se serve de palavras humanas. Autores humanos, homens e mulheres de carne e osso como nós, escreveram, inspirados pelo Espírito de Deus. Então são palavras humanas, sim, mas são palavras de Deus também. Por isso na celebração nós sempre terminamos dizendo a palavra do Senhor e respondemos graças a Deus, reconhecendo que é a palavra de Deus. Não só do leitor, não só do autor, profeta, Isaías ou qualquer livro histórico, mas Deus fala através daquelas palavras humanas que somos capazes de entender e de acolher. Deus se revela, Deus quer ser acolhido, compreendido, por isso se obrigou a usar essas palavras humanas, né? Aceitou, fez a sua kenose, seu esvaziamento, abaixou-se até o nosso nível para poder entrar em comunhão conosco. Continuando a ser Deus, Todo-Poderoso, Onipotente, Absoluto, se serve de palavras humanas que podemos entender. Por isso, então, também no Evangelho, a palavra da salvação, glória a vós, Senhor, nossa resposta, ou seja, reconhecendo Cristo que ali está presente e ali fala. Em alguns lugares, o pessoal gosta de aplaudir a palavra, é um gesto até compreensível, não é previsto na liturgia, não é? Mas como impulso humano, se for assim, espontâneo, né? Não deveria ser forçado, né? Mas se for espontâneo, pode ser até entendido. A questão é reconhecer ali o próprio Deus, presente na comunidade, presente no ministro, na Eucaristia, mas também na palavra. E por isso que nós respondemos, glória a vós, Senhor, graças a Deus, porque reconhecemos Deus ali presente. Em linguagem humana, Deus fala com os homens e mulheres. O Papa Leão continua, ao longo da história da Igreja, estudou-se a relação existente entre o autor divino e os autores humanos dos textos sagrados. Durante vários séculos, muitos teólogos preocuparam-se em defender a inspiração divina da Sagrada Escritura, considerando os atores humanos quase como simples instrumentos passivos do Espírito Santo. Em tempos mais recentes, a reflexão revalorizou a contribuição dos hagiógrafos na redação dos textos sagrados, a tal ponto que o documento conciliar fala de Deus como autor principal da Sagrada Escritura, mas chama também os hagiógrafos verdadeiros autores dos livros sagrados. Aqui dei verbo número 11. Como observava uma perspicaz exegeta do século passado, rebaixar a operação humana à de um simples amanuense não significa glorificar a operação divina. Deus nunca mortifica o ser humano e suas potencialidades. Pelo contrário, valoriza tudo que é humano. Essa observação de Luiz Alonso Schuckel, grande estudioso, exegeta, quando escreve sua palavra inspirada, A Bíblia à Luz da Ciência da Linguagem. Em 1987 publicou esse estudo. Então, por isso que é importante, quando estudamos a Bíblia e fazemos isso nas aulas de teologia, não é? Estudar o texto, o contexto em que foi escrito, a cultura da época, a linguagem da época, que os autores, como verdadeiros autores humanos, estão determinados um pouco por esse contexto também. Esse contexto não é obstáculo para Deus se revelar, pelo contrário, é instrumento que Deus utiliza para se revelar. Por isso, estudar esses textos antiquíssimos, aliás, escritos em outra linguagem, em outro idioma, em outra época diferente da nossa, por isso a dificuldade de entender às vezes. E por isso precisamos, respeitando o autor, né, estudar seu contexto. O que ele conhecia? Qual era a cultura daquela pessoa? Qual era a cultura daquela região, daquele povo? As imagens, os ambientes, os conhecimentos de ciência, enfim, até das ciências humanas mesmo. Por isso é importante o estudo das ciências humanas, até para entender a palavra de Deus. Porque a palavra de Deus com palavras humanas. Isso que o Papa está tentando nos transmitir nessa catequese, né? E nós assim compreendemos também. Ele segue dizendo, portanto, se a escritura é palavra de Deus com palavras humanas, qualquer abordagem sua que negligencie ou negue uma dessas suas dimensões é parcial. Daí decorre que uma interpretação correta dos textos sagrados não pode prescindir do ambiente histórico em que amadureceram, nem das formas literárias utilizadas. Pelo contrário, a renúncia ao estudo das palavras humanas de que Deus se serviu corre o risco de levar a leituras fundamentalistas ou espiritualistas da Escritura, que atraiçoam seu significado. Esse princípio é válido também para o anúncio da palavra de Deus. Se ele perder o contato com a realidade, com as esperanças e sofrimentos dos homens, se utilizar uma linguagem incompreensível, pouco comunicativa ou anacrônica, será ineficaz. Em todas as épocas, a Igreja é chamada a repropor a palavra de Deus com uma linguagem capaz de se encarnar na história e de alcançar os corações. Como recordava o Papa Francisco na Evangelii Gaudium, número 11, sempre que procuramos voltar à fonte e recuperar o frescor original do Evangelho, despontam novas estradas, métodos criativos, outras formas de expressão, sinais mais eloquentes, palavras cheias de renovado significado para o mundo atual. Então as palavras são as mesmas, o Deus é o mesmo. Os métodos talvez são novos, adaptados ao tempo de hoje, mas sem deixar de dar atenção ao tempo e momento em que foram escritas. Seria um anacronismo interpretar com o olhar de hoje, sem entender aquele tempo e local em que foram escritas. Como ele dizia, não ter leituras fundamentalistas nem espiritualistas, mas leituras, dizemos, encarnadas. Esse novo frescor do Evangelho, frescor original do Evangelho, dizia o Papa Francisco. Se deixar o Evangelho ressoar como Jesus queria, mas também ainda o quer para o tempo de hoje. Se eu interpreto como se fazia na Idade Média, talvez eu tire uma conclusão que não é adaptada ao tempo de hoje, que não é fiel ao tempo de hoje. Fidelidade a Deus, que quer se encarnar hoje em nosso tempo, em nossa linguagem, em nossos dias. Portanto, é importante essa compreensão, esse estudo da Escritura no seu ambiente próprio entendendo o ambiente no qual estamos também. Deus continua querendo falar conosco hoje, com as mesmas palavras que falou em outras épocas, em outros tempos, com as palavras que inspirou os santos da Idade Média, os santos da Idade Moderna, os santos de nosso tempo, foram inspirados por essa palavra, foram conduzidos por essa palavra. Assim também queremos nós, na igreja, ouvir, meditar, compreender a Escritura inspirada pelo Espírito Santo de Deus, que falou naquele tempo e fala ainda hoje. Por isso, o estudo da ciência sagrada, o estudo da teologia, das ciências humanas também, para poder acolher a revelação de Deus, como Ele quer ser acolhido, como Ele quer se revelar a nós. Papa Leão diz agora, por outro lado, igualmente redutora é uma leitura da Escritura que descuide sua origem divina e acabe por entender como mero ensinamento humano, como algo a estudar simplesmente do ponto de vista técnico, como um texto só do passado. Aqui Bento XVI, na Verbum Domini, número 35. Pelo contrário, sobretudo quando é proclamada no contexto da liturgia, a Escritura tenciona falar aos crentes de hoje, tocar a sua vida presente, com suas problemáticas, iluminar os passos a dar as decisões a tomar. Isso é possível quando o crente lê, interpreta com a orientação do mesmo Espírito Santo. Ou seja, seria uma interpretação, um estudo redutor, querer ver a Bíblia apenas como literatura. É claro que ela poderia ser isso e podemos estudá-la como isso, literatura de alto nível, aliás, mas também seria pouco. É mais do que isso, mais do que palavras belas, humanas, palavra de Deus. O Papa então conclui dizendo: nesse sentido, a Escritura serve para alimentar a vida e a caridade dos crentes. Como recorda Santo Agostinho, quem pensa ter compreendido a Escritura divina, se mediante essa compreensão não consegue levantar o edifício da dupla caridade, do amor a Deus e ao próximo, ainda não a entendeu. A origem divina da Escritura recorda também que o Evangelho, confiado ao testemunho dos batizados, não obstante englobe as dimensões da vida e da realidade, transcende-as. Ele não pode ser reduzido a uma mera mensagem filantrópica ou social, mas é o anúncio jubiloso da vida plena e eterna que Deus nos concedeu em Jesus. Caros irmãos, vamos dar graças a Deus em sua bondade. Não deixe faltar na nossa vida o alimento essencial da sua palavra. Oremos a fim de que nossas palavras e nossa vida não ofusquem o amor de Deus nelas narrado. A síntese, então, de Verbo ensina que a Bíblia é um meio privilegiado pelo qual nos relacionamos com o Pai Celeste, continua a falar aos homens e mulheres de hoje. Se serve de uma linguagem humana, inspirando os autores sagrados, e não são meros instrumentos passivos. Ainda que seja a palavra divina, sua correta interpretação deve levar em conta o elemento histórico e a forma literária dos textos. A Igreja, procurando anunciar o Evangelho com uma linguagem encarnada, esteja atenta a não reduzir a palavra de Deus à simples palavra humana, como se fosse apenas uma mensagem filantrópica ou social. Tendo em conta as dimensões divina e humana da revelação, evite-se leituras fundamentalistas ou espiritualistas. Sagrada Escritura é sempre o anúncio da vida eterna, plena e feliz em Cristo Jesus. Um abraço então a todos, uma boa semana, uma boa continuação do tempo pascal, que na ascensão possamos crescer na esperança, na fé e no amor. Um abraço a todos, o Senhor nos abençoe, livre-nos de todo mal, nos conduz à vida eterna. Amém.
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2: Um grande abraço a Dom Célio Calisto, do Encontro dos Bispos de hoje, você ligado.
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2: A sintonia da felicidade, agora do Rio, são 5:50. Essa é a hora de você ficar bem informado no ar da sua rádio Catedral. Vamos conferir os destaques de hoje, 14 de maio desta quinta-feira de 2026. Os destaques são: fim do pagamento em dinheiro nos ônibus do município do Rio começa em 30 de maio, IBGE divulga que a taxa de desemprego aumentou em 15 estados no primeiro trimestre de 2026. Estas e outras notícias na segunda edição do Jornal 106, que começa agora.
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2: O ministro Gilmar Mendes defendeu cautela na análise de áudios envolvendo o senador Flávio Bolsonaro, que admitiu ter cobrado repasses do banqueiro Daniel Vorcaro, mas nega irregularidades. Reportagem Gabriel Brum. Gabriel.
4: O ministro do Supremo Tribunal Federal, Gilmar Mendes, afirmou que é preciso aguardar para saber se o pedido de Flávio Bolsonaro por dinheiro para filmes sobre o pai pode ter impacto jurídico. O ministro concedeu entrevista ao programa Alô Alô Brasil da Rádio Nacional nesta quinta-feira. O portal Intercept publicou uma reportagem em que mostra mensagens e áudios do senador cobrando Daniel Vorcaro, dono do Banco Master, para que mandasse milhões de reais para a continuação da produção. Segundo Gilmar Mendes, apesar da repercussão política, que tende a ser maior em ano eleitoral, deve-se esperar as investigações.
5: Um pré-candidato a presidente da República aparece num vídeo, num áudio, conversando, e isso já é colocado num contexto de escândalo. Eu também aprendi que a gente deve andar devagar com andor e não radicalizar e não ter juízos prontos sobre os episódios, que aguardemos e esperemos as definições e as investigações.
4: Gilmar Mendes apontou que a CVM, Comissão de Valores Mobiliários, que é responsável pela fiscalização do mercado de capitais, está enfraquecida. Até hoje, só 2 das 5 vagas da diretoria estão ocupadas. Enquanto isso, o mercado de fundos cresce sem fiscalização.
5: São mais de 30 mil fundos que servem para segmentar, segregar patrimônio, mas também para esconder patrimônio. Isso precisa de fiscalização. Então, nós estamos no pior dos mundos. Uma indústria florescente, extremamente usada para o bem, mas também para o mal, e um órgão de supervisão extremamente deficiente, o que explica essa crise.
4: Sobre delação premiada, o ministro do Supremo disse que é preciso evitar erros do passado.
5: É preciso que a gente fique atento para também não cometermos erros, os erros que foram cometidos com as delações no passado, mas é curioso também que os agentes todos acabam incidindo em vários equívocos, como se a gente já não tivesse combatido determinadas fraudes ao longo desses anos.
4: Gilmar Mendes defendeu o STF contra críticas de que faria ativismo judicial. Ele disse ser necessário rever o orçamento impositivo para reequilibrar a relação entre os poderes executivo e legislativo e assim tirar o peso que recai sobre o Supremo na hora de mediar os conflitos.
2: Termina nesta sexta-feira o prazo de inscrição para o Enseja 2026, exame voltado a jovens e adultos que não concluíram os estudos na idade adequada. A participação é gratuita e deve ser feita exclusivamente pelo sistema Enseja. As provas serão aplicadas no dia 23 de agosto em 2 turnos em todo o país. O exame inclui 4 provas objetivas com 30 questões cada, além de uma redação. Os conteúdos variam conforme o nível, abrangendo áreas como linguagens, matemática, ciências humanas e da natureza, possibilitando a certificação do ensino fundamental ou médio. A taxa de desocupação subiu em 15 unidades da federação no trimestre encerrado em março de 2026, mantendo-se estável em outras 12, conforme a pesquisa nacional por amostra de domicílios, divulgada nesta quinta-feira pelo Instituto Brasileiro de Geografia e Estatística. Segundo o IBGE, o desemprego ficou em 6,1% no período. A reportagem dessa vez é com Solimar Luz. Solimar.
6: As maiores taxas de desocupação foram registradas no Amapá, 10%, seguido de Alagoas, Bahia e Pernambuco, com 9,2%, e Piauí, com 8,9%. Já as menores em Santa Catarina, 2,7%, Mato Grosso, 3,1%, Espírito Santo, 3,2%, Paraná, 3,5%, e Rondônia, 3,7%. Para o analista da pesquisa, William Cratovil, A desocupação aumenta historicamente no primeiro trimestre por causa da dispensa de trabalhadores temporários, seja devido à tendência de recuo no comércio nesse período do ano, seja pela dinâmica de encerramento de contratos temporários nas atividades de educação e saúde no setor público municipal. Ainda segundo o analista, a pesquisa mostra que a taxa de desocupação foi maior entre as mulheres, 7,3%, do que entre os homens, 5,1%, e traz um recorte por cor ou raça.
7: Quando observamos por cor ou raça, as pessoas que se declaram brancas, elas apresentam uma taxa de desocupação menor do que as demais, foi de 4,9% agora no primeiro trimestre de 2026, contra 7,6% daquelas que se declaram pretas e 6,8% daquelas que se declaram pardas.
6: Na análise por escolaridade, a maior taxa de desemprego foi registrada entre pessoas com ensino médio incompleto, 10,8%.
2: Dentro de instantes, você é convidado a rezar a oração do Ângelus com o cardeal e arcebispo da cidade de São Sebastião do Rio de Janeiro, Orani João Tempesta, agora no Rio, 5:56. O governador em exercício Ricardo Couto intensificou a reestruturação administrativa no Rio de Janeiro com novas exonerações publicadas nesta quinta-feira. Ao todo, 59 servidores foram desligados e a semana já soma 248 demissões. As medidas oficializadas pela Casa Civil sob o comando do secretário Flávio Willemann atingem principalmente cargos de confiança. O INEA foi o órgão mais afetado, com 33 exonerações. Também houve desligamentos no DETRAN Rio de Janeiro, Rio Previdência, Secretaria de Trabalho, PROCON e SUDERGE. Segundo o governo, as mudanças buscam ajustar a máquina pública e melhorar a gestão. Operação do Rio de Janeiro prende responsável por exploração sexual infantil. Mais informações, Priscila Terezo.
8: Foi presa nesta manhã uma das líderes de organização criminosa responsável por explorar e abusar sexualmente de crianças no Rio de Janeiro. Segundo informações da Polícia Civil, Márcia Xavier da Silva chegou a levar uma criança para se encontrar com um homem norte-americano em troca de celular e dinheiro como pagamento. A criminosa foi presa na zona norte da capital durante a Operação Caminhos Seguros. Nesta quinta, ocorre o dia D da ação no estado. Liderada pela Secretaria Nacional de Segurança Pública, a Operação Caminhos Seguros é realizada simultaneamente em todo o país para enfrentamento à exploração sexual infantil. A prisão de Márcia Xavier da Silva é um desdobramento da investigação que, em dezembro do ano passado, prendeu o norte-americano Floyd Wallace Jr., em São Paulo. Na época, foram apreendidos diversos dispositivos eletrônicos em poder dele, como pendrives, notebooks, celulares e câmeras, sendo uma delas um equipamento espião. Na análise dos arquivos armazenados, foram encontrados vídeos em que o homem mantinha relações sexuais com menores em contexto de prostituição. Os vídeos mostraram que Márcia da Silva atuava como aliciadora, cooptando crianças e adolescentes. Segundo informações da FIA, Fundação para a Infância e Adolescência, só de janeiro a março, 944 vítimas sofreram diferentes tipos de violência, sexual, física e psicológica ou negligência. A Fundação também aponta que no ano passado, apenas no município do Rio, foram registrados 1.174 casos de estupro contra menores.
2: E essa é principalmente para você que está de volta para casa, na condução, no transporte. A Prefeitura do Rio de Janeiro anunciou o fim do pagamento em dinheiro nos ônibus municipais a partir de 30 de maio. A medida determina que as passagens sejam pagas apenas por meio de cartões do sistema Jaé ou aplicativo, além do Rio Card em casos de integração intermunicipal. Segundo a Secretaria Municipal de Transportes, apenas 9% das viagens ainda não são feitas com dinheiro. O novo modelo começa a ser testado no dia 18, na linha 634. A prefeitura também aponta que a digitalização ajuda a combater fraudes no sistema. A integração tarifária continuará disponível, mas apenas para usuários identificados por meio do cartão preto do Jaé ou aplicativo vinculado ao cadastro. Cartões unitários sem identificação não permitirão integração. Turistas poderão usar opções avulsas. A cidade conta com cerca de 2.000 pontos de recarga, incluindo locais que aceitam dinheiro. A iniciativa segue modelo já adotado no BRT e integra a modernização do transporte público. Com produção de Rita Vasconcelos e locução de Márcio Santos, o Jornal 106 fica por aqui e volta amanhã às 7:30 da manhã. 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

0: Em nome do Pai, do Filho e do Espírito Santo, amém. Que a paz do Senhor esteja com todos vocês, caríssimos amigos e irmãos. Hoje é de São Matias Apóstolo. Também hoje, aqueles que gostam de fazer novena em preparação a Pentecostes, inicia-se a novena de Pentecostes. Falaremos dela na semana que vem, já que também temos a semana de Pentecostes, nos prepara para ser a celebração da vinda do Espírito Santo. Mas nós estamos lendo a mensagem do Papa Leão XIV para o 60º Dia Mundial das Comunicações Sociais, que é no próximo domingo, com o tema Preservar Vozes e Rostos Humanos. É um texto bastante técnico que fala sobre a questão do ser humano diante da inteligência artificial que hoje nós temos pela humanidade. Continuando a ler a mensagem do Papa, o desafio que nos espera não é impedir a inovação digital, mas sim orientá-la, estando conscientes do seu caráter ambivalente. Cabe a cada um de nós levantar a voz em defesa das pessoas, para que essas ferramentas possam realmente ser integradas por nós como aliadas. Esta aliança é possível, mas tem que se basear em três pilares: responsabilidade, cooperação e educação. Em primeiro lugar, a responsabilidade. Ela pode ser definida consoante as funções, como honestidade, transparência, coragem, visão, dever de partilhar conhecimento, direito a ser informado. Porém, em geral, ninguém pode fugir à sua responsabilidade diante do futuro que estamos a construir. Para quem está no comando das plataformas online, isso significa garantir que as próprias estratégias empresariais não sejam norteadas pelo exclusivo critério da maximização do lucro, mas por uma visão clara e evidente que tem enquanto bem comum, da mesma forma que cada um deles se preocupa com o bem-estar dos seus filhos. Aos criadores e desenvolvedores dos modelos de inteligência artificial é exigida transparência e responsabilidade social em relação aos princípios de criação de projetos e aos sistemas de moderação de que estão na base de seus algoritmos e dos modelos desenvolvidos, de modo a permitir um consentimento esclarecido aos utilizadores. Igual responsabilidade é pedida aos legisladores nacionais e reguladores supranacionais, que têm a função de zelar pelo respeito da dignidade humana. Uma adequada regulamentação pode proteger as pessoas de uma ligação efetiva com chatbots e conter a disseminação de conteúdos falsos, manipuladores ou deturpados, preservando a integridade da informação face à sua simulação enganosa. Por sua vez, as empresas do mass media e da comunicação não podem permitir que algoritmos orientados para vencer a qualquer custo a batalha por alguns segundos de atenção a mais prevaleçam sobre a fidelidade aos seus valores profissionais, voltados para a busca da verdade. Na confiança do público, conquista-se com a precisão e a transparência, não com a corrida por uma participação qualquer. Os conteúdos gerados ou manipulados pela inteligência artificial devem ser sinalizados e claramente distinguidos dos conteúdos criados por pessoas. A autoria e a propriedade soberana do trabalho dos jornalistas e de outros criadores de conteúdo devem ser protegidas. A informação é um bem público, um serviço público construtivo e significativo não se baseia na opacidade, mas na transparência das fontes, na inclusão dos sujeitos envolvidos e num elevado padrão de qualidade. Todos somos chamados a cooperar. Nenhum setor pode enfrentar sozinho o desafio de liderar a inovação digital e conservar e governar a inteligência artificial. Por isso, é necessário criar mecanismos de salvaguarda. Todas as partes interessadas, desde a indústria tecnológica aos legisladores das empresas de criação, ao mundo acadêmico, dos artistas aos jornalistas e educadores, devem estar envolvidas na construção e na efetivação de uma cidadania digital consciente e de qualidade e responsável. Palavra do Papa para o Dia Mundial das Comunicações, que é o próximo domingo, que vamos continuar e vamos concluir amanhã. Agora rezemos. Rainha do céu, alegrai-vos, aleluia, porque quem merecesse trazer em vosso seio, aleluia, ressuscitou como disse, aleluia, rogai a Deus por nós, aleluia. Exultai e alegrai-vos, ó Virgem Maria, aleluia, porque o Senhor ressuscitou verdadeiramente, aleluia. Oremos. Ó Deus, que vos dignaste alegrar o mundo com a ressurreição do vosso Filho Jesus Cristo, Senhor nosso, concedei-nos, vos suplicamos, que por sua mãe, a Virgem Maria, alcancemos as alegrias da vida eterna, por Cristo nosso Senhor. Amém. Glória ao Pai, ao Filho e ao Espírito Santo, como era no princípio, agora e sempre. Amém. Glória ao Pai, ao Filho e ao Espírito Santo, como era no princípio, agora e sempre. Amém. Glória ao Pai, ao Filho e ao Espírito Santo, como era no princípio, agora e sempre. Amém. E que Deus Todo-Poderoso nos abençoe, proteja e guarde a todos, em nome do Pai, e do Filho, e do Espírito Santo. Amém.
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2: 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Dentro de instantes, vamos acompanhar juntos a Santa Missa pelos amigos da Rádio Catedral FM. Presidida a Santa Missa hoje, nesta quinta-feira, o cardeal e arcebispo da cidade de São Sebastião do Rio de Janeiro, Orani João Tempesta, diretamente da Capela Nossa Senhora da Conceição, no edifício São João Paulo II, na Glória. Vamos rezar em ação de graças pelos amigos da rádio, aniversariantes de hoje, 14 de maio de 2026. Nossos parabéns a Adriano Luiz Barbosa da Silva, a São de Souza Cunha, Benedita Maria Luz Silva, Carolina de Souza Teixeira, Eclair Ornelas Macedo da Mota, Elisete de Andrade, Hélia Lúcia Lacerda da Silva, Humberto Guimarães das Chagas Leite, Inês Mourão Costa, Ivani Monteiro Neves, José Bonifácio da Silva, Leopoldo Manhães Gama Filho, Luísa Helena Gomes de Souza, Maria Bernadette Rocha Soares, Maria Lúcia Chagas de Carvalho, Maria Petronília Tavares, Rosimere Alcântara Vieira, Tiago Dantas de Almeida, Valdelino de Assis e Valdineia dos Santos Magalhães. A todos parabéns, muitas felicidades, saúde, paz e vamos juntos à Santa Missa.
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0: Em nome do Pai, do Filho e do Espírito Santo, a graça e a paz de Deus nosso Pai, de Jesus Cristo nosso Senhor, estejam convosco.
1: Bendito seja Deus que nos
2: deu o amor de Cristo.
0: Caríssimos irmãos e irmãs aqui presentes, aqueles que nos veem, ouvem ou acessam pelo sistema de comunicação da Arquidiocese, Web TV Redentor, Rádio Catedral, página do Facebook e canal de YouTube. Colocamos a intenção dos amigos da rádio, como já foi anunciado. Agradecemos a Deus por aqueles que aniversariam hoje e também evangelizam conosco, sendo amigos da rádio, todo o sistema de comunicação da Arquidiocese. E demais aniversariantes também. Hoje, Dom Tiago, inclusive, completa 32 anos de ordenação presbiteral. Também os demais aniversariantes de casamento, de vida, de ordenação e de profissão religiosa. Enfim, todas as intenções de pessoas aniversariantes. Também pela saúde de Charles Arouca e demais irmãos e irmãs enfermos no hospital ou em casa. E por todos os irmãos e irmãs falecidos, dos quais nós colocamos as intenções. Celebramos hoje o dia de São Matias, aquele 12º apóstolo que foi colocado depois da traição de Judas. Peçamos a Deus que nós possamos, enquanto igreja, viver como apóstolos do Senhor. E iniciamos a celebração com o nosso ato penitencial. Reconheçamos nossos pecados para celebrarmos dignamente os santos mistérios. Confessemos os nossos pecados.
3: Confesso a Deus Todo-Poderoso
0: e a vós, irmãos e irmãs, que pequei muitas vezes por pensamentos e palavras, atos e omissões, por minha culpa, minha tão grande culpa, e peço à Virgem Maria, aos anjos e santos, e a vós, irmãos e irmãs, que rogueis por mim a Deus nosso Senhor. Deus Todo-Poderoso tenha compaixão de nós, perdoe os nossos pecados e nos conduza à vida eterna.
2: Amém.
0: Senhor, tende piedade de nós.
4: Senhor, tende piedade de nós.
0: Cristo, tende piedade de nós.
4: Cristo, tende piedade de nós.
0: Senhor, tende piedade de nós.
4: Senhor, tende piedade de nós.
0: Glória a Deus nas alturas, paz na terra aos homens por ele amados. Senhor Deus, Rei dos céus, Deus Pai Todo-Poderoso, nós os louvamos, nós os bendizemos, nós os adoramos, nós os glorificamos, nós os damos graças por vossa imensa glória. Senhor Jesus Cristo, Filho unigênito, Senhor Deus, Cordeiro de Deus, Filho de Deus Pai, vós que tirais o pecado do mundo, tende piedade de nós. Vós que tirais o pecado do mundo, acolhei a nossa súplica. Vós que estais à direita do Pai, tende piedade de nós. Só vós sois o Santo, só vós o Senhor, só vós o Altíssimo Jesus Cristo, com o Espírito Santo, na glória de Deus Pai. Amém. Oremos. Ó Deus, que associaste São Matias ao Colégio dos Apóstolos, concedei-nos por sua intercessão que, na alegria de sermos agraciados por vosso amor, mereçamos ser contados entre os eleitos. Por nosso Senhor Jesus Cristo, vosso Filho, e convosco vive e reina, na unidade do Espírito Santo, por todos os séculos dos séculos.
2: Amém. Leitura dos Atos dos Apóstolos. Naqueles dias, Pedro levantou-se no meio dos irmãos e disse: Irmãos, era preciso que se cumprisse o que o Espírito Santo, por meio de Davi, anunciou na Escritura sobre Judas, que se tornou guia daqueles que prenderam Jesus. Judas era um dos nossos e participava do mesmo ministério. De fato, no livro dos Salmos está escrito: Fique deserta a sua morada, nem haja quem nela habite. E ainda, que outro ocupe o seu lugar. Há homens que nos acompanharam durante todo o tempo em que o Senhor Jesus vivia no meio de nós, a começar pelo batismo de João até o dia em que foi elevado ao céu. Agora, é preciso que um deles se junte a nós para ser testemunha da ressurreição. Então, eles apresentaram dois homens: José, chamado Barsabás, que tinha o apelido de Justo, e Matias, Em seguida, fizeram esta oração: Senhor, Tu conheces os corações de todos. Mostra-nos qual desses dois escolhestes para ocupar neste ministério e apostolado o lugar que Judas abandonou para seguir o seu destino. Então, tiraram a sorte entre os dois. A sorte caiu em Matias, o qual foi juntado ao número dos 11 apóstolos. Palavra do Senhor.
5: Graças a Deus.
2: A resposta do nosso salmo será: O Senhor fez o indigente assentar-se com os nobres.
5: O Senhor fez o indigente assentar-se com os nobres.
2: Louvai, louvai, ó servos do Senhor. Louvai, louvai o nome do Senhor. Bendito seja o nome do Senhor, agora e por toda a eternidade.
5: O Senhor fez o indigente assentar-se com os nobres.
2: Do nascer do sol, o seu ocaso, louvado seja o nome do Senhor. O Senhor está acima das nações, sua glória vai além dos altos céus. Quem pode comparar-se ao nosso Deus? Ao Senhor que no alto céu tem o seu trono e se inclina para olhar o céu e a terra.
5: O Senhor fez o indigente assentar-se com os nobres.
2: Levanta da poeira o indigente e do lixo ele retira o pobrezinho, para fazê-lo assentar-se com os nobres, assentar-se com os nobres do seu povo.
5: O Senhor fez o indigente assentar-se com os nobres.

0: Senhor esteja convosco.
1: Ele está no meio de nós.
0: Proclamação do Evangelho de Jesus Cristo segundo João.
1: Glória a vós, Senhor.
0: Naquele tempo disse Jesus aos seus discípulos: como meu Pai me amou, assim também eu vos amei. Permanecei no meu amor. Se guardardes os meus mandamentos, permanecereis no meu amor, assim como eu guardei os mandamentos do meu Pai e permaneço no seu amor. Eu vos disse isto para que a minha alegria esteja em vós e a vossa alegria seja plena. Este é o meu mandamento: amai-vos uns aos outros assim como eu vos amei. Ninguém tem maior amor do que aquele que dá a sua vida pelos amigos. Vós sois meus amigos se fizerdes o que eu vos mando. Já não vos chamo servos, pois o servo não sabe o que faz o seu senhor. Eu vos chamo amigos, porque vos dei a conhecer tudo o que ouvi de meu Pai. Não fostes vós que me escolhestes, mas fui eu que vos escolhi e vos designei para irdes e para produzirdes muito fruto, e o vosso fruto permaneça. O que então pedis ao Pai em meu nome, ele vou-lo concederá. Isto é que vos ordeno: amai-vos uns aos outros. Palavra da salvação.
1: Glória a vós, Senhor.
0: Perdoa os nossos pecados. Então, caríssimos irmãos e irmãs, celebramos hoje a festa de São Matias. Como nós sabemos, ficaram 11 apóstolos depois da deserção de Judas, e passado justamente a ressurreição do Senhor, Pentecostes, os discípulos justamente resolveram completar o número 12. Nós ouvimos aqui nos Atos dos Apóstolos, né? Tiveram fundamento bíblico e também tiveram alguns critérios, né? Para escolher quem seria o 12º apóstolo. Há homens que nos acompanharam durante todo o tempo que o Senhor Jesus vivia no meio de nós, a começar pelo batismo de João até o dia em que ele foi levado ao céu. Agora é preciso que um deles se junte a nós para ser testemunha da sua ressurreição. Portanto, o critério é alguém que tivesse vivido desde o batismo de Jesus até a sua ascensão ao céu e que se juntasse aos discípulos a ser testemunha da ressurreição. Esse foi o critério dos discípulos de Jesus para completar o número 12, que é bem simbólico. Eram 12 tribos de Israel. O novo Israel, a igreja, são os 12 apóstolos. Portanto, se completa com Matias. E assim sai justamente o nome de Matias, e dentre os dois que se apresentaram, que preenchiam justamente esses requisitos, e ele ocupou justamente, né, e qual foi, se juntou ao número dos 11 apóstolos, tornando-se dessa forma 12. Portanto, para ser alguém que siga Jesus, ser discípulo de Jesus, ser apóstolo, significa ter vivido com Jesus Cristo. Nós sabemos que hoje nós sabemos isso pela fé, pelo encontro com o Senhor. Temos encontrado o Senhor dessa forma que nós podemos ser testemunhas dele, e podemos encontrá-lo e ser suas testemunhas. O mesmo critério ainda hoje, de maneira nova, é claro, não seja não é da maneira mais histórica, mas sim experiencial da fé. Portanto, nós todos somos chamados, olhando essa palavra, de ver que também hoje nós somos chamados, no trabalho da igreja, como igreja, a vivermos cada vez mais aqueles que se encontram com Jesus Cristo, que encontram nele a vida, né, que caminham com ele, e dessa forma para ser isso, são testemunhas da sua ressurreição. Esse é o critério, e para isso que nós somos chamados também enquanto cristãos. E na leitura do Evangelho de João, entre as questões do mandamento do amor, de permanecer no Senhor, é colocado justamente para a questão da escolha. Não foste vós que me escolhestes, mas fui eu que vos escolhi e vos designei para irdes e para produzais fruto, e o vosso fruto permaneça. Ou seja, nessas várias circunstâncias, das maneiras como aconteceu, é o Senhor quem nos escolhe. Foi um sorteio ali entre os dois, evidentemente, mas é o Senhor que escolhe. Vê na visão de fé essa escolha. O Senhor que usa os meios do dia a dia da nossa vida para escolher os seus discípulos, ou seja, através da vida humana, dos passos humanos, Deus escolhe e vai levando a gente à nossa vida. Assim foi também a escolha de Matias, assim as nossas escolhas também hoje. Deus utiliza de pessoas, de circunstâncias, de vida de pessoas, para que continue escolhendo pessoas para ser testemunhas da ressurreição. Que São Matias interceda por todos e cada um de nós. Irmãos e irmãs, nesta alegria pascal e nesta festa solene de São Matias, invoquemos a Deus com mais fervor, para que, tendo atendido às preces e súplicas de seu amado Filho, considere também nossas humildes orações.
2: E a cada prece apresentada a Deus, responderemos: lembrai-vos, Senhor, da vossa Igreja.
1: Lembrai-vos, Senhor, da vossa Igreja.
2: Para que o Espírito ajude a reconhecer o dom dos diferentes carismas nas comunidades cristãs e a descobrir a riqueza das diferentes tradições rituais no seio da Igreja Católica, oremos ao Senhor.
1: Lembrai-vos, Senhor, da vossa Igreja.
2: Para que todas as pessoas que sofrem discriminações e perseguições religiosas encontrem nas sociedades onde vivem o reconhecimento dos próprios direitos e da dignidade que nasce de ser irmãos e irmãs, oremos ao Senhor.
1: Lembrai-vos, Senhor, da vossa Igreja.
2: Pelas religiosas e consagradas, agradecendo-lhes a sua missão e a sua coragem, para que continuem a encontrar novas respostas diante dos desafios do nosso tempo, oremos ao Senhor.
1: Lembrai-vos, Senhor, da vossa Igreja.
0: Ó Deus, sabeis que a vida dos homens e das mulheres de hoje está sujeita a toda espécie de dificuldades. Ouvi os desejos daqueles que vos suplicam e realizai os pedidos que creem em vós, por Cristo nosso Senhor.
1: Amém.

0: Orai, irmãos e irmãs, para que meu e vosso sacrifício seja aceito por Deus Pai Todo-Poderoso.
1: Receba, ó Senhor, por tuas mãos este sacrifício, para a glória do seu nome, para o nosso bem e de toda a sua santa igreja.
0: Aceitai, Senhor, os dons da vossa igreja, que vos apresentamos com devoção na festa de São Matias, e por meio deles confirmai-nos na força da vossa graça, por Cristo nosso Senhor.
1: Amém.
0: O Senhor esteja convosco.
1: Ele está no meio de nós.
0: Corações ao alto.
1: O nosso coração está em Deus.
0: Demos graças ao Senhor nosso Deus.
1: É nosso dever e nossa salvação.
0: Na verdade, é digno e justo. É nosso dever e salvação dar-vos graças sempre em todo lugar, Senhor Pai Santo, Deus Eterno e Todo-Poderoso, por Cristo, Senhor nosso. Vós fundastes a igreja sobre o alicerce dos apóstolos, a fim de que ela seja na terra sinal permanente da vossa santidade e anuncie a todo mundo o evangelho do reino dos céus. Por isso, agora e sempre, com todos os coros dos anjos, jubilosos, dizemos a uma só voz:
1: Santo, Santo, Santo, Senhor Deus do Universo, o céu e a terra proclamam a vossa glória. Hosana nas alturas. Bendito que vem em nome do Senhor. Hosana nas alturas.
0: Na verdade, ó Pai, vós sois santo, fonte de toda a santidade. Santificai, pois, estes dons, derramando sobre eles o vosso Espírito, a fim de que se tornem para nós o corpo e o sangue de nosso Senhor Jesus Cristo.
1: Enviai o vosso Espírito Santo.
0: Estando para ser entregue e abraçando livremente a paixão, Jesus tomou o pão, pronunciou a bênção de ação de graças, partiu e o deu a seus discípulos, dizendo: Tomai todos e comei, isto é o meu corpo que será entregue por vós.

Do mesmo modo, no fim da ceia, ele tomou o cálice em suas mãos e, dando graças novamente, o entregou a seus discípulos, dizendo: tomai todos e bebei, este é o cálice do meu sangue, o sangue da nova e eterna aliança, que será derramado por vós e por todos para a remissão dos pecados. Fazei isto em memória de mim.

0: Mistério da fé.
1: Anunciamos, Senhor, a vossa morte e proclamamos a vossa ressurreição. Vinde, Senhor Jesus.
0: Celebrando, pois, memorial da morte e ressurreição do vosso filho, nós vos oferecemos, ó Pai, o pão da vida e o cálice da salvação. E vos agradecemos porque nos tornastes dignos de estar aqui na vossa presença e vos servir.
1: Aceitai, ó Senhor, a nossa oferta.
0: Suplicantes vos pedimos que, participando do corpo e sangue de Cristo, sejamos reunidos pelo Espírito Santo num só corpo.
1: O Espírito nos una num só corpo.
0: Lembrai-vos, ó Pai, da vossa igreja que se faz presente pelo mundo inteiro, que ela cresça na caridade e comunhão com o Papa Leão, comigo, vosso indigno servo, os bispos do mundo inteiro, os presbíteros, os diáconos e todos os ministros do vosso povo.
1: Lembrai-vos, ó Pai, da vossa igreja.
0: Lembrai-vos também, na vossa misericórdia, dos nossos irmãos e irmãs que adormeceram na esperança da ressurreição e de todos os que partiram desta vida. Acolhei junto a vós, na luz da vossa face.
1: Concedei-lhes, ó Senhor, a luz eterna.
0: Enfim, nós os pedimos, tende piedade de todos nós e dai-nos participar da vida eterna com a Virgem Maria, Mãe de Deus, São José, seu esposo, os apóstolos, São Matias e todos os santos que neste mundo viveram na vossa amizade, a fim de vos louvarmos e glorificarmos por Jesus Cristo, vosso Filho.
1: Amém.
0: Por Cristo, com Cristo e em Cristo, a vós, Deus Pai Todo-Poderoso, na unidade do Espírito Santo, por Cristo, com Cristo e em Cristo, a vós, Deus Pai Todo-Poderoso,

0: nossas ofensas, assim como nós perdoamos a quem nos tem ofendido. E não nos deixeis cair em tentação, mas livrai-nos do mal.
1: Livrai-nos de todos os males, ó Pai, e dai-nos hoje a vossa paz. Ajudados pela vossa misericórdia, sejamos sempre livres do pecado e protegidos de todos os perigos, enquanto aguardamos a feliz esperança e a vinda do nosso Salvador Jesus Cristo.
0: Vosso é o reino, o poder e a glória para sempre.
1: Senhor Jesus Cristo, disseste aos vossos apóstolos: eu vos deixo a paz, eu vos dou a minha paz. Não olheis os nossos pecados, mas a fé que anima a vossa igreja. Dai-lhe, segundo o vosso desejo, a paz e a unidade. Vós que sois Deus com o Pai e o Espírito Santo.
0: Amém.
1: A paz do Senhor esteja sempre convosco.
0: O amor de Cristo nos uniu. De Deus, que tirais o pecado do mundo, tende piedade de nós. Cordeiro de Deus, que tirais o pecado do mundo, tende piedade de nós. Cordeiro de Deus, que tirais o pecado do mundo, dai-nos a paz.
1: Felizes os convidados para a ceia do Senhor. Eis o Cordeiro de Deus que tira o pecado do mundo.
0: Senhor, eu não sou digno de que entreis em minha morada, mas dizei uma palavra e serei salvo.

Meu Jesus, eu creio que estais presente no Santíssimo Sacramento. Amo-vos sobre todas as coisas e minha alma suspira por vós. Mas, como não posso receber-vos agora no Santíssimo Sacramento, vinde então espiritualmente ao meu coração. Abraço-me convosco como se já estivesses comigo. Uno-me a vós inteiramente. Ah, não permitais que me separe de vós. Ó sumo bem e doce amor meu, vulnerai e inflamai o meu coração, a fim de que esteja abrasado em vosso amor para sempre. Amém.

0: Senhor nosso Deus, cobri vossa família com as bênçãos do céu. E por intercessão de São Matias, possamos participar eternamente da gloriosa sorte dos santos em vossa luz, por Cristo nosso Senhor.
1: Amém. Glorioso mártir São Sebastião, valoroso padroeiro e defensor da cidade do Rio de Janeiro, vós que derramaste vosso sangue e deste a vossa vida em testemunho da fé em nosso Senhor Jesus Cristo, alcançai-nos do mesmo Senhor a graça de sermos vencedores do nosso verdadeiro inimigo, o pecado, que nos faz viver sem fé, sem esperança e sem caridade. Protegei com a vossa poderosa intercessão os filhos desta terra de Santa Cruz. Livrai-nos de toda epidemia corporal, moral e espiritual. Fazei que se convertam aqueles que, por querer ou sem querer, são instrumentos de infelicidade para os outros. E que o justo persevere na sua fé e propague o amor de Deus até o triunfo final. São Sebastião, advogado contra as epidemias, a fome e as guerras, rogai por nós sem cessar. Ó glorioso batalhador da fé, socorrei em nossas fraquezas e necessidades urgentes. Rogai por nós junto a Deus. Amém.
0: São Sebastião,
1: rogai por nós.
0: Então, caríssimos irmãos e irmãs, hoje seria a ascensão do Senhor, a festa. Em alguns países assim o é, mas no Brasil passa para o domingo, portanto será no próximo domingo a festa da ascensão do Senhor. Mas para quem costuma fazer a novena de Pentecostes, começa hoje, há 9 dias de preparação para a festa de Pentecostes. Os que fazem depois da ascensão, seria a semana de Pentecostes, a partir do próximo domingo. Estamos também na semana de comunicação, que antecede ao 60º Dia Mundial das Comunicações Sociais, que é o 7º domingo da Páscoa, que no Brasil também é a festa da Ascensão do Senhor. Portanto, a nossa arquidiocese tem já a tradição de ter no sábado, que antecede ao domingo da Ascensão, o ECOM, Encontro de Comunicação, que vai falar sobre o tema do Dia Mundial das Comunicações, ou seja, nós temos rosto, temos voz, como fala o Papa na sua mensagem, diante de tantas situações de algoritmos no mídia no mundo de hoje, né? Preservai vozes e rostos humanos, é o tema desse 60º Dia Mundial das Comunicações Sociais. E ao mesmo tempo nós damos continuidade nesse mês de maio, mês de Maria, também ao Terço Mariano, pelas nossas dioceses, arquidioceses do Rio de Janeiro. Já tivemos alguma de segunda-feira, vamos ter até próxima sexta, depois continuamos na próxima semana. E aqui no Rio, no dia 22, justamente lá na igreja dos nossos redentoristas, ali da Santo Afonso na Tijuca. Portanto, oportunidade de nós estarmos juntos e unidos, rezando pela paz em todas as várias situações. O Senhor esteja convosco.
1: Ele está no meio de nós.
0: Vosso povo, Senhor, receba a graça da vossa santa bênção, para ficar livre do que é nocivo e alcançar os bens que desejam, por Cristo nosso Senhor.
1: Amém.
0: E abençoe-vos o Deus Todo-Poderoso, Pai e Filho e Espírito Santo.
2: Amém.
0: Ave Maria,
1: cheia de graça, o Senhor é convosco. Bendita sois vós entre as mulheres. Bendito é o fruto do vosso ventre, Jesus. Santa Maria, Mãe de Deus, rogai por nós, pecadores, agora e na hora de nossa morte. Amém.
0: Maria, Mãe da Igreja,
1: rogai por nós.
0: Permaneçamos no Senhor, participemos de nossas comunidades, nossas paróquias, dos ciclos bíblicos. O Senhor sempre nos acompanhe.
1: Graças a Deus.

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7: 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E agora, rezemos juntos com as palavras de São João Paulo II. Ó Mãe dos homens e dos povos, vós que conheceis todos os seus sofrimentos e as suas esperanças, acolhei o nosso clamor, que movidos pelo Espírito Santo, elevamos diretamente ao vosso coração e abraçai com o amor da Mãe este nosso mundo humano, que vos confiamos e consagramos, cheios de inquietação pela sorte terrena e eterna dos homens e dos povos. Amém.

0: Deus abençoe você e toda a sua família. Que alegria estar aqui com você, começando mais um programa Eu Seguirei. Eu tenho certeza de que Deus vai falar muito ao seu coração através deste programa. Olha, se você pode, eu já quero convidar você a pegar a sua Bíblia, porque hoje nós vamos meditar a palavra de Deus. A palavra de Deus é o nosso alimento, a palavra de Deus que é o nosso sustento. Eu tenho certeza que essa palavra vai mover seu coração. Olha, aqui você vai ouvir a palavra de Deus, aqui você vai poder cantar. São minutos que ficaremos juntos, onde você vai fazer uma experiência com Deus. Lembrando que tudo que você ouvir aqui, depois fica registrado no meu canal do YouTube, Frei Gilson / Som do Monte, no meu Instagram, no meu Facebook, todos com o mesmo nome, Frei Gilson / Som do Monte, para que você possa também compartilhar essa palavra com os seus amigos, tá bom? Então, vamos escutar a palavra de Deus.
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1: Como saber que você é cristão? Como saber se você é cristão? Como saber se eu sou cristão? Qual é o nosso distintivo? Eu não sei se você já teve a oportunidade de andar com uma polícia que não está fardado e de repente ele precisa tomar uma ação e, por exemplo, entrar no lugar onde é proibido. Só que quem cuida daquele posto olha para um policial não fardado e diz: não, você não pode entrar aqui. E aí o policial não fardado mostra o seu distintivo. E aquele homem não fardado, agora quando revela o distintivo para aquela pessoa entende, ele é policial. Ele é policial porque ele tem o distintivo, coisa que nenhum de nós pode ter. E qual é o nosso distintivo? Eu já começo a dizer que não é nada externo. Não é uma roupa. Não é um distintivo físico. Mas é um distintivo que deve ser visto nas nossas ações. Então eu diria que o distintivo do cristão, ele está nas suas ações. Não basta dizer, sou cristão. O meu distintivo não é uma palavra, não é algo externo. O meu distintivo, o que prova que eu sou cristão, é uma ação. São as minhas ações. Sobre isso que a gente vai meditar hoje. Em nome do Pai, do Filho e do Espírito Santo. Amém. João capítulo 15, versículo de 9 a 17. Naquele tempo disse Jesus aos seus discípulos: como meu Pai me amou, assim também eu vos amei. Permanecei no meu amor. Se guardardes os meus mandamentos, permanecereis no meu amor, assim como eu guardei os mandamentos de meu Pai e permaneço no seu amor. Eu vos disse isto para que a minha alegria esteja em vós e a vossa alegria seja plena. Este é o meu mandamento: amai-vos uns aos outros, assim como eu vos amei. Ninguém tem maior amor do que aquele que dá a vida pelos amigos. Vós sois meus amigos se fizerdes o que vos mando. Já não vos chamo servos, pois o servo não sabe o que faz o seu senhor. Eu vos chamo amigos, porque vos dei a conhecer tudo o que ouvi de meu Pai. Não fostes vós que me escolhestes, mas fui eu que vos escolhi e vos designei para irdes e para que produzais fruto e o vosso fruto permaneça. O que então pedides ao Pai em meu nome, ele vo-lo concederá. Isto é o que vos ordeno: amai-vos uns aos outros. Basílio diz assim: falhamos em amar segundo o mandamento do Senhor? Nós estamos falhando em amar segundo o mandamento do Senhor? Veja, uma ordem: eu ordeno vocês, amai-vos uns aos outros, amai-vos uns aos outros. Estamos falhando nisso? Basílio diz: então perdemos o sinal distintivo impresso em nós. Ficamos inchados até quase estourar com orgulho e arrogância vazios? Então caímos na condenação inevitável do diabo. Se a gente não obedece essa ordem, a gente perde o nosso distintivo. Não podemos fugir. Não podemos fugir. A verdadeira fé é aquela fé que se traduz em obras. Abra sua Bíblia, Gálatas capítulo 5, versículo 6. Gálatas capítulo 5, versículo 6. Estar circuncidado ou incircunciso de nada vale em Cristo Jesus. Ou seja, um sinal externo de nada vale. Porque para aquelas pessoas daquela época, O que te distinguia? Qual era o teu distintivo? Era a circuncisão. Se você era circuncidado, claro que isso para os homens ainda, se você é circuncidado, você tem fé. Não mais um sinal externo. Estar circuncidado ou incircunciso de nada vale em Jesus Cristo, mas sim a fé que opera pela caridade. Este é o nosso distintivo. Caridade. Abra sua Bíblia em João capítulo 13, versículo de 34 a 35. Dou-vos um novo mandamento, amai-vos uns aos outros como eu vos tenho amado. Assim também vós deveis amar-vos uns aos outros. Nisso todos conhecerão que sois meus discípulos, se vos amardes uns aos outros. Jesus está dizendo, esse é o distintivo, o amor. A fé que opera pela caridade. Gálatas 5:6. É assim que as pessoas vão saber que vocês me seguem. Vocês amam. São perseguidos. Fazem mal para vocês, mas vocês não revidam. Vocês oram pelos vossos inimigos. Vocês não fazem mal para ninguém. 1 João capítulo 4, versículo 20. Se alguém disser, ama a Deus, mas odeia seu irmão, é mentiroso. Então, se eu disser que eu tenho fé, que eu sou cristão, mas odeio meu irmão, mentiroso. Porque aquele que não ama seu irmão a quem vê é incapaz de amar a Deus a quem não vê. Temos de Deus, versículo 21, temos de Deus este mandamento, que amar a Deus, ame também a seu irmão. Não posso perder o distintivo de Cristo. Não posso perder o distintivo de Cristo. Você sabe qual é. Em nome do Pai, do Filho e do Espírito Santo, amém.
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1: Posta essa palavra, eu quero convidar você agora a cantar comigo.
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1: O programa de hoje está bom demais e eu quero lembrar você, se você quiser ouvir mais pregações, mais meditação da palavra, basta você me acompanhar no meu canal do YouTube, Frei Gilson / Som do Monte, no meu Instagram, no meu Facebook, no meu TikTok, e lá você vai encontrar muito mais palavra de Deus para você.
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1: Nós vamos terminar este programa rezando. Eu quero clamar agora por você, quero clamar pela sua família. Senhor Deus, libera agora o teu Espírito Santo sobre cada pessoa que acompanha este programa. Vem, Espírito Santo, enche todos os que estão acompanhando este programa agora. Libera, Senhor, para esta pessoa o que ela mais precisa, para o corpo e para a alma. Libera, Senhor, curas e libertações em nome de Jesus para esta pessoa que assiste, que acompanha, que escuta e para toda a sua família. Eu clamo a tua poderosa bênção. Visita agora com bênção de proteção. A bênção que só o Senhor pode dar. Abençoe-vos o Deus Todo-Poderoso, Pai e Filho e Espírito Santo. Amém.
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5: 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E agora, rezemos juntos com as palavras de São João Paulo II. Ó Mãe dos homens e dos povos, vós que conheceis todos os seus sofrimentos e as suas esperanças, acolhei o nosso clamor, que movidos pelo Espírito Santo, elevamos diretamente ao vosso coração e abraçai com o amor da Mãe este nosso mundo humano, que vos confiamos e consagramos, cheios de inquietação pela sorte terrena e eterna dos homens e dos povos. Amém.
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2: Amigos, boa noite. Com a graça de Deus, estamos iniciando às 19h10 desta quinta-feira, dia 14 de maio de 2026, diretamente dos estúdios O Sol e transmitido pela Rádio Catedral, mais um programa Vox Populi Saúde, uma produção da jornalista Flávia Lobo. Na mesa de som, o nosso companheiro Marcelo Freitas está comandando o áudio e conversando com vocês, eu, Alfredo Canalini, e nossa convidada de hoje, a doutora Ingrid Moss, que é médica reumatologista e presidente da Sociedade de Reumatologia do Rio de Janeiro.
3: Boa noite, Alfredo. Boa noite a todos os ouvintes. A gente está aqui com muito prazer para a gente conversar aí e tirar todas as dúvidas e conversar bastante sobre isso.
2: E nós falaremos hoje sobre fibromialgia, que é uma doença ainda um pouco desconhecida, vamos dizer assim, vários tratamentos, vários diagnósticos diferenciais, mas nós vamos fazer hoje essa orientação aos nossos ouvintes e tirar todas as dúvidas do diagnóstico, como fazer o diagnóstico. Então, você que é ouvinte, participe também do nosso programa enviando suas perguntas e mensagens para o WhatsApp da Rádio Catedral pelo telefone 3231-3567 ou pelas nossas redes sociais e também pelo canal do YouTube da Rádio Catedral e pela Web TV Redentor. Doutora, muito obrigado pela sua presença aqui.
3: É um
2: prazer. E o que eu queria perguntar inicialmente é o que é fibromialgia?
3: Fibromialgia, essa palavra está na moda entre os reumatologistas, né? A gente vem estudando, quando eu me formei ainda era muito desconhecida, era uma coisa que a gente falava, isso talvez seja fibromialgia, mas assim, fibromialgia é uma condição dolorosa crônica, hoje reconhecida pela medicina como uma patologia, uma doença, caracterizada por uma dor crônica, por tempo prolongado, né? Tem que ter aí pelo menos uns 3 meses de dor difusa, não localizada. Normalmente não é uma dor específica em uma articulação e vem associada a uma série de outros sintomas que são muito subjetivos, né? Como fadiga, disfunções cognitivas, falta de concentração, associada a alguns outros sintomas somáticos também, como síndrome do colo irritável, sensação de hipersensibilidade, tremores, formigamento. Esses sintomas, eles são muito pouco objetivos, o que dificulta bastante o diagnóstico pra gente. E assim, é bem importante que agora a gente tenha o Maio Roxo, que é um mês sobre a conscientização da fibromialgia, que a importância disso é trazer a validação da doença, dos sintomas como uma dor real, para que a gente possa otimizar o tratamento e falar que o paciente não está sozinho no tratamento, né? Nesse plano terapêutico que a gente fala. E também enfatizar que não existe um tratamento único para essa condição.
2: É interessante, você falou que a dor é migratória, ela não fica no solo, num lugar só.
3: Por definição, a gente tem. Antigamente a gente se falava muito nos pontos dolorosos da fibromialgia. Tem até uma imagem muito clássica da mulher, né? Que é até um pouco estigmatizante, porque é importante a gente falar que, apesar de ser mais comum na mulher, homem também tem fibromialgia, né? Mas hoje em dia a gente caracteriza mais como uma dor difusa, quer dizer, ela não é só em uma articulação, por exemplo, não é só no joelho, eu só tenho dor nos joelhos. Não, ela tem que ser nos 4 quadrantes. Ela não precisa estar exatamente ao mesmo tempo nos 4 quadrantes, mas ela pode percorrer os 4 quadrantes.
2: Acima... Só explica, por favor, o que é 4 quadrantes.
3: Vamos lá. Acima e abaixo. É como se a gente dividisse o corpo em numa cruz, né? Uhum. Então ela tem que estar presente em algum momento. Acima da cintura, abaixo da cintura, na metade direita do corpo e na metade esquerda, ou seja, ela precisa percorrer o corpo como um todo. E é muito comum essa dor, ela não ser, ela ser difícil de se precisar, porque às vezes a gente aprende, como é que é sua dor? É uma pontada, é uma queimação, é uma cólica? A dor da fibromialgia, por ser caracterizada por um limiar alterado de interpretação da dor, ela é pouco precisa. Às vezes ela é uma pontada, às vezes ela é uma dor cansada, às vezes ela é uma sensação de choque, ela não tem uma característica específica.
2: Interessante, né? Porque eu estava pensando exatamente nesse termo que você usou agora, dor cansada, que tem paciente que relata isso, né? É tão difícil a gente perceber o que é uma dor cansada, mas é exatamente dessa maneira que os pacientes relatam. Agora, conhece a causa da fibromialgia?
3: Então, a causa, ela não é totalmente conhecida. A gente sabe que a causa, não existe uma só causa, existem fatores importantes que contribuem, a gente chama de multifatorial, né? Uhum. O que acontece normalmente, o que a gente tem de conhecimento com relação a isso? Que existe uma alteração no limiar de percepção da dor. Para explicar às vezes isso para o paciente, eu uso muitas metáforas na consulta, né? Eu coloco como se nosso corpo fosse uma empresa e que a gente tivesse... Cada empresa tem um nível ali de gestão de problemas, digamos assim, né? A gente tem um departamento, o departamento acima, o departamento acima. Quando aquele departamento ali não consegue lidar direito com aquele problema, ele passa para cima, passa para o chefe. Só que o chefe não está acostumado a lidar com aquele problema, né, toda hora. Quando o departamento não resolve o seu problema corretamente, ou fica meio bagunçado e passa para o chefe, o que o chefe faz? Se desespera. Né? Não é o chefe que tem que resolver aquilo, não sou eu que resolvo. E aí começa tudo a responder de forma exagerada. É mais ou menos isso que acontece. O sistema nervoso, ele se adapta, a gente chama de dor nociplástica na interpretação. Né? É como se a gente tivesse um limiar reduzido da dor. Todo o estímulo doloroso é sentido e percebido como mais doloroso. E algumas vezes... algum estímulo diferente que não deveria causar dor, por exemplo, o frio, alguns cheiros, a sensação de toque, às vezes o paciente é muito sensível ao toque, causa estímulo doloroso. E isso aí está altamente relacionado a alterações da percepção de sono e da resposta do organismo ao estresse. Então, é como se houvesse um desequilíbrio na percepção do organismo a situações que desbalanceiam a gente.
2: É como se o cérebro ficasse mais atento ao corpo inteiro?
3: Existe uma situação de hipervigilância.
2: Hipervigilância, exatamente. Então, tem uma coisa interessante que às vezes eu também converso com meus pacientes sobre essas questões das dores, que às vezes são sentidas e não tem nem tanta causa, porque o cérebro não fica vigilante o tempo todo, né? Então, por exemplo, a gente talvez não esteja se lembrando que tem pé.
3: É.
2: Mas no momento que eu falei que a gente tem pé,
3: todo mundo pensou.
2: Todo mundo está começando a sentir alguma coisa no pé. Então é mais ou menos isso que acontece, né?
3: É isso.
2: E existe uma série de doenças, inclusive a gente estava falando com as pessoas que lidam com uma doença chamada bexiga dolorosa, que tem exatamente mesmo tipo de comportamento, né? E os sintomas mais comuns, você já falou que é essa dor migratória e outras coisas também relacionadas ao sono e doenças que podem acontecer em conjunto, simultaneamente com a fibromialgia, que é alteração do intestino com a síndrome do colo irritável.
3: Tem muita associação.
2: Pois é, agora, por que... estou prestando atenção na aula, né? Que é uma coisa tão distante da minha especialidade, que eu sou urologista. Então, poder entrevistar uma reumatologista que vai me dar uma aula e vai me atualizar sobre o tema, mas isso é muito, até muito bom. Eu sou um ouvinte privilegiado do programa. Agora, o ouvinte também quiser fazer pergunta, por favor, manda sua pergunta para o WhatsApp da Rádio Catedral, né? Porque aqui eu estou aprendendo muita coisa, eu acho que os ouvintes também.
3: Que bom.
2: Agora, por que que o diagnóstico às vezes demora tanto tempo?
3: Então, isso é muito bom a gente trazer isso nesse mês e quanto mais a gente conhece, mais a gente fica alerta para isso, né? Como a gente falou aqui um monte de sintomas, né? A fadiga, o sono que não melhora, o sono que não descansa, né? Aquele paciente que dorme às vezes uma quantidade de sono que ele acha que é adequada, mas acorda super exausto, né? Quem nunca passou por isso? por algum estresse, quando você está estressado, quando tem alguém doente na família, quando você ficou doente, muitas pessoas passam por isso, né? E o diagnóstico é difícil por isso, porque a gente não tem sintomas objetivos, sintomas claros, principalmente no início. A gente confunde com muitas outras doenças, como, por exemplo, o hipotireoidismo, que pode acontecer, né? Existe uma confusão muito importante com os sintomas do climatério, né? O sono não reparador, o cansaço, aquilo que a gente chama de fibrofog, que é a névoa mental, a dificuldade de concentração, tudo isso ali permeia o climatério e não necessariamente quer dizer fibromialgia. E o contrário também é verdade. Muitas vezes a gente bota a culpa, ah, é a menopausa.
4: É, sintomas da menopausa.
3: Né? É a menopausa, isso aí é a menopausa. Além de tudo, a gente tem uma estigmatização muito importante dos sintomas. Como é uma fadiga, o que que acontece? A rede, nossa própria rede de apoio diz, ah, isso é preguiça, isso é falta do que fazer, isso é estresse, vai procurar o que fazer, diminui, não se valida esses sintomas, e aí o paciente fica muito tempo arrastando e a gente encontra muitas barreiras, até na própria comunidade médica, porque é uma coisa relativamente nova, tem sido avaliada com mais, estudada com mais frequência, mais recentemente. Então é por isso que o diagnóstico é bastante complicado.
4: É, então principalmente o pessoal que trabalha na atenção básica à saúde, tem que estar bem alerta para essa possibilidade diagnóstica, para poder encaminhar para um especialista, que no caso é um reumatologista, para que ele possa fazer o diagnóstico e começar a fazer o tratamento correto. Agora, essa demora no diagnóstico piora o prognóstico?
3: A demora do diagnóstico, a questão do prognóstico é uma questão bem específica, né? A fibromialgia, como não tem nenhum sintoma objetivo, não tem uma inflamação, não existe uma inflamação nessa fisiopatologia, não é uma doença, por assim dizer, deformante, né? Mas isso não significa que o paciente não esteja sentindo dor e que a dor crônica não vá trazer consequências, né? A fibromialgia, ela é caracterizada, a gente não pode falar em cura, mas por períodos de sintomas alternados com períodos em que há um controle daqueles sintomas, né?
4: Espontaneamente, sem remédio.
3: Espontaneamente, mas com o tratamento, a gente considera, acaba que
4: fazendo
3: coloca
4: remissão,
3: o paciente,
4: né,
3: num controle mais profundo e mais prolongado dos sintomas. O que acontece quando o paciente sofre dor crônica, existe um ciclo vicioso, inclusive na pior de todos os outros sintomas da fibromialgia. O paciente que tem dor, ele dorme mal. O paciente que dorme mal, ele tem dor. Ele tem mais alterações de ansiedade, mais alterações de humor. E tudo isso é um ciclo vicioso que pode levar a quadros, por exemplo, de depressão profunda. Prejudica de forma significativa a qualidade de vida. A gente está falando aqui de qualidade de vida. Talvez não seja exatamente um dano que leva a uma deformidade. Não existe um osso quebrado, uma junta torta, mas eu costumo dizer que são caixinhas diferentes, né? Uma caixinha é da artrite, que deforma, a outra é a da dor. E não tem uma melhor que a outra, né? O paciente que está sentindo é o que sabe o que aquilo está incomodando a sua vida.
4: Agora, existe algum exame que possa ser feito que auxilie o diagnóstico? Algum exame de sangue, algum exame de imagem, uma radiografia, um ultrassom, uma ressonância?
3: Não existe nenhum, e aí é um ponto bem importante que a gente precisa falar sobre isso na questão do diagnóstico e do tratamento também. Não existe nenhum exame, até o momento, que se confirme o diagnóstico de fibromialgia. Por quê? Por causa exatamente da natureza de alteração da percepção do impulso doloroso. Esse, aparentemente, é o maior problema e não tem um exame que meça isso. Não vai aparecer numa ressonância, não vai aparecer num raio-x, não vai aparecer em termografia. Então, aí a gente precisa dar uma pausa e falar de forma bem enfática que a gente tem, quando a gente tem doenças que têm sintomas subjetivos, isso eu falo que é um território fértil para quem quer se aproveitar, né? Então, quando eu gosto muito de falar isso, olha, preste atenção naquele médico que que promove, ou naquela pessoa que promove um exame que vai diagnosticar fibromialgia, porque isso não existe. Isso não está comprovado cientificamente. E nem nenhum remédio milagroso para resolver o problema da fibromialgia. Não aparece nos exames. A gente usa os exames de forma conscienciosa para descartar possíveis diagnósticos diferenciais. Mas para confirmar, não existe.
4: E o importante é que as pessoas estejam alertas. Quando você falou aí muito exame, muito remédio, etc., tem muita comunicação equivocada em canais como o Instagram. Olha, eu fico assim muito preocupado com as bobagens que eu vejo, os filmes que são falados. Sobre próstata, então, é uma coisa horrorosa. E tratam os médicos assim como criminosos, porque você ficou tomando aquele remédio, então você fez tudo errado, porque o que vai curar é o chá da planta que tem lá no... E isso é uma coisa que prejudica o paciente, né? O paciente perde tempo, né? Sofre o sofrimento mais prolongado porque não vai para um especialista. E na prática, como é que é feito o diagnóstico, então?
3: O diagnóstico é essencialmente clínico, clínico, certo? Mas para que esse diagnóstico seja feito de forma correta, eventualmente a gente precisa lançar mão de exames complementares que descartem durante a consulta possíveis diagnósticos diferenciais. Mas por que que eu estou falando isso? Porque não é uma consulta de 5 minutos que vai resolver o problema. Né? É uma escuta dos sintomas, uma análise do contexto em que aqueles sintomas estão aparecendo. Por exemplo, a gente falou da menopausa. Né? A gente pode... A gente precisa colocar aquele paciente no contexto social que ele está aparecendo, trazendo os sintomas para a gente. Né? O exame físico é muito importante. Eu falei que ele não dá inchaço. A fibromialgia não dá um inchaço, não dá uma fratura, não dá uma lesão de pele. Então, para saber que o paciente não tem, eu preciso examinar. Eu preciso olhar, preciso testar para ver se não tem artrite. Com base nessa conversa bem feita, no exame físico, eu vou suspeitar. E aí, com bom senso, eu vou pedir os exames que eu acho que são convenientes naquele momento para descartar possíveis diagnósticos diferenciais. Não é essa... Hoje em dia a gente não fala mais muito, fibromialgia é um diagnóstico de exclusão. Porque quando a gente fala diagnóstico de exclusão, significa que eu preciso sair pedindo todos os exames.
4: Você precisa descartar todos os outros diagnósticos para chegar à conclusão,
3: né,
4: que é aquilo.
3: Fazer um livrão não é necessário. A gente, o diagnóstico é essencialmente clínico e o acompanhamento é importante, porque foi como eu disse, esses sintomas, eles podem ser sintomas iniciais de algumas outras doenças. Então, você fez o diagnóstico, começou o tratamento, reviu o paciente, faz um planejamento terapêutico baseado naquela experiência que você teve.
4: E é interessante que você citou aí a artrite, porque as pessoas, elas já estão assim, muito acostumadas com a ideia de que a artrite é uma coisa que pode acontecer no processo de envelhecimento, porque a nossa avó teve artrite, a nossa mãe teve artrite, e aí as pessoas acabam confundindo um pouco o sintoma, né? E acabam encarando aquilo como uma coisa que vai acontecer inexoravelmente no processo de envelhecimento, né? Então, é preciso prestar atenção, é preciso procurar um médico e não confiar em filmezinho do Instagram.
3: Do Instagram, por favor, nem na pílula azul.
4: Nem na pé. Exatamente isso. Exatamente isso. A gente tem que tomar muito cuidado, porque as pessoas têm que saber que o diagnóstico não começa com exames elaborados. O diagnóstico começa com ouvir o paciente, sentir o paciente, tocar o paciente, fazer uma coisa que a gente chama anamnese e também fazer um bom exame físico. Nós vamos agora para o nosso intervalo comercial. Vocês estão ouvindo o Vox Populi aqui pela Rádio Catedral. Voltaremos daqui a pouco.
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1: São 19 horas e 32 minutos, estamos aqui de volta com o programa Vox Populi Saúde ao vivo aqui pela Rádio Catedral, hoje entrevistando a reumatologista doutora Ingrid Moss e também com a participação dos nossos ouvintes que enviam suas mensagens para o WhatsApp da Rádio Catedral 3231-3567 ou pelas nossas redes sociais e também pelo canal do YouTube da Rádio Catedral e pela Web TV Redentor. Ingrid, a fibromialgia pode piorar ao longo do tempo?
2: Piorar em termos de sintoma de dor, se não tiver tratamento, se não tiver acolhimento, ela pode piorar, né? Mas ela, por essência, como a gente tinha conversado, ela não é uma doença deformante, ela não entorta, a gente não perde anatomicamente a função como às vezes a gente perde no caso de uma artrite reumatoide não tratada, em que aquela junta entorta. Mas se não houver tratamento, se não houver acolhimento, o paciente entra naquele ciclo vicioso de dor crônica, de situações que vão prejudicar muito a qualidade de vida.
1: Porque tem um ouvinte nosso, lá de Irajá, o Marcelo Henrique, ele comenta que a cunhada dele recebeu o diagnóstico de fibromialgia há 3 anos, que ela chora de dor e não consegue trabalhar mais. Ela tem 51 anos. Uhum. Primeiro, qual é o prognóstico dela? E isso pode ser uma doença que dê a ela o direito de se aposentar?
2: Essa é uma pergunta bastante comum, que a gente vê muito frequentemente no dia a dia da vivência do ambulatório, né? Mas é um conceito muito subjetivo, né? O que acontece? O conceito de incapacidade funcional e incapacidade laboral são conceitos amplos que passam não só pela natureza fisiológica da doença, porque a gente está falando de uma doença que não é deformante, então a pessoa não perde a capacidade de andar, mas ela está falando que chora todo dia de dor. Como é que uma pessoa que chora todo dia de dor vai conseguir fazer as coisas durante o dia, né? Ela precisa estar incluída ali num programa de tratamento, porque isso tem tratamento. Com o tratamento, a gente pode recuperar a qualidade de vida, e eu não tô em nenhum momento dizendo que se trata de um tratamento fácil, não é um remédio único, né? É uma coisa mais complicada. E aí a gente precisa fazer esse tratamento, fazer a análise daquele quadro, para poder concluir sobre a incapacidade laboral e funcional. O que é muito importante nesse caso é que a gente passa por invalidação de sintomas, né? É aquilo que eu falei, a gente tem muitas redes de apoio ou familiares que veem aquilo que não é exatamente uma deformidade e tratam como frescura. Às vezes isso acontece. E ali, não estou falando nem só no familiar, é ali no campo de trabalho mesmo. Os colegas de trabalho ficam tratando aquele paciente como como um funcionário preguiçoso. O chefe não entende. Então, ali é uma questão muito ampla, de uma implicação social muito grande, que precisa trazer visibilidade para isso.
1: A nossa ouvinte, Rose Freitas, pergunta se tem algum exercício físico que amenize as dores. Ah. E aí eu queria saber se realmente atividade física pode ajudar a melhorar ou se piora a dor.
2: Então, isso é o único consenso que a gente tem atualmente. O nível de evidência, porque a gente fala em nível de evidência de recomendação, né? A gente tem nível A, nível B, e aí a única coisa em termos de tratamento que tem o maior nível de evidência é o exercício físico.

0: Então, e quando eu tô falando de exercício físico, eu tô falando de movimentar o corpo. Qual exercício? Eu sempre falo pro paciente, é aquele que você consegue fazer com regularidade. Você não vai sair daqui e semana que vem vai estar correndo uma maratona. Você não vai sair daqui e semana que vem vai estar nadando não sei quantos mil metros. É o que você consegue fazer. O importante é movimentar o corpo. A gente não vai começar não vai começar do nada. A gente vai começar devagarzinho, de forma que você consiga no dia seguinte ainda ter vontade de fazer aquele exercício.
1: Tem que ser uma coisa prazerosa.
0: Prazerosa. Isso é mais importante. O processo e o movimento é mais importante do que o que você vai fazer e da força que você vai colocar naquele exercício. Então, não é crossfit, não é vôlei, não é alpinismo, não é tai chi chuan, é o que você consegue fazer com regularidade. Não adianta você falar para mim que você vai sair daqui, amanhã vai andar 2 horas, se você vai passar a semana inteira sem fazer nada. É melhor você fazer 30 minutos amanhã, pula um dia, descansa um dia, faz 30 minutos no outro, descansa um dia. É o que você vai fazer. E aumentar com o tempo. Não adianta você também querer fazer 2 horas de exercício se no dia seguinte você não vai fazer nada, vai estar todo quebrado.
1: Você tem toda a razão e eu vou dizer para você que eu sou um entusiasta da atividade física para aliviar todo o impacto do processo de envelhecimento.
0: Perfeito.
1: Isso já está mais do que provado, que quando você faz uma atividade física regular, você diminui a intensidade de perda óssea, diminui a intensidade de perda muscular, você aumenta o equilíbrio, aumenta a memória, teus exames todos melhoram. E outra coisa, a quantidade de remédio que você tem que tomar para tratar doenças próprias do envelhecimento, hipertensão, diabetes, até fibromialgia mesmo, é muito menor a quantidade de remédio.
0: Sem dúvida nenhuma, para tudo, para tudo, é exatamente isso.
1: Então não pode ser uma coisa que não dê mal-estar. Agora tem uma coisa, preguiça não é mal-estar, né? Tem que levantar e tem que ir para academia.
0: Essa é uma outra metáfora que eu uso muito.
1: É, preguiça não é efeito colateral da atividade física,
0: não. Os pacientes perguntam assim, ai, mas eu não consigo fazer o exercício, se dói tudo. Eu acredito, eu não estou dizendo que eu não acredito, mas eu estou dizendo que é preciso. Então a gente vai adaptar a sua vida. Como é que... Porque antigamente o que se fazia? Ah, vai nadar. Mas sabe qual é um problema grave? Cabelo da mulher. Cabelo da mulher que faz uma escova, que faz não sei o quê. Você vai entrar na piscina e vai acabar com o cabelo? Você vai dizer para a mulher que tem que nadar? Então não necessariamente precisa nadar. Eu costumo dizer o seguinte, o exercício físico é como se você fosse fazer uma trilha para chegar no alto de uma montanha. Tá? Você olha aquela trilha para subir, você fala, meu Deus, eu não vou conseguir, já está doendo desde o começo, nem subiu o primeiro degrau, já está doendo. Não. Aí você vai. Aí você vai ali no primeiro, conseguir. No meio da trilha, você fala, não, tá faltando muito tempo, eu estou morrendo, não vou conseguir, vou voltar. Aí você fala, não, mas voltar? Poxa, brincadeira, já vim tanto. Aí você vai, meio do caminho, melhora, piora, melhora. Quando você chega lá em cima, que você vê aquela vista maravilhosa, daquele nascer do sol, você vê que valeu a pena todo o caminho. É mais ou menos assim que eu uso. Vai doer? Vai. Mas vamos juntos. Eu vou junto com você, pra gente conseguir chegar lá.
1: Você gosta de metáfora? Vou fazer uma metáfora também aqui. O negócio é o seguinte, não pensa no caminho, que pode ser ruim, pode... Pensa naquela vista que você vai ter quando você chegar lá em cima daquela montanha, aí você vai ter aquela vista maravilhosa. É isso que a gente tem que passar.
0: E quem o trata sabe isso.
1: É,
0: quem
1: exatamente.
0: Quem trata e chega
1: exatamente.
0: Na melhor qualidade sabe te dizer, olha, faça porque vai dar certo.
1: É verdade, é verdade. A nossa ouvinte assídua, Clarice Ilusório da Cruz, dizendo que o programa está ótimo, que ela gosta muito do programa. Olha, muito obrigado, Clarice. Você toda quinta-feira está aqui prestigiando a gente aqui no Fox Populis Saúde, na Rádio Catedral. Tem um ouvinte nosso, o Lenine, a Lenita, dá boa noite para todos. E ela tem 60 anos e foi diagnosticada pela primeira vez com 40 anos e fibromialgia, após um quadro de depressão. Graças a Deus, esta doença começou a ter visibilidade.
0: Perfeito.
1: Sinto muitas dores, eu tô falando muito, que ela colocou um monte de uva aqui no muito dela, coitada, ela realmente tá sofrendo muito. Isso a gente tem que respeitar e tem que entender, não é? O sofrimento de uma doença como essa. Ela sente muitas dores, o sono dela é péssimo, o intestino também está apresentando problemas. Além de tudo isso, tenho 5 hérnias de disco e por muitos anos os médicos indicavam exercícios físicos que só pioraram o meu quadro de dor. E ela está agradecendo a você por afirmar que isso não é frescura.
0: Não é, de forma alguma não é frescura. E essa visibilidade que é importante que a gente tenha vai ajudar muito em mais estudos, mais empatia com relação ao ambiente familiar, ao ambiente de trabalho, aos amigos. Essa parece besteira o que a gente está falando, mas é muito importante. Porque mente e corpo, eles estão extremamente conectados.
1: Exatamente.
0: E quando a gente fala que o estresse, a alteração do humor do paciente que sente dor crônica atrapalha, eu não estou dizendo que a dor dele é psicológica. Eu não estou culpando o paciente por isso. Eu estou tentando trazer a validação dessa história de mente e corpo estarem juntos. E que quando a gente melhora um, a gente melhora o outro. A gente está falando sobre medicina de estilo de vida. É o paciente não ter dor, dormir melhor, se alimentar de uma forma saudável, ter a questão da socialização, porque é muito importante. Os pacientes não conseguem, eu tô com dor, eu dormi mal, eu não vou no chá com as minhas amigas. Aí a pessoa vai se diminuindo.
1: E fica cada vez mais isolada.
0: Fica mais parada, se move menos. Lógico. A gente tem aí uma avalanche de situações que levam a um desfecho muito ruim.
1: Agora uma pergunta aqui bem técnica, uma dúvida minha. Existe fisioterapeutas especializados em tratar, fazer fisioterapia, exercícios para pacientes com fibromialgia? Porque a Lenita comentou que ela foi fazer exercício para hérnia de disco e realmente isso é uma coisa que se usa muito. Antigamente, hérnia de disco era quase 100% cirúrgico, né? As situações eram quase 100% cirúrgicas e hoje em dia não se faz isso. Tem uma série de situações como RPG, etc, etc. Então, existe alguma fisioterapia específica para quem tem fibromialgia?
0: Específica não, o que existe é a movimentação do corpo. Certo. O que eu acho que o fisioterapeuta ajuda bastante é nisso, nos pacientes que, por exemplo, tem alguma limitação mecânica, como um paciente que tem uma hérnia importante, que não deve fazer certos tipos de exercício, ou pacientes até que às vezes têm osteoporose, que tem risco de fratura, não dá para ficar fazendo yoga se contorcendo todo. O fisioterapeuta é um profissional que vem muito junto com a gente para fazer essa programação, esse planejamento terapêutico adequado.
1: Agora, a Lenita mencionou que a depressão foi uma situação que fez com que ela piorasse, né? Então, realmente o estresse e o trauma emocional podem desencadear a doença?
0: Pode.
1: Ou piorar a doença?
0: Na verdade, eles são um gatilho, né? Uhum. Eles funcionam um gatilho. Não é todo paciente que tem uma depressão, por exemplo, que vai desenvolver fibromialgia. Tá? Mas a depressão nos pacientes que têm aquele contexto clínico favorável para o desenvolvimento da fibromialgia pode ser um fator para começar os sintomas ou para piorar os sintomas daquele paciente que estava clinicamente controlado. Foi aquilo que eu falei, né? A mente e o corpo estão muito juntos, né? E o estresse, a depressão, algum transtorno de humor, eles podem alterar a percepção de dor. Através, inclusive, de alteração de neurotransmissores, né? A gente está falando em mecanismos de controle central da dor. Então, isso está intrinsecamente ligado. Veja, eu estou falando de questões de bioquímica mesmo. É importante a gente falar que existem essas alterações, porque muitas vezes, quando é a depressão que desencadeou o estresse, a depressão que desencadeou o sintoma, o que a gente tendia a falar no passado? Isso é psicológico.
1: Psicológico, exatamente.
0: Aí, na verdade, não é.
1: É. Agora, você tinha comentado que a fibromialgia é muito mais frequente em mulheres do que em homens. Existe alguma explicação para isso aí?
0: A gente sabe que existe essa frequência maior em mulheres do que homens, exatamente por causa da questão de ser multifatorial, né? Existem mecanismos bioquímicos de neurotransmissão de limiar doloroso que são diferentes em homens e mulheres. Existem as alterações hormonais típicas da mulher, né? As alterações dos hormônios sexuais. E a gente não pode esquecer também dos fatores sociais relacionados, né? A mulher habitualmente é mais sobrecarregada em termos de jornada, é a pessoa que tem mais sobrecarga familiar, faz dupla jornada, faz tripla jornada, tem mais estresse, e tem a questão social da gente, né, da mulher ter aquela questão da síndrome dolorosa, de dizer que mulher é a Maria das Dores. Eu até brinquei esses dias, todo mundo fala que é chamada de Maria das Dores, mas essa questão de alteração de neurotransmissão também acontece no sexo masculino. E aí é mais difícil ainda da gente fazer o diagnóstico.
1: E a questão da alimentação pode influenciar?
0: Então, essa é uma questão.
1: Porque sabe que na bexiga dolorosa existem alimentos que podem piorar, mas é até uma situação alérgica.
0: É verdade.
1: Alergia que é. Então, a gente escuta às vezes algumas coisas, a gente não tem que prestar atenção no que o paciente fala.
0: Exatamente.
1: Tudo que ele fala é importante.
0: Exatamente.
1: Se ele fala para mim, olha, eu toda vez que eu como não sei o que, eu pioro da. Vai pesquisar, vê se tem alergia aquela situação.
0: Substância.
1: E você acaba tratando com antialérgico.
0: Que coisa interessante.
1: É.
0: Né? Interessante. Na fibromialgia a gente não tem isso, mas existem alguns pacientes falam que tem exacerbação dos sintomas com determinado tipo de alimento. Não é exatamente uma alergia alimentar, mas são alimentos que alteram, de certa forma, o limiar doloroso daquele paciente. Isso está muito relacionado a álcool, exageros de açúcar. Às vezes isso está mais relacionado ao pessoal que tem ali enxaqueca, migrânia, que tem os mesmos fatores de gatilho. Não existe, e aí a gente vai voltar de novo para aquelas coisas de Instagram populares, não existe dieta milagrosa para fibromialgia. Não existe cortar glúten, cortar não sei o que, que vai resolver o problema da fibromialgia. O que você tem de evidência? É que uma dieta mais próxima do saudável, rica em todos os micro e macronutrientes, com boas quantidades de fibra, com boas quantidades de proteína, água, evitando exageros, é a dieta que tem mais evidência relacionada à melhora dos sintomas. É isso.
1: Perfeito. Olha, o programa está ótimo, mas infelizmente estamos chegando ao fim. A Luzia Aguiar, que é a nossa ouvinte, mandou mensagem para mim, perguntando como a gente percebe os sintomas da fibromialgia. Mas isso aí, eu vou dizer uma coisa, Luzia, depois vai lá no YouTube, assiste nosso programa, nosso canal, que vai estar tudo lá.
0: Exatamente.
1: Olha, Ingrid, muito obrigado pela tua presença aqui, muito obrigado à equipe da Rádio Catedral, e querendo Deus, na próxima semana estaremos aqui com mais um programa Vox Populi Saúde. O Vox Populi se despede.
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0: Muito boa noite, salve Maria! Movimento Sacerdotal Mariano no dia de hoje, dia da Eucaristia, de adoração. E estamos aqui para rezar o Santo Terço, este terço poderoso, esta arma poderosa que irmã Lúcia dizia e também Jacinta falava: olha, dizei a todos que tudo alcançareis pelo Santo Rosário. Então, convido você a participar conosco rezando por esse meio de comunicação aqui pela Rádio Catedral. Aqui comigo na mesa, a Beth.
1: Olá, boa noite.
0: Boa noite, Beth. Eu, Márcia, estamos aqui para rezar com você. E Nossa Senhora que conduz tudo, ela faz tudo, né? Então, entregando assim no colo da mãe, aqui com a imagem de Fátima, que ontem nós celebramos, muitos fizeram essa celebração tão linda desta memória de Fátima, né? E nós estamos nesse cenáculo, que é uma obra dela. O que é o cenáculo? Nada mais do que o Santo Terço. No início a gente faz uma invocação do Espírito Santo, que ela própria ensinou. Rezamos o Santo Terço, depois meditado, lemos, vamos escutar uma mensagem da Virgem Maria e depois nos consagramos. Isso é o cenáculo. Então convido você a compartilhar. Estamos ao vivo pelo YouTube, pelo Facebook, pela Web Redentor. Pode colocar e trazer os seus pedidos de oração aqui pelo nosso WhatsApp, já está aqui ligadinho. A gente presta atenção e vai falando aqui as suas intenções, tá bom? Vamos começar. Em nome do Pai, do Filho, do Espírito Santo.
1: Amém.
0: Amém. Vamos invocar o Espírito Santo? Vinde, Espírito Santo, vinde por meio da poderosa intercessão do Imaculado Coração de Maria, vossa amadíssima esposa. Vinde, Espírito Santo, vinde por meio da poderosa intercessão do Imaculado Coração de Maria, a vossa amadíssima esposa. Vinde, Espírito Santo, vinde por meio da poderosa intercessão do Imaculado Coração de Maria, a vossa amadíssima esposa. E com a cruz na mão, vamos professar a nossa fé católica. Creio em Deus Pai, Todo-Poderoso, Criador do céu e da terra, e em Jesus Cristo, seu único Filho, nosso Senhor, que foi concebido pelo poder do Espírito Santo, nasceu da Virgem Maria, padeceu sob Pôncio Pilatos, foi crucificado, morto e sepultado, desceu à mansão dos mortos, ressuscitou ao terceiro dia, subiu aos céus, e está sentado à direita de Deus Pai Todo-Poderoso, onde há de vir a julgar os vivos e os mortos. Creio no Espírito Santo, na Santa Igreja Católica, na comunhão dos santos, na remissão dos pecados, na ressurreição da carne, na vida eterna. Amém. E em honra à Santíssima Trindade, vamos oferecer um Pai Nosso, três Ave Marias, pedindo que aumente em nós as virtudes da fé, da esperança e da caridade. Pai nosso que estais nos céus, santificado seja o vosso nome, venha a nós o vosso reino, seja feita a vossa vontade, assim na terra como no céu. O pão nosso de cada dia nos dai hoje, perdoai as nossas ofensas, assim como nós perdoamos a quem nos tem ofendido. E não nos deixeis cair em tentação, mas livrai-nos do mal. Amém. Ave Maria, cheia de graça, o Senhor é convosco. Bendita sois vós entre as mulheres. Bendito é o fruto do vosso ventre, Jesus. Santa Maria, Mãe de Deus, rogai por nós, pecadores, agora e na hora de nossa morte. Amém. Ave Maria, cheia de graça, o Senhor é convosco. Bendita sois vós entre as mulheres. Bendito é o fruto do vosso ventre, Jesus. Santa Maria, Mãe de Deus, rogai por nós, pecadores, agora e na hora de nossa morte. Amém. Ave Maria, cheia de graça, o Senhor é convosco. Bendita sois vós entre as mulheres, e bendito é o fruto do vosso ventre, Jesus. Santa Maria, Mãe de Deus, rogai por nós, pecadores, agora e na hora de nossa morte. Amém. Glória ao Pai, ao Filho e ao Espírito Santo, como era no princípio, agora e sempre. Amém. E aquela oração que Nossa Senhora desceu do céu e ensinou aos pastorinhos, e vamos juntos rezar também. Ó meu Jesus, perdoai-nos, livrai-nos do fogo do inferno, levai as almas todas para o céu e socorrei principalmente as que mais precisarem. Coração Imaculado de Maria, confiança, saúde e vitória minha. Vinde, Espírito Santo, vinde por meio da poderosa intercessão do Imaculado Coração de Maria, vossa amadíssima esposa. E agora vamos entregar nossas intenções e vamos ver aqui, tem algumas intenções também chegando pelo nosso WhatsApp da rádio. Em primeiro lugar, também quero rezar, colocar aqui todos os sacerdotes, nosso incansável arcebispo cardeal Dom Orani João, todos os seus bispos auxiliares eméritos, assim como também todos os sacerdotes, diáconos, seminaristas, vocacionados, religiosos, no Coração Imaculado de Maria, são filhos prediletos de Nossa Senhora e devemos fazer com que eles possam, né, entrar na escola de Maria. E vamos aqui colocar a intenção da oração de Diego de Jesus de Calda, que pede proteção no seu serviço. Cássio Cornélio, ele é de Itajubá, do Santuário de Nossa Senhora da Agonia, e também somos amigos da rádio. Lembrar de falar do Frei Anselmo. Ele fica sempre ouvindo e fica muito feliz. Sua bênção, Frei Anselmo, e a todos que estão aí também nos acompanhando. Vamos meditar, Beth?
1: Vamos sim. Nós vamos primeiro contemplar o primeiro mistério dos mistérios luminosos. Batismo de Jesus no Rio Jordão. Jesus é luz na sua pessoa divina. É mistério de luz o batismo no Jordão. Aqui, enquanto isto, Cristo desce nas águas do rio como inocente que se faz pecado por nós. O céu abre-se e a voz do Pai proclama: o Filho dileto, ao mesmo tempo em que o Espírito Santo vem sobre ele na forma de pomba para investi-lo na missão que o espera. Uma luz que brilha nas trevas. As trevas não o acolheram, mas a todos que o acolhem, Jesus concede a luz de se tornarem filhos de Deus, isto é, o Filho da Luz.

0: Maria, boa noite. Quem vai rezar conosco?
1: Boa noite.
0: Boa noite, quem está falando?
1: Cláudia.
0: Oi, Cláudia, que bom. Cláudia, você é uma apóstola do movimento.
1: Sim.
0: Que bom, Ida, fala aí a sua paróquia.
1: Paróquia Nossa Senhora Auxiliadora, Niterói, Santa Rosa.
0: Que bom.
1: Nós fazemos o cenáculo toda a última quarta-feira do mês, às 3h30. Já estou fazendo um convite aí para quem estiver perto, acompanhando, na Capela Santa Rosa de Viterbo. E
0: Então.
1: temos também na paróquia, o cenáculo
0: Sim.
1: na paróquia, que é no sábado, no segundo sábado de cada mês, às 8h30 da manhã.
0: Muito bem. E que alegria, né? Tá se aproximando aí o dia 30 desse mês que nós vamos fazer o grande cenáculo aí na Praia de
1: Menina
0: Caraí, que a gente vai depois dar mais detalhes, né? Que é um
1: Cláudia,
0: grande Pentecostes.
1: maravilha, é isso
0: Que
1: mesmo.
0: maravilha. Então, vamos lá, povo, animar. Olha, você tem intenções para esse primeiro mistério?
1: Eu quero colocar pela conversão da minha família, aqueles que estão mais afastados, pela paz mundial também, pela santificação do clero. Enfim, por todos que estão acompanhando aqui esse cenáculo na Rádio Catedral e pela rádio, né? Que ela cresça cada vez mais
0: Amém.
1: e permaneça evangelizando aí todo o estado.
0: Amém. Amém. Pode começar, olha, você começa e a gente responde. Pai nosso.
1: Pai nosso que estás nos céus, santificado seja o vosso nome. Venha a nós o vosso reino, seja feita a vossa vontade, assim na terra como no céu.
0: Pão
1: Pão
0: nosso
1: nosso
0: de
1: de
0: cada
1: cada
0: dia
1: dia
0: nos
1: nos
0: dai
1: dai
0: hoje,
1: hoje,
0: perdoai
1: perdoai
0: as
1: as
0: nossas
1: nossas
0: ofensas,
1: ofensas,
0: assim
1: assim
0: como
1: como
0: nós
1: nós
0: perdoamos
1: perdoamos
0: a
1: a
0: quem
1: quem
0: nos
1: nos
0: tem
1: tem
0: ofendido,
1: ofendido,
0: e
1: e
0: não
1: não
0: nos
1: nos
0: deixeis
1: deixeis
0: cair
1: cair
0: em
1: em
0: tentação,
1: tentação,
0: mas
1: mas
0: livrai-nos
1: livrai-nos
0: do
1: do
0: mal.
1: mal.
0: Amém.
1: Amém. Ave Maria, cheia de graça, o Senhor Senhor é
0: é
1: convosco.
0: convosco. Bendita.
1: Bendita sois vós entre as mulheres, e bendito é o
0: Bendita é o
1: fruto
0: fruto
1: do
0: do.
1: vosso ventre, Jesus.
0: Santa
1: Santa
0: Maria,
1: Maria,
0: Mãe
1: Mãe
0: de
1: de
0: Deus,
1: Deus,
0: rogai
1: rogai
0: por
1: por
0: nós,
1: nós,
0: pecadores,
1: pecadores,
0: agora e
1: agora e
0: na hora de nossa
1: nossa
0: morte.
1: morte.
0: Amém.
1: Amém. Ave Maria, cheia de graça, o Senhor é convosco. Bendita sois vós entre as mulheres, e bendito é o fruto do vosso ventre, Jesus.
0: Santa
1: Santa
0: Maria,
1: Maria,
0: Mãe
1: Mãe
0: de
1: de
0: Deus,
1: Deus,
0: rogai
1: rogai
0: por
1: por
0: nós,
1: nós,
0: pecadores,
1: pecadores,
0: agora
1: agora
0: e
1: e
0: na
1: na
0: hora
1: hora
0: de
1: de
0: nossa
1: nossa
0: morte.
1: morte.
0: Amém.
1: Amém. Ave Maria, cheia de graça, o Senhor é convosco. Bendita sois vós entre as mulheres, e bendito é o fruto do vosso ventre, Jesus.
0: Santa
1: Santa
0: Maria,
1: Maria,
0: Mãe
1: Mãe
0: de
1: de
0: Deus,
1: Deus,
0: rogai
1: rogai
0: por
1: por
0: nós,
1: nós,
0: pecadores,
1: pecadores,
0: agora
1: agora
0: e
1: e
0: na
1: na
0: hora
1: hora
0: de
1: de
0: nossa
1: nossa
0: morte.
1: morte.
0: Amém.
1: Amém. Ave Maria, cheia de graça, o Senhor é convosco. Bendita sois vós entre as mulheres, e bendito é o fruto do vosso ventre, Jesus.
0: Santa
1: Santa
0: Maria,
1: Maria,
0: Mãe
1: Mãe
0: de
1: de
0: Deus,
1: Deus,
0: rogai
1: rogai
0: por
1: por
0: nós,
1: nós,
0: pecadores,
1: pecadores,
0: agora
1: agora
0: e
1: e
0: na
1: na
0: hora
1: hora
0: de
1: de
0: nossa
1: nossa
0: morte.
1: morte.
0: Amém.
1: Amém. Ave Maria, cheia de graça, o Senhor é convosco. Bendita sois vós entre as mulheres, e bendito é o fruto do vosso ventre, Jesus.
0: Santa Maria,
1: Santa Maria,
0: Mãe
1: Mãe
0: de
1: de
0: Deus,
1: Deus,
0: rogai
1: rogai
0: por
1: por
0: nós,
1: nós,
0: pecadores,
1: pecadores, agora
0: agora
1: e
0: e na
1: na
0: hora
1: hora
0: de
1: de
0: nossa
1: nossa
0: morte.
1: morte.
0: Amém.
1: Amém. Ave Maria, cheia de graça, o Senhor é convosco. Bendita sois vós entre as mulheres, e bendito é o fruto do vosso ventre, Jesus.
0: Santa
1: Santa
0: Maria,
1: Maria,
0: Mãe
1: Mãe
0: de
1: de
0: Deus,
1: Deus,
0: rogai
1: rogai
0: por
1: por
0: nós,
1: nós, pecadores,
0: pecadores,
1: agora
0: agora
1: e
0: e na
1: na
0: hora
1: hora
0: de
1: de
0: nossa
1: nossa
0: morte.
1: morte.
0: Amém.
1: Amém. Ave Maria, cheia de graça, o Senhor é convosco. Bendita sois vós entre as mulheres, e bendito é o fruto do vosso ventre, Jesus.
0: Santa
1: Santa
0: Maria,
1: Maria,
0: Mãe
1: Mãe
0: de
1: de
0: Deus,
1: Deus,
0: rogai
1: rogai
0: por
1: por
0: nós,
1: nós,
0: pecadores,
1: pecadores,
0: agora e
1: agora e
0: na
1: na
0: hora
1: hora
0: de
1: de
0: nossa
1: nossa
0: morte.
1: morte.
0: Amém.
1: Amém. Ave Maria, cheia de graça, o Senhor é convosco. Bendita sois vós entre as mulheres, e bendito é o fruto do vosso ventre, Jesus.
0: Santa
1: Santa
0: Maria,
1: Maria,
0: Mãe
1: Mãe
0: de
1: de
0: Deus,
1: Deus,
0: rogai
1: rogai
0: por
1: por
0: nós,
1: nós,
0: os
1: pecadores,
0: pecadores, agora
1: agora
0: e
1: e
0: na
1: na
0: hora
1: hora
0: de
1: de
0: nossa
1: nossa
0: morte.
1: morte.
0: Amém.
1: Amém. Ave Maria, cheia de graça, o Senhor é convosco. Bendita sois vós entre as mulheres, e bendito é o fruto do vosso ventre, Jesus.
0: Santa
1: Santa
0: Maria,
1: Maria,
0: Mãe
1: Mãe
0: de
1: de
0: Deus,
1: Deus,
0: rogai
1: rogai
0: por
1: por
0: nós,
1: nós,
0: pecadores,
1: pecadores,
0: agora
1: agora
0: e
1: e
0: na
1: na
0: hora
1: hora
0: de
1: de
0: nossa
1: nossa
0: morte.
1: morte.
0: Amém.
1: Amém. Ave Maria, cheia de graça, o Senhor é convosco. Bendita sois vós entre as mulheres, e bendito é o fruto do vosso ventre, Jesus.
0: Santa Maria, Mãe de Deus, rogai por nós, pecadores, agora e na hora de nossa morte. Amém.
1: Glória ao Pai, ao Filho e ao Espírito Santo.
0: Como era no princípio, agora e sempre. Amém.
1: Seja amada e adorada a cada momento.
0: Jesus no Santíssimo Sacramento.
1: Coração Imaculado de Maria.
0: Confiança, saúde e vitória minha.
1: Ó meu Jesus, perdoai-nos, livrai-nos do fogo do inferno. Levai as almas todas para o céu e socorrei principalmente as que mais precisarem.
0: Muito obrigado, Cláudia, apóstola. Aí todos de Niterói, até dia 30, hein? Nos
1: Amém.
0: Encontraremos.
1: Eu que agradeço.
0: Muito obrigada.
1: Amém. Todos convidados.
0: Amém.
2: Tem pedido aqui.
0: E agora vamos para o segundo mistério, que vamos contemplar. E antes disso, Beth, tem aqui, está chegando pelo WhatsApp.
2: Aqui também tem.
0: Tem? Uhum. Então, Beth, olha, tem gente também no YouTube, né? Pode falar, Beth.
2: Aqui é. O Inácio está pedindo pela família Matheus de Oliveira e Assis.
0: Muito bem. E aqui pelo WhatsApp da rádio, Cristina da Paróquia Nossa Senhora da Conceição de Porto Novo, em São Gonçalo, pela oração da 48º Encontro dos Casais com Cristo e a todos os convidados. Também aqui, Bruna, peço oração pela saúde de Rogério, que Deus restaure a sua saúde, de Pedro e Davi, pela sua família e pela sua vida financeira também, a Bruna. E Maria da Penha. Daqui a pouco a gente também vai falar aqui mais alguns pedidos. Vamos meditar?
2: Vamos. Segundo mistério. Nós contemplamos a auto-revelação de Jesus nas bodas de Caná. Jesus é luz na sua palavra divina. Mistério de luz é o início dos sinais em Caná, quando Cristo, transformando a água em vinho, abre à fé o coração dos discípulos. Graças à intervenção de Maria, a primeira entre os crentes, eles não têm mais vinho. Nossa Senhora nos pede para seguirmos e vivermos o Evangelho de Jesus, fazendo tudo o que Ele nos disse.

0: Salve Maria, quem vai rezar conosco?
1: Boa noite.
0: Boa noite.
1: É Ana Elizabeth.
0: Oi, Ana, muito prazer. Que bom que você está participando conosco desse cenáculo. Pode se apresentar, a sua paróquia, o nome do seu padre.
1: Eu sou da São Gonçalo, eu sou do Rincão do Senhor, no Rocha. Eu sou coordenadora do cenáculo, né? Do movimento sacerdotal. E nós fazemos todas as terças-feiras, 3 horas. Antes nós fazemos o texto da misericórdia e depois nós fazemos o nosso cenáculo, todas as terças-feiras.
0: Olha aí, povo de São Gonçalo tá escutando o convite de Nossa Senhora, viu? Então, Ana, qual o seu...
1: O Padre Dé.
0: Padre Beto, é isso?
1: Padre Dé.
0: Ah, Padre Dé. Tá bom.
1: Sempre a festa de setembro é feita lá no Rincão.
0: Muito bem. E qual, você tem uma intenção para colocar nesse terço?
1: Sim, eu quero pedir pela conversão da minha família, das minhas filhas, dos meus pais, pelo nosso Rincão do Senhor e pelo nosso Brasil, né?
0: Isso. Então você pode começar. Pai nosso,
1: que estás nos céus, santificado seja o vosso nome, venha a nós o vosso reino, seja feita a vossa vontade, assim na terra como no céu.
0: O pão nosso de cada dia nos dai hoje, perdoai as nossas ofensas, assim como nós perdoamos a quem nos tem ofendido. E não nos deixeis cair em tentação, mas livrai-nos do mal. Amém.
1: Ave Maria, cheia de graça, o Senhor é convosco. Bendita sois vós entre as mulheres e bendito é o fruto do vosso ventre, Jesus.
2: Santa Maria, Mãe de Deus, rogai por nós, pecadores, agora e na hora de nossa morte. Amém.
1: Ave Maria, cheia de graça, o Senhor é convosco. Bendita sois vós entre as mulheres e bendito é o fruto do vosso ventre, Jesus.
2: Santa Maria, Mãe de Deus, rogai por nós, pecadores, agora e na hora de nossa morte. Amém.
1: Ave Maria, cheia de graça, o Senhor é convosco. Bendita sois vós entre as mulheres e bendito é o fruto do vosso ventre, Jesus.
2: Santa Maria, Mãe de Deus, rogai por nós, pecadores, agora e na hora de nossa morte. Amém.
1: Ave Maria, cheia de graça, o Senhor é convosco. Bendita sois vós entre as mulheres e bendito é o fruto do vosso ventre, Jesus.
2: Santa Maria, Mãe de Deus, rogai por nós, pecadores, agora e na hora de nossa morte. Amém.
1: Ave Maria, cheia de graça, o Senhor é convosco. Bendita sois vós entre as mulheres e bendito é o fruto do vosso ventre, Jesus.
2: Santa Maria, Mãe de Deus, rogai por nós, pecadores, agora e na hora de nossa morte. Amém.
1: Ave Maria, cheia de graça, o Senhor é convosco, bendita sois vós entre as mulheres e bendito é o fruto do vosso ventre, Jesus.
2: Santa Maria, Mãe de Deus, rogai por nós, pecadores, agora e na hora de nossa morte. Amém.
1: Ave Maria, cheia de graça, o Senhor é convosco, bendita sois vós entre as mulheres e bendito é o fruto do vosso ventre, Jesus.
2: Santa Maria, Mãe de Deus, rogai por nós, pecadores, agora e na hora de nossa morte. Amém.
1: Ave Maria, cheia de graça, o Senhor é convosco. Bendita sois vós entre as mulheres e bendito é o fruto do vosso ventre, Jesus.
2: Santa Maria, Mãe de Deus, rogai por nós, pecadores, agora e na hora de nossa morte. Amém.
1: Ave Maria, cheia de graça, o Senhor é convosco. Bendita sois vós entre as mulheres e bendito é o fruto do vosso ventre, Jesus.
2: Santa Maria, Mãe de Deus, rogai por nós, pecadores, agora e na hora de nossa morte. Amém.
1: Ave Maria, cheia de graça, o Senhor é convosco. Bendita sois vós entre as mulheres e bendito é o fruto do vosso ventre, Jesus.
2: Santa Maria, Mãe de Deus, rogai por nós, pecadores, agora e na hora de nossa morte. Amém.
1: Glória ao Pai, ao Filho e ao Espírito Santo.
0: Como era no princípio, agora e sempre. Amém.
1: Ó meu Jesus,
0: perdoai-nos,
1: livrai-nos do fogo do inferno. Levai as almas todas para o céu.
0: E socorrei principalmente as que mais precisarem.
1: Nossa Senhora de Fátima,
0: rogai por nós. Muito obrigado, Ana Elizabeth, a todos aí de São Gonçalo. E até o dia 30, né? No Grande Cenáculo em Caraí.
1: Com certeza. Salve Maria.
0: Salve Maria. Terceiro mistério luminoso. E aqui já vamos colocar alguns pedidos, né, Beth? Tá chegando aí?
3: Aham. Aqui tem a Jaciara Medeiros, colocou: peço por todos os doentes, fisicamente, psicologicamente, mentalmente e espiritualmente. A Bárbara Amorim pede, reza pelo filho Lucas, para que abra a porta de um emprego para ele.
0: Muito bem, então vamos colocar todos os nossos doentes, pessoas de, né, doentes do corpo, da alma, principalmente vamos fortalecer o espírito, né? Quando o espírito está forte, o corpo ainda suporta. Então vamos rezar pela saúde do corpo e da alma, todos esses ouvintes que aqui estão. Queremos também colocar também, rezando pela saúde da nossa responsável Vanise. Queremos colocar todos os apóstolos do movimento, para agradecer pela vida da Gisele, de sua filha, Júlia, e tantos outros irmãos que agora nos acompanham. Quero rezar também pela saúde da Karine, né, que sempre vem rezar aqui o terço, uma vez por mês, e ela está para fazer aí uma operação. Vamos rezar por ela também, para que ela logo se recupere, viu? Vamos meditar?
3: Vamos. No terceiro mistério luminoso, nós contemplamos o anúncio do reino de Deus, que é o convite à conversão. Jesus é luz na sua vida divina. Mistério de luz é a pregação com a qual Jesus anuncia o advento do reino de Deus e convida à conversão, perdoando os pecados de quem a ele se dirige com humilde confiança. Início do mistério de misericórdia que ele prosseguirá exercendo até o fim do mundo, especialmente através do sacramento da reconciliação, confissão, confiado à sua Igreja. Peçamos a Nossa Senhora a graça da confissão frequente. Por isso devemos renunciar às trevas do pecado para viver plenamente na luz, no amor e na santidade.
0: Que a gente possa recorrer a essa grande graça de cura que é o sacramento da confissão.

0: Maria, boa noite.
1: Boa noite.
0: É a Daiane que está falando?
1: É a Daiane que está falando.
0: Bom, Daiane, pode se apresentar. Você é de qual paróquia, seu pároco?
1: Eu sou da paróquia Santo Cristo. Meu padre é o Padre Ângelo.
0: Você faz parte de algum grupo?
1: Sim, Movimento Sacerdotal Mariano e Grupo de Oração.
0: Então, o Grupo de Oração fez 31 anos, né? Queremos agradecer por esse, por mais um ano de vida e também aí a todos vocês do Movimento Sacerdotal. Acontece quando o Cenáculo?
1: O Cenáculo é todo primeiro sábado do mês.
0: Que horas?
1: 16h.
0: Então todos estão convidados. Lá tem uma linda imagem de Fátima, a primeira que chegou de Portugal para o mundo. Daiane, você quer colocar que intenção para rezarmos juntos?
1: Eu quero colocar proteção para mim e para minha família.
0: Então vamos colocar toda a sua família no manto de Nossa Senhora. Você pode começar e a gente responde. Pai Nosso,
1: que estás no céu, santificado seja o vosso nome. Venha a nós o vosso reino, seja feita a vossa vontade, assim na terra como no céu.
0: O pão nosso de cada dia nos dai hoje, perdoai as nossas ofensas, assim como nós perdoamos a quem nos tem ofendido. Não nos deixeis cair em tentação, mas livrai-nos do mal. Amém.
1: Ave Maria, cheia de graça, o Senhor é convosco. Bendita sois vós entre as mulheres, bendito é o fruto do vosso ventre, Jesus.
0: Santa Maria, Mãe de Deus, rogai por nós, pecadores, agora e na hora de nossa morte. Amém.
1: Ave Maria, cheia de graça, o Senhor é convosco. Bendita sois vós entre as mulheres, bendito é o fruto do vosso ventre, Jesus.
0: Santa Maria, Mãe de Deus, rogai por nós, pecadores, agora e na hora de nossa morte. Amém.
1: Ave Maria, cheia de graça, o Senhor é convosco. Bendita sois vós entre as mulheres. Bendito é o fruto do vosso ventre, Jesus.
0: Santa Maria, Mãe de Deus, rogai por nós, pecadores, agora e na hora de nossa morte. Amém.
1: Ave Maria, cheia de graça, o Senhor é convosco. Bendita sois vós entre as mulheres. Bendito é o fruto do vosso ventre, Jesus.
0: Santa Maria, Mãe de Deus, rogai por nós, pecadores, agora e na hora de nossa morte. Amém.
1: Ave Maria, cheia de graça, o Senhor é convosco. Bendita sois vós entre as mulheres. Bendito é o fruto do vosso ventre, Jesus.
0: Santa Maria, Mãe de Deus, rogai por nós, pecadores, agora e na hora de nossa morte. Amém.
1: Ave Maria, cheia de graça, o Senhor é convosco. Bendita sois vós entre as mulheres. Bendito é o fruto do vosso ventre, Jesus.
0: Santa Maria, Mãe de Deus, rogai por nós, pecadores, agora e na hora de nossa morte. Amém.
1: Ave Maria, cheia de graça, o Senhor é convosco. Bendita sois vós entre as mulheres. Bendito é o fruto do vosso ventre, Jesus.
0: Santa Maria, Mãe de Deus, rogai por nós, pecadores, agora e na hora de nossa morte. Amém.
1: Ave Maria, cheia de graça, o Senhor é convosco. Bendita sois vós entre as mulheres. Bendito é o fruto do vosso ventre, Jesus.
0: Santa Maria, Mãe de Deus, rogai por nós, os pecadores, agora e na hora de nossa morte. Amém.
1: Ave Maria, cheia de graça, o Senhor é convosco. Bendita sois vós entre as mulheres. Bendito é o fruto do vosso ventre, Jesus.
0: Santa Maria, Mãe de Deus, rogai por nós, pecadores, agora e na hora de nossa morte. Amém.
1: Ave Maria, cheia de graça, o Senhor é convosco. Bendita sois vós entre as mulheres. Bendito é o fruto do vosso ventre, Jesus.
0: Santa Maria, Mãe de Deus, rogai por nós, pecadores, agora e na hora de nossa morte. Amém.
1: Glória ao Pai, ao Filho e ao Espírito Santo.
0: Como era no princípio, agora e sempre. Amém.
1: Ó Jesus, Jesus,
0: perdoai-nos, livrai-nos do fogo do inferno.
2: Levai
1: as almas todas para o céu.
0: E socorrei principalmente as que mais precisarem. Nossa Senhora de Fátima,
1: rogai por nós.
0: Muito obrigado, Daiane, pela sua participação aí da paróquia obrigado, Santo mãe. Cristo dos Milagres.
1: Tá bom, muito obrigada. Uma noite abençoada a todos.
0: Amém. Amém. E no quarto mistério luminoso, vamos contemplar, né? E já colocando aqui nas intenções, eu coloco Em agradecimento, um bebezinho, né, nasceu a sobrinha avó de Patrícia Moura, da Paróquia Santo Cristo dos Milagres. Nasceu o seu sobrinho, neto, né? Ontem, no dia de Nossa Senhora de Fátima, ela estava pedindo esse milagre, porque era um parto um pouco assim difícil, mas correu tudo bem, nasceu o menino, e no dia de Nossa Senhora de Fátima, atendendo às suas orações. E também queremos colocar aqui a Rádio Catedral, todos os seus ouvintes, e que atinjam, né, esse 106,7%. Vamos chegar lá. Vamos meditar, Beth?
2: Vamos. No quarto mistério, nós contemplamos a transfiguração de Jesus no Monte Tabor para Pedro, Tiago e João. Jesus é luz na sua glória divina. Jesus aparece na luz esplêndida de sua divindade, luz da qual resplandece no paraíso o seu corpo glorioso. Devemos acreditar sempre mais na divindade de Jesus, para sermos também nós revestidos pela sua glória divina, tornando-nos pessoas luminosas que difundem somente a luz.

0: Boa noite.
1: Boa noite.
0: É dona Yolanda?
1: Isso.
0: Muito bom, que bom a senhora rezar conosco. De onde a senhora está falando?
1: Sim, eu sou da paróquia São Januário, Santo Agostinho, em São Cristóvão.
0: Muito bem.
1: E o meu pároco é o Frei Edielso.
0: O Frei Edielso, nossa, um pároco maravilhoso. Tivemos Isso. aí, né, quase no início do ano passado. Foi maravilhoso, foi no carnaval, isso mesmo, retiro de carnaval. Isso. Foi maravilhoso. E então, Yolanda, você quer colocar aí o seu pedido?
1: Sim, a intenção que eu vou colocar é para o Santo Padre, pelo seu primeiro ano de pontificado, o Leão 14.
0: Muito bem. Então você pode começar com o Pai Nosso e a gente responde, tá bom? Pai Nosso.
1: Pai Nosso que estás no céu, santificado seja o vosso nome, venha a nós o vosso reino, seja feita a vossa vontade, assim na terra como no céu. Seja o vosso nome, venha a nós o vosso reino, seja feita a vossa vontade,

0: Deus, rogai por nós, pecadores, agora e na hora de nossa morte. Amém.
1: Ave Maria, cheia de graça, o Senhor é convosco. Bendita sois vós entre as mulheres e bendito é o fruto do vosso ventre, Jesus.
0: Santa Maria, Mãe de Deus, rogai por nós, pecadores, agora e na hora de nossa morte. Amém.
1: Ave Maria, cheia de graça, o Senhor é convosco. Bendita sois vós entre as mulheres. Bendito é o fruto do vosso ventre, Jesus.
0: Santa Maria, Mãe de Deus, rogai por nós, pecadores, agora e na hora de nossa morte. Amém.
1: Ave Maria, cheia de graça, o Senhor é convosco. Bendita sois vós entre as mulheres e bendito é o fruto do vosso ventre, Jesus.
0: Santa Maria, Mãe de Deus, rogai por nós, pecadores, agora e na hora de nossa morte. Amém.
1: Ave Maria, cheia de graça, o Senhor é convosco. Bendita sois vós entre as mulheres e bendito é o fruto do vosso ventre, Jesus.
0: Santa Maria, Mãe de Deus, rogai por nós, pecadores, agora e na hora de nossa morte. Amém.
1: Ave Maria, cheia de graça, o Senhor é convosco. Bendita sois vós entre as mulheres e bendito é o fruto do vosso ventre, Jesus.
0: Santa Maria, Mãe de Deus, rogai por nós, pecadores, agora e na hora de nossa morte. Amém.
1: Ave Maria, cheia de graça, o Senhor é convosco. Bendita sois vós entre as mulheres e bendito é o fruto do vosso ventre, Jesus.
0: Santa Maria, Mãe de Deus, rogai por nós, pecadores, agora e na hora de nossa morte. Amém.
1: Ave Maria, cheia de graça, o Senhor é convosco. Bendita sois vós entre as mulheres e bendito é o fruto do vosso ventre, Jesus.
0: Santa Maria, Mãe de Deus, rogai por nós, pecadores, agora e na hora de nossa morte. Amém.
1: Ave Maria, cheia de graça, o Senhor é convosco. Bendita sois vós entre as mulheres e bendito é o fruto do vosso ventre, Jesus.
0: Santa Maria, Mãe de Deus, rogai por nós, pecadores, agora e na hora de nossa morte. Amém.
1: Ave Maria, cheia de graça, o Senhor é convosco. Bendita sois vós entre as mulheres e bendito é o fruto do vosso ventre, Jesus.
0: Glória a Santa Maria, Mãe de Deus, rogai por nós, pecadores, agora e na hora de nossa morte. Amém.
1: Glória ao Pai, ao Filho e ao Espírito Santo.
0: Como era no princípio, agora e sempre. Amém.
1: Ó meu Jesus, perdoai-nos, livrai-nos do fogo do inferno, levai as almas todas para o céu. Socorrei principalmente os que mais precisarem da vossa misericórdia. Nossa Senhora de Fátima,
0: rogai por nós. Muito obrigado, Yolanda. Amém. E a todos vocês da paróquia de São Januário Santo Agostinho e aos cenáculos que acontecem aí todo sábado, começando com missa às 7 horas, que é maravilhoso. Boa noite.
1: Amém. Boa noite.
2: Boa noite.
0: Agora vamos para o quinto mistério e vamos colocar aqui algumas intenções rapidinho. Tem aqui a Maria da Penha, a Paz de Cristo, me chamo Rodinei e venho colocar intenções na oração do meu pai Luiz, Alberto de Almeida, todos os seus familiares, né? E seu pai fez a sua Páscoa ontem. E vamos pedir também por todas as almas do purgatório, também aqui estão pedindo, tá? A Ana pede oração pelo senhor Manuel, Cláudio, padre William, Rufino e todos os doentes da comunidade. Nosso pároco, padre Adriano Abreu, da paróquia Cristo Operário. Alguma intenção, Beth?
2: Não.
0: Tá bom. E a intenção sua, né? Pelo Paulo também, que é da Santa Rita de Jacutinga, pela sua família e todos da rádio. E você que está conosco rezando agora, e seu pedido, Nossa Senhora acolha no seu coração imaculado. Vamos meditar?
2: Vamos. No quinto mistério luminoso, o último, nós contemplamos a instituição da Eucaristia, expressão sacramental do mistério pascal de Cristo. Jesus é luz na Eucaristia. Mistério de luz é, enfim, a instituição da Eucaristia na qual Cristo se faz alimento com o seu corpo e o seu sangue sob os sinais do pão e do vinho, testemunhando até o extremo o seu amor pela humanidade, por cuja salvação se oferecerá em sacrifício. Adoremos a Jesus, verdadeiro Deus e verdadeiro homem, presente na hóstia consagrada, com seu corpo

0: seu sangue, sua alma e sua divindade.
1: Eu quero colocar aqui uma intenção muito urgente, né? É da Cida, lá da paróquia Santo André. Ela está pedindo oração por ela. Ela está no momento no hospital e com mais 3 pessoas, Márcia e Adriana, e por uma cirurgia já em preparação em julho, né? No joelho. Então tá aqui, viu, Cida? Tá seu pedido de oração. Estamos rezando por você. Boa noite.
2: Boa noite.
1: É a Edicleide?
2: Isso.
1: Nossa querida Edicleide, apóstola da paróquia Santo Cristo dos Milagres.
2: Quero pedir oração para o Padre Ângelo, todos da paróquia, todos os grupos, apostolado, dízimos e mistas, né? Meu filho, Carlos e minha nora Sara, meus irmãos, meus sobrinhos, sobrinhos netos, marido delas, as minhas cunhadas e ex-cunhada. Peço pelo mundo todo, pela paz, que a guerra acabe, que os políticos também sejam mais, tenham mais consciência, que temos um mundo melhor. E por mim também, e pelo Márcia, a Adriana, e o Vanísio e o Movimento Mariana.
1: Nossa responsável, Luciana, né? Que a graça de Deus, estamos aí com o movimento sacerdotal.
2: Luciana,
1: todo no primeiro sábado, não é isso?
2: Isso, todo primeiro sábado do mês, às 16 horas.
1: Todos estão convidados. Pode começar, Edicleide.
2: Pai nosso que estás no céu, santificado seja o vosso nome, venha a nós o vosso reino, seja feita a vossa vontade, assim na terra como no céu.
1: O pão nosso de cada dia nos dai hoje, perdoai as nossas ofensas, assim como nós perdoamos a quem nos tem ofendido, não nos deixeis cair em tentação, mas livrai-nos do mal. Amém.
2: Ave Maria, cheia de graça, Senhor é convosco, bendita sois vós entre as mulheres, bendito é o fruto do vosso ventre, Jesus.
1: Santa Maria, Mãe de Deus, rogai por nós, pecadores, agora e na hora de nossa morte. Amém.
2: Ave Maria, cheia de graça, Senhor é convosco, bendita sois vós entre as mulheres, bendito é o fruto do vosso ventre, Jesus.
1: Santa Maria, Mãe de Deus, rogai por nós, pecadores, agora e na hora de nossa morte. Amém.
2: Ave Maria, cheia de graça, Senhor é convosco, bendita sois vós entre as mulheres, bendito é o fruto do vosso ventre, Jesus.
1: Santa Maria, Mãe de Deus, rogai por nós, pecadores, agora e na hora de nossa morte. Amém.
2: Ave Maria, cheia de graça, Senhor é convosco, bendita sois vós entre as mulheres, bendito é o fruto do vosso ventre, Jesus.
1: Santa Maria, Mãe de Deus, rogai por nós, os pecadores, agora e na hora da nossa morte. Amém.
2: Ave Maria, cheia de graça, Senhor é convosco, bendita sois vós entre as mulheres, bendito é o fruto do vosso ventre, Jesus.
1: Santa Maria, Mãe de Deus, rogai por nós, os pecadores, agora e na hora de nossa morte. Amém.
2: Ave Maria, cheia de graça, Senhor é convosco, bendita sois vós entre as mulheres, bendito é o fruto do vosso ventre, Jesus.
1: Santa Maria, Mãe de Deus, rogai por nós, pecadores, agora e na hora de nossa morte. Amém.
2: Ave Maria, cheia de graça, a Senhora é convosco, bendita sois vós entre as mulheres, bendito é o fruto do vosso ventre, Jesus.
1: Santa Maria, Mãe de Deus, rogai por nós, pecadores, agora e na hora de nossa morte. Amém.
2: Me perdi, Márcia, ainda tem?
1: Ave Maria.
2: Ave Maria, cheia de graça, a Senhora é convosco, bendita sois vós entre as mulheres, bendito é o fruto do vosso ventre, Jesus.
1: Santa Maria, Mãe de Deus, rogai por nós, pecadores, agora e na hora de nossa morte. Amém. Ave Maria.
2: Ave Maria, cheia de graça, a Senhora é convosco, bendita sois vós entre as mulheres, bendito é o fruto do vosso ventre, Jesus.
1: Santa Maria, Mãe de Deus, rogai por nós, pecadores, agora e na hora de nossa morte. Amém. Ave Maria.
2: Ave Maria, cheia de graça, a Senhora é convosco, bendita sois vós entre as mulheres, bendito é o fruto do vosso ventre, Jesus.
1: Glória. Santa Maria, Mãe de Deus, rogai por nós, pecadores, agora e na hora de nossa morte. Amém. Glória.
2: Glória ao Pai, ao Filho e ao Espírito Santo.
1: Como era no princípio, agora e sempre. Amém.
2: Seja amada e adorada a todo momento.
1: Jesus, no Santíssimo Sacramento.
2: Ó meu Jesus, perdoai-me, livrai-me do fogo do inferno, levai as almas todas para o céu e socorrei principalmente as que mais precisarem. Coração Imaculado de Maria.
1: Confiança, saúde e vitória minha. Muito obrigada, Edicleide, pela sua oração.
2: Amém. Beijo.
1: Agora vamos entregar, né, nossas orações, rezando pelo Santo Papa Leão XIV, um Pai Nosso, uma Ave Maria em glória. Pai nosso que estás no céu, santificado seja o vosso nome, venha a nós o vosso reino, seja feita a vossa vontade, assim na terra como no céu. O pão nosso de cada dia nos dai hoje, perdoai as nossas ofensas, assim como nós perdoamos a quem nos tem ofendido. Não nos deixeis cair em tentação, mas livrai-nos do mal. Amém. Ave Maria, cheia de graça, o Senhor é convosco. Bendita sois vós entre as mulheres, bendito é o fruto do vosso ventre, Jesus. Santa Maria, Mãe de Deus, rogai por nós, pecadores, agora e na hora de nossa morte. Amém. Glória ao Pai, ao Filho e ao Espírito Santo, no princípio, agora e sempre. Amém. Uma Ave Maria por Dom Luca, nosso responsável mundial, e por todos os sacerdotes. Ave Maria, cheia de graça, o Senhor é convosco. Bendita sois vós entre as mulheres, bendito é o fruto do vosso ventre, Jesus. Santa Maria, Mãe de Deus, rogai por nós, pecadores, agora e na hora de nossa morte. Amém. Nossa Senhora é nossa Mãe, nossa Rainha. Vamos saudá-la? Salve, Rainha, Mãe de Misericórdia, vida, doçura, esperança nossa, salve. A vós bradamos, degredados filhos de Eva, a vós suspiramos e gemendo, chorando neste vale de lágrimas. Eia, pois, advogada nossa, e esses vossos olhos misericordiosos a nós volvei, e depois desse desterro, mostrai-nos Jesus. Bendito fruto do vosso ventre, ó clemente, ó piedosa, ó doce sempre Virgem Maria, rogai por nós, Santa Mãe de Deus, para que sejamos dignos das promessas de Cristo.
0: Amém.
1: Vamos ouvir Nossa Senhora? A Beth vai abrir agora a mensagem que Nossa Senhora tem para cada um de nós. Vamos ouvir com atenção.
0: Bolonha, Itália, 13 de maio de 1992.
1: 13 de maio de 1992.
0: Em Bolonha, Itália. Aniversário da primeira aparição em Fátima. O sinal da minha presença. Filhos prediletos, hoje recordais o 75º aniversário da minha primeira aparição em Fátima, na Cova da Iria, a 13 de maio de 1917. Quero convidar-vos a viver este dia na oração e em filial intimidade de vida comigo. Vossa Mãe Celeste, vós sois o fruto desta minha aparição. Vós sois a realização desta minha mensagem. Naquela ocasião, eu predisse os tempos da perda da verdadeira fé e da apostasia, que se difundiria em toda parte da Igreja. Estais vivendo os tempos que eu vos predisse. Vós sois o sinal da minha presença nos tempos da purificação e da grande tribulação. De fato, chamo-vos a fazer parte da minha obra do movimento sacerdotal mariano, que eu mesma difundi por toda parte da terra para transformar os filhos a mim consagrados em fortes testemunhas de fé e em corajosos apóstolos da verdade. Por isso vos formo na maior fidelidade a Cristo e vos convido a viver e a pregar o Evangelho à letra, numa grande unidade ao Papa, que recebeu de Jesus a tarefa de manter a sua Igreja na verdade e na fé, na verdade da fé. Assim vos tornais o forte auxílio que ofereço contra o grande mal da infidelidade e da apostasia. Naquela ocasião, eu predisse os tempos da guerra e da perseguição para a Igreja e para o Santo Padre, por causa da difusão do ateísmo teórico e prático e da rebelião da humanidade contra a sua lei, contra Deus e contra a sua lei. da rebelião da humanidade contra Deus e contra a sua lei. Vós sois o sinal da minha presença nestes tempos. De fato, peço-vos que caminheis pela estrada que eu mesma vos tracei nestes tempos, através das mensagens que dei ao coração deste meu pequeno filho, para que possais viver para a glória do Pai Celeste na perfeita imitação do meu filho Jesus, dóceis à ação santificadora do Espírito Santo. Podeis assim dar hoje um forte testemunho de amor e de esperança, de fé e de justiça, de humildade e de pureza. Vós vos tornais o forte auxílio que ofereço contra o grande mal do materialismo e do hedonismo, do egoísmo e do orgulho, da avareza e da impureza. Naquela ocasião, eu predisse o castigo e profetizei que, por fim, o meu coração imaculado triunfaria. Vós sois o sinal da minha presença nos tempos da prova dolorosa, que prepara o triunfo do meu coração imaculado no mundo. De fato, através do meu movimento sacerdotal mariano, chamo todos os meus filhos a consagrarem-se ao meu coração, a difundirem por toda parte os cenáculos de oração entre os sacerdotes, os fiéis, as crianças, os jovens e nas famílias. Deste modo, posso obter uma grande força de intercessão e de reparação e intervir para mudar o coração dos meus pobres filhos pecadores. Construo assim, cada dia, o triunfo do meu coração imaculado. Quanto mais se realiza este meu triunfo materno nos corações e nas almas dos meus filhos, em número cada vez maior, tanto mais é afastado de vós o castigo de Jesus, é afastado de vós o castigo, e Jesus pode derramar sobre o mundo as torrentes da sua divina misericórdia. Por isso, hoje vos convido todos a me seguir como vossa Mãe Celeste, que desço do céu para me tornar eu mesma, nestes tempos, a vossa salvação e a vossa segura libertação.
1: Amém. Amém. Que maravilha. Nossa Senhora sempre triunfa e irá triunfar. Por fim, o meu coração imaculado triunfará. Vós sois o sinal desse triunfo. Então, em agradecimento e o grande triunfo que já vai acontecer, já vamos dar aqui o recado rapidinho no final do nosso ato de consagração. Vamos todos entrar nesse refúgio do seu coração através do ato da consagração. Vamos juntos? Virgem de Fátima, Mãe de Misericórdia, Rainha do céu e da terra, refúgio dos pecadores, nós, aderindo ao movimento mariano, consagramo-nos de modo especialíssimo ao vosso coração imaculado. Com este ato de consagração, pretendemos viver convosco e por meio de vós todos os compromissos assumidos na nossa consagração batismal. Comprometemos-nos igualmente a realizar em nós a conversão interior tão pedida no Evangelho, a qual nos liberte de todo apego a nós mesmos e dos compromissos fáceis com o mundo, para estarmos como vós, sempre unicamente dispostos a fazer a vontade do Pai. E enquanto pretendemos confiar-vos a vós, Mãe docíssima e misericordiosa, a nossa vida e vocação cristã, para que tudo disponhais para os vossos desígnios de salvação nesta hora decisiva que pesa sobre o mundo, comprometemo-nos a vivê-la segundo os vossos desejos, em particular em um renovado espírito de oração e de penitência, na participação fervorosa na celebração da Eucaristia, no apostolado, na reza diária do Santo Terço e no modo austero de vida conforme o Evangelho, que a todos dê bom exemplo de observância da lei de Deus e do exercício das virtudes cristãs, especialmente da pureza. Prometemo-nos ainda manter-vos unidos ao Santo Padre, à hierarquia e aos nossos sacerdotes, de modo a opormos uma barreira a onda de contestação do magistério que ameaça a igreja até os fundamentos. Debaixo do vosso amparo,
0: queremos tornar-nos apóstolos desta ordem.
1: Hoje tão necessária união de oração e de amor ao Santo Padre, para quem suplicamos a vossa especial proteção. Prometemos-nos, por último, levar quanto nos for possível as pessoas com as quais entrarmos em contato a renovar a sua devoção para convosco.
0: Conscientes de que o ateísmo fez
1: naufragar na fé grande número de fiéis, de que a dessacralização entrou no templo santo de Deus, de que o mal e o pecado inundam cada vez mais o mundo, ousamos levantar confiantes os nossos olhares para vós. Mãe de Jesus e Mãe nossa, misericordiosa e poderosa, e ainda hoje invocar e esperar de vós a salvação para todos os vossos filhos, ó clemente, ó piedosa, ó doce sempre Virgem Maria. Como Nossa Senhora falou em suas mensagens, nessa mensagem de hoje, ela desceu do céu. E ela, eis que ela sempre dá os seus sinais, e nós somos aquelas crianças que ela nos chamou, né? Não fomos nós, mas ela nos chamou, chamou você para ser parte desse exército triunfal. E vai um convite aqui desse grande triunfo que vai acontecer em Niterói, na praia de Icaraí. Gente, olha, é fácil, hein? Pegar a barca e depois, chegando em Niterói, tem ali um ônibus, 5 ou 10 minutos, chega na praia de Icaraí, às 15 horas, no dia 30, guarda essa data, hein? 30 de maio, 15 horas, início do grande cenáculo na praia, gente. Isso é um sinal de testemunho. Vamos estar lá, vamos rezar, vamos dar esse testemunho de fé, de amor à Virgem Maria e à nossa Igreja Católica, tá bom? Muito obrigado a todos que rezaram conosco. Nós estivemos aqui reunidos em nome do Pai, do Filho e do Espírito Santo. Amém. Viva Nossa Senhora de Fátima!
0: Viva! Viva!

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9: 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E agora, rezemos juntos com as palavras de São João Paulo II. Ó Mãe dos homens e dos povos, vós que conheceis todos os seus sofrimentos e as suas esperanças, acolhei o nosso clamor, que movidos pelo Espírito Santo, elevamos diretamente ao vosso coração e abraçai com o amor da Mãe este nosso mundo humano, que vos confiamos e consagramos, cheios de inquietação pela sorte terrena e eterna dos homens e dos povos. Amém.
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0: está no ar a Voz do Brasil. 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
1: Olá, boa noite.
2: Boa noite para você que nos acompanha em todo o país.
1: Quinta-feira, 14 de maio de 2026.
2: Vamos ao destaque do dia, moradia digna.
1: Mais 380 famílias são contempladas com unidades habitacionais do Minha Casa Minha Vida em Camaçari, na Bahia.
2: E já estão valendo as novas regras do Reforma Casa Brasil. Gilson Santa Fé.
3: Entre as principais mudanças estão o aumento do limite de renda familiar, que passou para R$13 mil por mês.
1: E você vai ouvir também queda do desmatamento.
2: Estudo mostra que Mata Atlântica teve o menor índice histórico de desmatamento em 40 anos.
1: E ainda na Bahia, presidente Lula participa da retomada de fábrica de fertilizantes da Petrobras.
2: A indústria amplia a capacidade nacional e dá mais segurança aos produtores rurais brasileiros.
4: O Brasil não pode ser importador de 90% do fertilizante que a nossa agricultura precisa. O Brasil precisa ser dono do seu nariz e produzir os fertilizantes.
1: Na apresentação da Voz do Brasil, Mariano Jungmann e Nazi Brum.
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1: O presidente Lula participou da entrega de mais de 300 moradias em Camaçari.
2: O presidente destacou que o projeto de moradia entregue foi pensado para dar teto e também mais qualidade de vida aos novos moradores.
1: No condomínio é possível contar, por exemplo, com biblioteca, parquinho, academia ao ar livre, quadra de futebol e espaço de convivência.
5: Pela primeira vez na vida, o Gilvaldo dos Santos, de 51 anos, que está desempregado, vai morar em uma casa própria. Ele recebeu, nesta quinta-feira, pelas mãos do presidente Lula, as chaves do novo apartamento.
6: Eu estou muito feliz por esse empreendimento. A minha vida não foi fácil, como todos vocês aqui. É isso que eu venho agradecer, esse empreendimento, Minha Casa Minha Vida, e a todos que estão aqui, com respeito, a dedicação. Obrigado por essa oportunidade.